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1: Amigos e brasileiros, a Rádio Gaúcha está cumprindo aquilo que é a sua missão, aquilo que é a sua rotina, aquilo que é a sua tradição. Está mais uma vez ao lado da seleção brasileira numa Copa do Mundo e estamos chegando na segunda partida e depois de um início que não animou ninguém, espera-se a recuperação do Brasil contra a fraca seleção do Haiti. Mas antes de falar qualquer coisa sobre esse jogo, eu quero que o Bertoncello, Marcos Bertoncello, da Central Gaúcha de Esportes, me fale do outro jogo do grupo, que eu não sei se já terminou, tá em andamento aí, Bertoncello.
2: Pois é, Pedro, partida finalizada em Boston pelo grupo C, grupo da seleção brasileira. Marrocos fez um gol muito cedo, a um minuto de partida, gol do Saibari, e com isso Marrocos venceu a Escócia pelo placar de 1-0, nesse momento assumindo a liderança desta chave. Pedro, o grupo C tem Marrocos 4 pontos, Escócia 3, Brasil 1 e Haiti, último colocado, com 0.
1: O que significa para o Brasil e seus interesses, Maurício Saraiva, esta vitória conseguida pelo Marrocos?
3: Já que não veio o melhor resultado, que seria o empate de Escócia com Marrocos, veio o segundo melhor resultado. Uma vitória muito magra do time marroquino. Se o Brasil vencer como a gente exige e fizer saldo como ele tem que fazer, o Brasil termina a segunda rodada liderando o seu grupo, Pedro.
1: Jogo Olivier, o que resulta para o Brasil esse resultado na sua avaliação?
4: Pedro, o saldo precisa ser feito contra Haiti e Marrocos. Marrocos perdeu a chance de contra a Escócia, que é um time melhor que o Marrocos, obviamente, fazer um saldo de um gol a mais, dois gols. Então isso é uma boa notícia. Então o decisivo pode ser e deve ser o jogo contra o Haiti. Mas o saldo vai ser feito nos dois jogos. Que bom para nós que o Marrocos só fez um golzinho de saldo sobre a Escócia.
1: Muito bem. Quero mandar um abraço ao Samuel, grande Samuel do Vila Ventura, que está lá reunindo uma série de torcedores brasileiros. E em todo o Rio Grande do Sul, muita gente reunida e torcendo pelo futebol da Gaúcha. Quem tiver o meu WhatsApp, quem quiser me mandar uma referência, eu estarei atendendo com todo prazer. O Adriano Bitello também preparou aquele churrasco do qual ele é especialista e vai curtir o jogo da seleção do Brasil com aquele churrasquinho maravilhoso que é a tradição do Rio Grande. Mas agora atenção, torcedor. Se você ligou o rádio agora, estava dormindo, comeu uma churrascada, estava na boa e agora acordou para ver o jogo do Brasil ouvindo a Rádio Gaúcha, aí vem a seleção brasileira. O nome do rapaz é Eduardo Gabardo.
5: Escalação de Carlo Ancelotti aqui no estádio da Filadélfia para enfrentar o Haiti. Número 1, Alisson. 13, Danilo. Número 4, Marquinhos. 3, Gabriel Magalhães. E 16, Douglas Santos. 5, Casemiro. 8, Bruno Guimarães. 20, Lucas Paquetá. 11, Rafinha. 7, Vini Júnior. E 9, Matheus Cunha. No banco, Everton, Ederson, Alexandro, Bremer, Léo Pereira, Ibanez, Ederson, Fabinho, Danilo Santos, Hendrick, Rayan, Luiz Henrique, Martinelli e Igor Thiago.
1: Muito bem, agora vamos ao adversário, o Haiti. Está sendo acompanhado pelo Rodrigo Oliveira, que traz agora sua escalação, sua formação, enfim, aquilo que é o Haiti para enfrentar o Brasil, Rodrigo.
6: Uma seleção que carrega um sonho de um povo que quer ter uma vida melhor. A seleção haitiana vem a campo com Plácide, número 1 é o goleiro. O lateral direito é Arcos, número 2. Na zaga, Ricardo Adé, número 4. E Deu Croá, número 5. O lateral esquerdo é Experience, número 8. No meio-campo, Jean Jacques, 17. Bellegarde, de 10. E os dois laterais. A ver se eles estarão no meio. Você vai ter linha de 5. 22, JK Duverne. E o 21, Casimir. Na frente, 15, Providence. E 20, o centroavante, o grandalhão, Pierro. Do banco, Pierre, José do Berger, Demoncy, Santé, Paul Guaim.

0: Lacroix, Pierre, Simon, Metuzala, Etienne Júnior, Nazon, Fortune, Josef, Isidor e Dom Ditsen, time banco do Haiti, Pedro.
1: Muito bem, o fato estranho, o Diogo Oliveira está na escalação de 4 laterais para parar os velocistas brasileiros, um do Barcelona, outro do Real Madrid, e por aí o Haiti quer se defender, hein, Diogo?
2: A informação que a FIFA disponibiliza para nós, é uma informação que o próprio Haiti disponibiliza para a FIFA, a gente recebe, é uma linha de 5, outra linha de 4, e só o Pierrot, o centroavante, mais de referência, grandão lá na frente. Então, Pedro, 5-4-1 para se defender e depois tentar colocar pressão para o lado do Brasil. Me parece que a ideia é clara, é fechar os lados do campo. O Brasil é um time de transição, a bola vai ficar com o Brasil e tentar tirar o Brasil da sua zona de conforto com essa ideia de 5-4-1.
1: Muito bem, Maurício, o que tu acha disso?
3: Eu tenho a impressão que o time vai colocar o Haiti a tranca no condomínio, a tranca na quadra, vai chamar uma empresa de segurança para o bairro e talvez o exército para a cidade do Haiti, para Porto Príncipe.
1: Tudo isso?
3: Tudo isso. Eu acredito, inclusive, em 2 linhas de 5 jogadores, sem esse homem adiantado. Com a bola, claro, o grandalhão citado pelo Diogo vira um atacante, mas sem a bola, ele não marca desgarrado dos outros. 2 linhas de 5, aquelas colossais, próximas umas das outras e provavelmente bem perto do próprio goleiro.
2: Quando eu chamei grandalhão, Pedro, não é força de expressão, ele tem 1,94 metro e o Pierrot lá na frente, é grande, meu.
1: É grandalhão. A Valéria Poçamay está conosco nessa transmissão e vai nos dar um detalhe da chegada do público, das cores que estão enfeitando o estádio, enfim, as questões que têm a ver a mais com o ambiente, hein, Valéria?
4: É, Pedro, e mais uma vez um estádio praticamente lotado, a gente tem no visual aqui a cor amarela do Brasil, verde e amarelo do Brasil em maior evidência, mas destacando, né, muito a presença dos haitianos por aqui, e uma coisa que a gente percebe muito nessa Copa do Mundo é a presença de outros torcedores, de outras seleções que aproveitam esse momento para curtir a Copa do Mundo, para acompanhar a seleção brasileira acima de tudo. O estádio, que tem capacidade para quase 68 mil torcedores, foi inaugurado em 2003, é a casa do Philadelphia Eagles, time do futebol americano, e ele é muito grande, muito imponente o estádio, né, com as suas diversidades, com as suas especificidades, e o que a gente percebe é que o movimento verde-amarelo, ele tá à sua esquerda, Pedro, no setor inferior, e na parte superior do estádio, são 3 andares, a gente percebe que na parte do meio tem alguns setores ainda que tem as cadeiras vazias, mas ainda falta um tempinho pro jogo, então o torcedor tá chegando. No ano passado, pra gente ter ideia, alguns brasileiros jogaram por aqui, Flamengo, Palmeiras, Botafogo pelo Mundial de Clubes, e essa é a primeira vez que a seleção brasileira joga aqui nesse estádio na Filadélfia, Pedro.
1: Muito bem, Eduardo Gabardo traz agora a arbitragem.
5: Arbitragem da Espanha, Alejandro Hernández, com José Henrique Naranjo e Diego Sanches. No VAR, Sandro Scharer. Equipe de arbitragem aqui no estádio da Filadélfia.
1: Muito bem, as alterações feitas pelo técnico lhe satisfazem, Maurício?
3: Não, eu gostaria mais. Eu até não discordo, já falei para você no ar e fora do ar, eu não discordo das 5 que você queria de um jogo para o outro. Mas eu negociava em 3, uma em cada setor. Na lateral direita aconteceu o Danilo no Ibanhas, no meio campo o Danilo Santos no Lucas Paquetá não aconteceu, e na frente o Igor Thiago sai para a entrada do Matheus Cunha, o meu a entrar teria sido o Endrick, teriam sido essas 3 trocas, mas a do meio campo não houve. Ele mantém exatamente a mesma estrutura, confiando que possa haver um rendimento melhor.
1: A formação dos dois times está aparecendo nesse momento num placar gigante que nós temos aqui no estádio e que me lembra os novos carros da Hyundai, né? Que estão com uma tela maravilhosa para você ter todos os requisitos e as necessidades quando você estiver com o seu automóvel. Então vamos lá, porque esse é o futebol da Gaúcha. Mandando um abraço para você que está ligado conosco e dizendo que bom, que maravilha que você está aqui, não é? Bom, deixa eu lembrar também que o Fábio da Zezé Biscoito, que biscoito maravilhoso, está ligado conosco. O Sandro Santana, ainda o Adriano Bitello, ainda o Joselito lá na Zona Sul de Porto Alegre, o André, enólogo, nosso enólogo do vinho, fiquei sabendo hoje. 16 estados americanos já recebem o Pérgola, o melhor vinho produzido no Rio Grande do Sul.
3: É muita gente, 16 estados norte-americanos.
1: É. Credo. Quem me passou a informação foi o João Zanotto, né? E o André, o enólogo, tá lá trabalhando. Silvio Balvedur, também o Augusto Maceno, o homem do Gaúcha Memes, e o Eduardo Raquel, que tá trabalhando conosco, o Arona, o Otávio Pilcher, nosso grande médico, o homem que cuida das nossas gargantas, também Alessandro Rossol. Tá com saudade do Rossol, Maurício?
3: Olha, fizemos um belo podcast com ele, você e eu.
1: É, ficou bonito, né? Mas enfim, doutor Rossol, fica curando todo mundo aí, porque o homem, quando chega numa idade assim que nem o Maurício, precisa de tratamentos especiais.
3: Nenhuma dúvida quanto a isso, 62, 76.
1: É, não é teu caso ainda, Diogo, mas o Rossol tá te esperando de braços abertos.
2: É, mas é bom já ter informações privilegiadas com você de como é que funciona. Pedro, como é que fica pérgola aqui nos Estados Unidos? Pérgola.
1: É assim?
2: Pérgola.
1: 16 estados americanos já receberam pérgola.
2: Pérgola.
1: Bom, quero mandar um abraço também para Claudinha Pretzel, que tá ligada conosco, o Alexandre Silveira, lá em São Leopoldo, professor Delmar Bax, lá em Taquara, Coronel Amorim, sempre ligado, a turma da Levita, né? A nossa clínica lá, que a gente faz clínica todos os dias, o Ayrton Marcondes, que é natural de Passo Fundo, mora em Camboriú, mas está nesse momento no Paraguai, em Portugal, ligado no futebol da Gaúcha, tá bom? O Duda Pinto, fala comigo, Duda Pinto.
6: Vamos cagar eles a pau agora, Pedro. Acabou, não tem mais história, agora é o Brasil.
1: E agora é futebol de Livramento.
6: Futebol de Livramento, se eles ficarem muito de balaca atrás, a gente canelada neles.
1: Tá bom. Me diz uma coisa, Diogo, o que tu achaste das transformações, nas mudanças do futebol brasileiro, do técnico brasileiro, para esse jogo depois daquela partida contra o Marrocos?
2: Eu concordo 100% com o Maurício, né? Eu gostaria de um time mais para frente, era possível fazer isso. Entendo que o Danilo pro Paquetá é um avanço, né? O Brasil ser mais forte no meio, mas tentar sair para jogar. O que parece é que ele é um jogo para começar e para depois ir trocando. À medida que, se não conseguir destravar aí essa retranca anunciada do Haiti, aí tem o Luiz Henrique, tem o próprio Hendrick, enfim, tem outras alternativas. É pensando com armas também no segundo tempo, daqui a pouco não queimá-las no começo, me parece que é assim que tá pensando o técnico do Brasil, mas eu concordo com o Maurício, acho que o Paquetá podia dar lugar para Luiz Henrique e acho que Hendrick poderia ser uma escolha no lugar do Matheus Cunha. Mas eu, como eu disse antes, Pedro, eu fecho o acordo, pelo menos sem o Igor Thiago e com o Igor e com o Matheus Cunha, que na hierarquia tá à frente, tá tudo certo.
1: Muito bem, Luiz Carlos Silveira, Luiz Carlos Medeiros Albuquerque, está ligado no futebol da Gaúcha, e também o Newton Weiner, ainda Gilberto Simões Pires, ainda Isabelle Castro, nossa grande produtora, está ligada também, o Zé Dedão, a Kátia, lá na Vila Charlau, o presidente Luciano Oxman da Federação Gaúcha de Futebol, que está conosco aqui também, André Gonçalves, que está nos auxiliando tecnicamente, quando as duas seleções começam a chegar no gramado, é isso? Não. Primeiro tá entrando o pessoal e vai erguer a bandeira dentro do gramado, as bandeiras, né, Gabardo?
7: Exatamente, Pedro, está sendo preparado todo o protocolo de entrada em campo das duas equipes, né? É com um grande bandeirão do Brasil, um grande bandeirão do Haiti, cada um ocupando metade do campo e os times completos com titulares e reservas ficarão perfilados em torno do círculo central para a execução dos hinos do Brasil e do Haiti. Já, já, as duas equipes em campo.
0: Pedro, eu estou a 5 metros do túnel, posição privilegiada adquirida pelo grupo RBS, atrás do gol à tua direita, e estou vendo as crianças com a camiseta da FIFA levando bandeiras do Brasil, bandeiras do Haiti e bandeiras da FIFA com mensagens de fair play. E essas crianças, esses adolescentes vão entrar em campo agora como parte do protocolo, na sequência virão os jogadores.
1: Muito bem, chamando o canal de Gaúcho Esportes no YouTube, vai lá, te inscreve, porque é uma nova forma de comunicação que a RBS tem com você. Então já sabe, né? Canal de Gaúcho Esportes no YouTube, também à sua disposição. Ligado no futebol da Gaúcho, Serginho Vasquez, o Eduardo da Tramontana, o Marquinhos Bajo, a Vanessa lá de Campo Bom também ligadíssima no futebol da Gaúcha, ainda o pessoal da Car House Toyota, o Duda Garbi. Olha, tem tanta gente ouvindo o futebol da Gaúcha, O Edinho está lá no Vila Aventura também com o Samuel. No momento que vão entrar as pessoas que trazem as bandeiras, mas eu quero saber um pouco mais de ti, Maurício, em relação a esse adversário. Até que ponto ele pode, digamos, causar até constrangimento para a seleção brasileira?
3: Não acredito. E não é pachequismo, não é a ideia de que o Brasil ganha de qualquer um, porque veste amarelo, hoje até está vestindo azul marinho com preto. Não, é que o Haiti é de uma prateleira bastante inferior. E sequer é de uma prateleira de um futebol ascendente, porque a condição do próprio país não autoriza base, criação de novos talentos, de novas gerações de jogadores. Não, o Haiti está heroicamente aqui tentando fazer o melhor que pode. Para se ter uma ideia, o treinador do Haiti nunca pisou no país, porque não dá, porque a condição civil lá é impraticável. Então, o que o Haiti fizer aqui é muito. Cabo Verde fez muito empatando com a Espanha. O Congo fez muito empatando contra Portugal. Que hoje o Haiti não passa muito empatando com o Brasil. O
2: técnico do Haiti, Pedro, faz treinos até via remota, né? É uma situação completamente atípica que vive o Haiti em relação ao trabalho.
0: Eu entrevistei e fiz pergunta na coletiva dele ontem, Sebastián Migné, e ele disse que considera isso uma falha, embora seja impossível. Pedro, 90% da capital do Haiti, Porto Príncipe, é dominada por gangues e por grupos criminosos armados. O Haiti, ao longo do ciclo, mandou seus jogos em Curaçao, República Dominicana, Barbados, Aruba. É uma seleção sob exílio, que não pode jogar no Haiti porque o principal estádio de Porto Príncipe está na área dominada por gangues. E o técnico diz que o desafio dele para o próximo ciclo é pelo menos uma vez por ano visitar o Haiti, embora ele reconheça que é difícil pelo caos social, político, urbano e humano que assola essa nação irmã do Brasil, com a qual a gente tem tanto carinho e tanta solidariedade, Pedro.
7: Bom, Pedro, o Brasil todo de azul, camisas da cor azul, calções da cor azul, meias pretas, o Haiti todo de branco. As duas seleções já saíram dos vestiários, estão no túnel, e agora, neste exato momento, vai começar o protocolo de entrada em campo aqui no estádio da Filadélfia.
1: Não esqueça, em canal do Gaúcho Esportes no YouTube à sua disposição. O Nelson Sinós que está no canal do Gaúcho Esportes, sabia?
3: Ele foi lá e se inscreveu.
1: Ele e o filhinho dele.
3: Então tá bom demais.
1: Legal. Bom, vamos lá. Tá bom, Nelson, um abraço para todos aí da família Sinós, ligada também no futebol da Gaúcha. A Sargento Ana, da Brigada Militar, ligada no futebol da Gaúcha. O Everton Cury, lá em Novo Hamburgo. O Ângelo Bertolo, lá no sítio, né? No sítio que o Maurício vai lá e pega a batata e não devolve nada e leva para casa, numa cara de pau extraordinária. Ainda um abraço para o nosso Felipe Bortolanza, que está fazendo um trabalho extraordinário em termos de internet, né? Essas coisas todas que entram agora para os canais de YouTube, essas coisas todas que fazem diferença na nossa cobertura. Felipe Bortolanza, um abraço. O Cabrito, grande Sérgio Martins, o Cabrito, o rei do Bocotó, ele tá conosco.
3: Sérgio Bassotti.
1: Sérgio Bassotti.
0: Pedro.
1: O Marcelo Lapins, que também tá ligado. Olha, tem tanta gente, tô vendo uma relação de gente que está se comunicando comigo aqui que não acaba mais. Rodrigo!
0: Entrando agora, o preparador de goleiros Tafarel, seu auxiliar Marquinhos Trocura, os gaúchos, seguidos por Rodrigo Lasmar, médico da seleção brasileira. A comissão técnica do Brasil já está em campo, à exceção do técnico Carlo Ancelotti, que virá em instantes ao lado dos jogadores.
1: Valéria, tu que és mulher, tem muito mais sensibilidade do que nós. Espetáculo bonito, as bandeiras estendidas ali, com aquela rapaziada, tudo milimetricamente conforme, hein? Que bonito, né?
4: Muitos testes, né? Muitos ensaios para fazer aquilo. É uma festa extremamente bonita, Pedro. O ambiente que a gente vive aqui é espetacular. E agora, olhando aqui para a arquibancada, a gente vê que ao lado, na goleira do lado direito das cabines de imprensa, tem um espaço que tá ali, tem o pessoal do Brasil, mas um espaço especialmente da torcida do Haiti, que vai colorindo também o estádio. Então é muito bacana ver todo esse ambiente, estádio de Copa do Mundo, clima de Copa do Mundo. É maravilhoso viver isso aqui, Pedro.
0: E hoje o Brasil vai entrar em campo com abrigo, Pedro. Azul e preto, não com a camiseta do jogo. Entram de abrigo, traje de gala do esporte, tradicionalmente. Aí eles tiram o abrigo depois da execução do hino. Brasil de azul pro jogo contra o Haiti já tá pronto pro jogo todo de branco, Pedro.
1: Barbosa da Fida também tá ligado conosco. lá em Caçapava, em Santana do Livramento, Daniel Jequiz. E ainda, nossa Patifraga, a grande show comercial da nossa RBS, vibrando intensamente com tudo aquilo que a RBS está produzindo por essas bandas por aqui. Em seguida, hino nacional.
0: Os dois times já em campo agora, Pedro. À tua direita, o túnel fica atrás do gol. À direita das cabines, os dois times lado a lado, indo na direção do centro do campo para o protocolo FIFA, que terá a execução dos hinos e a entrada em campo no novo formato estabelecido pela FIFA com os jogadores num formato semicircular.
7: E eu diria, Pedro, que a capacidade está toda tomada, né? 62 mil lugares, com todos os ingressos vendidos para a partida.
1: Muito bem, Maurício Araiva, a gente é veterano nisso, né? Mas é emocionante o que está acontecendo. Aquela bandeira brasileira estendida ali, dá um arrepio que eu vou te dizer.
3: Porque jogadores representam países, não representam governos de qualquer natureza, centro, direita, esquerda, não é isso. O hino é do país, não é de governo algum. E é por isso que a bandeira brasileira nos emociona tanto, que a bandeira haitiana certamente emociona quem lá nasceu. E este evento, que é a nata da nata do esporte mundial, a gente está presenciando mais uma vez, Pedro.
2: Eu espero também, Pedro, que isso contagie os jogadores brasileiros, inclusive o público aqui, que acolheu demais os jogadores da seleção brasileira. Faltou um pouco de atitude também, além do nó tático ali que o Brasil sofreu naqueles 30 minutos contra o Marrocos. Faltou um pouco mais de atitude, entender o que é representar a seleção brasileira, uma história absurda, de 5 títulos mundiais, de um monte de craques. Tomara que isso que você referiu, esse espetáculo aqui, entre na cabeça dos jogadores e no coração, e o Brasil tenha uma atitude diferente.
1: Eu quero mandar meu abraço, meu carinho a todos os haitianos que estão passando por essas dificuldades que foram transcritas pelo Rodrigo Oliveira. Quer dizer, é uma situação muito difícil, muito complicada. Todo respeito a esses jogadores que tem aí. Claro que eu quero a vitória do Brasil, mas quero deixar bem claro que todos nós da RBS temos pelos jogadores do Haiti, pelos torcedores que estão aqui, que conseguiram ingresso nos Estados Unidos, legal ou ilegalmente, não importa, mas estão aqui vivendo esse momento. Hino Nacional Brasileiro.

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1: Nacional Brasileiro. Espetáculo maravilhoso, Maurício Saraiva.
2: Bonito, empolgante, como disse o Diogo, que os jogadores tenham entendido que mais do que jogar futebol, a questão tática, a questão física ou técnica, aqui tem um anímico extraordinário. Representam um país inteiro.
1: Muito bem, agora vamos para o hino do nosso adversário, o Haiti, que eu repito, pelo qual nós temos o maior respeito, a maior admiração, e tomara que tudo se tudo se verifique de uma forma muito mais amistosa do que hoje. Ouçamos.

0: aplausos de todos nós, haitianos e brasileiros e americanos, ao hino do Haiti, e daqui a pouco o início da partida. Eduardo Gabardo, quem acompanhou a seleção brasileira viu que o técnico fez alguns testes, fez algumas observações, mudou algumas estruturas e acabou nisso aí. Conta pra nós como é que foi.
1: Bom, Pedro, durante a semana, depois do empate contra Marrocos na estreia da Copa do Mundo, o Carlo Ancelotti testou alternativas de escalação diferentes. Ele chegou a testar, né, um esquema mais ofensivo com o Luiz Henrique, testou uma outra possibilidade também com o Danilo Santos, mas no final fez apenas duas alterações do time titular. Danilo na lateral direita, no lugar do Ibanez, e o Matheus Cunha no ataque, no lugar do Igor Thiago, mantendo a estrutura tática com a permanência do Lucas Paquetá no time titular. Atenção para a volta de Neymar. A CBF trabalha com a possibilidade que ele fique à disposição para ficar no banco quarta-feira contra a Escócia em Miami.
0: Eu quero um contato com esta figura que admiramos tanto, que é o Lisca, sobre esse jogo, sobre o time do Haiti que tu já viste jogar, Lisca. Enfim, daqui a pouco a bola rola, o Brasil mudou duas posições, e aí?
2: Fala, Pedro, prazer falar contigo, né, velho? 13 Copas, é uma honra estar conversando contigo na Gaúcha. Pedro, eles liberaram os alas, né, os laterais, junto com o Providência do lado e o Casemiro do outro. Nossos atacantes de beirada vão ter que se marcar um pouco mais hoje, para não dobrar em cima dos nossos laterais. Eles reforçaram a marcação, mas eles também vão atacar pelas beiradas dobrado, nós temos que ter atenção.
0: E ele deve ter pensado que os dois jogadores que podem desequilibrar são, de um lado, o Vini Júnior e do outro, o Rafinha, é isso?
2: É isso, Pedro. Ele no primeiro jogo contra a Escócia, ele foi com uma linha de quatro, dois volantes e quatro atacantes praticamente, com meio bem vulnerável. Obviamente, contra o Brasil, ele se precaviu um pouco e vai cuidar com três zagueiros para neutralizar essa dupla, que é a referência do Brasil, né?
0: É. Jogo de Beto, já visse três laterais num time no Grenal colocado pelo Mano Menezes. É. Mas com quatro laterais tu já tinha visto?
3: É, eu não lembro, assim, eu não recordo ainda, não numa Copa do Mundo. O Lisca fez uma referência de fechar os lados do campo. A linha que a gente vê aqui, talvez provavelmente vai ver no campo também, é isso: três zagueiros com os dois laterais e adiante dessa linha de cinco pelos lados, dois laterais. É tentar tirar o Vini Júnior, é um jogador que ataca o espaço, né? É tentar tirar o espaço do Vini Júnior para que ele não possa fazer isso. O Brasil teve um escape apenas pelo Vini Júnior. Rafinha não conseguiu ser esse jogador ainda. Me parece que o Haiti pensa nisso, Pedro, em tirar da zona de conforto, de ataque, tanto o Rafinha quanto o Vini Júnior.
0: Esse é o futebol da Gaúcha, na Copa do Mundo, na rotina de tantas e tantas grandes coberturas. Vale para a Copa do Mundo, vale para os Jogos Olímpicos, ali está a grandeza e o tamanho da RBS e muito particularmente da Rádio Gaúcha. Vale!
4: Claro que estamos fazendo uma projeção do Brasil se classificando. Tem uma questão matemática hoje que envolve o Haiti. Se o Haiti perder sua partida para a seleção, e esperamos isso, ele matematicamente está eliminado. Seria a primeira equipe, primeira seleção eliminada desta Copa, porque chegaria para a última rodada e sequer com chance de ser um dos melhores terceiros colocados, que também avança para a próxima fase, Pedro.
3: Pedro, deixa eu fazer um registro aqui, Pedro. Eu comecei a ver muita gente se virando aqui para onde a nossa posição e abanando vários brasileiros, mas muitos. Olhei para trás, era o Dunga que está chegando aí, nosso capitão do Tetra. Ele chegou, o torcedor brasileiro, e imediatamente identificou e fez a sua referência ao capitão.
0: É, o capitão tem todo o respeito de todo mundo, né? Fazendo trabalhos sociais extremamente importantes, não deixando as pessoas assim, olhando para o lado, sabendo o que que está acontecendo. Em seguida, ele vai entregar algumas casas lá com o Padre Seron, lá na Zona Sul, para as pessoas que não têm onde morar, Maurício.
5: E é bonito esse resgate extraordinário. O Dunga de 90, o Dunga de 94, o Dunga ídolo.
0: A Gaúcha e a RBS contando para você uma grande cobertura. Rodrigo Oliveira, estás à minha direita, é isso?
6: À tua direita, Pedro.
0: Eduardo Gabardo à minha esquerda, na parte central fica a Valéria Força Mai, uma voz feminina no futebol da Gaúcha em Copa do Mundo. Saída vai favorecer o time do Brasil. Brasil atrás de uma segunda, aliás, de uma primeira vitória, na soma de três pontos, tem um ponto ganho no empate contra Marrocos e agora tendo esta oportunidade. O árbitro está esperando o tempo regulamentar, para em seguida dizer que começou. 3, 2, 1, foi! Apita o árbitro! Começa a partida, a saída foi brasileira. A bola foi recuada, recuada onde está colocado o goleiro Alisson. Alisson faz o domínio, vai até o meio do campo, já recuou todo o time do Haiti. O lançamento, está lá Rafinha tentando, a bola foi afastada. Corta bem colocado, experiência. Fica a bola no rebote para o Brasil com o Marquinhos. Marquinhos tentou por elevação, soltou a bola na frente. O torcedor está gritando Brasil, Brasil, Brasil. Valéria, o que está dizendo o torcedor, Valéria?
6: Está vibrando muito nesse início de jogo, Pedro, gritando Brasil, Brasil, Brasil. É um incentivo que começou ainda ontem, na chegada da seleção, um ambiente totalmente diferente. Torcedor tá ao lado do Brasil, Pedro.
0: É o Brasil partindo para o campo de ataque. A bola foi até Casemiro. Casemiro dominou, soltou a bola para Marquinhos. Marquinhos devolveu para Casemiro. Casemiro dominou ali pelo meio do campo. Claro que o Haiti tá todo recuado. Vai ser sempre assim. E a bola foi onde está colocado o Lucas Santos, o Douglas Santos. Ele tenta jogar, passa pelo marcador, faz a bola chegar do outro lado. Lá quem está colocado é Danilo para a seleção brasileira, que tá recuando para Marquinhos. Marquinhos tocando a bola na ponta. Rafinha tá colocado por lá, soltou no meio. Enquanto entrou colocado por ali o seu companheiro Bruno Guimarães, tentou levar, levou pelo meio, passou, a zaga tirou, voltou o rebote, outra vez Bruno Guimarães, corta bem colocado, está feito, o zagueiro Ricardo abre, tira a bola e ela está saindo pela linha de lado, arremesso lateral, Maurício.
5: Menos de um minuto, Vinícius Júnior recebe a bola imediatamente, dois jogadores dão o bote nele, vai se repetir a partida inteira.
0: É, e teve uma falta ali em cima do Bruno Guimarães, mas o Brasil teve vantagem, por consequência, a bola rodou, né? 1:40. Primeiro tempo, já deu para notar, Diogo, que a retranca vai ser grande.
3: É, no primeiro movimento, a linha de cinco já ficou muito clara, só imagino que talvez não seja apenas um na frente, dois jogadores na frente, mas o desenho do cinco, a primeira linha de cinco, eventualmente quatro atrás, logo adiante, o melhor dessa linha de cinco, tá muito evidente, né? O Brasil vai ter que ter paciência, troca de passes para transpor essa linha.
0: Essa jogando o time do Haiti, a bola foi jogada na ponta direita, tá ali dominando para o Brasil, o jogador Douglas Santos, a bola tá saindo pela linha de fundo, vai ser apenas tiro de gol para a seleção brasileira. São 2:15, é o primeiro tempo, o placar é 0-0, você está na Gaúcha e na Rede Gaúcha, a maior rede de rádio do Centro-Sul brasileiro, nesta Copa do Mundo. Brasil sai jogando com Marquinhos tocando a bola para Gabriel Magalhães, dominou, tentou abriu na esquerda, a bola foi onde está colocado o jogador Douglas Santos, ele faz o domínio, procura jogar na frente, é bloqueado por 2, 3 adversários. Quem ousa aparecer ali pela direita tem marcação de uma quantidade que nem tu imaginava, Maurício.
5: E quando for especialmente o Vinícius Júnior, que é o homem do drible, um para dar o combate, como se fosse um para tomar o drible e o segundo para dificultar a vida do Vinícius. Das duas vezes em que ele pegou na bola, ao invés de verticalizar o jogo e ir na direção do gol, ele teve que driblar para dentro para tentar escapar dessa dupla de marcadores.
3: A ideia é tirar o espaço do Vinícius Júnior, não deixar ele ter campo para trabalhar.
0: É, e a bola foi para ele, já tinha um cara em cima dele. E aí, dessa feita, com falta marcada pelo juiz da partida, Eduardo Gabardo.
7: É uma falta atrás da outra, né, Pedro? Agora já tem o cartão amarelo. O árbitro já impõe respeito, o cartão amarelo, o amarelo para o número 2 do Arcos, que acabou cometendo uma falta ali no lado direito de defesa do Haiti, e o Vini Júnior tá sentindo, ele tá mancando muito depois daquela entrada dura bem no começo da partida.
0: É, porque já foi uma chegada logo no começo. Diz que a nada te surpreende até agora, tá tudo mais ou menos dentro do que tu imaginavas, não é?
2: Olha, Pedro, dentro do que a gente imaginava, é uma linha de cinco mesmo. Vai lá, Pedrão.
0: Não, tem impedimento.
2: É. Era uma linha de cinco mesmo, ele tá trazendo os dois atacantes, o Casemiro por um lado e o Providência para dentro para dar amplitude com os alas, né? E a marcação é essa. O Vini tá mais pela esquerda hoje, mais definido, o Rafinha pela direita, o Matheus pelo centro, e veio o tripé no meio, Paquetá, Casemiro e Bruno, né? Então vamos ver agora como é que vai desenrolar o jogo.
0: Pois é, vamos ver como é que o Brasil vai se meter nessa aí, né? O torcedor tá empolgado. O ambiente do estádio é amplamente favorável à seleção brasileira. Sai jogando o Ricardo Abre. Ele carrega a bola, ela foi recuada até onde está o goleiro Placide. Placide de pé direito, busca a movimentação lá no campo de ataque, subiu, piorou para o golpe de cabeça. A bola voltou a ser brasileira, dominada ali pelo Casemiro. Casemiro tocando a bola para Gabriel Magalhães. Magalhães tocou a bola para Casemiro. Lance em profundidade, foi forte demais, a bola tá saindo. saindo pela linha de fundo, vai ser tiro de gol que favorece a equipe do Haiti.
5: Ao mesmo tempo em que marca com estes cinco homens, como disse o Lisca, muito perto do próprio goleiro, nem tão perto assim para trazer todo o Brasil para o campo haitiano. Eles tentam marcar uma espécie de meia pressão e a linha da grande área é a definição. Agora essa bola longa do Brasil, Rafinha já parecia impedido, mas a zaga do Haiti estava relativamente avançada para os padrões de uma retranca.
0: Goleiro Placide vai cobrar tiro de gol, cobrou errado, o que houve ali?
5: Virou escanteio porque ele demorou.
0: Ah, tá aí, 18 segundos, né? Exatamente. Eu estava vendo aqui a escalação do time tentando me acertar entre os jogadores haitianos, e aí acabou dando escanteio, ele acabou dando uma possibilidade que até agora o Brasil não tinha dentro da partida, o goleiro Placídio, o erro dele, né? Cobrança, a bola foi afastada, deu croata tirando para fora da grande área, a bola foi para Belgarde tentou dominar, foi desarmado, e a bola brasileira, dominada pelo Casimiro deu a bola para o jogador Gabriel Magalhães soltando a bola na esquerda, ali está colocado o Douglas Santos, ele recua a bola para Gabriel Magalhães, que toca a bola para Marquinhos está dominando, soltando ali no campo defensivo do Brasil, a bola foi, até onde está colocado o Bruno Guimarães, tem Matheus Cunha colocado, prefere jogar a bola, encontrou colocado Paquetá está recuando e soltando a bola para Casemiro jogando para Marquinhos tocando na direita, lá está colocado Danilo tentou em profundidade, uma bola longa, correu Rafinha, mas o campo terminou, não terminou, ele conseguiu tocar a bola para a linha de lado, mas aí pela linha de lado saiu, e portanto o arremesso lateral é do time do Haiti, a 6 minutos e meio deste primeiro tempo e o placar de 0-0. 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Sai jogando experiência tocando uma bola, soltou para Pierrot tentou para dentro da grande área, sai da meta o goleiro Alisson. É dele, Rodrigo.
8: Um belo passe, Pedro, do Casimir buscando o Pierrot. Alisson bem posicionado, ele viu que o Gabriel Magalhães não ia chegar. Alisson se antecipou e agarrou firme. O placar é 0-0, Brasil e Haiti.
0: 7 minutos. 7 minutos, primeiro tempo, o Brasil sai jogando, o Brasil tenta atacar, tem contra si uma retranca, um ferrolho extraordinário, o gordinho do Alto Menezes deve estar se revirando lá na cova dele com uma inveja desgraçada desse time do Haiti, que está segurando tudo que pode, e o Brasil está no ataque, a bola foi para o Danilo tentou jogar no meio, jogou, tocou a bola para o Paquetá recuou para Casimiro deu para Douglas Santos, que domina ali pelo lado esquerdo, empurra a bola para o Vini procura passar, passou, hein? Já chegou o segundo na marcação, lá vai o Vini no fundo do campo, tem o terceiro, ele é empurrado, o cara jogou ele pra trás, o juiz não deu nada, absolutamente nada, mas ele teve que encarar 1, 2, 3. Que trabalheira, hein, Gabardo?
7: Lado esquerdo de ataque do Brasil, Vini Júnior foi avançando, foi desequilibrado pelo marcador, mas seguiu no lance, e aí no último lance, na última tentativa de drible, ele acabou perdendo o equilíbrio novamente, deixou escapar, apenas tiro de meta para o Haiti.
0: Uma bola longa para o Pierrot é marcado, ele faz o domínio e sofre falta. Valéria Poçamai.
9: É uma falta na intermediária, mas que os jogadores do Haiti já se preparam. Pode até pintar levantamento, mas não é o que parece. Agora já foi cobrada a falta, Pedro.
0: Já cobrada a bola do Belgar dominou. Tentou jogar ali pelo lado direito, foi dominar a bola, recuou, encontrou colocado o seu companheiro Arcos. Arcos está dominando pelo meio, tocou a bola para Belgar busca o campo de ataque, houve o corte parcial, voltou a bola para Belgar abriu na ponta esquerda, Casimiro está colocado por lá, tocou, boa bola para o Pierrot dominou, foi obrigado a sair para fora da grande área, tocou outra vez para o Arcos está dominando pelo lado direito, Jean-Jacques está colocado por ali, ele procura fazer o tabelamento, mas a bola é solta pela linha de lado, o arremesso é da seleção do Haiti?
5: Pedro, você vai ver agora, quando o Brasil tiver a bola, que linha, é só a defensiva de 5 perto do goleiro. Os outros setores, meio e frente, é um setor onde os jogadores se movem como se moverem os jogadores do Brasil. Linha defensiva, só a última.
0: Olha o Paquetá, ele entregou ali, hein? Lá vai, Pierrot tocou, Jean-Jacques tentou abrir na direita, Del Croix. Ele procura cruzar, mas a bola foi tirada. Estava dando um certo prejuízo para a seleção brasileira, outra vez o jogador Paquetá. Tem que se cuidar para não perder a bola no meio do campo, porque ele abre o contra-ataque quando a defesa está completamente fora do lugar. Diria assim, Diogo Olivier. estão te imitando. E a bola foi na direita, Jean-Jacques está dominando. Ali pelo lado direito, o time do Haiti no campo de ataque. Outra vez a bola para o Jean-Jacques. Recuou, tocando a bola para o Arcos. Arcos está dominando no meio do campo. Faz a bola chegar lá onde está o colocado. Le Croix que domina. Domina e solta a bola para Ricardo Acabri. Abre, domina. Procura levar para o lado direito. O passe foi estendido, mas a bola saiu pela linha de lado e arremesso lateral que favorece a seleção brasileira. Estamos com 10 minutos, ainda não tivemos nada importante. E eu quero ouvir o Diogo Oliveira sobre isso. Que até agora nem Brasil nem Haiti conseguiram nada, hein, Diogo?
3: Tem um lado importante, a gente fala sempre, sempre falou isso, tratou de que num modelo mais ofensivo, Matheus Cunha, quando tiver a oportunidade, fecha pelo lado esquerdo. O Paquetá está fechando pelo lado esquerdo, que é justamente para Matheus Cunha ficar mais por dentro. Quando o Brasil tomar a bola, ele poder fazer a função de avante, preocupar os zagueiros e abrir o espaço para os dois jogadores de lado.
0: É, e lá vai o Brasil. Uma bola para o Matheus Cunha. Dominou ali pelo meio, tocou para Rafinha. Rafinha tocou a bola para o Matheus Cunha. Chegou no fundo do campo para cruzar. Acabou o escanteio. É brasileiro, Gabardo.
7: No fim, apenas o arremesso lateral. Depois do desvio da zaga do Haiti, mais uma vez posse de bola com o Brasil.
0: É, e o Brasil descendo outra vez para o ataque. Marquinhos tem a bola e já está no campo de ataque. Tocou a bola para o jogador Gabriel Magalhães. Ele levou uma chegada do adversário. O juiz marcou a falta, foi uma chegada forte, ele está caído, sente dores. Será que ele vai receber cartão amarelo? O cara aí, hein, Valéria?
9: Não recebeu amarelo, Pedro, mas foi o Casimir ali, uma chegada mais dura em cima do Marquinhos. Marquinhos até ficou sentindo, mas tudo bem com o zagueiro brasileiro, mas nada de amarelo.
0: Marquinhos tocando uma bola na direita, a bola foi para o Danilo. Danilo procurou passar pelo marcador, a bola ali foi tirada, mas tem o toque para o campo de ataque. Tentava por ali o jogador Matheus Cunha, ele foi desarmado. Voltou o Brasil, lançamento para o Rafinha para marcar, marcou! Gol! Gol! Tá valendo isso aí?
7: Tá valendo!
0: Tá valendo, por enquanto, o gol do Brasil, hein?
7: Não, anulou.
0: Anulou.
7: Anulou. Marcou impedimento, mas o lance está sendo revisado.
0: Lance revisado. Torcedor brasileiro fez a festa. Tem posição de impedimento, tem a revisão. Vamos conferir agora se tem o gol do Brasil. O árbitro está autorizando a cobrança de falta, de impedimento, portanto. Portanto, não valeu o gol brasileiro. Mas, de qualquer forma, Maurício, foi um ataque do Brasil.
5: Esta é a jogada que o Brasil mais repete desde o início da partida. Não uma bola trabalhada por dentro mais curta, e sim a bola longa tentando colocar o Rafinha às costas da marcação do lateral. Como joga em linha sempre ao último setor, os cinco perto do goleiro, o Rafinha passou por um, passou por todo mundo, mas estava impedido.
3: Que boa notícia o Rafinha ter entrado, feito gol, mesmo que não tenha valido. O Brasil não pode ficar só com o Vini Júnior como escape. Agora tem o Rafinha, parece no jogo, para preocupar o adversário.
0: Lá vai Paquetá, lá vai o Brasil. Lançamento foi para Rafinha, ele foi buscar lá pela ponta direita. Quem tá passando por ali é o Danilo, mas ele prefere jogar no meio. Deu a bola, agora sim Danilo foi lançado lá pela ponta, recuou, tocou para Rafinha, mas não vale mais. Tem impedimento outra vez, parou tudo. São 13 minutos do primeiro tempo, o placar é 0-0. 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A bola é brasileira. Douglas Santos está dominando, recuando a bola para Gabriel Magalhães, que deu para Marquinhos. Marquinhos sai jogando ali pelo lado direito, meteu a bola na ponta. Danilo está colocado por lá. O recuo de bola foi feito. Ela foi onde está colocado o jogador Bruno Guimarães. Guimarães soltando para Gabriel Magalhães. Magalhães está dominando, partindo para o campo de ataque. O Ferrolho começa ali na linha do grande círculo. E a bola foi recuada para Marquinhos. Esse tem espaço. Tem espaço, mas tem muita marcação. Está todo mundo atrás, os homens de Branco trazendo a boiada. Eles vêm vindo, mas não vêm vindo cantando, nem dando gargalhada. Eles estão marcando o time do Brasil. E a bola vai ser dominada lá pelo lado direito. Tem o recuo do jogador Danilo, recuando para o goleiro Alisson. Chegamos agora a 14 minutos. Atenção, hein? Tempo e placar do futebol da Gaúcha. 14 minutos passados no primeiro tempo. O placar é 0-0, Brasil e Haiti. Bertoncelo.
4: Mais cedo, pelo mesmo grupo, Marrocos venceu a Escócia por 1-0. Nesta chave, no momento, Marrocos tem 4 pontos, Escócia tem 3, Brasil tem 2, Haiti tem 1. O Brasil chega para a última rodada com este empate, precisando de uma vitória para se classificar, porém, a tendência assim sendo segundo colocado.
7: Pedro, há pouco apareceu no telão e também na imagem de TV a repetição do lance do impedimento do Rafinha no gol anulado. por pouco, muito pouco, meio corpo à frente do adversário.
0: É, acontece, né? É a regra. Douglas Santos tem arremesso lateral para cobrar por Brasil e a bola foi recuada para o Rafi, para o Marquinhos. Marquinhos abriu na direita, Rafinha está colocado por lá, ele vai encarar o marcador, passou, levou para o meio, aí do Rafinha, trabalhando, chegaram três caras agora em cima dele, ficou impossível avançar, mas a bola volta a ser brasileira, o domínio do Douglas.
5: Isso não pode ser, isso não pode ser. O zagueiro do Brasil, Gabriel Magalhães, não pode ser o armador. Contra Marrocos, o marroquino deixou a bola com os zagueiros, especialmente o Gabriel Magalhães, e marcou os jogadores mais habilidosos da maneira que marcou, com muito acerto. Agora, o Haiti fez coisa parecida. A bola ficou com o Gabriel Magalhães, tentou fazer armação, não armou.
7: No telão, Cacide. Lado a lado, Ronaldo Nazário e Ronaldinho Gaúcho, em uma das tribunas aqui do estádio. Abaixo deles, o presidente da CBF, Samir Schaut.
0: Ali o Brasil, uma tentativa ali do jogador Bruno Guimarães, tocou a bola para o Matheus Cunha, tentou jogar do lado, a bola foi afastada, um chutão que vai parar lá no ar, esse um que está fora da grande área para dominar, recolhe o goleiro brasileiro com uma cor meio estranha de fardamento, mas enfim, né? Lembra um cor de rosa, alguma coisa, daqui a pouco o Valério me ajuda e me diz qual é a cor que está fardado o goleiro brasileiro, que eu espero que não sofra nenhum gol, que o Brasil tenha vitória.
8: De lá vai... perto, Pedro, rosa com tons de cinza.
0: É, Valéria, concorda?
9: Concorda, a chuteira também é rosa,
0: também,
9: né?
0: Também, também.
3: É a moda da Copa, é a moda da Copa pelo patrocinador.
0: Olha o lançamento pro Rafinha, chegou pra área, chega antes o zagueiro para meter a bola de qualquer maneira pela linha de fundo. Ricardo Álvares já deu escanteio, Gabardo.
7: Pressão pelo lado direito na seleção brasileira, de novo com o gaúcho Rafinha. Escanteio, vem bola pelo alto.
5: Quarta tentativa de bola longa, as costas do lateral esquerdo para o Rafinha passar em velocidade e receber a frente.
0: É, e o escanteio será cobrado lá no lado direito, o ataque brasileiro, o placar é 0-0. São 16 minutos e 40 dessa primeira etapa. A rádio, você sabe, é a gaúcha, né? Levantamento, o goleiro tirou. Tocou a bola para o Douglas Santos, dominou, tentou levar, levou pro meio, bateu mal, linha de fundo, Gabardo.
7: O Vini Júnior ajeitou para a perna direita para chutar e teve um desvio no meio do caminho depois do chute dele. Por isso que a bola foi para fora. Rafinha cobra de novo o escanteio pela ponta direita.
0: É mais um escanteio para a seleção brasileira. São 17, é o primeiro tempo. Um abraço para você que está nesse momento numa estrada, singrando as estradas do Rio Grande, ouvindo a gaúcha. Uma bola longa que foi afastada depois da cobrança, voltou para o Rafinha. Rafinha levantou, tocou em direção à grande área, aparece para cortar o jogador Arcos. Arcos mete a bola para o campo de ataque, o Brasil responde, corta outra vez o jogador experiente, deu para Belgrado. Ele procura a combinação e a bola está sendo recuada pelo Deltroá para o goleiro Placide, que está fazendo a defesa. Não esqueça, hein? 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A bola foi para o jogador Pierrot trabalhou ali pelo meio, dividiu, sofreu uma falta. A falta foi em cima do Casimiro, o juiz não deu, porque o time haitiano teve vantagem. A bola foi recuada, Deltroá está dominando, conduzindo ali pela direita, pisando na bola, soltando, encontrando colocado o seu companheiro, o Jean-Jacques busca a direita, a bola está sendo carregada, levada agora para Providence. Providence está tentando dominar, ainda marcado na bola para Jean-Jacques, que recua mais ainda, tocando a bola para Casemiro. Casemiro tocando para Dombert. Dombert procura bater no meio. É vaiado o time do Haiti, porque a maioria da torcida brasileira. A bola foi na ponta, está ali Dombert. Dombert tentando levar, ganhou do marcador, soltou a grande bola. Casemiro chegou com perigo, Haiti leva perigo, o cruzamento é forte demais, ninguém conseguiu concluir. Foi lá o Rafinha tentar o domínio, lutou contra o marcador, perdeu a bola, mas já tem parando tudo. Quem que parou aí, Rodrigo?
8: Impedimento do Arcos, mas antes do impedimento do Arcos, o Casemiro deu um bote no Casemiro e acertou o vazio. Não conseguiu o desarme e deixou o Gabriel Magalhães e o Douglas Santos numa condição terrível. Olha, deu um bote muito errado o Casemiro. 0-0 Brasil e Haiti.
5: No mundo ideal, com quase 20 minutos, Valério, o Brasil já tinha que ter feito o seu gol para depois nós contabilizarmos quanto mais seria o ensaldo. O Brasil não tem chance de gol. O Brasil não levou perigo ao seu adversário. Teve o gol anulado, é verdade, por impedimento. E o Brasil, quando o Haiti tem a bola, o Brasil não marca bem.
0: Danilo, Rafinha tocando a bola para Bruno Guimarães. Ele procura correr ali pelo meio, foi desarmada, a bola foi tirada. Chega para passar de qualquer maneira o jogador dele pro ar. Toca a bola na intermediária, ela está fora do campo, arremesso lateral, será brasileiro. São 20 minutos, jogo de ver, 0-0. Brasil teve um gol anulado e o que mais?
10: A bola é do Brasil, né? 70% da posse de bola brasileira. A verdade é que não tem nenhuma finalização contrária. O estádio é todo brasileiro, todo completamente brasileiro. E o Haiti confirma aquela ideia. Não é um time forte, mas é um time que passa longe de ser amador. É um time que tem força, chega às vezes até um pouco acima da média nas pautas. O Brasil tem que ter paciência.
0: Olha o lançamento pro Vini, afastou o zagueiro, veio o Vini, chutou em cima dele, já tinha o segundo na marcação. Sempre dobra a marcação em cima de Vini Júnior. E a bola foi dominada pelo jogador Belgar dominando, tentando colocar a bola ali pelo meio quando tem o chute do jogador brasileiro, camisa número 16. É ele, o jogador Matheus Cunha, tocando a bola pela linha de fundo. Tem, portanto, o tiro de gol que favorece. Não, o que ele deu ali?
7: Arremesso lateral para o Haiti.
0: Arremesso lateral para o Haiti. 20 minutos, 35 segundos, o placar continua 0-0. Vai o Brasil, uma tentativa na direita, chegou por lá o Paquetá, pé canhoto na bola, cruzou, e a bola tirada desesperadamente pelo lateral direito. O jogador do Croá, metendo a bola para a linha de fundo, escanteio do Brasil, Gabardo.
7: Se atrapalhou todo o defensor do Haiti, jogou direto para fora, a posse de bola, escanteio para o Brasil pela ponta esquerda. O Rafinha está chegando para fazer a cobrança. 0-0 no placar aqui na Filadélfia.
0: Agora 21 minutos, é o primeiro tempo. 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Que bom, que maravilha, sabe? Que você está ligado conosco, né? E também na Rede Gaúcha, quase uma centena de emissoras. Escanteio cobrado, a bola foi tirada. Tirada e lançada lá onde está colocado o jogador Casemiro. Casemiro domina pelo lado esquerdo, vai Haiti partindo para o campo de ataque em velocidade. A marcação está chegando com o Marquinhos. Ele tocou a bola para Pirro, corta Gabriel Magalhães. E o Brasil se aproveita e vai para o contra-ataque. É uma tentativa do Matheus Cunha. Grande lançamento. Tirou livre o jogador do Brasil por elevação. A bola vai entrando para fora. Fora! Rafinha não conseguiu marcar o gol, mas também não valeria porque tem impedimento, Gabardo!
7: Tá tudo passando pelos pés do Rafinha. Recebeu de novo em condição irregular, avançou, tentou por cobertura por cima do goleiro e essa bola quase entrou, foi para fora, mas também se tivesse entrado não valeria.
10: Pedro, você repara como o Brasil é um time de transição. Na primeira vez que o Haiti ensaiou um pouquinho, olha, agora vamos tentar chegar um pouco na frente, sair dessa linha de 5-4 e atacar, o Brasil rouba a bola e na transição quase faz o gol. É a característica do Brasil.
0: Pois é, e o Haiti está tentando atacar outra vez com a bola do Jean Marques. Jean Marques tocou na esquerda, ela foi onde está colocado o jogador Duver. Duver procura o domínio, acaba reguando a bola no campo de defesa para o Arcos. Arcos tem o domínio, conduz ali pelo meio do campo, leva, toca a bola lateralmente, soltando para Experience. Experience está recolhendo a bola e soltando para Del Croix. Ele domina no campo defensivo, joga a bola na frente, um passe apertado, foi lá, tirou o Paquetá, soltou a bola na frente, encontrou, colocado por ali, Vini Júnior, dominou, ganhou do marcador, pode bater, preferiu nova finta, ainda ele bateu de pé direito, o goleiro tirou, voltou, gol de Copa, gol do Brasil, 23 minutos, o Brasil foi, acabou chegando, já tinha um gol no lado, já tinha um gol perdido, todos em posição de impedimento, é verdade, mas agora, sem nenhuma irregularidade, tá aí o Brasil, fazendo gol, é gol de Copa, é gol do Brasil, Gabardo!
7: Matheus Cunha, depois da jogada dentro da grande área, o avanço com o Vini Júnior, que recebeu a bola, passou por dois jogadores, ajeitou pro chute, o goleiro deu um rebote, e o Matheus Cunha chegou dividindo com o zagueiro do Haiti, o time do Haiti reclama a falta, mas o Matheus Cunha teve oportunismo para marcar o gol que abre o placar aqui na Filadélfia, Maurício.
5: Centroavante tem que fazer gol esquisito mesmo. O zagueiro haitiano foi tirar a bola para escanteio e a bola toca na canela do jogador brasileiro. Gol de centroavante, gol de nove. Se não foi direto com a chapa do pé, foi porque o zagueiro tentou tirar e bateu nele. Ele estava lá, Diogo, como um nove que ele tem que ser.
10: E esse gol de 9 tem um pouquinho do Ancelotti, porque quem tá fechando na hora de defender na linha é o Paquetá, justamente para ele chegar lá na frente. O Matheus Cunha, que é muito disciplinado, ele na hora de voltar, ele volta por dentro. Um gol assim com a cara do que o Brasil precisava, com força, com atitude para fazer 1-0. E no cenário, faz 1-0 antes da primeira meia hora. Bertoncello, o Brasil pode encaminhar uma vitória melhor.
4: Segundo gol marcado por Matheus Cunha em 25 partidas pela seleção brasileira, primeiro dele nos mundiais. O Brasil chega aos mesmos 4 pontos de Marrocos, mesmo saldo, mesmos gols pró. Pelos cartões, Marrocos fica à frente, mas o Brasil na última rodada contra a Escócia só depende dele para se classificar.
0: É, e tem muito jogo pela frente, hein? Recém 25 minutos, o Brasil tá fazendo 1-0. A bola foi para o Arcos. Arcos dominou, tentou jogar a bola na frente, Pierrot tá colocado lá pelo campo de ataque, lutou contra o marcador, foi desarmado e a bola brasileira sai jogando. Douglas Santos ali pelo lado esquerdo, chuta, a bola bate no adversário, tá na linha de lado, será arremesso lateral. Pedro, que favorece a seleção do Haiti, hein?
8: Vai ter a pausa agora para hidratação. Tão logo deu o gol do Brasil, antes mesmo de comemorar, o Gabriel Magalhães chamou o Douglas Santos e começou a apontar para o lado esquerdo defensivo. Deu alguma orientação pedindo ajuda para cuidar do Arcos e do Casimir. E agora o Ancelotti vai ter 3 minutos para ajustar os posicionamentos da seleção, que vence por 1-0
5: o
8: Haiti.
5: O primeiro piano já saiu das costas da seleção do Brasil. Já passávamos de 20 minutos, estava 0-0 e não tinha chance criada a não ser um gol anulado. A primeira chance criada é convertida. Agora vem a segunda missão. Vem tirar o segundo piano das costas do Brasil, Pedro, que é fazer saldo. Isto sim é fundamental a partir desse momento.
0: Quem é que chamou? Bom, deixa eu ver do Lisca. O que o Lisca tem a nos dizer? O Brasil tá ganhando 1-0, hein, Lisca?
2: Ó, Pedro, futebol é maluco mesmo, né? O Matheus hoje tá fazendo uma função mais baixa, um 9 que baixa pra construir, pra abrir pro Vini, pro Rafinha fazer as entradas da última linha. E ele tá fazendo um papel muito importante e fez o gol com presença de área. Então, mérito pro Matheus. Hoje a principal mudança é a função do nosso 9, particular o jogo pra marcar o primeiro volante também. Mas quando precisou, ele teve ali na área. Então, mérito dele, mérito do Ancelotti também.
10: Pedro, essa opinião do Lisca, aqui do campo, Lisca, a gente está numa posição muito grande, dá para ver muito claramente exatamente isso que você falou. O Matheus Cunha, ele está por dentro, eu não lembro dele ter chegado pelo lado nenhuma vez, e ele sempre contribui na hora de marcar, como ele estava nessa função atrás ali dos dois atacantes, ele volta, ele fecha a linha, ajuda a marcar. É o posicionamento diferente, o Paquetá na esquerda e ele por dentro.
5: O Matheus Cunha fez gol de Igor Thiago. O que se esperava da figura do Igor Thiago contra Marrocos, se estivesse em campo hoje, é a presença diária, o cara que está cercando a marca do pênalti, que está atazanando a vida de zagueiro. Igor Thiago já vimos, não aconteceu, sentiu a Copa. E o Matheus Cunha, com toda a função tática trazida pelo Lisca, ele também teve não a sorte, e sim o sucesso, a competência de num ataque brasileiro se posicionar para rebote de goleiro. É o que faz 9 e 9 faz gol.
10: Tem outra, hein, Pedrinho? O Arcos, ele tá amarelado. Então, olha, Vini Júnior e bola em cima do Arcos.
0: Bola em cima do Vini Júnior, que criou a situação, deu rebote do goleiro e ali estava o Matheus Cunha para marcar o gol e abrir o score para a seleção brasileira. 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Nós vamos quase uma centena de emissoras ligadas e levando o futebol brasileiro à Copa do Mundo para bons pedaços deste nosso querido e imenso Brasil. Portanto,
9: só para destacar também, teve uma conversa do Vini Júnior com a arbitragem ali, até pelas chegadas mais fortes que ele tem recebido no jogo, e um destaque para ele hoje. Ele completa 500 jogos como profissional. Fez a sua estreia lá em 2017, em maio de 2017, pelo Flamengo. E olha a curiosidade, desses 500, 209 vezes ele esteve sob o comando de Carlo Ancelotti. Então, se tem um treinador que conhece muito bem ele, esse é o treinador da seleção.
10: Esse gol aí também, Pedro, iguala o Brasil à Alemanha na história das Copas. A Alemanha tinha passado um golzinho, estava na frente do Brasil, 239 a
0: 238. Agora não. Olha o erro do Brasil. Douglas Santos cobrou um arremesso lateral e deu um presente para o adversário, mas a bola foi tirada lá pelo Marquinhos. Marquinhos tocando a bola, soltou para Matheus Cunha. Matheus Cunha empurrou a bola até onde está colocado o Bruno Guimarães. Lançamento cumprido. Chegou Rafinha para marcar mais um. Bateu e o goleiro pegou. Gabardo!
7: Desta vez o toque do Rafinha foi muito fraco na bola. Aí deu a oportunidade para o goleiro do Haiti defender. Chutou mal na bola o gaúcho Rafinha.
0: Pois é, e o time do Haiti está dominando com a bola recuada para o Belegar. Belegar soltando para o Ricardo Abre. E o Abre toca a bola forte para o campo de ataque, onde não há ninguém. Não estava o Pierrot por ali, portanto não havia ataque da equipe haitiana. O Brasil ficou com a bola com o Marquinhos. Marquinhos está jogando, tocando a bola para Gabriel Magalhães. Gabriel Magalhães sai pelo campo de defesa, conduz ali pelo lado esquerdo, pisa na bola, soltou, encontrou colocado o Casimiro. Casimiro tocando uma bola curta. Ali está Danilo. Danilo soltando para Marquinhos. Vai o Brasil partindo para o campo de ataque. Estamos chegando a 30 minutos do primeiro tempo. Sai jogando o Brasil, pelo lado esquerdo, a bola conduzida, Douglas Santos tentou, deu para o Vini, Vini outra vez com o Douglas Santos, ele faz o domínio, empurra a bola para Casimiro, Casimiro recua mais ainda, encontra colocado Marquinhos, Marquinhos deu para elevação, tentativa do Brasil é jogar dentro da grande área e pegar de surpresa os adversários, por vezes não dá certo, mas já deu perigo, Maurício.
5: Claramente pelo Marquinhos ou pelo Lucas Paquetá, que foram os jogadores que acertaram os lançamentos, a ideia é aproveitar essa linha de cinco, que é linha mesmo, completa, mas ela fica relativamente longe do seu goleiro, então diante disso, sobra espaço para alguém passar em velocidade do defensor, e do jeito que joga Haiti, Pedro, passou por um, passou por todo mundo.
0: É, por aí. É uma falta ali, hein?
7: É, o Vini Júnior arrancou pela ponta esquerda, ah, e aí estava marcado o impedimento, não valeu o ataque do Brasil.
0: Tá bom. Já foi cobrado com a bola recuada para o jogador Jean Jacques, que dá para Experience. Experience faz o domínio, campo defensivo do time do Haiti. Sofre a marcação do jogador Rafinha, empurra a bola no meio, deu para Belgar. Belgar tem Jean Jacques colocado. O Brasil cortou, a bola foi para o Rafinha, tentou o toque de primeira, mas a bola foi tirada. Tirada pelo time haitiano, mas o Brasil já tem a recuperação. Bruno Guimarães está ali, mas tem uma falta também. Valéria!
9: É uma falta na intermediária, em cima do jogador do Haiti, que ficou sentindo no lance. Agora o jogo parado, a arbitragem vai conversar com ele,

0: Com 4 pontos, na última rodada enfrenta a Escócia. Outro jogo pelo grupo D, os Estados Unidos venceram a Austrália pelo placar de 2-0. Estão classificados para a próxima fase, depende ainda se em primeiro ou em segundo.
1: Douglas Santos deu bola pro Paquetá, empurrou a bola para o Vini Júnior, dominou, tentou no meio, Paquetá não chegou, a bola foi tirada, mas o rebote é brasileiro. Outra vez a tentativa lá pelo lado direito, a bola do Danilo, Danilo com Rafinha, Rafinha dominou, encarou o marcador, vai tentar levar, ainda o Rafinha, caiu, escorregou, levantou, ficou de pé, perdeu a bola, buscou recuperação lá no fundo do campo. É o jogador brasileiro que está lutando por lá e a bola foi tirada. Tirada pelo Danilo, foi para a linha de fundo, vai ser apenas tiro de gol. Maurício Saraiva, 32 minutos. Brasil continua ganhando por 1-0. E acho que vai mais, hein, Maurício?
2: Deus queira que sim, precisamos que sim. Atuação luxuosa, longe. Atuação boa, não. Mas uma atuação suficiente para ganhar do Haiti, que é o que precisávamos no primeiro momento. Agora, com novos ajustes, do meio para frente, pode vir a goleada que ainda não chegou.
1: Pirro tocou bola, encontrou colocando Providence. Providence dominou lá pelo lado esquerdo, pega em outra bola, tentou. O cruzamento foi defeituoso, completamente defeituoso. A bola escorreu. O que todo fazendo por aí, hein? Meu grande Rodrigo Oliveira.
3: Desviando da bola, tá, Pedro? Porque esse cruzamento do Providence quase atingiu a minha cabeça, se eu não desvio. Pelegar deu um belo passe, tava só o Danilo marcando Providence. Para sorte do Brasil, o chute do cruzamento do Providence acertou, teve mais perto de acertar a minha cabeça do que o gol do Brasil. 1-0 Brasil contra o Haiti.
1: É, mas vai na tua cabeça aquela velha categoria, né? Lá tá o Alisson tocando a bola para o Marquinhos. Marquinhos levantou, deu para o Rafinha. O toque de cabeça foi errado. A bola ficou com o Belegar. Belegar domina e levanta a cabeça e toca a bola onde está colocado o Casimir. Casimir domina pela meia esquerda, tocou para Duver. Duver trabalhou ali pelo lado esquerdo, levou para o meio, ganhou do marcador. Tentou jogar, jogou na área. Tem perigo! Mas chega Bruno Guimarães para dominar. Dominar para o Brasil, levar para o fundo do campo, ser empurrado. E o juiz marcando uma falta que foi marcada, ou escanteio que foi marcado, escanteio a favor do time adversário, não é, Rodrigo?
3: Que ousadia do Experience, deu um tapa para um lado olhando para o outro, como se fosse o Ronaldinho. Bruno Guimarães tentou proteger para ter o tiro de meta, mas ele tocou por último. Escanteio para o Haiti, 1-0 Brasil.
1: Escanteio a 34 minutos, será cobrado. Uma bola alta, subiu Pierrot, afasta Gabriel Magalhães, volta o time do Haiti, a bola trabalhada pelo Casimir, ali pelo lado direito, procurando passar, Vini Júnior tá como marcador em seu corrosão de defesa e tira a bola dele, soltou, deu para o Douglas Santos, outra vez para o Vini Júnior, Vini Júnior levou para o meio, tentou lançar longamente, mas a bola bateu no adversário, saiu para fora do campo, tem arremesso lateral que favorece a seleção do Brasil. 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Sai jogando o Brasil, Casimiro. Levantou, afasta o jogador Del Croix. Del Croix toca a bola no meio do campo, ela foi dominada ali e levantada para o jogador Pierrot. Pierrot recuou, tentava passar o haitiano, mas ele foi desarmado. E a posse de bola fica outra vez para o Haiti com o Casimir. Casimir domina pelo lado esquerdo, procurou levar, levou para o meio, tocou a bola para Duver. Duver tem o domínio, ele levanta a cabeça, solta atrás, encontra colocado Providence, ele vai para o campo ofensivo, vai carregando o jogador haitiano, ainda ele levando, sendo marcado, recuando uma bola, tocando, encontrando Duver. Duver tem pedindo lá pelo campo de ataque o Pierrot, mas ele prefere recuar, recua mais ainda para o Ricardo Adri. Ricardo domina, o Ricardão, né? Domine, toca a bola onde está colocado aqui pelo lado direito o jogador Arcos. Arcos tem o domínio, tenta na frente, errou o passe, ficou o Brasil. Vini, tocou, grande bola, vai pintar gol do Brasil, é gol! Gol! É Brasil, é gol de Copa, é Brasil! Outra vez o jogador Mateuzinho carregando ali pelo meio, marcando o gol. Outra vez ele posicionado na centroavância. Outra vez Vini Júnior fazendo um grande lançamento. Outra vez Vini Júnior pipando o companheiro e o Brasil está fazendo 2-0. 36 minutos, primeiro tempo. 2-0. O nosso salto já está melhor do que todo mundo. O Brasil está demais, Gabardo.
4: Jogada construída por Vini Júnior. E uma arrancada no campo de ataque pelo lado esquerdo. um passe preciso para o Matheus Cunha, a novidade na escalação.

0: do Brasil, e é ele que está definindo e decidindo a vitória brasileira. Uma conclusão perfeita do Matheus, de perna esquerda, no canto alto direito do goleiro. Festa do Brasil, o saldo é importante, e o Brasil agora marca o gol da tranquilidade, Diogo.
1: Que bom que o técnico Ancelotti entendeu o recado do campo e não escalou Igor Thiago e deu uma chance a Matheus Cunha. E que bom também que a gente está vendo como é que o Brasil constrói, é um time de transição, o Brasil faz as suas chances de gol quando ele rouba a bola e rapidamente decide. É questão de segundos para tentar decidir o lance, Maurício.
2: O Lucas Paquetá, que perdeu a bola que deu origem ao gol do Marrocos, hoje toma a bola no setor de meio campo para dar origem ao segundo gol brasileiro. Lucas Paquetá, comparado ao primeiro jogo, está jogando mais perto do Casemiro, não compromete e agora faz uma jogada direta para participar do segundo gol, que já nos dá saldo de líder, Betoncelo.
3: Agora o saldo importa, com saldo positivo de 2, o Brasil passa Marrocos, tem 4 pontos, só depende dele na última rodada contra a Escócia para passar como primeiro colocado. Terceiro gol de Matheus Cunha em 25 jogos pela seleção.
4: 2-0 para o Brasil, 37 minutos e 40. Estamos nos encaminhando para o final do primeiro tempo. Bertoncelo, qual é a informação que tu tens aí?
3: Bom, o grupo C, nesse momento, tem Brasil com 4 pontos, saldo 2, Marrocos, segundo colocado, 4 pontos, saldo 1, Escócia, terceira colocada, com 0, e o Haiti, último colocado, matematicamente, é o primeiro time, a primeira seleção eliminada da Copa do Mundo.
4: E disse o Maurício Lisca, que a gente esperava do Igor isso aí, que ele tá fazendo o Matheus Cunha, e aí?
5: Ah, Pedro, mas é bom você botar o jogador numa função que ele tá acostumado, né? No Manchester United o Matheus tem jogado vindo de trás, chegando junto, entrando nos espaços, e começamos a achar o norte, né? Uma trinca no meio, com o Matheus mais baixo, com Vini e Rafinha agredido a última linha, estamos consistente e chegando bem na frente.
1: Ele joga inclusive com a 10 no United, né, Lisca?
5: Com a 10, tem um 9 de referência pra ele, ele chega articulando, penetrando, mais ou menos o que ele tá fazendo. Ele não tem o 9 na frente, mas tem dois atacantes agredindo ali o tempo inteiro, e o encaixe ficou bem legal, tanto pra frente como pra trás. O Pierrot tem que marcar o Casemiro, então nossos dois zagueiros estão soltos. Se eles capricharem na primeira articulação, nós vamos fazer mais.
0: Sentiu.
2: E nesse
0: Rafinha,
2: caso,
0: vai Eduardo. O Rafinha sentiu. Já tem o médico Rodrigo Lasmar em campo para o atendimento do Rafinha. Estou tentando aqui observar para ver o que tipo de lesão que ele sentiu. Parece bem preocupado. O Vini Júnior foi lá conversar com ele, se agachou para conversar com o Rafinha. É que está agachado ali no gramado. Olha, não parece muito simples o que ele está sentindo, não. Vamos lá, levantou. Acho que está tudo bem, mas vai ter que sair de campo para receber o atendimento médico. Ele é cumprimentado pelo Vini Júnior e o Rafinha vai agora para o lado de fora do campo para continuar recebendo o atendimento médico.
6: Mas tem o Rayan. Isso aí, Rayan com a 26.
7: Rayan 26 no lugar do 11, Rafinha.
2: E aqui nós já temos uma primeira situação nova em cima de um Haiti que marca muito longe do próprio goleiro, marca com uma linha de 5 que é facilmente ultrapassada. O Rayan é um jogador de velocidade, lado direito, pé esquerdo, para driblar para dentro e bater no gol. Foi assim que fez muitos gols no Vasco e está fazendo no futebol inglês. Não entra Luiz Henrique, entra Rayan.
0: Aparentemente é um problema muscular, mas vamos conferir para ver o que houve com o Rafinha.
4: Tem um gesto do Vini Júnior que é colocando a mão na parte traseira da perna, portanto...
7: Chamou atenção a velocidade da troca, né, Pedro? Não teve assim, o médico vai ver, será que dá para voltar na hora? Manda trocar. E entrou o Rayan e não o Luiz Henrique.
4: Ah, eu acho que isso é um acréscimo importante. O Brasil está ganhando por 2-0. Não tem por que arriscar, botar o cara, tentar, etc. e tal. Tira e começa a curar o que aconteceu.
2: É, porque a distância de um jogo para o outro agora, se o primeiro foi de um sábado para uma sexta, agora nós temos da sexta para quarta-feira. E vai ser um jogo decisivo, não para a classificação, que é evidente, mas para que a gente seja primeiro lugar como precisamos ser. Se o Rafinha, e hoje o Rafinha fazia uma partida muito melhor do que a primeira que fez contra Marrocos, já descontando o fato de que é o Haiti, se o Rafinha é tão importante, ele tem que fazer o tratamento já com gelo nesse momento, garanto que tá.
4: Atenção, tempo e placar do futebol da Gaúcha. São 41 minutos, é o primeiro tempo, o Brasil tá fazendo 2-0. Marcos Bertoncelo.
3: Brasil líder do grupo C, pois é, Pedro.
4: Plantão modelo e suas informações importantes. Olha lá a bola pro Pierrot, entrou para dentro da grande área, corta Gabriel Magalhães, agora sim.
3: Seleção brasileira lidera o grupo C com 4 pontos, ainda hoje, meia-noite, tem Turquia e Paraguai pelo grupo da seleção norte-americana, que hoje mais cedo se classificou para a próxima fase.
4: É, Turquia e Paraguai. Paraguai levou um chocolate, olha, constrangedor. O seu jogo de estreia na Copa do Mundo. Espero recuperação dos meus amigos, meus irmãos paraguaios. Pedro, 41 e 40, hein?
6: Tem jogador caído, Pedro. Casimir com a 21 ali no lance anterior. Agora o departamento médico do Haiti foi autorizado a entrar.
7: O Matheus Cunha, para ajudar no teu debate com o Lisca, ele foi pelo Manchester United o segundo jogador que mais finalizou a gol na Premier League, atrás apenas do Haaland do Manchester City.
4: Essas informações que tratam da qualidade do jogador que está fazendo dois gols e está nos dando vitória, Maurício.
2: Se o Matheus Cunha for capaz de fazer contra adversários mais fortes do que o Haiti, essa função dupla, que eu até diria tripla, dupla porque ele vem compor o meio campo para ajudar a armar e liberar os homens de lado que viram atacantes, como bem trouxe o Lisca. Ele também é um jogador que marca sem a bola para aliviar, especialmente o Vinícius Júnior. E a terceira função, que na verdade é a primeira, é de goleador, é de nove. Ele está fazendo três funções, ele é multifuncional nessa noite, o Matheus Cunha. Se ele fizer isso, ninguém discute o Matheus Cunha titular, Pedro.
4: É, mas o mais impressionante é que tu flagraste que ele está fazendo o que o Igor não fez no primeiro jogo, ou seja, a centroavance, o local da finalização, o rebote do goleiro depois do chute do Vini, tudo isso com um aproveitamento espetacular do jogador Matheus Cunha, né? E a bola é dominada pelo Marquinhos, Marquinhos deu para Gabriel Magalhães. Troca passes do time do Brasil, 43. Gabriel Magalhães soltando a bola para Douglas Santos, ele domina ali pelo lado esquerdo, empurra a bola para o Vini. Vini tá dominando, tocando a bola outra vez, encontrando o colocado Paquetá, Paquetá soltando atrás para Casimiro. Casimiro tá jogando ali pelo meio, tocando a bola para Bruno Guimarães, que deu para o Gabriel Magalhães, que vai para o campo de apoio, soltou a bola para Paquetá. Paquetá tentou jogar no meio, teve corte, voltou para o Paquetá. Paquetá recolheu, pisou na bola, a marcação chegou, ele acabou recuando onde está colocado o seu companheiro Bruno Guimarães, que recua mais ainda para o Marquinhos, que solta a bola para o Danilo, que está colocado lá pelo lado direito, que tem recuo. E agora a torcida brasileira faz a sua manifestação, né? Faz, como é o nome disso?
6: A Ola,
4: obrigado. E a bola foi ali no Vini. Vini dominou, tocou, encontrou colocado o Paquetá, Paquetá, Vini. Vini domina pela ponta esquerda, procura jogar o pessoal, mas o Arcos está metendo a bola pela linha de lado. O arremesso lateral favorece a seleção brasileira. O Brasil está ganhando por 2-0. Está terminando o primeiro tempo, são 44 minutos. Douglas Santos está colocando para a cobrança. E você, torcedor, está ligado na Gaúcha. Que bom, que maravilha, né? A Gaúcha, historicamente, presente em campeonatos mundiais, Jogos Olímpicos, trazendo uma grande equipe, trazendo as informações em todos os veículos da RBS, e a Gaúcha com seu microfone potente, com sua rede de quartos e uma centena de emissoras, mandando ver. Lá vai o time do Brasil, a bola na ponta direita, levada para o fundo do campo, a tentativa foi feita e tem escanteio, não, está dando tiro de gol, que ele está dando, Gabardo.
0: Tiro de meta para o Haiti, o Rayan tentou a jogada pela ponta direita, o último toque dele na bola, 2-0 ganha o Brasil.
4: Tem muita gente que queria se guri, hein? Maurício?
2: O Rayan é um dos jogadores promissores, ele não é tão pedido quanto o Endrick por dentro, talvez o pedido por Endrick diminua a partir dos dois gols do Matheus Cunha, mas o que é importante e me serve, pode chamar o tabelião, Pedro, em dois vira e quatro acaba, eu assino agora.
4: É, lá vai o Brasil, a bola do Paquetá, Paquetá procura passar pelo marcador, o cara chega atacando ele, batendo nele de qualquer jeito, ele tá recuando a bola para Gabriel Magalhães, dá bola para Marquinhos, que domina no campo defensivo do Brasil.
6: Mais seis minutos,
4: 45, vamos a 51, placar é Brasil 2-0, tá legal, né? Primeiro tempo, né? O pessoal lá na KTO que fez rodão, essas coisas, deve estar ganhando uma grana ainda. Lá vai o time do Brasil, Gabriel Magalhães soltando uma bola para o Bruno Guimarães. Bruno está dominando, pisando na bola, não tem pressa para se decidir quanto ao lançamento que poderá fazer. Recua a bola para o Gabriel Magalhães, que dá para Vini Júnior, que abre na ponta esquerda. A bola foi onde está colocado o jogador Paquetá. Paquetá está recuando. A bola foi para ele outra vez. Ele está recuando a bola para o jogador Gabriel Magalhães, que sai jogando com Marquinhos. Marquinhos conduz, tentou na frente, conseguiu. Bruno Guimarães está colocado por ali. Ele recolhe a bola, marcação chega, ele é obrigado a recuar, leva para lá para o campo do Brasil e toca a bola para Gabriel Magalhães, que soltou para Paquetá, Paquetá deu para Gabriel Magalhães, tentou levar, tocou para o Vini Júnior, já intertou o primeiro, vai na Vini, mostra tua força, tua garra, vai na Vini, tu é o melhor do mundo, Vini, ele dominou, procurou passar pelo marcador, pé direito na bola, suspendeu, corta, Arcos, mas o Brasil volta, a bola do Vini, Vini tocando, encontrando o Casemiro por ali, tem uma falta marcada, na observação feita pela arbitragem, Gabardo.
0: Casemiro chegou por ali para matar qualquer tipo de reação da equipe do Haiti, que tentava sair pro jogo. Falta marcada, já cobrada, 2-0 para o Brasil.
2: O Brasil relaxou no melhor sentido da conjugação do verbo. O Brasil relaxou para dar o passe com mais confiança, para fazer passagem de linha da bola. O Vinícius Júnior para jogar de individual, ele comeu 3 agora driblando em linha reta. O Matheus Cunha está com 2 gols para centroavante, não tem nada melhor. Então, o relaxamento, não na desconcentração, e sim de jogar o futebol com mais naturalidade, vai ajudando o Brasil a jogar melhor futebol nesse fim de primeiro tempo.
8: Confiança, né, Pedro? Né, Maurício? O Brasil tá mais confiante, agora toca de primeira, faz saída de trás, olha o Vini.
4: Olha o Vini, escapou, livre, ele o goleiro, pra fazer Vini, gol! É de Copa, é Brasil! Brasil, meu Brasil brasileiro, eu te amo, Brasil! Eu te amo, Vini Moura! Que gol, que gol! Que gol de Copa, espetacular! Lançamento comprido, ele escapou de todo mundo e foi lá meter o gol. 47, vem 3-0, já é goleado. Era isso que eu esperava, era isso que eu queria, era isso que o Brasil queria, Gabardo!
0: O gol para dar a vantagem para o Brasil, a goleada, o saldo que o Brasil precisa para ficar em primeiro lugar no grupo. O Vini recebeu a bola em profundidade pela ponta esquerda, avançou numa velocidade incrível. Nenhum jogador do Haiti conseguiu alcançá-lo. E aí na saída do goleiro, um toque de qualidade com a perna direita, com categoria, para decretar a goleada do Brasil. 3-0. E o saldo é importante, Maurício.
2: Lucas Paquetá, que no segundo gol roubou bola de um haitiano, agora fez a jogada do armador que se pretende que ele seja. Um passe maravilhoso nessa linha de 5, que é muito distante do goleiro do Haiti e que deixa um latifúndio para o Brasil jogar. Problema dos haitianos. O Brasil está em 3-0. Esse saldo está melhorando. Eu estou fechando em 4, mas posso abrir esse acordo, Betoncelo.
3: E Vini marca seu 11º gol em 51 jogos pela seleção brasileira, o terceiro dele em Copas. O Brasil tem saldo 3, lidera o grupo C da Copa do Mundo com 4 pontos e só depende dele contra a Escócia na última rodada para avançar como líder da chave.
2: Faltou eu chamar Diogo Olivier, erro meu, cartão amarelo, Diogo.
1: Ah, que bom que a gente tem o Vini Júnior, melhor do mundo agora, ele é assistente, ele faz gol, chegou o Vini Júnior que a gente espera da seleção brasileira, Lisca.
5: Ah, agora chegamos na Copa, né? Acho que estamos bem melhor posicionados, né? Estamos bem melhor distribuídos, as distâncias, os intervalos, o Paquetá por dentro. E esse posicionamento do Vini entre o ala e o zagueiro é muito interessante porque fica indefinida a marcação. E se a gente cuidar bem essa linha de impedimento que eles subiram muito, nós vamos fazer mais ainda.
7: Cartão. Sim. Para o 20, Pierrot do Haiti pela falta em cima do Gabriel Magalhães. 3-0 Brasil.
4: É, Pierrot levou o cartão amarelo, ele é o grandalhão, ele é o goleador, mas ele não teve nenhuma oportunidade contra a seleção brasileira. E como disse com muita autoridade o Lisca, né? Chegamos na Copa! Grande frase, grande frase. 49 minutos e 40. Temos 1 minuto e 20 de partida ainda nesse primeiro tempo e o Brasil está ganhando por 3-0. Gol de Copa, gol do Brasil, Brasil encantador, Brasil, aqui na Filadélfia, mostrando sua cara, mostrando pro mundo que esse futebol pode ter o hexacampeonato, sim senhor. E lá vai Paquetá, Paquetá dominou, tocou a bola, encontrou colocado Matheus Cunha, tentou o passe lateral, a bola foi retirada, ficou para Belegar, Belegar conduz, vai o time do Haiti, lançamento longo, Douglas Santos está cortando um carrinho em cima da bola e aí o Gabriel Guimarães tocou a bola metendo lá para o meio do campo, de volta Providence para dominar, Providence tocando a bola para o jogador Casemiro. Casemiro conduz ali pelo lado esquerdo, empurrou a bola curta, tocou, encontrou colocado o Providence que deu para Duvet. Duvet trabalhou, meteu a bola lá no Pierrot, de costas pro gol, dentro da área tinha 4 zagueiros brasileiros. O Brasil não se descuida do Pierrot, outro lançamento do Paquetá seria maravilhoso.
9: perigoso não fosse a interceptação do zagueiro.
2: Mas tem uma ideia, Pedro. É. Desculpa lhe interromper. É que agora ficou muito mais claro ainda. Casemiro e Paquetá praticamente alinhados. E quem se libera, quem está mais adiantado quando a bola é recuperada pelo Brasil, é o Bruno Guimarães. Foi o segundo desarme que o Lucas Paquetá fez no setor defensivo. Ele é destaque do primeiro tempo, deste bom primeiro tempo que está encerrando
8: o Brasil. Ele tirou um gol. Essa bola que ele cortou é um gol que ele evita do Brasil.
9: É, e mais do que isso, ele fez lançamentos estupendos, né? Tudo aquilo que ele não fez, que comprometeu no primeiro jogo, está se recuperando quando apita o árbitro, termina o primeiro tempo. 51 minutos. 1, 2, 3. Bola parada no futebol da Gaúcha.
7: É o Gaúcha na Copa, edição número 59, 10:23 no Brasil. Primeiro tempo de supremacia brasileira, 3 para o Brasil, 0 para o Haiti. Rodrigo Oliveira, a saída dos times no gramado.
10: Primeiro que o Casemiro foi a nocaute ali no choque com o Perrot. Perrot está reclamando de pênalti. O Gabriel Magalhães está pedindo para ele se acalmar. Vini Júnior e Matheus Cunha, eles passam aqui na minha frente. Eles não passam comemorando, nem o Ancelotti. Semblante de seriedade. Olha, tentando ler os jogadores do Brasil. A cara é de faca nos dentes. Ó, 3-0 é pouco. Dá pra fazer mais. Rafinha passa agora com cara de poucos amigos, suspeita de lesão muscular. Um jogador do Haiti pede para tirar foto com ele, um reserva. Ele faz um sorriso amarelo, tá triste, preocupado com o risco de lesão. Mas o que mais me chama atenção, eu não vi um sorriso dos jogadores do Brasil na saída de campo. É um semblante de faca nos dentes de quem quer fazer mais gols, não para humilhar o Haiti, mas porque eles sabem que o saldo pode definir o primeiro lugar do grupo, pessoal.
7: Pois é, Rodrigo Oliveira, Eduardo Gabardo, a questão é a seguinte, né? A preocupação com o Rafinha e esse semblante que o Rodrigo fala aí de concentração absoluta dos jogadores, Gabardo.
0: É, no caso do Rafinha, né, Luciano, certamente ele vai ter que passar por um exame de imagem. E olha que o Brasil agora, que tá conseguindo recuperar o Neymar, provavelmente para ficar no banco na partida de quarta-feira contra a Escócia, pode agora perder o Rafinha, que passa a ser uma preocupação para a seleção brasileira. Chamou a atenção que a opção do Ancelotti foi colocar o Rayan e não o Luiz Henrique nesta partida, né? O que mostra que o Rayan tá ganhando espaço dentro da seleção. Mas, sem dúvida nenhuma, provavelmente amanhã, o Rafinha já deverá passar por um exame de imagem para avaliar a extensão desta lesão muscular.
7: Obrigado, Gabardão. Gaúcha na Copa, edição 59. Em seguida, vamos ouvir os comentaristas do futebol de Copa da Gaúcha. 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Eu tenho uma inserção política obrigatória, 30 segundos. E já voltamos com o Gaúcha na Copa, direto aqui da Filadélfia.
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7: 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Valéria Poçamay tem outra preocupação, Brasil, a questão dos cartões.
6: É, tem um ponto importante, Lucianinho, que a partir do saldo que o Brasil está fazendo, em campo, nesse momento, o Casemiro está já pendurado com um amarelo. Lembrando que o modelo da FIFA de regulamento é diferente, com dois cartões já suspende um atleta. Então, agora, para esse segundo tempo, a partir do resultado construído, o Ancelotti pode fazer a troca, assim como fez contra o Marrocos, alterando o Casemiro. O outro pendurado do Brasil é o Ibanez, mas esse está na reserva, então é uma questão importante para esse segundo tempo.
7: Obrigado, Valéria Poçamay. Gaúcha na Copa vai falar com os comentaristas. Maurício Saraiva, Diogo Olivier. Será que o Brasil está desencantando? 3 para o Brasil,
13: 0 para o Haiti. Maurício, Diogo.
2: Bom, deixa eu dizer para você, Lucianinho, que o primeiro tempo do Brasil foi em progressão. Ele começa tímido, tenso, 20 minutos e nada de gol, só um gol anulado, uma jogada recorrente que era alta, longa para o Rafinha. O Lucas Paquetá trazido mais para perto do Casemiro, uma ótima ideia. O Matheus Cunha fazendo triplo papel, trazido pelo Lisca, depois dos dois gols. Disse o Lisca cada coisa que estava fazendo o goleador brasileiro do jogo. E o Brasil foi progredindo à medida que os pianos foram saindo das suas costas. No 0-0, dois pianos. No 1-0 ficou um piano só, que era fazer saldo. Aí o Brasil vai a 2-0 e já é líder do grupo com 2-0. E vem um terceiro gol, com aquele que é, para mim, tirando o autor dos dois gols por óbvio, o destaque do primeiro tempo. Lucas Paquetá, que comprometeu contra Marrocos, e a gente chegou a pedir que não jogasse para jogar Danilo Santos, Diogo. Hoje ele tem o desarme que origina o segundo gol e a assistência do terceiro.
8: É, e a atuação do Paquetá, de resto o Brasil fez uma atuação muito boa coletivamente, a atitude mudou bastante, isso também ajuda demais, o Brasil parece que entendeu o que representa uma Copa do Mundo, mas a diferença substancial é de fato o Matheus Cunha, porque Ancelotti mesmo, muitas vezes nas entrevistas, dizia, olha, preciso dele porque ele fecha o lado esquerdo, ele que ajuda a defender pelo lado esquerdo, não foi isso que aconteceu hoje. Paquetá fecha o lado esquerdo e é importante porque a boa atuação do Paquetá permite a Matheus Cunha, na hora de atacar, entrar como centroavante. E mais ainda, quando o Brasil defende, o Matheus Cunha baixa ali na linha de quatro e aí o Brasil fica com Vini e Rafinha lá na frente. É por isso que o Brasil, por exemplo, pegando os números do jogo, tem cinco impedimentos, porque quando o Brasil recupera a bola, foi muito comum acontecer antes da linha de cinco do Haiti ficar certinha, arrumadinha, vem uma inversão longa de lado para tentar pegar o Rafinha numa diagonal, e ele algumas vezes quase fez o gol assim. Então tem uma estratégia ali no Brasil. O que está claro, plasmado nesse jogo, Lisca, é um modo assim, como é que o Brasil rende mais? O Brasil não é um time de cozinhar o jogo, de transição, de posse de bola. É um time que tenta roubar a bola do adversário e definir muito rapidamente para ter o espaço para o Vini Júnior.
13: Pois é, Lisca. Perfeito. É isso, né?
5: O time tá muito objetivo, né? Tá roubando a bola, tá muito bem distribuído, não sofremos nada a nível de marcação, né? Controlamos o tempo inteiro com o tripé do meio. Casemiro pode sair um pouquinho mais de perto dos zagueiros pra gente adiantar um pouco também esses dois médios, o Paquetá e o Bruno. E o Bruno, o Maurício falou que hoje tem mais liberdade, realmente tem, para entrar entre linhas, né? Pode fazer mais associações com o Rayan. O Rayan está acostumado a jogar só com o pé na linha, e não é o que o Rafinha estava fazendo. Rafinha estava na mesma função do Vini, entre o ala e o zagueiro, e fazendo facão. Então, quando o Rayan vier para dentro, o Bruno pode pisar na linha, e vice-versa, e o Bruno também entrar nesse corredor central, agredindo a última linha. Mas está muito bom, nosso treinador fez as mexidas, equilibrou o time, e nós estamos consistentes defensivamente e muito agressivos.
13: 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Marcos Bertoncello, central de Copa. Brasil vai assumindo a liderança do grupo C, Bertoncello.
3: Agora com saldo, né, Lucianinho? Mais cedo, Marrocos venceu a Escócia na Grande Boston pelo placar de 1-0, gol de Saibari. E com isso chegou aos 4 pontos. Porém, a vitória brasileira com um saldo de 3 vai deixando a seleção brasileira com 4 pontos, saldo 3. Marrocos tem 4 pontos e saldo 1. Na última rodada, o Brasil enfrenta a Escócia e Marrocos encara o Haiti. O Brasil, nas condições deste momento, só depende dele para se classificar, avançar em primeiro e evitar confrontos antecipados, né, contra a França e Espanha, por exemplo, nos mata-matas.
13: Maurício Saraiva, Diogo Oliveira, o Brasil tem forma para mais e mais. O que preocupa a situação do Rafinha? A gente não sabe exatamente a extensão do tipo de lesão que ele teve, né, Maurício e Diogo?
2: Por ser lesão
13: posterior
2: muscular,
13: da coxa.
2: Por ser,
13: Rodrigo, esse que é o problema, né, Rodrigo?
2: Por ser lesão muscular, cuja extensão só o exame vai dar, a gente já sabe que não é algo que você recupera na segunda para treinar terça e jogar quarta. Pode ser que o Rafinha já esteja fora do jogo da quarta-feira contra a Escócia.
1: É, e é terrível, né, Maurício? Porque ele tava bem no jogo, ele tava entrando na partida, tava com uma atitude, teve um gol anulado ali, que foi por detalhe, a gente não viu nas imagens, né, porque agora o impedimento semiautomático resolve na parada. Aliás, quando voltar com o Campeonato Brasileiro, teremos o impedimento semiautomático. Mas eu tô lembrando também, a gente vai discutir isso mais adiante, eu tô lembrando também que o Ancelotti, quando fala de Neymar, ele dizia, olha, ele tem que jogar por dentro, lá na frente, é na do Rafinha ou na do Vini. Bom, se não tiver Rafinha, daqui a pouco se conjuga aí uma ideia de volta do Neymar, mas isso a gente discute mais pra frente.
10: Fala, Rodrigo. No amistoso Brasil e França em Boston, que eu acompanhei aqui nos Estados Unidos, o Rafinha foi substituído no primeiro tempo, com lesão muscular no posterior da coxa. Parou 5 semanas. Eu confesso que eu não sei se foi na mesma coxa, tá? Porque eu apurei aqui que o problema é posterior da coxa. Eu não consegui ver na hora onde ele colocou a mão. Agora, é uma segunda lesão muscular no intervalo muito curto. Tomara que não seja nada grave, vamos ficar na torcida.
2: Eu mal-humorado, velho chato de 62 anos, eu preciso propor aos meus amigos que tipo e que quantidade de desconto nós temos que dar à fragilidade do Haiti, que marca com 5 jogadores em linha, longe do próprio goleiro e deixando espaço por onde manobrou o Vinícius Júnior para o seu gol, por onde fez gol o Matheus Cunha às costas do zagueiro numa roubada de bola. O Marrocos é muito mais time que o Haiti. O Haiti é da última prateleira do futebol da Copa do Mundo e nós estamos fazendo a nossa obrigação. Então eu quero gostar do que eu estou vendo, mas eu preciso, Lucianinho, dar um desconto, ele não é pequeno, a fragilidade do adversário.
13: Mas a questão, né, Diogo, o fiel da balança nessa história vai acabar sendo a própria seleção do Haiti e o que o Marrocos fez contra a Escócia, né? O Brasil vai ter que ganhar da Escócia e quem sabe com uma margem também interessante.
1: Enfim, eu insisto nisso, né? O saldo de gols, ele não precisa ser feito apenas sobre o Haiti, ele precisa ser feito sobre a Escócia também, isso vai ser a conjugação. Mas eu tenho uma questão para levantar para o Lisca. O que que faz o Haiti? Lisca, tu é técnico do Haiti, certo? O que que tu faz numa situação dessa? Tá 3-0, se tu sair é a velocidade do Vini, a velocidade do Rayan, é o Matheus Cunha focado ali como centroavante. O que que faz um técnico tá tomando 3-0 e tem um jeito de jogar que foi do espaço?
5: Ô, Diogo, eu acho que o Maurício pegou bem, cara, porque eles vieram com 5, uma linha de 5, mas a linha tá muito alta, né? E tá em linha, né, cara? Os gatilhos de cobertura deles não tão coordenados. Tem times que descem, né, na hora da alavanca, na hora da batida na bola. Mas o Maurício colocou bem, tu tá passando duro, tá passando de todos, a linha tá muito alta, tá muito longe do goleiro, tem muito espaço e talvez eles não esperassem que o Brasil tivesse essa agressividade com o Vini e com o Rafinha, né? Depois agora com o Rayan. E nós temos também agora um modelo, parabenizar o Ancelotti que revogou a ideia dele do 4-2-4 com 22 minutos do primeiro jogo, na parada técnica, e hoje todo mundo, é contra o Haiti, mas ele já tá pensando também no médio e longo prazo, como o Maurício falou, com um adversário mais competente, né? E temos opções agora, tem o Danilo para Paquetá, né? Tem o Endrick ali, pode jogar na do Matheus, pode jogar também pela beirada ali onde o Rafinha estava fazendo, ele fez muito isso no Palmeiras, então a gente tem o Fabinho para entrar no lugar do Casemiro, a gente vai definindo funções, hierarquias e vamos acertando o nosso time.
13: Times voltando para o segundo tempo, pelo menos o Alisson já voltou para o gramado, KTO, Tramontina, Lojas Benoit, Car House, Alibem, Stock Center, Amigo, Infinity Pay. Resta saber, Rodrigo, se teremos alguma troca no time do Brasil adicional, talvez não, e no time do Haiti também. Na volta das equipes para o segundo tempo, uma última frase dos comentaristas, Maurício, antes da bola voltar a rolar no segundo tempo.
2: Eu tinha brincado com o Pedro Ernesto que fechava o acordo em 2-4 acaba, mas do jeito que terminou ascendente a atuação brasileira, dá para negociar mais longe. Dá para ir a 5 ou 6 se a gente mantiver essa levada do fim do primeiro tempo.
13: Jogo, como é que deve voltar o Haiti pro segundo tempo? Será que vai ficar mais fechadinho para evitar o pior?
1: Eu acho que eu entendo que o Haiti não tem muito o que fazer, né? Vai atacar o Brasil e tomar 3, 4, 5? Entendo que não. Acho que o Haiti vai continuar da mesma maneira. Aí o Brasil tem que ter muita tranquilidade também, né? Também não, se o Brasil for sair, olha, tem que fazer 6 o dobro, daqui a pouco toma um gol e as coisas ficam piores. O Brasil tem que ter maturidade, tranquilidade, nem tanto ao sol, nem tanto à sombra.
13: Lisca, personagem do Brasil no primeiro tempo.
5: Ah, Matheus Cunha. Né? Matheus Cunha, a função que foi designada para ele, como ele executou também, mudou toda a formação, a organização ofensiva, além de estar puxando transições, está entrando no espaço também, baixou para pegar o primeiro volante, o Paquetá saindo também para pegar o ala aqui pelo lado direito deles, esquerdo nosso, equilibrou o nosso meio, personagem do jogo, Ancelotti e Matheus Cunha.
10: Muito bem. Luciano. Fala, Rodrigo, times voltando para o segundo tempo. Nada ainda do Brasil, mas eu descobri aqui que o problema do Rafinha é na coxa direita, posterior da coxa direita, mesmo local onde ele se lesionou em março e parou por 5 semanas, tá voltando agora o Brasil, aparentemente sem trocas.
2: Muito isso, bem. Isso não é uma boa notícia, Luciano.
10: Péssima notícia.
2: Lesão sobre a lesão que recém foi curada pode custar mais tempo para recuperar.
10: É uma notícia muito ruim. 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É o segundo tempo de Brasil 3, Haiti 0. É dele o comando, Pedro Ernesto Denardin.
9: Arcos, obrigado, Luzaninho. Arcos e Pierrot saíram. Simon, né? E o Isidor.
10: O Isidor foi naturalizado em março, nasceu na França, 18. Isidor. E entra também o camisa número 25 da equipe do Haiti, Dominique Simon, que é meio-campista. Saem o Carlin Arcos, número 2. E o camisa 20, Pierrot, que tá amarelado.
9: É, Pierrot tá fora, né? É o centroavante, é o homem que procura a bola, que o time joga pra ele, mas dessa vez não deu.
10: Tirou os dois amarelados.
9: Muito bem, tirou os dois amarelados. Nós vamos lá para o segundo tempo. E a saída vai favorecer o time do Haiti, que está levando 3-0 da seleção do Brasil. Maurício, quanto vai terminar esse jogo, Maurício?
2: Olha, eu gostaria de fechar em 5 ou 6, e não é exagero nem pachequismo. É porque o Brasil melhorou a sua capacidade de convertir, de converter e de jogar bom futebol.
8: E acho que não vai mudar o desenho do Haiti, né? Provavelmente o Casimiro vai ser lateral, aí o Isidoro vai fazer a linha de 4 ali pela direita.
9: Começou.
8: E o centroavante na frente.
9: Começou o segundo tempo, saída para o time do Haiti. A bola foi jogada na ponta esquerda e o corte foi feito pelo lateral Danilo para a seleção brasileira. Voltou a bola para o Isidor. Isidor domina, procura jogar ali pelo lado esquerdo, empurrou a bola, encontrou colocado o seu companheiro Dover. Dover fez o domínio, marcado por dois adversários. E o que ele tem como opção é o recuo de bola, onde está colocado o Jean Jacques, que domina no campo defensivo e faz a bola chegar para Providence. Providence está levando. Levando ali pelo lado direito, abrindo lá na ponta direita, chegando por lá o Arcos. Ele dominou, tentou levar, levou ali pelo lado direito, foi marcado, perdeu a bola e o Brasil tem a posse de bola dominada pelo Bruno Guimarães, que dá para Vini Júnior, mas este sai no toque do adversário para a linha de lado e o arremesso lateral favorece a seleção brasileira. 1 minuto de partida, etapa complementar. Brasil está ganhando 3-0. 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Marquinhos está recuando para Alisson, que deu a bola para Bruno, para o jogador Gabriel Magalhães. Gabriel Magalhães está dominando no campo defensivo do Brasil. O ataque chegou da marcação, ele tocou a bola, encontrou colocado Paquetá. Paquetá recuou para Casimiro. Casimiro deu para Marquinhos. Marquinhos tem o campo defensivo para olhar para frente, faz o domínio, a marcação vai ser feita pelo jogador Isidor, ainda Marquinhos tocando para Gabriel Magalhães, pisou na bola, sempre com a esquerdinha, ainda ele levando para o meio do campo, jogadores do time do Haiti vão lá para cima para marcá-lo, ele acaba recuando a bola onde está colocado Marquinhos toca no lado direito para o Danilo soltou e encontrou colocado por ali o jogador Bruno Guimarães, ele tenta o lance em profundidade, a bola foi tirada pelo Providence conduz, leva a bola para o meio do campo, faz ela chegar onde está colocado o Jean Jacques, que toca a bola para Experience, que domina ali pelo lado direito. É chegando o time do Haiti para o campo de ataque, mas com dificuldade, né? Trocando passes, bolas laterais, não há profundidade, a bola foi recuada para o Experience, ele toca a bola na frente, encontra colocado por ali o Casemiro, Casemiro domina, empurrou a bola curta, encontrou colocado o Duver, Duver procura jogar, a bola está fora do campo, o arremesso lateral vai ser brasileiro. 2 minutos, etapa complementar. 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E o time haitiano procura o ataque, a bola está outra vez fora do Pedro, campo e outra vez temos arremesso lateral.
3: Fale. Trazer uma estatística do Vini Júnior, né? Porque em Copas é a segunda dele, jogou em 22, joga nesse momento. São 6 partidas no total, 3 gols marcados e 3 assistências. Ele tem uma participação em gol por partida em Copas, os números do Vini Júnior.
9: É, os números não são ruins, mas esse, a gente espera mais do Vini Júnior. Ele foi eleito o melhor do mundo, ele é protagonista no Real Madrid, o maior time do mundo, perto disso. Olha o erro! A bola do Danilo mal chutada, ficou onde está colocado o jogador Isidoro. Isidoro tentou bater, mas ele não sabe jogar, não aproveita a oportunidade que o Danilo estava entregando uma bola, cruzando na frente da área, o que sempre é um perigo, sempre é uma temeridade. E o Brasil tem Casemiro, Casemiro soltou, deu para Douglas Santos, ele domina pelo lado esquerdo, tocou a bola na frente, recebeu devolução, soltou para Paquetá, Paquetá tá recolhendo ali pelo meio, empurrando uma bola curta, onde está colocado Gabriel Magalhães, que domina, Bruno Guimarães está colocado, mas ele prefere jogar a bola na ponta esquerda, lá está o Brasil partindo para o ataque, a bola foi para Vini Júnior, ele foi desarmado, se aproveita disso o Haiti, parte para o campo de ataque, a bola tocada, onde está colocado Simon, Simon conduz pelo meio, mas erra o passe, não consegue jogar a equipe do Haiti, o Brasil tem facilidade ali pelo meio, e a bola foi dominada pelo Bruno Guimarães, que foi empurrado, o juiz não deu falta, porque o Brasil tem vantagem. Não, ele parou, marcou a falta, é isso, né, Valéria?
6: É, marcou no círculo central a falta sobre o Bruno Guimarães, já cobrada pelo Brasil.
9: É, e o Brasil vai tentar descer para o ataque, a bola foi para Gabriel Magalhães, Gabriel Magalhães dominou a bola, soltou para Marquinhos, Marquinhos deu para Danilo, não erra agora Danilo, não cruza a bola aí, é sempre um perigo, é sempre uma temeridade, a bola foi para Marquinhos, que deu para o Gabriel Magalhães, que está recuando a bola para o goleiro Alisson da seleção brasileira. Um abraço ao Samuel do Vila Ventura, que está ligado no futebol da Gaúcha, tá curtindo esta vitória brasileira lá na nossa grande cidade de Viamão. Lá vai pelo lado esquerdo o jogador Douglas Santos. Ele procura jogar, tocou a bola, deu para Casemiro. Casemiro está recuando. Gabriel Magalhães está colocado por ali, soltou a bola. Encontrou colocado Bruno Guimarães. Bruno Guimarães soltando, bom tabelamento. A bola foi para o Paquetá. Paquetá tentou, jogou a bola na ponta direita. O jogador Ryan está colocado ali, tentando jogar o pessoal. Foi desarmado, a bola ali foi tirada. Ele perdeu na tentativa de lance individual. Se complicou o zagueiro, quase entregou a bola para o Brasil, mas saiu jogando Haiti. Saiu para fora da grande área, metendo a bola. Onde está colocado o Experience? Experience jogando no meio, soltando a bola para o Simon. Simon tem Isidoro colocado pelo meio. Tentou lance em profundidade, mas o Isidoro não domina. A bola está fora do campo, arremesso lateral. Favorece a seleção brasileira. 5 minutos, o jogo está mais morninho, digamos assim, né, Maurício?
2: É, mas para o Brasil está legal, porque o Haiti decidiu que ao invés de não tomar mais do que 3, ele quer descontar para fazer 1-3. E aí o Haiti, com a sua fragilidade, às vezes com a sua inocência, o Haiti vai abrir muito espaço para o contra-ataque brasileiro, na velocidade do Vini, que está mais para dentro, e bem aberto o Rayan. E quem libera é Bruno Guimarães. Tem muita perspectiva de contra-ataque no segundo tempo para o Brasil.
9: É o Brasil dominando a 6 minutos desta etapa complementar. O Brasil ganha por 3-0. A bola foi para Bruno Guimarães, que dominou, conduziu ali pelo meio. Ainda Bruno Guimarães soltando atrás e recuando a bola para o goleiro Alisson, que está dominando com o pé com a sua chuteira cor-de-rosa, empurrando a bola para Gabriel Guimarães, que deu para o Alisson. Fez uma jogada tremendamente arriscada. Quero saber do Diogo Oliveira. Sim, ele saiu bem, foi bonito, maravilhoso. Mas dá para fazer isso, Diogo?
8: Ah, eu acho que não, Pedro. Acho que não. Assim, foi um equívoco do Alisson, né? Que não foi exigido ainda esse tipo de lance. Sair jogando, se tiver espaço, beleza, é isso mesmo. O Brasil, inclusive, treina muito com o Marquinhos e o Taffarel. A gente tem visto isso, eu, Gabardo, Rodrigo, lá no CT do New York Red Bull. Mas esse tipo de saída, não. É um risco desnecessário.
9: Tá jogando o Haiti com o Ricardo Abre, levando o time para o ataque, metendo a bola na direita, De Croix está colocado por lá, conduz, meteu em profundidade, boa bola, ele deu o carrinho, ela saiu pela linha de fundo, é apenas tiro de gol, Gabardo.
0: É, o Haiti continua tentando, agora pela ponta direita, uma tentativa de cruzamento para dentro da grande área, Gabriel Magalhães bem na proteção, tiro de meta para o Brasil, 3-0, ganha o Brasil.
9: Guardo Gabardo diz que Haiti continua tentando, é a mesma coisa que eu tentar namorar a mulher mais bonita do Brasil, não dá, né, Maurício?
2: Sem contar que você não pode, que você já é muito bem casado com a dona Jussara.
9: Exatamente, muito obrigado. 7 minutos, etapa complementar, Brasil ganha 3-0, uma bola longa lá para o campo de ataque, chega para cortar, Ricardo Abre tocando a bola, mas o Brasil volta a pegar, o lançamento foi feito para Vini Júnior, ele correu o zagueiro juntos antes, ele chegou antes da bola, dominou, fez o giro e meteu ali na intermediária, chegou agora o jogador Douglas Santos, tentou lutar contra o marcador, tá também por ali o Paquetá, a bola foi tirada e aí, bom, aí tem uma parada porque tem falta marcada pela arbitragem, tá falando Rodrigo Oliveira.
10: Cometida pelo Douglas Santos, na tentativa de roubar a bola no ataque, ele acabou derrubando o jogador Casimiro, o árbitro viu. 3-0 Brasil, Pedro.
9: 8 minutos, que retorno maravilhoso, que coisa boa. 8 minutos, etapa complementar.
1: Retorno do Brasil, né, Pedro? Retorno... Seleção tá dando retorno de futebol.
9: Não, tá dando, o André tá dando retorno pra nós aqui também, tá todo mundo retornando numa boa. Brasil ganha por 3-0, quem domina a bola, lançamento para o Vini Júnior, ele correu o zagueiro chegou antes, Delcroix conseguiu fazer o corte, recuar a bola para o goleiro, sai jogando o Haiti, a bola tocada, onde está colocado o jogador da camisa, número 8, Isidor, número 18, Isidor tentou para Simon, a cobertura foi feita, a bola foi tirada, linha de lado, tirada pelo Marquinhos, arremesso lateral para a equipe haitiana cobrar, lado esquerdo no seu campo de ataque, 8 minutos, 40 segundos, etapa complementar, lembrando que agora você tem mais um canal para se comunicar com o esporte e 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E agora vamos lembrar, né? Quando é que volta o Brasil a jogar, hein, Bertoncelo?
3: Na próxima quarta-feira, a seleção brasileira volta, só dependendo dela para se classificar, enfrenta a Escócia em Miami, jogo marcado para 7 horas da noite.
9: Simon dominou a bola pela ponta esquerda, Marquinhos errou em bola, mas houve o corte, Gabriel Magalhães cortou e a bola no rebote fica para o time haitiano, a bola trabalhada pelo Casimiro deu para Duver trabalhou ali pelo meio, outra vez com o Casimiro, passa a bola dele e o recuo tá feito, a bola foi para o goleiro Adson, não é feito aí Adson, e jogou meio apertado outra vez. Ah, tá querendo abraçar o perigo, é uma coisa meio circunstancial, né? Lançamento foi feito para a direita, tentativa era para o Ryan, ele correu, não achou, a bola saiu, linha de lado, arremesso lateral do Brasil, Maurício Saraiva.
2: Ryan é um jogador que entrou e o Brasil foi progredindo sem a sua participação, e agora ele pode ir entrando no jogo devagarinho, porque ele sentiu o começo. É muito grande uma Copa do Mundo e o menino tem um avanço fulminante na carreira. Já no futebol inglês ele já está sendo cobiçado por gigantes. Olha aí, Pedro.
9: Olha o lançamento cumprido. Vini chegou, entortou o cara, dominou, tá de costas, tentando girar. A marcação é feita, ele procura para um lado, para outro, retém a bola. Tem 3 jogadores na marcação, quando recua errado e Bruno Guimarães não domina. Sai jogando Haiti, a bola para o Providence. Providence abriu na esquerda, a bola foi para o Isidor. Isidor vai encarar o marcador, lá vai ele, levou para o fundo do campo, pé canhoto, cruzou, tem perigo. Bola no rebote, o cara foi bater e aí chegou a perna brasileira. Ele ficou reclamando um pênalti. O juiz que não ouve nada, Gabardo.
0: Me pareceu que o Bruno Guimarães foi na bola, no desarme, mas tudo isso aconteceu depois do erro no ataque do Vini Júnior, que além de não concluir, prendeu demais a bola e aí perdeu a posse.
1: Foi preciosista o Vini Júnior agora. Agora ele quis fazer o golaço, né? Ele poderia bater de pé na esquerda, talvez não seja dele, ok, mas ele tentou driblar demais e cortando, fazer o golaço aí pra ser o nome do jogo e o Brasil perdeu um gol.
9: Um abraço para você que neste momento está em qualquer uma das estradas brasileiras no seu automóvel, com aquele cuidado, com aquela preocupação ouvindo o futebol da Gaúcha. A Gaúcha na Copa do Mundo, uma tradição, uma sequência de anos e mais anos em coberturas de Olimpíadas, de Copas do Mundo, sempre uma grande equipe da RBS levando para você a informação que você quer. Lá vai Isidoro, pé direito, levantou, cabeceio, Alisson. É dele, Gabardo.
0: E o cruzamento foi para dentro da grande área, o Simon tocou de cabeça na bola e o Alisson defendeu. Agora fecha a imagem, presidente da FIFA, Gianni Infantino, conversando com o presidente da CBF, Samir Schaut, e atrás deles, Kaká e Ronaldo Nazário.
9: Eu quero ver mais gol da seleção brasileira. A bola é dominada ali pelo Danilo, Danilo tá retendo, recuando a bola, deu para Marquinhos, são 12 minutos, etapa complementar, 3-0 para o Brasil, uma vitória muito tranquila, a bola foi até onde está colocado o jogador Marquinhos, Marquinhos tocou para Gabriel Magalhães, Magalhães está trabalhando ali pelo lado esquerdo, botou a bola para o jogador Douglas Santos, ele domina, recua para o Magalhães, Magalhães soltando no meio para Casimiro, Casimiro abrindo na esquerda, Douglas Santos está colocado por lá, soltou a bola para o Vini, Vini vai tentar outra vez a correria, preferiu abrir, abriu na ponta esquerda, quem está colocado por ali o Matheus Cunha, autor de 2 gols do Brasil, tocou a bola para o Vini, Vini deu para o Paquetá, Paquetá abriu na esquerda, Douglas Santos no Vini, para bater, bateu e chegava ali do outro lado, Matheus Cunha tentando jogar, mas não conseguiu tocar a bola para dentro, mas o Brasil ainda tem a posse de bola, é Matheus Cunha que está dominando, está recuando, soltando uma bola, onde está colocado Marquinhos, Marquinhos deu para Gabriel Magalhães procurou levar, abriu na esquerda, a bola foi para o Douglas Santos, deu para Paquetá, outra vez com o jogador Douglas Santos, o recuo de bola para Gabriel Magalhães, troca passes do time do Brasil, não tem medo da felicidade, o passe foi feito, onde está colocado o Gabriel Magalhães, soltou, Bruno Guimarães dominou, abriu para o Rayan, Rayan faz o domínio, é marcado, atacado, recua, recebe a bola em devolução, lá vai Rayan, Rayan tocou, recebeu outra devolução, recua a bola, onde está colocado o jogador Douglas Santos, que recua e toca a bola lá na ponta esquerda, e lá está o Brasil atacando outra vez, pelo lado esquerdo com Paquetá, Paquetá tentando jogar, mas não vale mais nada, porque tem impedimento. Rodrigo Oliveira
10: do Douglas Santos, quando ocorreu o passe do Paquetá, o Douglas Santos estava além da linha dos zagueiros, o placar é 3-0 Brasil, Pedro.
9: É, esse é o futebol da Gaúcha. E a grande cobertura que a RBS está mandando para o Rio Grande do Sul e para o Brasil. Hein?
10: O Lisca vai falar, Pedro.
9: É, o Lisca vai falar em seguida, depois desse ataque. A bola trabalhada ali pelo lado direito. Solta onde está colocado o jogador Duver. Duver tentou levar, Duver recuando, soltando a bola para o Casemiro. Casemiro abre na ponta esquerda, a bola foi para Isidoro. Isidoro tem a primeira marcação. Ele procura passar, ainda ele retendo a bola, recuando, soltando, encontrando colocado Duver. Duver deu para Providence. Providence abriu lá na direita. E lá está colocado o jogador Jean-Jacques. Ele domina a bola, recua, deu onde está colocado o Providence. Providence tentou levar ali pela meia direita, meteu outra vez para o Jean-Jacques. Ele domina, recua a bola para Providence. Providence domina e recua mais ainda para o zagueiro Ricardo Abre. 3-0 Brasil.
10: Hendrick e Martinelli.
9: Hendrick e Martinelli em seguida no time do Brasil. Depois desse ataque, olha lá, atacando Haiti. Uma bola chegada na área. O Isidoro, Isidoro recuou, soltou para Casimir. Chega a zaga brasileira e a bola fica dominada pelo Brasil. Através do jogador Paquetá. E corre, corre pelo lado esquerdo, domina a bola. Soltou, deu para Bruno Guimarães. Bruno Guimarães tocou. A bola foi para o Matheus Cunha. Tentou na frente, a bola foi tirada. Outra vez o time do Haiti tem a bola. Mas o Brasil recupera. Bruno Guimarães domina e recua a bola para Danilo. Danilo deu para Marquinhos. Marquinhos soltando, encontrando o o Gabriel Magalhães, são 15 minutos da etapa complementar, a bola foi ali onde está colocado o jogador Vini Júnior tem o domínio e está recuando, soltando para Gabriel Magalhães que toca a bola para o Paquetá, Paquetá domina, leva pelo meio, dá o toque curto, a bola foi recuada outra vez para o Gabriel Magalhães que soltou para Marquinhos, também por ali o Casemiro, mas a bola é recuada para o Danilo, Danilo tocou para o Rayan, Rayan recebeu a devolução, agora ele escapou pela direita, na velocidade, ele é grandão, encarou o marcador sem medo da felicidade, tocou no meio para o Paquetá, chega para cortar Duver, Duver tirando a bola para a intermediária e aí está parando tudo porque o juiz da partida está parando uma falta. 15 minutos, 16, agora atenção, hein? Tempo e placar do futebol da Gaúcha. 16 minutos, etapa complementar, o Brasil ganha 3-0, Bertoncello.
3: Resultado que lhe dá a liderança do grupo C da Copa do Mundo com 4 pontos e saldo 3. Mais cedo, em Boston, Marrocos venceu a Escócia por 1-0, gol de Saibari. Marrocos é o segundo colocado com 4 pontos, porém saldo 1.
9: E quem tem a bola é o time do Haiti com Belgar. Belgar conduz, joga a bola curta para Gil Jacques. Ele abriu na esquerda, a bola foi para Isidor. Isidor faz jogar pela ponta, ao lado da grande área, pedalou. Tem três jogadores na marcação, a vida dele fica muito complicada. Mesmo assim, ele recua, tocando a bola para Providence. Providence tentou no meio, soltou a bola. Duver, Duver está chegando para dentro da grande área, levou para o fundo do campo e tem o carrinho. A bola está na linha de fundo. Tem escanteio o time do Haiti, Gabardo.
0: Boa jogada pela ponta esquerda. Da Belegar ganha escanteio. O Rodrigo já informou que vai entrar o Endrick, que a torcida brasileira viu e começou a gritar o nome dele, gritando o nome do Endrick, que já ao lado de Martinelli vai entrar na seleção brasileira.
10: Mas antes tem troca no Haiti. Sai o camisa 21, Casimir, e entra o número 11, Didson, na vaga do Casimir.
9: 26 e o Brasil.
0: Daqui a pouco o número 22, Martinelli, e o número 19, Endrick. Depois do escanteio vai subir a placa.
9: Muito bem, vamos à cobrança do escanteio. Está colocado o jogador Belegrar para a cobrança. O Brasil ganha 3-0. 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Uma bola alta, espalma o goleiro Alisson. Olha, essa bola era gol da equipe do Haiti. O Brasil escapou, Gabardo.
0: Por muito pouco, toque de cabeça. O Duverna ali dentro da grande área. O Alisson se esticou todo para defender. Quase gol do Haiti.
9: Quase gol do Haiti. 18 minutos, etapa complementar. E a opinião do Lisca sobre o que está acontecendo no segundo tempo, hein, Lisca?
5: Pedro, na verdade, o Haiti mudou a estrutura, né? Ele passou por uma linha de quatro, tirou um zagueiro da direita, foi jogar de lateral com a saída do Arcos, né? O Simon entrou de volante junto com o Jean Jacques, adiantou o Bellegarde, né? Passou a jogar agora no 4-4-2, que eles estão mais acostumados, melhorou a marcação no meio, pode ver que o Matheus Cunha já não pega a bola com tanta liberdade entre a linha de meio campo e defesa. O Belegado chega um pouco mais no Isidoro, e agora entrou o Didson, que era o titular, que é um atacante canhoto, então eles passaram a ter mais gente no meio campo e melhoraram a marcação.
0: E saíram Paquetá e Matheus Cunha para as entradas de Endrick, número 19, e Martinelli, número 22. Aplausos para o Endrick.
2: Da raiz de cada jogador, da essência de cada jogador, a gente sai de 4-3-3 para 4-2-4. O Rayan, mais o Endrick, mais o Vinícius Júnior, mais o Martinelli, são quatro jogadores cuja origem é o ataque. Eu tô curioso para ver como é que isso vai ser composto, até porque o Haiti tá mais para frente, como explicou o Lisca.
8: O jogo vai ficar de mais trocação agora, né, Maurício? O Haiti mais colocado à frente, tirou aquele zonamento, né, o centroavante lá, o Pierrot no primeiro tempo, se comunicava com um sinal de fumaça com o resto das linhas do time. Agora, com esse avanço, ele vai ter mais parceria, especialmente do Bellegarde, como disse o Lisca. O jogo vai ficar de trocação, porque o Brasil parece querer mais gols.
6: Agora, Pedro, é impressionante, né? A popularidade que o Endrick tem junto com a torcida. Agora a gente presenciou aqui o estádio inteiro gritando o nome do Endrick. E na concentração também da seleção, um dos jogadores mais aplaudidos. E o torcedor, durante as nossas conversas, nossas participações no pré-jogo, todo mundo falava sobre o Endrick.
9: Pois é, Paquetá e Matheus Cunha, jogadores importantes do primeiro tempo. Matheus Cunha marcando dois gols.
2: Os dois melhores jogadores de campo nessa ordem, Matheus Cunha e Paquetá.
9: É, dá um tempo, né? Porque afinal tá 3-0 para o Brasil. São 20 minutos, etapa complementar. 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Para aquele que não está na frente da TV, ou para aquele que gosta de ter a TV ligada e também estar no futebol da Gaúcha, aqui estamos nós. Aqui estamos nós. Lá vai. Puxa. O lance foi feito para o Providence. Quando ele bateu, a bola saiu pela linha de fundo. É tiro de gol, foi o Duver, o autor do último chute contra a seleção do Brasil, hein, Gabardo?
0: Isso mesmo, Pedro Duverno chutou todo atrapalhado, mandou para fora, cartão amarelo para o Douglas Santos, deu uma entrada por cima da bola, o Brasil ganha por 3-0.
10: Ô Pedro, chamou atenção a queda aí do Luiz Henrique na hierarquia, né? Hoje ele ficou atrás do Rayan e do Martinelli, e ele já chegou a ser titular com o Ancelotti.
9: Pois é, 21 minutos. A hierarquia do Ancelotti, por vezes, não surpreende, né, Maurício?
2: Mas hierarquia é feita para ser quebrada se o campo demonstrar que isso é preciso. É o que está fazendo o técnico brasileiro. Aliás, italiano da seleção brasileira.
9: É, técnico italiano da seleção brasileira. O Brasil buscava o ataque. A bola foi para o Martinelli. E aí tem um toque marcado pelo juiz da partida. Portanto, mais uma oportunidade brasileira do teu lado aí, Rodrigo.
10: O Bellegard, na tentativa de desarmar o Martinelli, tocou a bola com o braço. A falta não é próxima, mas é quase frontal ao gol do Plácido. Brasil 3-0.
8: Pedro, tem uma outra questão importante tática, porque há não muito tempo atrás, o plano A do Brasil era o 4-2-4 e o plano B era o meio campo preenchido. Parece que agora houve uma inversão pelo resultado que o Brasil conseguiu em termos até de atuação contra o Haiti, embora o Haiti não seja um parâmetro. Agora, o 4-2-4 é para segundo tempo, para tentar fazer mais gols.
9: 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Olha a falta cobrada para dentro da área, o toque de cabeça cortou, Belezar afasta de qualquer maneira o Providence. Tira para fora da grande área, solta a bola para Jean-Jacques. Jean-Jacques tentou jogar, voltou o Brasil, a bola foi na ponta esquerda, o Vini está lá, dominou, procurou enganar o marcador, não deu porque o Experience estava chegando ali para dominar e sair jogando pelo lado direito. Lançamento que foi feito, completamente defeituoso, ficou a bola para o Casimiro
6: Pedro,
9: deu.
6: Pedro, no aquecimento do Brasil, o Luiz Henrique está por ali agora, também o Danilo. Danilo Santos, que tem entrado bem.
9: Olha aí, Brasil com Vini, dentro da área, ganhou, pra lá, pra cá, tenta jogar, não consegue, recua a bola, deu para Douglas Santos, que meteu a bola no meio, soltou para Bruno Guimarães, que deu para Vini de calcanhar, a bomba! Meu Deus, que coisa impressionante que fez o ataque brasileiro agora, hein, Rodrigo?
10: Bruno Guimarães, passe rápido, Vini de calcanhar, escorou para Martinelli. Martinelli chutou tão forte que o travessão do Haiti está balançando até agora, quase um golaço coletivo no arremate do Martinelli, 3-0 Brasil.
9: É, mas foi uma jogada linda, hein, Maurício?
2: Ah,
9: claro, claro que aqueles centímetros que acabam anulando a jogada, elas não anulam a qualidade do que foi feito pelos jogadores.
2: Não, e é sempre sujeito ao impedimento semiautomático confirmar ou desmentir, né? O que gostei, agora o Lucas Paquetá já saiu, estamos na pausa da hidratação, o Lucas Paquetá já saiu como destaque da partida de hoje. O oposto do que foi contra Marrocos é que está dando muito certo essa ideia de
9: parou.
2: Paquetá já saiu, estamos na pausa da hidratação, o Lucas Paquetá já saiu como destaque da partida de hoje. O oposto do que foi contra Marrocos

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1: Pedro, eu acho importante a gente fazer essa referência, né? O Ancelotti, pelo que ele tá fazendo no jogo, ele entendeu os recados da primeira partida, né? O 4-2-4 não deu uma resposta que não foi boa nos amistosos, o Brasil sofreu demais, e aí ele preenche o meio e o 4-2-4 passa a ser uma alternativa para o segundo tempo. Também tem uma decisão dele no jogo, ele não quer ficar nesse 3-0. Claro que foi uma resposta também ao Haiti, que tá saindo e tá dando mais espaço, ou seja, o jogo de transição talvez fique mais fortalecido com isso, para ocupar o espaço com o Martinelli, com o Vini, com o Rayan, é uma possibilidade do Brasil. Mas isso, essa ideia de inverter os desenhos aí, de plano A e plano B, é um recado que o campo ofereceu pro Ancelotti, ele tá recolhendo.
0: Muito bem, o Rafinha tá no banco de reservas, cabeça baixa.
2: É, parece bem triste, né, Pedro? O Rafinha deve passar por um exame de imagem amanhã para avaliar a extensão deste problema muscular que ele teve. Mas é evidente que já passa a ser um problema para os próximos jogos da Copa do Mundo.
0: É, porque tudo é um jogo atrás do outro, né? São 8 jogos, o segundo já está sendo jogado hoje, teremos mais 6 jogos caso cheguemos às finais.
3: Não, e agora já estamos de uma sexta para uma quarta-feira. E o jogo da quarta-feira, a vitória do Marrocos hoje, vamos lá. Estamos felizes com 3-0, que pode até aumentar, mas continua sendo vital para primeiro lugar ganhar da Escócia, porque Marrocos deve confirmar uma vitória sobre este time, e Marrocos já ganhou da Escócia pela diferença mínima. Não dá para contar com um empate lá do tipo, ah, Marrocos não ganha do Haiti. Não, a lógica é o Marrocos ganhar do Haiti, e por isso nós temos que vencer a Escócia.
4: Troca. Josef, 16, é atacante, entra no Haiti no lugar do Providence, camisa 15.
0: Como é o nome dele?
4: Josef. Josef, 16.
0: Roberto. Tá bom,
4: 16. José Inglês, Josef.
0: Josef, tá bom. Josef, portanto, é o jogador que está entrando nesse momento. Tem nome inglês num país que fala francês, mas enfim, tá para todo mundo, né? Tem,
4: e ele é francês, nasceu na França.
0: Mundo. Nasceu na França com o nome inglês, que seria a tradução do jogador. Como é que é a tradução mesmo? Josef e José, né?
4: Isso.
0: José. Um abraço para todos os Josés que estão nos ouvindo nesse momento. O jogo está parado, os jogadores estão ali no meio do campo reclamando. E o Lisca vai me dizer um pouco mais de alguma coisa. 27 minutos. Já deu a parada técnica aqui para a hidratação e agora tem jogo de novo, Lisca.
5: Ah, Pedro, aí fica bem claro que nós, treinadores, não podemos ficar presos a só uma plataforma de jogo, né? Então, começamos de uma maneira, estamos agora no 4-2-4 para atacar, no 4-4-2 para defender. E a diferença é que o Martinelli está muito acostumado com essa função no Arsenal. Ele fecha muito as diagonais, ajuda muito os dois volantes, coisa que com o Rafinha e com o Paquetá no primeiro jogo a gente não conseguiu. Então há uma mudança também em relação, como o Diogo falou, pelo que o Haiti está propondo, e a gente fazendo variações do Hendrick e Vinícius por dentro, dois volantes, dois extremas, acho bem interessante para a gente testar alternativas.
0: 27 minutos.
6: É. Teve amarelo, Pedro, para o Jean Jax da equipe do Haiti. Teve uma falta forte em cima do Gabriel Martinelli. E agora foi bem próximo ali do círculo central, uma chegada bem forte, portanto amarelo, mais um amarelo para a equipe do Haiti.
0: 28 minutos, etapa complementar. A bola foi recuada pela zaga brasileira para o goleiro Alisson. Ele está ali no risco da sua grande área, tocando a bola para Marquinhos. Marquinhos vai sair jogando ali pelo lado direito, empurrou a bola longa, encontrou colocado lá pelo campo de ataque o jogador Hendrick, mas o juiz da partida está parando, está marcando uma falta, um empurrão do Hendrick, que como sempre entra com aquela volúpia, né? Extraordinária, tentando convencer o técnico da seleção brasileira que ele pode sim ser um jogador importante. E a cobrança de falta foi feita, a bola saiu do goleiro Placide. Placide empurrando a bola para Delcroix. Lançamento foi feito longo, a bola foi recuada para o Alisson, que dominou com o pé com alguma dificuldade, aí deu um bago, tocou a bola para fora.
3: O Danilo brigou com o Alisson no café da manhã, ele deu um pote de dinamite para o Alisson, que teve que dominar no peito, aproximou-se o haitiano e ele deu o balão para Jesus Cristo.
0: Fez bem, tira dali, não enfeita. Vai outra vez o time haitiano e outra vez tem uma falta, agora marcada em cima do Duver. A falta que será cobrada ali pela bem esquerda, ataque da equipe haitiana. Brasil 3-0. E um jogo, digamos, mais morno, um jogo decidido, um jogo que o Brasil já ganhou e que está, digamos assim, fazendo, cumprindo estatisticamente.
3: Mas cabe o quadrilho, né, Pedro? Cabe mais umzinho,
0: claro, né? Seria bem. Tem falta o time do

0: Iti.
1: Bellegarde na bola.
0: Bellegarde está colocado para a cobrança. Levantou na área do Brasil, a bola foi tirada. Marquinhos tirou de cabeça. O rebote ficou para o Experiência. Experiência tocando a bola para Ricardo Adri. Ele domina, procura jogar ali pelo meio, recua a bola e está, de alguma forma, batendo para o lado esquerdo, metendo pela linha de lado. Não chega a sair porque tem o sacrifício do jogador Witzen, que foi lá para dominar e tocou a bola para Josef. Josef tem o domínio pelo meio, levanta a cabeça, jogadores estão marcados no campo de ataque. Ele anda para um lado, anda para outro, agora dá uma arriscada, mete a bola do lado esquerdo, está colocando por ali o Jean-Jacques. Jean-Jacques procura uma movimentação no campo de ataque, a bola foi para o Isidoro. Isidoro tentou levar para o meio, foi marcado, ganhou do marcador. Jogador brasileiro ficou caído, tem a bomba! E a bola está na linha de fundo, Gabardo.
2: O chute foi de muito longe, a bola foi para fora. O árbitro marcou apenas ali o tiro de meta, acho que até já tinha uma falta na origem. O Brasil ganha por 3-0 e agora eu fico controlando aqui para ver se o Ancelotti. Olha o público, 68.324 torcedores, 68.324 torcedores.
0: É gente que não acaba mais, né? Atenção, tempo e placar do futebol da Gaúcha. 30 minutos e meio, o Brasil tem 3-0, Bertoncello.
3: As duas seleções que já estão classificadas para a próxima fase são anfitriões. Ontem o México venceu a Coreia do Sul e se classificou em primeiro. A seleção norte-americana hoje bateu a Austrália por 2-0 e também está classificada, Pedro.
0: É, e o que que rola ainda hoje? Olha lá o Brasil! Chegou pelo lado esquerdo, Lucas! Chutou e a bola foi para a linha de fundo. Lucas não, Douglas Santos. Ele perdeu uma grande oportunidade. Que chance teve o Brasil agora? Ele estava livre, livre, livre, solto demais, Rodrigo.
4: Jogada iniciada pelo Hendrick. A defesa do Haiti toda marcou o Vini Júnior. O Rayan viu isso, escorou para o Douglas Santos, que chutou forte. Passou a dois palmos do travessão do Haiti. 3-0 Brasil, Pedro.
0: Digamos que o Rayan começou a jogar, né, Maurício?
5: Olha, agora foi a primeira jogada de quem entrou para a partida da Copa do Mundo, do Rayan, mas antes quem faz o início de tudo num giro e depois dá sequência verticalizando o jogo é o Hendrick pelo corredor direito. O Rayan estava mais para dentro.
0: É, e outra vez pegaram o jogador brasileiro que está caído. É o Casimiro que está caído ali próximo ao meio do campo. O Brasil ganha por 3-0 e dá pra dizer que ninguém saiu do estádio ainda, né, Valério? O pessoal tá aguentando esse jogo no segundo tempo, que é muito mais lento.
1: É, e muita comemoração por parte da torcida brasileira, né? A grande parte, Pedro, hoje aqui é de brasileiros, que a gente tem percebido também pela cidade, uma grande festa também pela torcida brasileira.
0: Maurício, eu arrisquei dizer que tinha 30 mil pessoas aqui na Filadélfia.
5: 30 mil brasileiros, sim. Eu tenho a impressão que até mais, né? Até mais. Filadélfia é muito perto de Nova York, em New Jersey, é fácil de chegar, capaz de ter 35 mil brasileiros aqui.
0: Douglas Santos domina a bola, solta, encontra colocado pelo meio o seu companheiro, o jogador Martinelli. Martinelli tentou na frente, conseguiu pro Rayan. Rayan tocou pro Hendrick pra fazer gol! Gol!
4: Impedido.
0: Que pena, né? Esse guri entra e faz gol. Que pena que tem esse impedimento. Centímetros miseráveis! Miseráveis! Que tiram do Hendrick aquilo que seria o gol dele. O gol, porque quando ele entra ele marca gol, não é, Rodrigo?
4: Mas serve como recado para Carlo Ancelotti. Pedro, esquece que estava impedido. A técnica do Hendrick, ao receber o passe do Rayan, puxar para o lado, tirar do goleiro e com categoria botar para dentro do gol, é como quem diz a Ancelotti: mister, me coloca mais vezes que eu mereço. Uma pena que não valeu, 3-0 Brasil.
0: É, e lá vai o Haiti, são 33 minutos. A tentativa do jogador Pierrot tocando para Providence recuando a bola para o Jean-Jacques. Jean-Jacques tentou abriu na direita, ele croata, colocado por lá. Ele faz jogada, recua a bola para o Ricardo Abre. Lá vai o lançamento, mas a bola foi tirada. Douglas Santos tirou para o Brasil, meteu a bola na ponta esquerda para o Vini, ele foi derrubado. Juiz da partida está parando e marcando a falta. E quem está falando, quem está comentando, quem está dando sua opinião é Maurício Saraiva.
5: O destaque dessa dobradinha é daquelas coisas que treinador feito Lisca assim adora, mas adora assina acordo, assina contato, chama tabelião, chama padre. Arranque, força, velocidade e explosão. Rayan e Hendrick juntos fizeram a jogada, o gol foi anulado por impedimento, mas foi o que pintou essas quatro qualidades no ex-jogador do Vasco, no ex-jogador do Palmeiras.
0: É, são jogadores maravilhosos que o Brasil trouxe para a Copa do Mundo. 34 minutos, Brasil está fazendo 3-0, Haiti está atacando, a bola foi para o Vítor, Vítor deu para Josef, Josef abriu na esquerda, a tentativa foi, onde está colocado o Simon tocou para Josef, Josef trabalhou, meteu outra vez a bola para o Vítor, recolheu pela ponta esquerda, carrinho do jogador brasileiro, a bola está fora do campo.
4: Danilo e Ederson.
0: Danilo e Everson em seguida no time do Brasil, então, né? Danilo, que muita gente está pedindo. Muita gente está pedindo, assim como pede Endrick. Como pede o jogador que já está em campo, fazendo bonito, o Ryan. Enfim, jogadores que podem ser colocados, Diogo Oliveira, porque o placar explica tudo, né?
6: É, e é importante, o Brasil tem uma outra expressão no futebol, o Lisca sabe bem disso, né? Que você, quando você ganha jogadores, né? O Vini Júnior já é uma realidade, chegou o Vini Júnior do Real Madrid, bem no primeiro jogo, recolocou na partida contra o Marrocos, bem no jogo aqui, gol, assistência, tá bem o Vini. Ganhamos Endrick, teve a sua chance, fez o gol, Matheus Cunha nem se fala, Paquetá não foi, foi mal no primeiro jogo, se recuperou, quer dizer, o Brasil vai ganhando jogadores para o resto Vini, da competição.
2: E o Vini vai sair agora, certamente muito aplaudido, né? Saiu o Vini Júnior para a entrada do Danilo e agora vai sair... Vai entrar o número 2, Ederson, no lugar do Bruno Guimarães. Então saem o Vini Júnior e o Bruno Guimarães. E entram Ederson e o Danilo.
0: São alterações do time brasileiro. É a hora de botar mais gente em campo, dar campo para eles, dar minutos, hein, Lisca?
7: Testar alternativas, né, Pedro? O Rayan já saiu aqui do pé na linha, começou a pegar entre linhas ali por dentro, aproximou do Endrick, já criou duas jogadas, né? Os dois criaram duas jogadas. E é bom que essa dupla nós vamos ter nessa Copa e por várias Copas, né? E a renovação do futebol brasileiro que a gente tanto cobra, tá aí em campo, para hoje e para o futuro.
0: É verdade. Tá aí uma manifestação importante do Lisca, né? Que tem, digamos, a ideia do treinador, sabe como é que as coisas acontecem, como é que se faz a evolução da capacidade técnica de um jogador diante de dificuldades e às vezes por falta de oportunidades na medida que tem jogos mais complicados. Tendo 3-0, tá aí o Brasil trocando, colocando seus jogadores e fazendo a coisa andar, né? Goleiro Alisson soltando a bola para Marquinhos. Marquinhos botou na intermediária, ela foi para o jogador Ryan. Ryan passou pelo marcador, meteu em profundidade. Chegou o Brasil. Olha ali o Martinelli. Dominou. Jogou na direita, pintou o gol do Brasil. Ah, agora ficaram de brincadeira. E por isso o Brasil não acabou marcando o gol, porque teve, digamos, uma preciosidade, digamos, excessiva, Rodrigo.
4: Mas o domínio do Martinelli foi perfeito. Mesmo marcado dentro da área, de costas pro gol, conseguiu se desvencilhar e mandar pro Ederson. O Ederson é que não caprichou nem no cruzamento e nem na dividida depois cometeu a falta. Saiu o Bellegarde de 10, entrou o Etienne 7 no time do Haiti, 3-0 Brasil.
0: 37 minutos, etapa complementar na Filadélfia. O Brasil está ganhando por 3-0 e na Copa do Mundo, você que está acompanhando a RBS, está recebendo todas as informações, curiosidades, filmes, né? Vídeos que são produzidos pela nossa equipe, trazendo detalhes das cidades onde está acontecendo a Copa do Mundo, onde o Brasil está passando, a festa que faz o torcedor brasileiro em todos os detalhes, enfim, você tem todas as informações e também nos locais onde tem jogos que, digamos, são diferenciados, tipo assim, o jogo do Irã. O jogo do Irã, o que foi? Lá estava a Rádio Gaúcha, né? Lá estava a Rádio Gaúcha porque o jogo propriamente não tem importância, mas a situação do mundo em relação ao Irã tinha uma importância muito grande. Lá estava a Rádio Gaúcha para conferir, como estava também na estreia da Argentina, enfim, em todos os lugares, como esteve em Toronto com a Valéria Possamay, como esteve no México com o nosso grande, extraordinário Oliveira. E, portanto, estamos nos mexendo por todos os cantos e tentando levar para você, que é nosso ouvinte, que é nosso leitor, que é nosso internauta, tudo aquilo que a Copa do Mundo tem para mostrar. A RBS está com você. Um abraço ao nosso Peru lá de Santiago, que está na escuta do futebol da Gaúcha. Prefeito Peru, lá da cidade de Santiago, uma bela cidade no interior do Rio Grande. Lá vai o time do Haiti, levando ali pelo lado esquerdo, a bola foi tirada, ficou para Martinelli, Martinelli dominou, tentou recuar, deu a bola para o Danilo, Danilo está recuando, deu para o Alisson, Alisson dominou com o pé direito, meteu forte para o campo de ataque, subiu Martinelli, tentou o golpe de cabeça, mas caiu, ficou no solo. Será que ele vai levantar? Vai, está levantando. O Haiti aproveita para atacar, a bola foi na ponta esquerda, Vítor sem estar colocado, dominou, soltou a bola, para o Yosef, buscou jogar e a bola foi tirada pela linha de fundo e, portanto, teremos escanteio.
2: Falta de ataque do Haiti, caiu ali o zagueiro do Brasil, mas já tá levantando, tá tudo bem com ele. Pedro, já vou começar agora o deslocamento para a área de entrevistas, para logo depois do jogo conferir as entrevistas dos jogadores do Brasil.
0: Atenção, tempo e placar do futebol da Gaúcha. 39 minutos 30 segundos, etapa complementar. O Brasil ganha por 3-1, Bertoncello.
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4: Quem é que tinha chamado? Eu tinha chamado, Pedro, porque o telão mostrou o tiratema do impedimento no gol do Endrick. Olha, foi por meia chuteira ou por um terço de chuteira. Que crime, Pedro.
0: É, que crime, é verdade. Bom, tem Holanda jogando também e parece que vai alguma coisa para esse lado aí, Maurício.
5: Holanda, Suécia, Japão são as três seleções que disputam duas vagas. Holanda, Suécia e Japão. E eu aposto muito nesta Suécia, que tem jokers de atacante, de goleador. Fez goleada na sua estreia sobre a Tunísia, que até trocou de treinador. Eu aposto mais na Suécia e na Holanda do que no Japão, Pedro.
0: Muito bem, Pedro, é o que teremos a seguir, né? Sim, fale.
6: Pedro, tem uma outra questão importante. Se o Brasil não está fazendo aquela goleada meio histriônica, né, de muitos gols e tal, está fazendo essa goleada normal aí de 3-0.
0: Quando jogou e quis, fez goleada, né?
6: É, isso, porque tem 2 gols anulados por milímetro, Pedro. Quer dizer, o Brasil produziu para fazer 5, por
0: três,
6: exemplo.
0: 3 gols anulados por milímetro.
6: Exatamente. Quer dizer, produziu para fazer muito mais.
0: Exatamente. Bom, está terminando o jogo, né? 41 minutos. E o Brasil tem o domínio da bola, lá pelo lado esquerdo, quem está dominando é o jogador Douglas Santos, ele está recuando a bola, encontrou Gabriel Magalhães, que recuou mais ainda para o goleiro Alisson. Alisson sai com o pé, joga a bola na direita, ali está colocado Marquinhos, Marquinhos buscou a frente, a bola foi onde está colocado Ryan, Ryan tentou dominar, foi derrubado, o juiz da partida parou, marcou a falta, favorece a seleção brasileira. O jogo está indo para o final. Rodrigo Oliveira, tu tá esperando os jogadores da seleção brasileira por aí, é assim, né?
4: Não, eu sigo contigo até o fim, Pedro, aqui atrás do gol.
1: Gabardo tá indo pra lá, Pedro.
0: Gabardo tá indo pra lá e a Valéria fica por aqui também, ouvindo o barulho de Sarabia e aprendendo um pouco mais na sua vida. Já sabe muito. Já sabe muito, mas pode aprender mais. 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A Copa do Mundo está aqui. Está aqui, sim, na RBS, na Gaúcha, na Rede Gaúcha, somos quase 100 emissoras. E para todo mundo que não está na frente da televisão, que está trabalhando, que está num local, está no outro, ali está a Gaúcha para cumprir com a sua função de mostrar para o torcedor. 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Tá? E aí você está no rádio, está esperto e está ouvindo o futebol da Gaúcha. Aconteceu coisa importante ali, Gabardo.
1: É, foi o Isidoro ali, Pedro, avançando pelo lado esquerdo de ataque. Olha, mas fez fila para cima da defesa do Brasil. E olha
0: olha o Isidoro outra vez, cruzou. Afasta Marquinhos, completa de qualquer maneira o lateral Danilo. 42 minutos, etapa complementar, tá terminando o jogo, o Brasil tá ganhando por 3-0. Haiti quer pelo menos um gol de honra. E a bola foi para o Isidoro. Outra vez ele tá colocado pela ponta esquerda. Buscou o meio, errou o passe, a bola foi tirada pelo Martinelli. Voltou a bola para o Providence. Providence soltou atrás, encontrou colocado o Experience. Experience domina, recua a bola, deu para o Belegar. Belegar tem o domínio, tem também a cabeça levantada, empurra a bola na ponta esquerda, tá colocado por ali o jogador Isidoro. Isidoro busca a jogada pessoal, a bola ali foi tirada, tá na linha de lado, é arremesso lateral que favorece ao time do Haiti. Cobrado, a bola foi do Isidoro, Isidoro tocando, onde está colocado o seu companheiro John Jax para Experience vem de trás com a bola dominada, tenta lotericamente uma bomba e a bola sai calmamente, linha de fundo, apenas tiro de gol que favorece a seleção brasileira. 43, Lisca, diz uma coisa, o segundo tempo foi só brincadeira, né?
7: Ah, o ritmo caiu, né, Pedro? O Haiti mudou a estrutura dele, jogou mais como ele estava acostumado, né? Porque é um paradoxo, o cara botou uma linha de 5-3 zagueiros para se proteger mais, mas como o Diogo e o Maurício falaram, jogou com a linha muito alta, permitiu muito espaço e não se protegeu coisa nenhuma. Ficou muito vulnerável e até beirou a ingenuidade o que ele fez no primeiro tempo. No segundo ele já neutralizou mais e agora nós já voltamos para a nossa estrutura, né? Casemiro, Danilo e Ederson, tripé no meio, dois atacantes na beirada, variando muito para os treinadores adversários ficar na dúvida, o que que esse homem está pensando? Uma hora é de um jeito, outra hora é do outro, e isso é muito importante também, Pedro.
0: Lá na Zona Sul de Porto Alegre, o Ângelo e a Nani estão esperando para o Maurício Saraiva.
5: Maionese.
0: Uma maionese prontinha, né? Felipe Bortolanza, o meu querido Cabrito, olha lá, o time do Haiti chegando. Uma bola trabalhada ali pelo jogador Vitzen. Vitzen recuou, tentou levar para o fundo do campo, procurou passar, não passa pelo jogador Douglas Santos, que faz o corte e a bola volta a ser a Tiana, dominada lá pelo lado esquerdo, Jean Jacques tenta dominar, não vale mais nada, é isso, era?
1: É, o impedimento foi assinalado, Pedro, mas destaque especialmente pro Etienne Júnior, ele que tá entrando, fez toda a jogada pelo lado, começando pelo lado esquerdo de ataque, essa bola foi viajando, mas o impedimento foi marcado, vence o Brasil, é goleada 3-0, RBS na Copa. Na RBS sempre tem mais Copa.
0: A professora fisioterapeuta Magda, lá da Levita, está recebendo um abraço de todos nós. Também recebendo João Almeida Neto. Sim, João Almeida Neto. O Ricardo Lerrer, também ligado. O Padre Seron, Andressa Xavier, nossa grande comandante na Rádio Gaúcha. Todos eles ligados na Copa do Mundo, porque futebol de Copa é aqui na Gaúcha. Vamos ter mais 8 minutos, é isso?
1: Mais cinco.
0: Tá bom. Então vamos lá, vamos a 50 minutos e eu vou ver aqui com quantos minutos nós estamos nesse momento, e o meu relógio está marcando 45, portanto mais 5 minutinhos para cumprir tabela, né, Maurício? Terminou o jogo faz muito tempo.
5: Mas cabia a gente ficar mais com a bola, né? Nós voltamos ao 4-3-3, como disse o Lisca, com razão, nós temos jogadores de chegada como o Danilo, que vai receber a bola agora.
0: E aí lá vai o Brasil, chegou pelo lado esquerdo, Douglas. Ele cruzou e a bola foi tocada pela linha de fundo. O Brasil perdeu a oportunidade. Dessa vez, quem chegava por ali era o Danilo, camisa número 2, que não conseguiu colocar a bola para dentro. Rodrigo.
4: O Martinelli deu um passo a mais, Pedro. Logo que recebeu o passe do Danilo, ele tinha que ter chutado. Mas ele progrediu até a linha de fundo, perdeu o ângulo e aí teve que cruzar. E o Ederson deu um carrinho atrasado, não alcançou a bola, 3-0 Brasil.
6: Mas o Brasil já tá perdendo gol demais, hein, Pedro? Tá perdendo gol demais, o jogo se ofereceu pro Brasil liquidar a fatura completamente, ou se não completamente, mas ficar perto disso, e o Brasil perdeu gol demais, não pode acontecer.
0: Eu acho que estão se preservando, né? Tá 3-0, o salto tá bom. Olha o outro lançamento, ó, outra vez o Brasil, Martinelli tocou na frente, Hendrick tá colocado por ali, caiu, pediu uma falta, não houve nada. A bola foi tirada para o meio do campo, mas o Brasil volta com Casemiro tá recuando, Casemiro dominando, Casemiro soltando a bola para Marquinhos, o zagueiro se solta para o campo de ataque, 46 minutos, e tá em meio etapa complementar, o Brasil ganha por 3-0, o Brasil fica numa situação muito tranquila, muito segura, não é, Berton Celo?
3: Lidera o grupo C da Copa do Mundo com 4 pontos, saldo 3, Marrocos tem 4 pontos e saldo 1. O Brasil com empate na próxima rodada se classifica e com uma vitória pode garantir a liderança, pode simplesmente repetir o mesmo resultado que o Marrocos tiver contra o Haiti, Pedro.
0: É, o jogador Ryan levou uma chegada, tá caído, 47 minutos, o jogo tá indo pro final. Lisca, diz pra mim assim, resumidamente, o que que tu achasse desse segundo tempo, depois do 3-0? Era pra meter mais gol, era pra cuidar mais ou era pra se preservar?
7: Ah, Pedro, a gente quer sempre mais gol, né? Ainda mais jogadores que entraram, mas a gente perdeu um pouco da engrenagem, né? Da sincronia de movimento, que é normal também, mudança de jogadores, mudança de estrutura, mas acho que tá bom, Pedro, não sofremos muito também, só naquela bola parada, acho que tá de bom tamanho, vamos pro próximo agora, né?
0: 47 minutos e meio, Danilo cobrou falta, levantou, afasta o zagueiro. Previdência, tira a bola para fora, joga onde está colocado o seu companheiro Experience, deu para Belegar abriu, a bola foi na ponta esquerda, Isidoro tá livre, dominou, chegou no bico da grande área, ainda ele limpou para bater, não conseguiu, acabou recuando a bola para quem vem de trás, ali está colocado Belegar, uma bomba que Alisson toca para a linha de fundo, bela defesa do goleiro do Brasil, Valéria.
1: É, entrada na grande área, o chute forte, o Alisson teve que fazer, espalmar essa bola para a linha lateral. Aliás, escanteio foi marcado, lado esquerdo de ataque, a oportunidade pro Haiti.
5: É, mas o Ederson entrou agora e marcou com os olhos o jogador do Haiti que bateu de média distância, não dá não.
0: É, e o escanteio foi cobrado, uma bola alta, olha o golpe de cabeça, bola viva, corta Gabriel Magalhães, tira e o juiz da partida tá parando, posição, tá colocando posição de impedimento no ataque da equipe do Haiti. 48 minutos e meio, um minuto e meio para terminar a partida, 1-2-3-0. Já dá para pensar em classificação definitiva ou ainda tem algum risco,
5: Maurício? A classificação eu não temi nem na meia hora que o Brasil tomou uma roda do Marrocos, a classificação. Eu sempre insisto de que não basta classificar neste grupo. É em primeiro lugar para que a sua logística seja mantida, para que você não saia dos Estados Unidos e para que no decorrer do torneio tenha mais dificuldade de enfrentar Espanha ou França. Se o Brasil for segundo, esse risco é real e a próxima fase eliminatória o Brasil joga no México e não nos Estados Unidos.
0: Não me assusta, Maurício. Espanha ou França, eu não quero nem pensar nesses caras, Maurício.
5: Então, vamos ser primeiro.
0: Eu quero
5: logo
0: distância deles, Maurício.
5: Você é primeiro logo, então.
0: Quero longe de mim. Sai pra lá, bicho ruim. 49 minutos e meio, o jogo tá terminando. E você, em seguida, vai ter Gaúcho na Copa, comandado pelo Lucianinho. E aí vai vir toda a repercussão desta vitória brasileira, as consequências, o que está acontecendo, o que rolou hoje, hein, Bertoncelo?
3: Mais cedo, a seleção dos Estados Unidos venceram a Austrália por 2-0 em Seattle, conseguiram classificação para a próxima fase. O outro jogo desta
0: time que tem 6 pontos, né?
3: É 100%, né? O México também, né? O México conseguiu sua classificação, 2 partidas, 2 vitórias. As seleções anfitriãs estão classificadas para essa próxima etapa, Pedro.
0: Muito bem, tá aí uma notícia importante. Os anfitriões estão classificados e o Canadá vai bem, obrigado, né?
3: Mas os Estados Unidos 6-0, né, Maurício?
5: Os Estados Unidos, Bertoncelo, jogando muito melhor futebol do que Canadá e do que México.
0: Isso também é um detalhe. 50 minutos terminou, né? Terminou, mas ainda tem uma falta que será cobrada. E uma falta ali pelo lado esquerdo, levantada na grande área do Brasil. O corte foi feito. O árbitro está olhando para o seu relógio. Eu estou aqui olhando para o meu, terminou tudo, fim de papo. Brasil 3-0. Maurício Saraiva.
5: 3-0 é o placar insuficiente para que a gente considere o primeiro lugar assegurado. É um placar suficiente para que a gente se obrigue a jogar contra a Escócia com muita concentração, repetindo os nossos melhores momentos, seja a transição rápida, seja o Lucas Paquetá armando mais de trás, e evitando momentos como esses de final de jogo, em que desconcentramos e marcamos mal, marcamos com os olhos. É preciso dar um desconto forte para a qualidade do Haiti, mas também é preciso dizer que o Brasil tinha uma obrigação, Pedro, e cumpriu, goleou o Haiti.
0: Jogo Oliveira.
6: O Brasil estreou na Copa, Pedro. Pelo menos isso o Brasil fez. Né? O Brasil, se esperava que o Brasil fizesse algum salto, fez algum salto. Tem algumas coisas importantes, que é o modelo de jogo afirmado do primeiro tempo. O 4-2-4 fica como alternativa para atacar mais. Alguns jogadores se consolidam e é importante que ganhar os jogadores. Vini Júnior é uma realidade. Já existe o Vini Júnior da seleção brasileira e não só do Real Madrid. Paquetá foi mal no primeiro jogo, bem no segundo. Matheus Cunha é um centroavante que faz 2 gols e fecha por dentro. Quer dizer, o Brasil ganhou jogadores. É o Haiti, eu sei que é o Haiti. Mas depois daqueles 30 minutos com o Marrocos, Pedro, eu tô festejando muito essa vitória da maneira que aconteceu. O Brasil fez 3-0, mas produziu para fazer 5-6. Isso é bom.
4: Pedro, aqui no gramado tem uma cena muito linda. O Igor Thiago é um dos que mais comemora, que mais abraça os companheiros. Ele foi barrado por má atuação no primeiro jogo, não entrou hoje e mesmo assim está vibrando, sorridente, cumprimentando cada um dos companheiros. Se no intervalo o semblante era de faca nos dentes, agora sim é de comemoração pela goleada por 3-0. Matheus Cunha e Danilo Santos, sorriso de orelha a orelha, principalmente o Matheus Cunha, muito exaltado pelos companheiros, afinal havia questionamentos. Como o Brasil tem um 9 que não faz gol, pois hoje ele guardou 2 e tá rindo demais.
0: Pois é, o torcedor tá cantando, o homem do gueto mandou avisar que vai rolar a festa. É o Brasil que chegou na Copa do Mundo, Maurício!
5: Falando nisso, falando no gol anulado de Endrick, que é uma boa perspectiva, nós temos para quarta-feira certamente um fato novo que vai avançar ao longo da semana. Neymar, com certeza, vai pro banco contra os escoceses.
0: Lisca, o povo do gueto mandou te avisar que vai rolar a festa, Lisca!
7: Chegamos, Pedro, chegamos bem organizado. O mais importante hoje era ganhar o jogo, ganhar bem, com bom placar. Acho que isso foi consolidado. Temos boas alternativas, temos uma nova ideia de jogo mais consistente. E agora entramos na competição, vamos lá buscar o primeiro lugar contra a Escócia. Não vai ser um jogo fácil, eles precisam do empate de qualquer jeito para buscar a classificação. Mas eu acredito que essa nova formação e agora sem aquele peso das costas que todos alegaram da estreia, nós vamos deslanchar na competição.
0: Luceninho, o homem do gueto mandou te avisar que vai rolar a festa, Luceninho.
8: É isso aí, Pedro. O Brasil faz 3-0. Que grande resultado. Goleada em cima do Haiti. Destaque para Vini Júnior. Destaque para Matheus Cunha. Escolha pessoal do técnico Carlo Ancelotti. Preocupação. Rafinha sai lesionado. Problema muscular. Pode ficar fora dos próximos jogos do Brasil. E tudo se define na briga pelo primeiro lugar entre Marrocos e Brasil no grupo C. Começando com toda a repercussão, com os comentaristas, com a reportagem, o Gaúcha na Copa, edição número 60.
9: 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Luciano Périco.
8: Vamos nessa! É o Gaúcha na Copa!
2: Luciano,
8: é, Gaúcha com Luciano. Brasil na Copa, edição número 60. Fale!
2: Bom, só para informar que eu já estou na posição de flash interview aqui da Rádio Gaúcha, e com acesso aos jogadores, logo na saída do túnel, do campo em direção ao vestiário, aqui no estádio da Filadélfia, neste momento, né, Rodrigo? Os jogadores ainda estão dentro do campo, agora já começa a movimentação aqui dos profissionais de assessoria de imprensa da CBF, mas os jogadores do Brasil, depois da vitória, por 3-0 contra o Haiti, ainda estão dentro de campo e agora vão começar o deslocamento para a área de vestiários, vão passar por esta área de flash interview, então daqui a pouco, em instantes, Luciano, estarei conversando com os jogadores da seleção brasileira.
4: Passou na minha frente agora o Rafinha. Prioridade para
8: Eduardo Gabardo, Rodrigo.
4: Sim, passou na minha frente agora o Rafinha, tá? Vou tentar ver um lado positivo. Ele não estava mancando e nem acompanhado por nenhum médico, nenhum fisioterapeuta. Agora, cara de poucos amigos, semblante de preocupação, cumprimentou ali os torcedores que abanaram para eles. Os jogadores do Brasil agora fazem uma saudação. O Lucas Paquetá agora é o mais sorridente, vibrando bastante. Ele sabe que não foi bem no jogo contra o Marrocos, acredita ter se redimido hoje. Marquinhos, também na qualidade de capitão, exalta os torcedores. O Brasil está indo agora para o vestiário. O estranho é que o Rafinha foi por um corredor diferente. Não sei se eventualmente pode ter sido selecionado para o exame antidoping, mas os jogadores do Brasil estão se deslocando agora. Vini Júnior cumprimenta os atletas do Haiti e eu vou iniciar o meu deslocamento agora para a coletiva do técnico Carlo Ancelotti. Combinado, Luciano?
8: Combinado. Rodrigo Oliveira está na entrevista do técnico Carlo Ancelotti na sequência. Eduardo Gabardo na flash interview, aquela entrevista na saída do campo, e o Gabardo tem a prioridade de chamar. E também temos os comentaristas à disposição e em seguida também a reportagem para trazer o ambiente aqui no lado de fora do estádio. A festa brasileira na Filadélfia, o Brasil aplicou 3-0 na seleção do Haiti. Ó. E eu quero saber do Marcos Bertoncello, como é que fica a situação do Grupo C por enquanto, Bertoncello? E a última rodada, o Brasil tem a Escócia pela frente?
3: Exatamente, o Brasil encaminha muito bem sua classificação, já é um dos melhores terceiros colocados, mas claro que quer também uma classificação como primeiro e, na pior das hipóteses, em segundo. Brasil, 4 pontos, líder do Grupo C, tem saldo 3. Marrocos, segundo colocado com 4 pontos e saldo 1. Na última rodada, próxima quarta-feira, 7 horas da noite em Miami, tem Brasil e Escócia. E no mesmo horário, em Atlanta, Marrocos e Haiti. Matematicamente, Marrocos está eliminado. É o primeiro time, a primeira seleção Marquinhos, que dá Deus à Copa. Haiti, Gabardo.
2: Haiti. Vamos lá.
7: Haiti.
2: Marquinhos, já vou começar.
8: Vai, Gabardo.
2: É na TV ou é aqui? Depois. Ah, o Marquinhos vai falar primeiro para a TV e depois vem aqui para atender o pessoal da Rede Rádio. Já passou por aqui, Bertoncello e Luciano. Primeiro o Lucas Paquetá, que já está posicionado ali. Tudo bem, Fábio? Fábio Seixas, diretor de comunicação aqui da CBF, já está organizando tudo. O Lucas Paquetá está ali dando entrevista para a TV. O capitão do Brasil, Marquinhos, também. Por enquanto, apenas os dois jogadores que apareceram aqui na área de flash interview. Daqui a pouco, a Rádio Gaúcha, posicionada aqui, já vai conferir a entrevista dos jogadores do Brasil. Vamos ver se vai ser o Marquinhos, que já vai bater um papo com a gente por aqui.
3: Complemento, Lucianinho.
8: Muito bem.
10: que entraram no meu retorno aqui, eu não ouvi o chamado. Só para, em seguida, eu vou chamar a Kelly, mas o Gabar tem a prioridade de fazer uma entrevista com o Marquinhos. E Bertoncelo, era um desejo interno teu. Tu falou que o Marrocos está eliminado ainda.
3: Podia,
10: não,
3: né?
10: Haiti. Mas será em algum momento, Bertoncelo.
3: Exato, Lucianinho. O Haiti, então, oficialmente, a primeira seleção que dá adeus, não tem chances na última rodada. Bom, o Brasil com empate está classificado contra a Escócia, mas para ser líder, a conta mais fácil é repetir o que o Marrocos fizer contra o Haiti, sendo que tem uma margem, né? O Brasil tem 2 gols a mais em relação ao Marrocos no salto. Portanto, por exemplo, se o Marrocos vencer por 2-0, o Brasil vencendo por 1-0 garante classificação como líder.
10: Muito bom, muito bem. Importante esse cálculo aí que o Bertoncelo faz, simplificando, porque é uma série de possibilidades de resultados que servem ou não para o Brasil. O Gabardo chama, tá permanentemente no ar. A Kelly Matos chamou com repercussão. Kelly, quando o Gabardo te chamar, tu passa a bola, combinado, Kelly?
11: É ordem. Vem cá, como é que foi o jogo hoje? Quem gostou?
12: Maravilhoso, gostei muito. Pena que no segundo tempo não saiu o gol, mas jogou bem.
11: Jogou bem, como é que é teu nome?
12: Fabiano, Rio de Janeiro.
11: Rio de Janeiro. Valeu. Como é teu nome?
13: Davi,
11: Rio de Janeiro. Davi, tamo feliz, né, Davi? Vem cá,
13: com
11: aqui
13: perto. Certeza. Nós esperávamos mais gol, né? Mas o Ancelotti...
11: Ganhamos de 3-0.
13: Ganhamos, mas podia ser mais, porque nós queremos ficar em primeiro do grupo. Necessitamos de gol. O Ancelotti tem que botar os garotos pra jogar. Mas que é, Ancelotti? Vamos pra dentro?
11: obrigada, gente. Valeu. Deixa eu chegar aqui pertinho aqui da torcida. Vem cá. Gostou? Como é que foi hoje, Brasil? Gostou, cara?
14: Muito bem. Eu achei que os jogadores jogaram muito bem e eu amei esse jogo.
11: Ah, como é teu nome?
14: Meu nome é Rafael Machado Perosa.
11: Rafael de onde?
14: Sou de São Paulo, interior de São Paulo.
11: Vem cá. Obrigada. Como é teu nome?
15: Roberto,
11: sai feliz hoje?
15: Ah, sai feliz, né? Animado pro próximo jogo daqui, tamo indo pra Miami.
11: Ah, já vamos pro próximo? Maravilha. Tem muito torcedor brasileiro e também torcedor haitiano saindo, Lucianinho. E mesmo que tenham perdido, eles fazem uma festa aqui, gritam. Obrigada, gente. Então tudo... Vem cá, tudo bom? Como é que é teu nome, cara? Vem aqui pertinho. Como é que é teu nome?
16: Manin!
11: Ah, não é brasileiro. Where are you from?
16: I'm from India.
11: From India. Did you like it? Come here. Did you like it?
16: Yeah, the match was very fun, but the only thing was I miss Neymar, that's all.
11: Ah, ele queria o Neymar, eu sinto falta do Neymar, mas também ganhamos de 3-0, Lucianinho. Torcida tá feliz da vida, animada.
10: Tá
11: e o indiano queria o
10: deixa
11: Neymar,
10: eu chamar
11: mas
10: o Rodrigo
11: também
10: Adams.
11: O povo... Vai lá. Missing
10: Neymar. Yeah. Em outro ponto, Rodrigo Adams, na saída aqui do estádio na Filadélfia, Rodrigo.
17: Lucianinho, a torcida brasileira muito feliz com o resultado hoje aqui. Vem cá, estamos ao vivo pro Rio Grande do Sul na Rádio Gaúcha. De onde é que vocês são?
18: São Paulo.
17: E aí, o que acharam do resultado?
18: Na Califórnia, viemos aqui ver o Brasil. Melhorou, né? Melhorou. Ainda dá pra melhorar mais, mas dá pra ficar animado aí.
2: Aqui? Bora pra... Bom, Marquinhos, moram... capitão. Opa. Da seleção brasileira. Já
10: vamos
2: vou abrir
10: lá,
2: aqui,
10: Gabardo,
2: Marquinhos.
10: Gabardo,
2: vitória.
10: Marquinhos.
2: Vai primeiro, vai lá.
19: Uma vitória para desafogar um pouco de uma certa pressão, até para vocês mesmos, ter que ganhar um jogo e ficar bem colocado para se classificar.
20: Isso aí era uma vitória importante, né? A gente sabia que uma vitória com confiança, com qualidade, era isso que a gente queria hoje, é isso que o treinador pediu tanto nesses treinos pós-Marrocos, porque erramos muita coisa que a gente não erra contra o Marrocos, principalmente muito controle de jogo, erramos passes que normalmente não errávamos, era uma partida que a gente sabia que tinha um pouco de estresse e nervosismo, e hoje para esse jogo o Ancelotti pediu bastante o controle do jogo, muita qualidade no nosso jogo, nos passes, nos movimentos, e foi isso que a gente conseguiu fazer muito bem no primeiro tempo, conseguimos um resultado ali que foi importante para dar uma tranquilizada no resultado e na partida. Né, a gente sabe que os gols são importantes ali na frente para ver quem vai classificar em primeiro, segundo, terceiro. Né, então foi uma vitória importante para a gente, mas a gente tem que ter esse peso na balança, né, saber que o último jogo contra o Marrocos não tinha nada perdido e esse também a gente não ganhou nada. Temos que seguir trabalhando com os pés no chão, sabemos que esse último jogo contra a Escócia vai ser muito importante para a classificação e a gente tem que já mirar nesse jogo aí para fazer um bom jogo.
21: Marquinhos, vocês chegaram a pensar em saldo de gols na partida de hoje para conseguir o primeiro lugar do grupo?
20: Era um passo de cada vez, né? A gente sabia que era importante ganhar. E depois que a gente conseguiu fazer os primeiros gols ali, é claro que a gente estava tentando fazer cada vez mais gols, porque vai ser importante no saldo, né? Mas também sabendo que a gente não podia tomar gols, né? Então os saldos também é fazer, mas também não tomar, então foi importante uma vitória de 3 gols, né? E depois no próximo jogo a gente vai ver o que a gente vai precisar fazer, mas com certeza vamos ir para buscar essa vitória, né? E foi isso, a gente trabalhou um passo de cada vez, ganhar confiança, fazer um primeiro tempo bom, Ganhar o jogo era o mais importante. A partir do momento que a gente conseguiu fazer esse primeiro gol para desbloquear, a gente procurou fazer mais, porque o saldo vai ser muito importante.
1: Marquinhos, a gente viu que teve mais tranquilidade em campo. Isso aí foi uma conversa anterior, aquela ansiedade da estreia, porque o Brasil era muito ansioso. Hoje as coisas começaram a acontecer já desde o início do jogo.
20: É natural, acho que esse primeiro jogo ele sempre traz uma ansiedade maior, um estresse maior, principalmente quando a gente não consegue controlar o jogo da maneira que foi nesse primeiro tempo contra o Marrocos, aí acaba dificultando ainda mais em ganhar essa confiança e tirar esse estresse do primeiro jogo. E hoje foi muito pedido, durante esses dias de treinamento, o Ancelotti focou bastante na qualidade do treino, na qualidade dos passos, do domínio do jogo. A gente sabia que se a gente fizesse um bom jogo, com a qualidade dos movimentos, com as qualidades que a gente coloca sempre no que a gente sabe fazer, a gente conseguiria o resultado aqui hoje, focando somente nas coisas que a gente pode controlar, tentando tirar um pouco esse estresse, essa ansiedade. Fazer um bom jogo hoje era importante, eu acho que foi isso que aconteceu.
6: Ô Marquinhos, como é que tá o Rafinha? Você conseguiu conversar com ele? Porque foi preocupante, ter que sair no primeiro tempo. Conseguiu bater um papo com ele?
20: Ali, na hora que ele caiu, eu cheguei do lado dele, perguntei o que foi. Ele falou que foi um pouco da posterior. Vai fazer exames, vamos ver o que aconteceu realmente. É um jogador importante para nós, muito importante. É um dos líderes desse time. Então, a gente espera que ele se recupere logo e esteja pronto já na próxima partida, o mais rápido possível.
6: Muito obrigado, capitão do Brasil, Marquinhos. Mais uma?
19: Disse que o Brasil não precisa de uma identidade própria, que é um time de muitas facetas. Você trabalha num time que tem uma identidade clara. Como é que você vê isso? Você concorda que o Brasil realmente não precisa de uma identidade definida, um padrão de jogo claro?
20: Olha, acho que a partir do momento que você encontra uma identidade que dá certo, eu acho que o Ancelotti ele vai conseguir seguir com essa maneira de jogo, com essa filosofia. Ele é um treinador muito inteligente, muito experiente para saber... O que ele tem nas mãos, os jogadores que ele tem na mão, e ele trabalha muito bem com isso. Hoje a gente viu mais uma vez, quando não dá certo, ele tem essa personalidade para mudar, essa inteligência para mudar e tentar buscar as soluções necessárias durante o jogo mesmo. No outro jogo a gente viu, mudou aos 45 no intervalo ali. Hoje mais uma vez buscou trabalhar outras coisas, então ele é um treinador muito experiente. Vamos deixar ele trabalhar tranquilamente, que ele vai ter sabedoria para encontrar a melhor filosofia pra gente. Quando a gente encaixar e ter a filosofia certa, tiver dando tudo certo, com certeza ele vai manter.
6: Valeu, Marquinhos, capitão da seleção brasileira. Daqui a pouco deve ter mais jogador do Brasil por aqui, Luciano.
8: Bom, Gabardo, tu chama porque eu vou girando com a reportagem. Cacau Corazza em outro ponto, Cacau. Acho que não temos a caiu, a Cacau caiu, o contato com a Cacau Corazza, se o Adams ou a Kelly estiverem ok. Vamos lá, Adam.
17: Vamos aqui, Vaguinha, trazer a galera
8: para falar.
17: Vaguinha,
8: é isso? Wagner Martins?
17: Vaguinha, vai lá.
8: Vamos lá, Vaga. Não tá no ar. Vamos contigo aí, Adams, tá no ar conectado. Vamos nessa. Acho que não temos também o Rodrigo Adams. Bom, o Gabardo chama, Luciano, direto da Flash, sim. Interview. Oi, fala Rodrigo Oliveira, já na sala de coletivas.
22: Abrindo meu posto aqui na sala de entrevistas, falarão os técnicos do Haiti, Sebastião Minhei e Carlo Ancelotti do Brasil. Não foi informado ainda quem fala antes, mas quando vier o Ancelotti eu chamo, e eu quero sublinhar a informação que eu trouxe durante o jogo. O Rafinha sentiu a lesão, ou a suspeita de lesão, no posterior da coxa direita. Mesmo local onde ele sofreu uma lesão em março no amistoso do Brasil contra a França, e na ocasião ele parou por 5 semanas, é um ponto de atenção.
8: Muito bem, Rodrigo Oliveira também já está à espera do técnico Carlo Ancelotti. 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Agora sim, Wagner Martins, Vaguinha. Vem com o Vaga. 3-0 Brasil, Vaguinha.
0: Vamos, Lucianinho! 3-0, desencantou a seleção, CCD?
5: É, mas grande atuação do Vini Júnior, decidiu o jogo pro Brasil. Tá forte, hein? Tá forte o Vini Júnior.
0: O Vini Júnior de novo, muito forte, Matheus Cunha. Vou pegar a opinião da rapaziada aqui. Vem cá, amigo! Vem cá pra Rádio Gaúcha aqui, dá tua opinião aqui, por gentileza, entra aqui em cena. Tu é da onde, meu amigo?
9: Sou de Jundiaí, São Paulo.
0: Teu nome?
9: Molina.
0: E aí, o que que tu achou do Brasil?
9: Fraco, desculpa, mas fraco. 3-0, mas...
0: Não empolgou.
9: Não empolgou, você pegar o número de finalizações da seleção brasileira contra a poderosa Haiti, se não me engano, segundo tempo, foi menos de 3 finalizações. O total de finalizações para uma seleção assim ficou a desejar.
0: Tá bem, é uma opinião também, né, CCD? É uma opinião, né?
5: Uma opinião, sem dúvida, sem dúvida. Eu gostei, sabe? Eu gostei. Acho que o primeiro tempo mostrou um Brasil jogando pro Vini Júnior e ele fez a diferença. Dentro da estratégia foi o que deu.
0: Vou pegar uma opinião feminina, vem cá. Rapidinho na Rádio Gaúcha.
23: Vamos, uma entrevista! Brasil!
0: Esse Astaí aí, gostou do Brasil?
23: Amei, amei, maravilhosa experiência. Vai, Brasil! O Hexa tá aí, só não vê quem não quer! Vai,
0: Brasil! Viu só como é que é, Luciano? Viu só como é que é, CCD?
5: É isso aí.
0: Tem o torcedor.
24: Eu quero essa
0: torcedor
24: animação.
0: Mais crítico, tem o torcedor que sai mais exaltado daqui. É isso, pô, é o Hexa. E aí, fala aí, tu
25: e
0: tá?
25: Aí, mano, muito bom jogo. Vai, Brasil! Haiti é um lixo!
0: Como é que é o teu nome?
25: Rodrigo.
0: É da onde, velho?
25: É, São José dos Campos.
0: São José dos Campos, interior de São Paulo.
5: São José dos Campos.
0: É, o pessoal, e aí tu vê como é que é, né? O pessoal sai daqui com a opinião dividida, Lucianinho.
24: É, mas é
6: vai
24: vitória, 3-0.
6: Deixa eu ver uma também. Palavra.
24: Ó.
6: Vamos ouvir o Martinelli, atacante da seleção brasileira.
24: Flash
6: vai falar.
24: Interview.
6: Boa, Luciano. Martinelli tá falando aqui sobre a vitória do Brasil.
26: Eu peço só pra
27: tá todo mundo preparado. Som,
26: por favor, que não tá dando pra ouvir aqui. Obrigado.
27: Todos os jogadores do time sabem da qualidade que tem, todo mundo sabe da importância que tem. A gente sabe que com 11 jogadores a gente não vai ser campeão da Copa do Mundo. A gente sabe que todo mundo é importante, então é. Eu, particularmente, que nem entrei no último jogo, continuei focado, com a mesma motivação, tentando passar confiança para os jogadores que iam jogar, me mantendo confiante também. Eu tento passar isso para todos que estão no banco ali também, a gente sabe da importância que todos têm. E, acho que hoje todo mundo que entrou também entrou muito bem, fez a diferença e foi uma grande vitória.
6: Ô Martinelli, você acha que ficou de bom tamanho ou até poderia ter sido mais pelo que o Brasil criou, pela necessidade do saldo, né? Pra ficar em primeiro lugar no grupo, teve aquela sua bola que explodiu no travessão ali, como é que foi?
27: Ah, com certeza, a gente ficou com um gostinho que podia ter feito mais gols, a gente queria também marcar mais gols, porque sabe que saldo de gols também pode fazer diferença ali na frente, mas como eu falei, citei, todos os jogadores que entraram também foram bem, os jogadores que começaram a partida, o Cunha, o Vini, o Cunha, a gente vê o tanto que ele trabalha no dia a dia, ajuda todo mundo ali, um cara que tenta tá conversando com todos, dando confiança para todo mundo, ele é um moleque que merece, a gente fica muito feliz por ele, por toda a equipe aí, pela partida que fez.
21: Como é que você, que não começou como titular a Copa do Mundo, consegue essa vaga durante a competição?
27: Ah, como eu citei na primeira pergunta, acho que dando o meu melhor, me mantendo bem fisicamente, mentalmente, como eu citei, a Copa do Mundo a gente não vai ganhar com os 11 que começaram o primeiro jogo, com certeza vão ter mudanças ainda, tem essa relação de cartões amarelos, tem lesão, muita coisa pode acontecer, então é por isso que eu bato nessa tecla bastante vezes com o pessoal, que tem que todo mundo se manter focado, que às vezes quem não jogou nenhum jogo pode entrar numas quartas de finais aí para decidir a classificação pra gente, e muito feliz com o grupo todo, que todo mundo... A gente se dá tão bem ali fora de campo e dentro de campo a gente só quer passar essa mesma mensagem do que a gente é fora de campo. E com uma vitória dessa a gente consegue mostrar um pouco do que a gente é também.
24: Martinelli, o Ancelotti falou, não se ganha a Copa no primeiro jogo. Agora começou a Copa do Brasil mesmo, depois de uma vitória dessa para tirar aquele peso.
27: Com certeza, não foi o resultado que a gente esperava no primeiro jogo, mas... É isso mesmo, não se ganha a Copa do Mundo no primeiro jogo, se ganha lá na final. Então, o último jogo é que a gente realmente tem que ganhar. E como eu estou aqui para todos vocês, é muito feliz pela participação hoje na partida, é muito feliz com a vitória e com a atuação de todos aí.
6: Valeu, muito obrigado. Martinelli, atacante da seleção brasileira, que entrou hoje no segundo tempo.
24: E quase fez um golaço, né? Um chute que explodiu na trave. 3-0 Brasil. Eu já vou voltar com a reportagem, mas eu quero uma fala de Maurício Saraiva e Diogo Olivier desta vitória do Brasil, 3-0.
10: O que mais positivo é possível tirar desse jogo, Maurício e Diogo?
3: Primeiro, deixa eu te dizer que há boas... Como você gostaria, você e a Rainha Alice, a jarra meio cheia, a jarra meio vazia, Lucianinho? Eu vou sempre mais pelo sentido da jarra meio cheia para entender que nós progredimos, nós avançamos, nós cumprimos a obrigação. Ao mesmo tempo em que a jarra enche, você precisa entender o contexto de enfrentar um adversário que, se não está na última, está na penúltima prateleira do futebol nesta Copa de 48 seleções. É uma seleção muito fraca, não é desprezível, eu disse isso quando ganhou da Nova Zelândia de 4-0, não é desprezível, mas é uma seleção fraca comparado àquilo que o Brasil pode entregar. E o Brasil entregou velocidade, melhores atuações individuais, correções de rumo no trabalho coletivo, como o Paquetá jogando mais atrás, mais perto do Casemiro e sendo excelente para desarmar e para armar na função do lançador para o gol do Vinícius Júnior. O Bruno Guimarães, que teve mais liberdade e aproveitou bem esta liberdade. O Rafinha melhorou comparado a ele próprio. O Matheus Cunha, que é uma aposta direta do treinador Ancelotti, ele faz o mix do meio-campista, como disse o Lisca, mas não deixou de ser o 9 que se exige que seja, a partir do número da sua camiseta, fazendo gol de rebote de goleiro, depois fazendo gol recebendo do Vinícius Júnior dentro da área. Essas são as grandes notícias. A má notícia, por exemplo, é a lesão do Rafinha, é o fato de que no segundo tempo, na segunda metade do segundo tempo, nós desconcentramos e marcamos de longe. Já tínhamos feito isso contra Marrocos, fizemos agora contra o Haiti sem consequências, e eu insisto, é preciso descontar legal, um senhor desconto, porque era Haiti. Missão cumprida, agora depende só da gente a ideia de ser campeão do grupo, e é fundamental ser o primeiro do grupo para continuar com a logística planejada nos Estados Unidos, evitando Espanha, evitando França. Dá para ir adiante, tá, Lucianinho?
10: Com certeza. O Diogo tá contigo aí, Maurício?
3: Tô aqui. Meu ladinho, coisa mais neném.
10: Então vamos lá, Diogo, uma primeira palavra e depois eu vou com o Rodrigo Adams na galera, vamos lá.
4: Beleza, olha, eu não vou ser o cri-cri, né? O Brasil, a gente cobrava que o Brasil primeiro mudasse em relação ao Marrocos, mudou. A gente cobrava que o técnico Ancelotti, que foi muito criticado, enxergasse que Igor Thiago não pode ser o centroavante do Brasil, ele enxergou. A gente cobrava uma atitude melhor do Brasil, mesmo contra esse Haiti e todas as vezes que o Maurício deu. O Brasil conseguiu fazer isso. E não chegou, perdão, inclusive a sofrer. É, teve ali uma defesa do Alisson no final do jogo, mas chance de gol mesmo o Haiti não teve. Eu acho que a gente tem que saudar conquistas, né? É, com toda a parcimônia, tem que testar contra adversários maiores, mas Matheus Cunha não fechou pela esquerda, ele fechou por dentro para ficar mais perto dos jogadores da frente. E isso ajudou demais o Brasil na hora de defender Vini e Rafinha na frente, depois Rayan. É, mudança de plataformas, como disse o Lisca, isso para mim é importante. Teve uma mudança drástica aqui, o Brasil antes era 4-2-4 e depois se defendia, entrando o jogador por dentro. Agora é o contrário, o Brasil consolida uma maneira que tem Paquetá e depois, se precisa, vem com 4-2-4. Então, assim, a gente queria que o Brasil melhorasse, e o Brasil melhorou. Foi contra o Haiti, é verdade, mas pior seria se não melhorasse contra o Haiti. Cobrávamos saldo, fez o saldo. Eu acho que tem mais notícias positivas do que negativas, Luciano.
10: Bom, daqui a pouco tem Lisca, mas antes eu vou dar uma passada no Rodrigo Adams, mais galera aqui do lado de fora, Adams.
18: Exatamente, tô no meio dos haitianos aqui. Haiti! Cara, é inacreditável, porque eles perderam, estão eliminados da Copa, mas estão muito felizes. Está aqui, ó, vamos ver o que diz no cartaz aqui, ó. We are the first free black nation, we must be respected, peace for Haiti. I would like to say thank you. Bye bye. Ele mostrou a placa aqui, Lucianinho. Pra quem tá nos ouvindo agora, ele mostrou uma placa muito bonita aqui. E o pessoal tá saindo dele legal, fazer, hein? Festa agora. Uma mensagem muito bonita aqui, né? E os brasileiros saindo do lado, gritando o nome do Haiti também, eles mostrando a bola aqui nas imagens também. Muitos brasileiros já passaram por aqui, muitos gaúchos passaram por aqui, né? Mas a gente tava com os jogadores. No momento em que chegar mais pessoal que é da nossa terrinha, a gente puder desdobrar um pouquinho mais, eu sigo com vocês, vou passar a bola para quem tá com o entrevistado por aí.
10: Boa. Legal, obrigado, Adams. Vamos lá, Lisca! Usou uma frase, Lisca, que eu gostei muito.
7: Ancelotti.
10: Que é a seguinte: parece que o Brasil arrumou uma casa. É isso? Ancelotti tá chegando aí, Rodrigo?
7: Já tá posicionado. O som vem captado por aí.
10: Ah, então a prioridade ficha 1 para Rodrigo Oliveira. O Lisca vem na sequência. Vamos lá, Rodrigão.
7: O Ancelotti, bom, quando tivermos o som, vocês fiquem à vontade para rodar por aí. Mas a qualquer momento vai vir o som com vocês aí.
10: Vai pro Porto Alegre, então. Vamos lá. Nosso FIFA Max. Ainda, fico no aguardo aqui. Tô lembrando a parceria de KTO, Tramontina, Lojas Benoit, Car House, Alibem, Stock Center, Amigo e Infinity Pay. Com o nosso Gaúcha na Copa, edição número 60.
18: Aí, Lucianinho, eu tô contigo de novo aqui, uma galera passando por aqui.
10: Vamos lá.
18: Vamos então aqui, então, meu parceiro.
1: Sou o Dudu, de Manaus.
10: Acho que agora vai entrar o som, vamos conferir.
1: Não entendi.
7: Eu tenho o som pela caixa aqui enquanto a gente não
10: vamos
7: tem.
10: Vamos com o som de Porto Alegre. Por favor, Porto Alegre, vamos com a coletiva do técnico Carlo Ancelotti.
2: Por enquanto não, Luciano. Vamos ver se o Rodrigo consegue botar primeiro pela caixa e aí a gente estabilizando o som aqui, a gente coloca o Ancelotti. Vamos pegar aqui.
7: Eu tentei, mas é proibido.
2: Tá, então vamos pegar por aqui.
10: É que o Rodrigo está distante aí, Bertoncelo.
2: Tá, vamos pegar aqui.
10: Vamos ajustando isso. Seguida ao sinal da Gaúcha,
11: Pedro
10: vai marcar
11: TV Globo.
10: Meia-noite
11: Matheus Cunha garantiu um lugar no time titular com essa atuação hoje.

0: gente! Tá lindo demais!
1: Meia-noite e 55.

0: 1:09.
1: Com vocês, Matheus do Jorge Matheus.
2: Agora vamos aos trabalhos.
3: Bora.
2: Trabalho.

0: 1:37.
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vamos no swing, vai, como é que é? Pra fazer uma mistura comigo. Vem chegando esse cara que faz um som incrível.

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1: 3:23.

0: 3:54.
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0: 5:01.
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0: 5 horas, 6 minutos, 5 e 6, temperatura na marca dos 11 graus. Estamos chegando com muita alegria, com muito amor no coração, para mais uma edição do nosso Bom Dia, Região dos Vales, da sua Rádio Encantado. Na manhã deste sábado, dia 20 de junho de 2026. E o Bom Dia, Região dos Vales, tem a apresentação de Alexandre dos Santos e Lucas da Rosa. É, que também está na Central Técnica. Teremos aqui a participação de toda a equipe de rádio jornalismo do Grupo Encantado de Comunicação e a direção geral de Antônio Alberto Luca. Até às 9 horas, trazendo muitos destaques, muitas informações no Bom Dia, Região dos Vales, da sua Rádio Encantado. E você, é claro, é nosso convidado a ficar ligadinho, ligadinho com a gente. E nos acompanhar na manhã deste sábado, através do velho e tradicional rádio, amigo, companheiro de todas as horas, através do nosso aplicativo no celular. 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Também através do nosso canal no YouTube, no nosso site rdencantado.com.br ou na nossa live lá no Facebook, onde você acessa a página oficial da Rádio Encantado, tem a condição de assistir o programa e também, é claro, mandar o seu recado, mandar a sua participação pra gente. E também você pode mandar seu recadinho no 37511580, que é o telefone da participação do ouvinte, ou no nosso WhatsApp, o 999881543. Lucas da Rosa comigo para apresentação do programa. Tudo bem, Lucas? Bom dia.
1: Tudo bem, bom dia, Xande.
0: 881543. Lucas da Rosa comigo para apresentação do programa. Tudo bem, Lucas? Bom dia.
1: Tudo bem, bom dia.

0: Aqui 11 graus, né? Que diferença, né?
1: É verdade.
0: E vai, essa diferença vai aumentar aí durante a semana, né? E
1: consideravelmente.
0: Consideravelmente.
1: Também conosco já a Cleide Maria Tasca, Rosa Maria Simonetti, o Paulo César Machado, Denis Lorenzon e também a Elistum já mandando seu bom dia através da live no Facebook.
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1: Agora são 5:09, trazendo os destaques dos principais portais de notícias aqui do país. Destaque principal do portal G1, claro, com gols de Matheus Cunha e Vini Júnior, Brasil vence o Haiti e vira líder do grupo na Copa do Mundo. Moradores de Curitiba, Rio de Janeiro, São Paulo e Distrito Federal relatam alerta sonoro com palavra misantropia em celulares. Ainda destaque do portal G1, o que se sabe sobre o programa nuclear iraniano, o ponto mais delicado do acordo de paz entre Estados Unidos e Irã. Presidente da Bolívia decreta estado de emergência após 50 dias de protesto. Trump diz ter observado Lula no G7 e afirma que brasileiro é muito volátil. PT aciona TSE contra Flávio Bolsonaro por vídeo com IA e alega propaganda antecipada. Servidor que amputou o próprio pé, na Bahia, alegou que perdeu membro em sequestro. Médico preso no Paraná colocou cama, guarda-roupas e televisão em centro cirúrgico. Teste de gravidez ou caneta de Monjauro? Sogro confunde presente, demora a entender que será avô e reação viraliza. Mulher de 38 anos que fingia ser adolescente passou por mais de 2 meses acolhida por famílias no Rio Grande do Sul. São os destaques do portal G1 na manhã deste sábado.
0: No portal Gaúcha ZH, Brasil desencanta, goleia o Haiti por 3-0 e assume a liderança do grupo C da Copa. Do que o Brasil precisa para se classificar em primeiro no grupo C da Copa do Mundo? É outro destaque do Gaúcha ZH. Gaúcho Rafinha deixa o campo lesionado e vira preocupação para o Brasil na sequência da Copa. Inverno começa com temperaturas abaixo de zero no Rio Grande do Sul. Vitória muito especial, Cristina Ranzolin encerra tratamento contra o câncer ao vivo no Jornal do Almoço. 2 homens são denunciados por roubo de joias que deixou 6 reféns em escritório de advocacia em Porto Alegre. Porto Alegre tem bares lotados para assistir ao jogo da seleção brasileira na Copa do Mundo. Como haitianos viram o duelo com o Brasil em Caxias do Sul? O valor milionário que o Grêmio receberá pela venda de atacante André Henrique. Renato Portaluppi comenta a saída do Vasco. Futebol é assim mesmo. Outra manchete, outro destaque. Ele queria me matar, mas me deixar viva ao mesmo tempo. Diz mulher que teve 4 filhos mortos pelo pai em Alvorada. Ainda, Trump chama Lula de muito volátil em meio à tensão diplomática entre Estados Unidos e Brasil. Moraes autoriza que polícia acolha depoimento de Bolsonaro sobre arma apreendida. Ex-diretor da penitenciária de Juí, que facilitou a entrada de drogas na unidade, é preso em Torres. Babá suspeita de dopar e agredir bebês gêmeos em Gravataí é solta pela justiça. Ainda como destaque no Gaúcha ZH de hoje, autor de 2 gols contra o Haiti, Matheus Cunha comemora a primeira vitória da seleção. E Alemanha, Holanda e Espanha em campo no final de semana aí pela Copa do Mundo. E também no portal Gaúcha ZH, Grêmio confirma a venda de atacante André Henrique ao futebol europeu. Inter monitora retorno de jogador revelado pelo clube. São as principais manchetes, os principais destaques do Gaúcha ZH.

0: De hoje.
1: Agora 5h13, nosso bom dia também para Terezinha Tunézer, Adriano Sonda, Nelson Luiz de Quadra, também o Evandro Toquinho e o Miguel Martins já ligados através da nossa live no Facebook.
0: É hora do Hoje na História aqui em nossa programação 5h13, temperatura na marca dos 11 graus.
1: Sábado, 20 de junho de 2026. Hoje é dia do revendedor, do vigilante, do refugiado e também dia do advogado trabalhista. Na religiosidade, hoje é celebrado São Silvério. Hoje, na história. No ano de 451, foi deflagrada a Batalha dos Campos Catalonáticos, conflito bélico que uniu as forças de Flávio Aécio, dos Visigodos e dos Alanos contra Átila. Esta foi a última grande batalha do Império Romano do Ocidente. 1791. Quando a França estava à beira do caos revolucionário, o rei Luís XVI, disfarçado de criado, tentou fugir de Paris com a família real francesa. 1819. O navio híbrido SS Savannah dos Estados Unidos aportou em Liverpool, na Inglaterra. A embarcação foi o primeiro navio a vapor a cruzar o Oceano Atlântico. 1837. A rainha Vitória do Reino Unido foi coroada, marcando o início da chamada Era Vitoriana. 1840. Samuel Morse, inventor norte-americano, recebeu a patente do telégrafo. Em 1877, o inventor britânico Alexander Graham Bell inaugurou o primeiro serviço telefônico comercial do mundo no Canadá. 1890. Instaurada mediante um golpe de Estado, a recém-proclamada República Brasileira foi oficialmente reconhecida pela França. Em 20 de junho de 1897, foi fundada a Academia Brasileira de Letras. 1910. O Marechal Cândido Rondon criou o Serviço de Proteção aos Índios. Pelos seus serviços, ele foi indicado ao Prêmio Nobel da Paz pelo físico Albert Einstein. 1952. Ocorreu um confronto entre as forças policiais e prisioneiros amontinados na Ilha Anchieta, litoral norte de São Paulo. O episódio foi uma das maiores rebeliões de prisioneiros da história do país. 1952. Foi criado o Banco Nacional de Desenvolvimento Econômico e Social, o BNDES, por iniciativa do governo de Eurico Gaspar Dutra. 1962. Nasceu a jornalista e apresentadora brasileira Sônia Abreu. No ano de 1966, morreu o padre e cientista belga Georges Lemaître. A ele é acreditada a formulação da teoria do Big Bang.
2: Passarinho do relógio está maluco, ainda não é hora do batente.
1: 1988, morreu Aracy de Almeida, cantora brasileira. Ela foi um dos principais expoentes do samba no Brasil. No ano de 2008, morreu André Valli, ator brasileiro conhecido por interpretar Visconde de Sabugosa na primeira versão do Sítio do Pica-Pau Amarelo. 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
0: 5h17, 5h17, temperatura 11 graus. Bom dia, região dos Vales, no ar aqui pela Rádio Encantado. E exposição e negócios de carros Chevrolet Preto Veículos na Praça da Bandeira Encantado. A exposição prevista para ocorrer hoje na Praça da Bandeira foi transferida para o dia 27, para o outro sábado no mesmo local. Portanto, hoje, a exposição de carros e também negócios aí da Chevrolet Preto Veículos, que aconteceria na Praça da Bandeira Encantado, foi transferida e foi adiada, na verdade, para o próximo sábado, dia 27 de junho, no mesmo local.
1: Trazendo rapidamente os destaques do portal Correio do Povo, o Brasil goleia o Haiti por 3-0 e assume a liderança do Grupo C na Copa. Moraes autoriza depoimento de Bolsonaro sobre arma apreendida pela Polícia Militar. A ANUP vê como positiva MP que estabelece o Enamed como exame oficial para medicina. Rafinha sente lesão ainda no primeiro tempo e passa a ser desfalque do Brasil na Copa do Mundo. Bolsonaro tem melhora no quadro de saúde e PT pede que ex-presidente volte à prisão. Frio segue predominante no Rio Grande do Sul neste sábado com intensa nebulosidade. Ancelotti confirma retorno de Neymar aos treinos com o grupo e projeta evolução do Brasil. Ainda destaque do portal Correio do Povo, Polônia retira condecoração de Zelensky. Dólar cai 0,2% nesta sexta-feira, mas fecha a semana em alta com Fed mais duro. 7 meses após sanção, concessão parcial do Demais segue em modelo de defasagem. Suspeitos de sequestro de criança em São Paulo são encontrados mortos. Aliados de Flávio Bolsonaro se dividem sobre ataque a Lula. São os destaques do Correio do Povo na manhã de hoje.
0: 5:19. 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Vai o meu bom dia aqui pro pessoal que tá no nosso WhatsApp, mandando seu recado no 999-88-1543. A Gema Bronca, Antenor da La Libera, o Renato Rickert, bom dia também pro amigo Gilmar Pedersini, pessoal aí que manda o seu recado, manda a sua participação pra gente.
1: Pela live no Facebook, manda bom dia pro Elvio Betello, nos acompanhando lá no Quênia, Noimar Borba também na nossa sintonia, o Padre Osmar Burilli, lá em União da Serra, o Rick Lutz, também conosco, Nair Moraes Matos e o Volmir Garcia, já mandando o seu bom dia.
0: 5:20, Laboratório CEPAM informa a temperatura. 11 graus.
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0: acostumado. 5h27, tá aí o Araqueto na voz inconfundível do Tatal, abrindo a trilha musical do Bom Dia. É, mal acostumado. Agora são 5h27, temperatura tá na marca dos 11 graus, Lucas.
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0: Agora, trazendo mais trilha musical aqui no Bom Dia.

0: 5h30, Roberto Leal, essa não pode faltar na nossa trilha musical do Bom Dia, Vinho Verde. 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
1: Nosso bom dia para Mirtes Zaidel, vai também a Elisete Machado e a Maria de Lourdes de Lázari mandando o seu recado através da nossa live no Facebook.
0: É, e agora tem mais trilha musical aqui no Bom Dia.

0: 5h32, Maurício Mauri, também na trilha musical do Bom Dia, Região dos Vales. Lembrando que hoje é sábado, hoje tem Feira do Produtor aqui na cidade de Encantado. Vai o meu bom dia para todos os amigos feirantes, que já estão ali ao lado da Casa de Cultura, comercializando aí os seus produtos. É o nosso amigo Espessato, a Cleide, a Rose, o amigo Castoldi, também o Dalla Vecchia do Melo Encantado, Mauro Marques, nosso querido amigo Mauro Marques. Também por lá, o seu Jair da Dora Alimentos, o Joãozinho Esfolha, né? Grande Joãozinho Esfolha. E também o nosso mais quietinho da feira, nosso querido Jucimar Brandão. É a turma aí da Feira do Produtor, aqui de Encantado. Fica o convite pro pessoal prestigiar os nossos amigos feirantes, que hoje é sábado. E hoje é sábado com Feira do Produtor aqui na cidade de Encantado. E hoje também tem Feira do Produtor lá em Mussum com o amigo Luquino. É, grande Luquino, que hoje realiza a Feira do Produtor também lá na cidade de Mussum.
1: Agora são 5h33, pois o presidente dos Estados Unidos, Donald Trump, afirmou que Luiz Inácio Lula da Silva, presidente do Brasil, é uma pessoa muito volátil e disse que não poderia se importar menos com o líder brasileiro. A declaração foi dada em entrevista a um site norte-americano divulgada ontem. A fala ocorre em meio a um período de distanciamento entre os dois governos, marcados por medidas recentes dos Estados Unidos, como um novo tarifaço sobre produtos brasileiros e a classificação de organizações criminosas como o PCC e o Comando Vermelho como grupo terroristas. Questionado sobre Lula, Trump afirmou não acompanhar de perto o presidente brasileiro, mas fez críticas à sua postura. Realmente não penso nele, não estou nem aí, mas agora ele é um tipo de pessoa diferente, ele é muito volátil, eu vi como ele fez um discurso, foi muito volátil e tudo bem, disse Trump. Em entrevista, o jornalista perguntou a Trump sobre sua definição de um grande líder e mencionou o Brasil. O presidente norte-americano citou ainda o presidente da Índia antes de comentar sobre Lula. Eu observei o Brasil, o líder de lá que conheço um pouco. Tivemos alguns contatos. Ele é uma pessoa muito volátil, reafirmou Donald Trump.
0: 5h35, bom dia pro Paulinho Santos, pra Circe Giovanella. Estão mandando aqui o seu bom dia, a sua participação pra gente aqui no Bom Dia, Região dos Vales, através do nosso WhatsApp, o 999-88-1543. Agora tem informação da agência Rádio Web. Fábrica de biodiesel licenciada investirá mais de R$1 bilhão no estado. Reportagem de Eduardo Amaral.
2: Criada a partir do consórcio das cooperativas Cotrijal, Cotripal e Cotrizal, a Soli 3 União Central Cooperativa recebeu, nesta quinta-feira, a licença de instalação para uma planta industrial que vai produzir biodiesel a partir da soja. Sediada em Cruz Alta, no noroeste gaúcho, a fábrica vai utilizar os produtos derivados da oleaginosa na produção do combustível. São previstos investimentos de R$1,250 milhões na instalação. O governador Eduardo Leite destacou o pioneirismo do empreendimento pela perspectiva de um uso da soja para além de uma commodity apenas de exportação.
3: Que ao invés de trabalharem somente no processo de produção e depois armazenamento e exportação do grão sem beneficiar, vão partir para o beneficiamento desse grão, produzindo biocombustível a partir da soja, agregando valor localmente, gerando muitos empregos aqui no nosso estado. Isso está inserido dentro de uma política que nós instituímos também de estímulo à produção de biocombustíveis aqui no Rio Grande. Então nós trabalhamos nessa linha, né, de agregar valor aqui no estado. A gente, nós somos grandes e fortes a partir do agro, mas podemos ser ainda maiores a partir do beneficiamento, da industrialização dessa nossa força no agronegócio.
2: As obras para a instalação da planta Fabril têm prazo estimado de execução de 22 meses. A projeção é a criação de cerca de 250 empregos diretos quando esta fábrica entrar em operação. A planta terá capacidade mensal para a produção de 18 mil toneladas de biodiesel, mais 65 mil toneladas e meia de farelo de soja e mais de 2.300 toneladas de glicerina. Os subprodutos gerados serão destinados a diferentes cadeias produtivas. A casca vai ser usada na produção de ração animal ou reincorporada ao farelo. O ácido graxo servirá como matéria-prima para indústrias de nutrição animal e fabricação também de biodiesel. e a borra vai ser reaproveitada na produção de sabões, nutrição animal e combustível renovável. Agência Rádio Web, produção e reportagem, Eduardo Amaral.
0: 5:37, a exposição e negócios de carros Chevrolet da Preto Veículos, que aconteceria hoje na Praça da Bandeira, na parte da manhã, foi transferida para o próximo sábado, dia 27. Portanto, a exposição de carros e test drive da Preto Veículos, prevista para ocorrer na manhã deste sábado, na Praça da Bandeira Encantado, está adiada para o próximo sábado, dia 27 de junho.
1: O ministro da Justiça e Segurança Pública, Wellington César Lima e Silva, afirmou ontem que cerca de 25 milhões e 200 mil brasileiros realizam apostas por meio de plataformas ilegais. A declaração foi feita durante o anúncio de novas medidas do governo federal para combater o mercado irregular de apostas esportivas e jogos online. Na mesma ocasião, o governo informou que pretende bloquear recursos financeiros vinculados a empresas de apostas ilegais e direcionar os valores apreendidos ao Fundo Nacional de Segurança Pública, respeitando os trâmites previstos na legislação. Segundo o ministro, o crescimento do mercado ilegal de apostas tem atraído organizações criminosas que enxergam no setor uma oportunidade para ampliar suas atividades ilícitas.
0: Agora às 5:38, no Bom Dia, mais um boletim da agência Rádio Web. Estado apresenta planos de ação climática e transição energética. Detalhes com Eduardo Amaral.
2: Formatado em quatro eixos, o Plano de Ação Climática, PLAC, visa alcançar a neutralidade nas emissões de carbono no Rio Grande do Sul em um período de 24 anos. Ele foi apresentado nesta quinta-feira, junto com o Plano de Transição Energética Justa para Regiões Carboníferas, o PTEG-RS, durante a 13ª edição do Fórum Gaúcho de Mudanças Climáticas, realizado no Palácio Piratini. Os dois planos integram a Agenda Proclima 2050, que reúne as principais estratégias estaduais para o enfrentamento das mudanças climáticas. Durante a apresentação, o governador Eduardo Leite avaliou que as ações localizadas em relação às mudanças climáticas são imprescindíveis, até mesmo para equalizar quando líderes globais caminham para outro rumo.
4: E torna ainda mais relevante que os entes subnacionais, que as ações locais sejam empreendidas. São elas as que dão ainda mais resiliência do ponto de vista político, né, e sustentabilidade de uma agenda de compromisso com o clima e com o planeta, porque são mais resistentes às mudanças, né, das lideranças nacionais. A gente sabe, hoje, a grande potência mundial, que são os Estados Unidos, tem uma liderança que não acredita nessa agenda. Mas a gente tem fé que essa agenda não se esvaia.
2: Os quatro eixos nos quais o PLAC foi elaborado são a neutralização de carbono, a adaptação climática e resiliência territorial, a governança multinível com educação ambiental e o financiamento climático. Secretária do Meio Ambiente e Infraestrutura do Estado, Marjorie Kaufmann, aponta que o primeiro desafio será a redução das emissões na agricultura. Para alcançar o objetivo neste setor, as medidas já iniciaram, visando tornar mais sustentável a principal atividade econômica do Rio Grande do Sul.
5: As áreas que têm maior percentual de contribuição são alteração de uso do solo e agricultura. E por isso nós temos roteiros de descarbonização para as atividades agrícolas principais do estado. Nós tivemos redução brusca no desmatamento dos biomas Pampa e Mata Atlântica. São ações que vão reduzir e que já estão demonstrando que reduzem as emissões e que são capazes de compensar, inclusive, as emissões das cidades e das indústrias.
2: O PLAC também apresenta um entendimento de que a transição climática será uma oportunidade econômica. Na avaliação do governo, a aplicação do plano é uma oportunidade para tornar o estado mais competitivo no cenário internacional, atraindo mais investimentos privados. Agência Rádio Web, produção e reportagem, Eduardo Amaral.
0: 5:41, intervalo comercial, já voltamos com a sequência do Bom Dia Região dos Vales. 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

0: 5h47, Grupo Soweto, aí na voz do Belo, trazendo a música Rachadinho, aqui na nossa trilha musical do Bom Dia. Temperatura na marca dos 11 graus.
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1: Nosso bom dia vai para Elisete Machado, também a Maria de Lourdes de Lázaro, Leonel Versetti, o Valderez Lodi de Oliveira, a Eliane Ramires, Nilair Reginato, Jadir Espejorini, Neuza Marconi, o Sadi Ramos, a Neiva Bergham lá em Marques de Souza, Isabel Damásio, José Lima e também a Carmen Bergamaschi Santin, dando bom dia para todos os transportadores aqui de Encantado.
0: 5h49, hora das informações agrícolas com o colega Claudinei Coferri.
2: E a raiva herbívora segue sendo um importante desafio para a sanidade animal aqui no estado. Nesse ano, a Secretaria Estadual da Agricultura, Pecuária, Produção Sustentável e Irrigação emitiu alertas sanitários para diferentes regiões do estado, em razão da ocorrência de focos da doença e do risco de disseminação para municípios vizinhos. Transmitida principalmente pelo morcego hematófago, a raiva é uma zoonose viral fatal que afeta bovinos, equinos, ovinos, caprinos e outros mamíferos, podendo também representar risco à saúde humana. A enfermidade compromete o sistema nervoso dos animais, provocando alterações de comportamento, dificuldade de locomoção, paralisia e morte. Como não existe tratamento eficaz após o aparecimento dos sintomas, a prevenção continua sendo a principal estratégia de controle. A atuação integrada entre produtores rurais, assistência técnica e serviço veterinário oficial colabora para a redução da incidência da doença, para a proteção da pecuária gaúcha e para a preservação da saúde animal e também humana. E a colheita da soja está tecnicamente encerrada aqui no estado. Restam apenas áreas pontuais de segunda safra, sem expressão significativa. De acordo com a pesquisa semanal de preços da Emater, a cotação média da soja, nesta semana, teve um aumento de 0,31% em relação a semana anterior, com a saca de 60 quilos sendo comercializada a R$ 115. E o tempo úmido e relativamente frio, com pouco predomínio de sol, favoreceu a incidência de oídio nas plantações de morango, gerando preocupação entre os produtores e demandando intenso trabalho de controle. Alguns produtores de morango também registraram a podridão de frutos. Apesar disso, os volumes colhidos de morango e comercializados foram considerados bons para o período do ano. Os produtores observam sinais de excelente florada, o que traz a expectativa positiva para a produção nas próximas semanas. Embora haja preocupação com períodos de frio extremo e com eventual ocorrência de geadas que podem comprometer as flores. Mesmo com a oferta limitada de morangos, os preços estão estáveis, sustentados pela demanda constante do mercado, com o produtor recebendo em torno de R$ 35 o quilo. Com as informações agrícolas, repórter Rádio Encantado, Claudinei Coferri.
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0: Chegando aí a colega Érica de Oliveira com o Bom Dia Saúde.
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4: Com a chegada dos meses mais frios do ano, aumenta a circulação de vírus respiratórios e, consequentemente, os casos de gripe. Por isso, a vacinação continua sendo a principal forma de prevenção contra complicações causadas pela doença. A gripe pode parecer um problema simples, mas em algumas situações pode evoluir para quadros mais graves, especialmente entre idosos, crianças pequenas, gestantes e pessoas com doenças crônicas. Além de reduzir o risco de internações, a vacina ajuda a diminuir a transmissão do vírus na comunidade. A imunização é atualizada periodicamente para oferecer proteção contra as cepas com maior circulação prevista para cada temporada. Especialistas reforçam que a vacina é segura, eficaz e uma importante aliada da saúde pública. Com o Bom Dia Saúde para a Rádio Encantado, Érica de Oliveira.
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1: Pois o Brasil tinha mais de 8.400.000 pessoas analfabetas no ano passado, o que corresponde a uma taxa de analfabetismo de 4,9%. Essa foi a primeira vez em que o índice no país fica abaixo de 5% desde 2016, quando começou a série histórica do Instituto Brasileiro de Geografia e Estatística, o IBGE. O número representa a redução de 592 mil pessoas com 15 anos ou mais, incapazes de ler e escrever um bilhete simples em relação a 2024. Os dados divulgados ontem são do módulo da educação da Pesquisa Nacional por Amostra de Domicílios Contínua. Apesar do avanço no indicador, o Plano Nacional de Educação previa a erradicação do analfabetismo até 2024. Mais da metade dos analfabetos estava no Nordeste. Na sequência vem o Norte, seguido por Centro-Oeste, Sul e Sudeste. Comparado a 2024, apenas a região Sudeste apresentou uma redução da taxa de analfabetismo de 0,5%.
0: Agora são 5:56. 5:56. A Assembleia Legislativa produzirá material informativo sobre o combate ao greening. Reportagem de Helena Moura.
5: A Comissão de Agricultura, Pecuária, Pesca e Cooperativismo recebeu convidados para tratar de medidas adotadas após a confirmação dos primeiros casos de greening no Rio Grande do Sul, a doença mais destrutiva dos citros no mundo. O nome vem do inglês e significa esverdeamento, uma referência à maturação irregular dos frutos das plantas contaminadas. A doença atinge todas as variedades de citros e, até o momento, não tem cura. Em plantas jovens, impede a produção. Já nas árvores adultas, provoca enfraquecimento gradual, redução da produtividade e queda precoce dos frutos. O superintendente do Ministério da Agricultura e Pecuária do Rio Grande do Sul, José Kleber Dias Souza, destacou que a equipe está tendo um cuidado necessário em relação à origem das mudas contaminadas.
6: Eu acho que é importante destacar que todas as equipes do Ministério da Agricultura e da Secretaria, além desses protocolos, têm sistematicamente trabalhado e estão sendo capacitados, né, em relação à identificação de possíveis sinais e sintomas característicos dessa doença.
5: Durante o encontro, o chefe adjunto de pesquisa e desenvolvimento da Embrapa Clima Temperado, Jair Natigal, destacou que o greening é atualmente a principal ameaça à citricultura mundial. No Brasil, os primeiros casos foram registrados em 2004. A doença é causada por uma bactéria transmitida pelo Pisciolídeo, inseto que se contamina ao se alimentar de plantas doentes e espalha o problema para outras áreas de cultivo.
7: A Embrapa tem várias formas que ela está trabalhando, mas principalmente na questão de ter material genético de qualidade para que os produtores possam produzir mudas de qualidade, mas principalmente no manejo do psilídeo, que é o transmissor do HLB entre as plantas, né? É claro que tem o Ministério da Agricultura que faz toda essa vigilância sanitária e toma as decisões seguindo protocolos para controlar o avanço da doença, e a Embrapa, assim como outras instituições, trabalham na lógica de desenvolver tecnologias para se conviver com a doença.
5: O deputado Zé Nunes, que propôs o debate, destacou a gravidade da situação e a importância de evitar a propagação da doença. Como encaminhamento da reunião, será elaborado um documento com medidas e orientações para auxiliar no enfrentamento do problema.
8: Nós vamos ter que juntar pesquisa, governo, Secretaria Estadual, Governo do Estado, Secretaria Estadual da Agricultura, Ministério da Agricultura, entidades, Embrapa, Emater e os agricultores, as entidades dos agricultores, né? E construirmos uma síntese que a gente possa superar esse limite, que é principalmente no material propagativo, que hoje o Rio Grande do Sul não é autossuficiente, que é a principal porta de entrada da doença, né? E também, né, o conhecimento dos agricultores para monitorar o vetor que é o psilídeo, né, que é esse inseto que transmite a doença.
5: Da Assembleia Legislativa, Helena Moura.
0: 5:59. 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
1: Nosso bom dia para quem nos acompanha através do Facebook, o Devanir Santos e também o Adelar Schmitz mandando seu bom dia, dizendo bora para mais um dia de luta.
0: Vamos ao intervalo comercial. Depois do intervalo comercial, a gente retorna com a sequência do Bom Dia Região dos Vales. 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Segue na marca dos 11 graus.
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0: 6 minutos, a música bonita do Mato Grosso e Matias, aqui na nossa trilha musical do Bom Dia. Tentei te esquecer. 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
0: 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Mandando um bom dia aqui pro amigo Renoir Pesce, tá mandando seu bom dia no nosso WhatsApp aqui da Rádio Encantado, o Newton Capelari, também o Rogério Ferreira, o Soledade, mandando seu bom dia, a Ildegar e o Isidoro Kummer lá em Roca Salles, e o bom dia aqui também pro nosso amigo Eleutério Lorenzon e a Nari Versetti, que nos acompanham todos os dias e estão mandando aí ou desejando um ótimo final de semana a todos.
1: Também conosco Evanete Belotti, João Carlos Pederiva, Nelda Benini e o Eugênio Senter.
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1: Agora são 6:08.
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0: Chegando aí as loterias.
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0: 3398. Cirurgiã dentista doutora Marina Marque, na Galeria Peretti, sala 11, térreo, Encantado.
1: Hoje vai ser o resultado das loterias mais rápidos da história da rádio,
0: chefe. É verdade, né?
1: É, ontem de noite o Brasil resolveu jogar às 9:30 e a Caixa Econômica Federal adiou os sorteios das loterias de ontem, Loto Fácil, Super 7, enfim. Os sorteios que estavam previstos todos para ontem à noite foram adiados para hoje, sábado, às 8:30 da manhã. Por isso, temos o resultado da loteria estadual de ontem, extração das 18 horas. O quinto prêmio saiu para o número 7.117, 7.117. Quarto prêmio, 8.225, 8.225. Terceiro prêmio, 8.450, 8.450. O segundo prêmio, 7.930, 7.930. E o primeiro prêmio da loteria estadual de ontem saiu para o número 8.624, 8.624. Repetindo, os cinco prêmios da loteria estadual. Quinto prêmio, 7.117. Quarto prêmio, 8.225. Terceiro prêmio, 8.450. Segundo prêmio, 7.930. E o primeiro prêmio saiu para o número 8.624.
0: 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Pessoal, ontem comemorou a vitória do Brasil, tomando o chopp aí do nosso amigo Ronaldo. É, e quarta-feira tem mais, né? Quarta-feira tem Brasil e Escócia. E a exposição e negócios de carros Chevrolet da Preto Veículos na Praça da Bandeira, que estava prevista para ocorrer hoje, foi adiada para o próximo sábado, dia 27 de junho. Portanto, a exposição de carros, o test drive, negócios ali com a Preto Veículos na Praça da Bandeira, adiado para o próximo sábado, dia 27 de junho, aviso da concessionária Chevrolet Preto Veículos de Encantado. Se eu quiser jogar na quina, né, de São João. Quina de São João, Lucas, como é que eu faço? Tem tempo ainda?
1: Tem tempo ainda, tem tempo até o dia 27, horário que o dia do sorteio aí tem, só tem que conferir o horário limite, mas se o sorteio for às 9 da noite, geralmente até às 8, 8:30 da noite, dá pra fazer as apostas. Lembrando que você pode fazer as apostas pelo aplicativo da Caixa Econômica Federal, baixa aí no teu celular o aplicativo Loterias Caixa, pode fazer a aposta da Quina de São João. Vai até a lotérica também, pode fazer a tua apostinha na casa lotérica aqui na de São João, que terá o sorteio na semana que vem, sábado que vem. O prêmio recorde, 250 milhões de reais.
0: Meu Deus, que grana boa, né?
1: E lembrando, Xande, é concurso especial.
0: Concurso especial não acumula,
1: não,
0: né?
1: Acumula. Não. Se acumula. Ninguém acertar as 5 dezenas, atenção, Rosane, quem acertar as 4, leva a bolada pra casa.
0: Vamos jogar, né, pra ver se ganhamos aí na quina de São João e depois vamos comemorar o São João, né? É. 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Hoje à noite tem sorteio também da Mega Sena, né?
1: Exatamente. Se alguém quiser fazer as apostas para a Mega Sena, até hoje à noite o prêmio está estimado em 42 milhões de reais. A Mega Sena, que já acumulou alguns concursos, está prometendo pagar hoje 42 milhões de reais. Hoje também tem sorteio da queridinha do Dilamar, Xande.
0: Opa.
1: A mais milionária.
0: Ah, ele adora essa.
1: Se alguém quiser acertar, tentar acertar as 6 dezenas e os 2 trevos, a estimativa de prêmio da mais milionária hoje

0: é de 65 milhões de reais.
1: E se alguém tiver com saudade do Dilamar e não vai conseguir esperar até segunda-feira, quando ele volta a trabalhar, hoje à tarde, a partir das 14 horas, ele estará na festa de São João da escola Souza Doca, lá da cidade de Mussum.
0: Opa!
1: Será uma das atrações do evento. Portanto, hoje, a partir das 14 horas, tem a festa junina lá da escola Souza Doca, na cidade de Mussum, a princesa das pontes.
0: E se a Caixa Econômica não atrasar o sorteio das loterias hoje às 8h30, a gente traz os demais números a partir, então, do sorteio que será realizado às 8h30 da manhã de hoje no Espaço da Sorte, em São Paulo.
1: Então, o pessoal fica sabendo, quem jogou para as loterias de ontem, sorteio hoje às 8h30, e os demais sorteios normais, então, a partir na parte da noite aí, neste sábado.
0: Até que o Brasil estiver na Copa do Mundo, teremos esta confusão de alterações de horários dos sorteios das loterias da Caixa, para que todo mundo possa assistir à seleção canarinho.
1: É verdade, quarta-feira que vem tem mais, né? Então, provavelmente vai ser a mesma sistemática, né? 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
0: Agora 6h16, bom dia para Isabel Lorenzon, Neiva Domingues, também a Carmen Vicente e o Fernando Durães participando através da nossa live no Facebook.
1: 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Daqui a pouquinho a gente vai trazer aí o recado da erva mate da família e também os aniversariantes do dia. Vamos trazer um boletim agora da agência Rádio Web. Lei Seca completa 18 anos e reforça prevenção no trânsito. Reportagem de Karina Chagas.
2: Em vigor desde junho de 2008, a Lei Seca completa 18 anos como uma das mais importantes políticas públicas do Brasil. Com o aumento das fiscalizações e das campanhas educativas, a conscientização sobre os riscos entre álcool e direção promoveram mudanças significativas no comportamento da população. Durante o seminário da Comissão de Viação e Transportes na Câmara dos Deputados, Mariana Vilela, superintendente de Relações Institucionais da CNSEG, a Confederação Nacional das Seguradoras, avaliou que a legislação ajudou a construir a cultura de prevenção no trânsito.
3: O setor segurador protege hoje quase 22 milhões de veículos no país, tendo pago 35 bilhões em indenizações só em 2025. Isso é um número em torno de mais de 500 mil casos de sinistro no último ano. Permanece como o mercado de maior penetração do seguro no Brasil, com aproximadamente quase 30% da frota segurada. E aí, por trás de cada uma dessas apólices, existe então um compromisso direto do setor segurador com a segurança viária. Quanto mais seguras forem as nossas estradas, menor a dor das famílias e mais sustentável se torna a proteção que o seguro se propõe a oferecer.
2: O deputado Hugo Leal, autor da Lei Seca e coordenador da Frente Parlamentar Mista em Defesa do Trânsito Seguro, destacou que o legado da Lei Seca vai além das punições, reforçando a cultura de responsabilidade e respeito às normas de segurança.
4: Na abordagem você dá a opção, mas a mudança na fiscalização, na abordagem, ela foi essencial para que chegar onde nós chegamos. Porque entre aspas, a punição era imediata. Se você recusava o teste, a carteira era recolhida. E aí já abriu um processo administrativo e tudo mais. Isso tudo causou um grande impacto na sociedade. Então, acho que esse aqui, o avanço principal, o mérito principal daqui é da própria sociedade. Da sociedade que aprendeu com as operações da LC, com as operações policiais, com as operações de trânsito, com a conscientização e a gente vai evoluindo.
2: Especialistas ainda destacaram que os avanços da Lei Seca contribuíram para a preservação de vidas, redução de custos sociais e sinistros. Para mais conteúdos como este, acesse o site Notícias do Seguro. Agência Rádio Web, produção e reportagem. Karina Chagas.
1: 6:19, daí a Karina Chagas trazendo o seu boletim da Agência Rádio Web aqui no Bom Dia. 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Inclusive, nosso amigo Marcelo Lorenzon já passou por aí, deixou o nosso café da manhã no capricho, mas também tomou aquele mate gostoso com erva mate da família, né? Antes de dar sequência às entregas, né, Lucas?
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1: Tá certo. E nós temos aqui os aniversariantes do dia que recebem o nosso mate especial. Do dia não, do final de semana, né? Porque tem aniversariantes hoje, sábado, e amanhã, domingo. Hoje, sábado, a Rosângela Darôs, a Maria Tonoli, a Ida Valer, o Carlos Roque Mazieiro, nosso amigo ouvinte Carlos Mazieiro lá de Mussum, completando aniversário hoje. Um abração para ele, ouvinte de todos os dias. A Loreni Dor, também o Ricardo Werner, aqui da Prefeitura de Encantado, a Maria Tereza Alves da Silva, o Neldo Stum e também a nossa querida amiga aí, a Mariane Almeida. Hoje também está completando aniversário neste sábado, dia 20 de junho. Tem mais alguém, Lucas?
0: Hoje também está de aniversário a sogra da minha irmã, Noessi Guedin Nava, aqui também Encantado, a Virgínia Malman Schroeder. E sabe quem está de aniversário hoje também, Xandão?
1: Quem?
0: O meu tio Everton Diniz de Souza, popular Veve.
1: Ah, o Veve, né? Grande jogador aí do futebol amador de Encantado de toda a região. Hoje de aniver.
0: É, festa em Nova Brécia.
1: Vai pagar a festa lá em Nova Brécia City. Tá certo. E amanhã, dia 21 de junho, temos de aniversário o Gabriel Pedretti, o Vanderlei Agostini, a Marisete Invernizzi, Adriana Civardi, Rafael De Vitti, que foi nosso colega aqui do Grupo Encantado de Comunicação. Grande Rafael, grande amigo nosso. Também a nossa querida ouvinte, a Edith Kummer, é esposa do Icky, estará de aniversário amanhã. Amanhã o Icky então vai pagar a festa, já vai passar hoje na Floricultura comprar aquele buquê no capricho para a amada e, é claro, fazer aquela homenagem especial. Amanhã Edith Kummer então de aniversário lá em Roca Salles. E quem tá de aniversário amanhã também em Roca é o nosso amigo Ney Humberto Fim.
0: Arroio Augusta Alta em festa.
1: Em festa, né? Festa total. E quem vai pagar a festa? O Ney ou a...
0: A Fátima Isabel.
1: A Fátima Isabel.
0: É.
1: Ela, né?
0: Ela vai pagar a festa.
1: A Fátima Isabel vai pagar. Fátima Isabel Fim vai pagar a festa, então. E, é claro, em homenagem ao esposo Ney Humberto Fim, que amanhã estará de aniversário, nosso querido amigo, querido ouvinte também lá de Roca Salles, na Cidade da Amizade.
0: Então, para todos os aniversariantes do final de semana, muitas felicidades, muitos anos de vida, só coisa boa na vida de todos vocês e, claro, coisa boa é muito mate com a erva mate da família.
1: Tá certo, então. 6:23, bom dia pro Álvaro Belotti, o amigo Chigo e também a Michele lá em Capitão estão nos acompanhando e o Chigo tá nos dizendo que choveu 9 milímetros lá no município de Capitão. Obrigado aí pela participação, pela audiência. E o... Ah, tem mais um aniversariante aqui, ó. Opa. O Eleutério Lorenzon e a Nari Versetti estão mandando para nós aqui que o amigo Luiz Borsato estará de aniversário amanhã. Pessoa maravilhosa, nos ajuda todos os dias. Então tá certo, Luiz Borsato, aniversariante de amanhã. Muita saúde, muita paz e muitas felicidades para ele também. E o nosso mate especial com erva mate da família.
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1: 25 minutos, intervalo comercial, já voltamos com a previsão do tempo, com as informações regionais e outros destaques, outras atrações aqui no Bom Dia, Região dos Vales. 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

0: foi, mas não é mais a minha notificação preferida. 6:34, 6:34. Bom dia pro amigo Evandro Teles lá em Vespasiano Correia, sabadou corrido, mas vamos lá, é o recado do Evandro. A nossa ouvinte aqui, a Leonilda da Paixão, tá mandando seu bom dia lá do bairro dos Estados em Estrela. Ela disse que por lá choveu 5 milímetros, total do mês 50 milímetros. Um bom dia para Leonilda e pro seu Paixão, que nos acompanham diariamente. O Rudimar Nardini, na Vila Moça Encantado. Ontem a chuva acumulada foi de 9 milímetros. Bom dia pro amigo Rudimar Nardini aí na Vila Moça. O Evandro Teles, em Vespasiano Corrêa, tá dizendo o seguinte, ó. O Alexandre fala pro pessoal prestigiar a festa de São João em Vespasiano. Diz para nós aí, Evandro, quando vai acontecer?
1: Hoje.
0: É hoje?
1: Hoje e amanhã.
0: Hoje e amanhã.
1: Hoje e amanhã. Hoje a partir da 1 da tarde o pessoal pode chegar lá, entrada gratuita.
0: Então tá certo. Festa de São João em Vespasiano Correia, um amor de cidade, né?
1: Uhum.
0: Então hoje, sábado e amanhã, domingo, tem festa de São João lá em Vespasiano Correia. Todo mundo convidado aí a participar, a prestigiar também este evento. O Evandro Teles vai estar por lá. A Luciane e o Marcos Franchini. A Lu tá dizendo aqui também, ó. A gente falou anteriormente, né? Mas fica o reforço. Hoje tem festa de São João na Escola Souza Doca, lá em Mussum. Fica o convite pro pessoal participar e lá estará o Dilamar dos Passos. Se você tá com saudade do Dila, vá lá na festa de São João do Souza Doca, que o Dila vai estar por lá. O Arli Volken nos informa que ontem choveu 8 milímetros no bairro Pôr do Sol, em Roca Salles. Acumulado do mês de junho, 67 milímetros. Acumulado do ano, 607 milímetros. Informações repassadas pelo querido amigo, querido ouvinte, o Arli Volken, lá do bairro Pôr do Sol, em Roca Salles. E a Lu, então, e o Marco Véi também vão estar lá na festa de São João da Escola Souza Doca, em Mussum. Estamos no ar em nome de quem, Lucas?
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0: E agora vamos trazendo aqui a previsão do tempo no Bom Dia Região dos Vales, e a previsão do tempo está chegando em nome da Ótica Regis. 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
1: Pois bem, áreas de instabilidade ainda atuam aqui na região nestas primeiras horas do dia, mantendo a cobertura de nuvens e condições para pancadas de chuva isoladas. No decorrer do dia, entretanto, o sistema se afasta gradativamente para o oceano e o avanço de uma nova massa de ar polar favorece a melhoria do tempo, com o sol aparecendo entre nuvens. Os ventos passam a soprar do quadrante sul com intensidade moderada, impulsionando o ar frio e provocando um declínio acentuado da temperatura. Hoje as máximas não sobem muito, podendo alcançar aí os 15 graus aqui na região. No domingo, o tempo fica firme, amanhã, portanto, tempo firme com sol predominando ao longo do dia aqui no vale, sob influência da massa de ar frio de origem marítima. O amanhecer será frio, com formação de nevoeiro isolado. As temperaturas não se elevam muito também amanhã e ficam amenas. Entre a tarde e a noite, a nebulosidade começa a aumentar gradativamente devido à aproximação de um novo sistema. Os termômetros amanhã devem marcar entre 9 e 21 graus aqui no vale. Na segunda-feira, o tempo apresenta uma mudança e fica instável aqui na região sob influência de um sistema de baixa pressão atmosférica e do ingresso de umidade. A cobertura de nuvens aumenta e predomina na maior parte do dia, trazendo condições favoráveis para a ocorrência de pancadas de chuva isoladas ou chuvisco a qualquer momento. Devido ao céu encoberto, a amplitude térmica será baixa e o dia será frio e úmido. Na segunda, temos previsão de 20 milímetros de chuva aqui na região e temperaturas entre 10 e 17 graus. A partir da terça-feira, tu já pode começar a separar um casaco. Na quarta e especialmente na quinta, recomendo que separe também um casaco para o teu casaco, porque as temperaturas devem despencar aqui na região com as mínimas por volta dos 2 graus na quinta-feira, de acordo com os dados do Núcleo de Informações Hidrometeorológicas da Univates.
0: Friozinho gostoso, né?
1: Eu não acho. Na quinta-feira aqui nós vamos fazer uma novidade, vamos instalar o microfone sem fio aqui. O Xandão vai apresentar o Bom Dia lá na rua.
0: Lá na rua, vou fazer lá na rua, lá pra curtir esse friozinho gostoso, gostoso da próxima semana. 6:39. A Rosane também gosta bastante do frio, né?
1: Imagino que sim.
0: Eu imagino. 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
1: Nota de falecimento. Família Conce, através da esposa Suzana, pais Batista Conce, in memoriam, e Cecília Dalmoro. Filhas Suziane e Ana Júlia. Genros Giovanni e Jefferson, netos Joaquim, Catarina e João Pedro e demais familiares comunicam o falecimento de Claimar Luiz Conce, ocorrido hoje aos 64 anos. Os atos fúnebres serão realizados a partir das 7 horas na Capela Mortuária São Pedro, em Encantado. O sepultamento será hoje, às 16 horas, no Cemitério São Pedro. Noticiamos o falecimento de Claimar Luiz Conce, ocorrido hoje aos 64 anos. Os atos fúnebres serão realizados a partir das 7 horas na Capela Mortuária São Pedro. O sepultamento será hoje às 4 horas da tarde no Cemitério São Pedro, em Encantado.
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1: 6:42. 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Nota de falecimento. Esposo Valentim, in memoriam, filhos Mercedes, Jacinto, Sirley e Ayrton, in memoriam, genros, nora, netos, bisnetos e demais familiares, comunicam o falecimento de Eva Giacomoli, ocorrido ontem aos 92 anos. Os atos fúnebres serão realizados hoje, a partir das 7 horas, na Capela Mortuária São Carlos, Jacarezinho, Encantado. O cerimonial de despedida será hoje, em horário a ser determinado, e o sepultamento no Cemitério São Carlos, em Jacarezinho. Noticiamos o falecimento de Eva Giacomoli, ocorrido ontem aos 92 anos. Os atos fúnebres serão realizados a partir das 7 horas na Capela Mortuária São Carlos de Jacarezinho, Encantado. O cerimonial de despedida será hoje, em horário a ser determinado, e após o sepultamento no Cemitério São Carlos, no Jacarezinho, Encantado, informou Funerária Garibotti.
0: 6:43. 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
0: Temperatura na marca dos 11 graus. Agora é hora das informações regionais, chegando com o filho ilustre de Roca Salles, Claudinei Coferri.
3: A Secretaria Municipal de Desenvolvimento Social e Habitação de Encantado recebe até o próximo dia 25 de junho, próxima quinta-feira, as inscrições para o programa Mulheres que Transformam. O programa oferece 150 horas de capacitação presencial com certificação de conclusão. Os cursos serão voltados para o desenvolvimento pessoal, autoconhecimento, empreendedorismo e capacitação técnica para geração de renda. As aulas iniciam já no mês de julho. A Administração Municipal de Nova Brécia está com inscrições abertas para processo seletivo simplificado, para o preenchimento de 4 vagas do cargo de auxiliar de serviços gerais. As inscrições são realizadas presencialmente na recepção da Prefeitura de Nova Brécia, mediante a apresentação de documento oficial com foto. O prazo encerra na próxima quinta-feira, dia 25. Para mais informações, os interessados podem contatar pelo fone 3757-1122. O Sindi Lojas Vale do Taquari e o Sindicato dos Trabalhadores no Comércio e Serviços de Encantado em Roca Salles formalizaram a assinatura da Convenção Coletiva de Trabalho, que regulamenta as relações de trabalho do setor para o período de 1º de março desse ano até 28 de fevereiro do próximo ano. A data base da categoria é 1º de março. Entre os principais pontos definidos está o aumento salarial de 4,36% para os empregados representados pela entidade profissional acordante. Outro destaque da convenção é a autorização para o trabalho com utilização de mão de obra em feriados. Nesses casos, a jornada máxima permitida será de 6 horas, sendo assegurados aos trabalhadores os benefícios previstos no acordo, incluindo remuneração adicional e folga compensatória. A íntegra da Convenção Coletiva de Trabalho e demais documentos relacionados podem ser consultados no site do Sindi Lojas Vale do Taquari, no endereço sindilojas-valedotaquari.com.br. E a Secretaria Municipal da Saúde de Travesseiro, por meio do Departamento de Endemias, realiza a 3ª edição do mutirão de limpeza contra a dengue. A ação tem como objetivo recolher materiais que possam acumular água e servir de criadouro para o mosquito Aedes aegypti, transmissor da dengue, zika e chikungunya. A ação acontece em 2 finais de semana. O primeiro mutirão será realizado hoje, sábado, pela manhã, e será feito um recolhimento de ferros velhos, lonas de silagem e pneus na sede, Linha Cairu, Macuco e São Miguel. No próximo sábado, dia 27, um recolhimento acontece nas localidades de Picada Felipe S, Três Saltos Baixo, Três Saltos Médio, Três Saltos Alto, São João e Barra do Fão. Os moradores do município de Travesseiro podem obter mais informações sobre o mutirão de limpeza pelo telefone 3759-1172. Com as informações regionais, repórter Rádio Encantado, Claudinei Coferri.
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0: Intervalo, a gente já volta com as informações policiais e com o resumo de notícias. 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

0: 6h55, 6h55, Alcione, meu ébano, temperatura na marca dos 11 graus, a música da Marrom, na nossa trilha musical do Bom Dia, em nome, estamos no ar em nome do Sicredi, do STR de Encantado, Laboratório Cepami e Mundial Tintas.
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0: 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Vamos agora às informações da polícia aqui no Bom Dia, região dos Vales, Lucas.
1: 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Pois um homem foi preso por tráfico de drogas na noite da última quinta-feira em Bom Retiro do Sul. A ação da Brigada Militar ocorreu no bairro São João após denúncias de venda de entorpecentes. Segundo a polícia, o suspeito tentou fugir ao ver a viatura, mas foi detido. Com ele foram apreendidas porções de cocaína e maconha, além de dinheiro e um celular. O homem foi encaminhado à DPPA de Lajeado e depois recolhido ao sistema prisional. Já duas pessoas foram presas por tráfico de drogas na tarde da última quinta em Lajeado. A ação conjunta da Brigada Militar e da Polícia Civil ocorreu no centro da cidade durante o cumprimento de um mandado judicial em um imóvel suspeito de ser ponto de venda de drogas. No local, foram apreendidas 178 porções de crack, maconha, dinheiro e um celular. Um homem de 34 anos e uma mulher de 25 foram encaminhados à delegacia de polícia. Já uma carreta saiu da pista e invadiu uma residência na RSC 287, nas proximidades do presídio estadual de Venâncio Aires. O acidente aconteceu ontem. O motorista foi socorrido por uma equipe do SAMU e encaminhado ao Hospital São Sebastião Mártir. Segundo as informações, ele teria sofrido um traumatismo craniano grave. Até o momento, não há confirmação sobre outras pessoas feridas. Já o acionamento do sistema de segurança de um caminhão causou transtornos no trânsito da ERS 130, na ponte entre Lajeado e Arroio do Meio, no início da noite de ontem. O veículo seguia de Novo Hamburgo para Roca Salles quando ficou parado sobre a pista. Com isso, o congestionamento no sentido Lajeado-Arroio do Meio ultrapassou 2 quilômetros. A empresa responsável foi acionada para fazer o destravamento do caminhão. Já um templo religioso foi alvo de criminosos ontem no centro de Lajeado. O furto ocorreu na Igreja Missionária de Evangelização em Células, a IMEC, próximo ao Castelinho. Os suspeitos levaram um aparelho de ar-condicionado e furtaram fios e tubulações de cobre de outros equipamentos. O prejuízo ainda está sendo calculado. O caso será investigado pela Polícia Civil. Pois a Polícia Civil prendeu preventivamente um homem de 55 anos, suspeito de uma tentativa de homicídio registrada na noite da última segunda-feira, na localidade de Linha Lotes, interior de Cruzeiro do Sul. Ele foi localizado na tarde da última quarta em seu local de trabalho, também no interior do município, e encaminhado ao Presídio Estadual de Lajeado. Segundo a Polícia Civil, o mandado de prisão foi expedido após representação da autoridade policial de Lajeado. O crime ocorreu quando a vítima foi atingida por disparos de arma de fogo e, em seguida, agredida com um relho dentro de uma residência. O homem sofreu ferimentos na mão, braço e abdômen, foi socorrido e atendido no Hospital Bruno Born, em Lajeado. A arma usada no crime não foi localizada. O suspeito alega legítima defesa e o caso segue sob investigação. 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
1: Brasil goleia o Haiti por 3-0 e assume a liderança do Grupo C na Copa do Mundo. Trump diz que Lula é muito volátil e afirma que não se importa com o presidente brasileiro. Em discurso, Lula ignora a operação da Polícia Federal contra o líder do governo no Senado. 25 milhões de pessoas usam plataformas ilegais de apostas online, diz ministro da Justiça. Influencers que divulgarem apostas ilegais serão responsabilizados. Mais de 8 milhões de brasileiros não sabem ler nem escrever. Mega Sena pode pagar R$42 milhões neste sábado. Gaúchos de 15 a 19 anos têm até o fim do mês para se vacinar contra o HPV. Encantado instalará sirene para alertas de emergências no bairro Santa Clara. Fendas históricas de Cruzeiro do Sul não apresentam o mesmo comportamento de deslizamentos no Vale do Taquari, aponta pesquisador. Aeroporto de Pelotas é autorizado a receber voos internacionais de pequeno porte. Valor da cesta básica de alimentos sobe para R$300 no Rio Grande do Sul. Frio segue predominante no estado neste sábado com intensa nebulosidade. Com o resumo de notícias, repórter Rádio Encantado, Lucas da Rosa.
0: 7:05. 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
1: Bom dia para o Gilvon Taufer, Ana Mioto Poyer, Patrícia Tomás, Ivaneide Carbone, Marisete Irga, Cláudia Matos, a Fátima Tasken, Serafina Correa, Laide Silva, o Nelson Felicetti na linha Fernando Abbott, Clarice Baldiceira, Janete Mazo, Ivani Agostini, o Silvio Guilhante, Cleide da Silva, Maria Nunes de Carvalho e também a Lourdes Fontana nos acompanhando lá em Goiânia.
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1: Agora são 7h05. Daqui a pouquinho teremos as informações da economia aqui no Bom Dia Região dos Vales. 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Temperatura estacionada na marca dos 11 graus.
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0: 7h14, a música bonita de Adalberto e Adriano, aí na nossa trilha musical do Bom Dia. O Adriano, amigo do Daniel Alves, né?
1: Não acredito.
0: É o nome da música.
1: Ah, é.
0: E é amigo do Dani, né?
1: Ah, é?
0: É, vem fazer show aqui encantado. Ano passado teve aqui novamente, né? O amigo Adriano aí da dupla Adalberto e Adriano, né? Grande Daniel Alves, saudade do

0: Dani Bananinha, né? É. Volte meio aparecia aqui, né, pra bater um papo com nós de manhã. Ultimamente anda meio sumido.
1: Especialmente na sexta ele vinha.
0: É verdade, sexta de manhã geralmente dava uma passada por aí. Alô, Dani, passa aí que a gente tá com saudade. 7:14, estamos no ar em nome do Sicredi do Hospital Santa Terezinha.
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1: E atenção, porque a exposição e negócios de carros da Chevrolet Preto Veículos na Praça da Bandeira, que estava prevista para ocorrer hoje, foi transferida para o sábado que vem, dia 27, também na Praça da Bandeira. Então, no próximo sábado, a exposição de carros test drive da Preto Veículos na Praça da Bandeira.
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1: Bom dia pro Silvério Cadori, o Paulo Evilma Schmidt, Liomar Aldrovandi, também conosco Jorge Vargas, o Bodão, Renato Gracioli, Ademar Bertamon na nossa cintoria, Terezinho Danilo Vianini, Lídia Stefanon, o Ademar Cabeleireiro, Lenir Souza, a Terezinha Biliardi e também o Paulinho Menezes já mandando o seu bom dia. Vamos lá, sabadou.
0: Falando nisso, né, daqui a pouquinho tem o Boca no Trombone, né, Lucas?
1: É isso aí, pode mandar o teu recado através do nosso WhatsApp 999-88-1543. 999-88-1543. Manda o teu recadinho aqui pro Boca no Trombone deste sábado.
0: O amigo Leo no Deconto nos avisa aqui que deu um acidente no trevo do Rice entre uma moto e um carro. Mais detalhes aí no decorrer de nossa programação aqui da Rádio Encantada. Então, acidente agora há pouco no trevo do Rice, envolvendo uma moto e um carro. O Elton Lapp manda um bom dia, o Josias Machado Moto, o Tardeu Zarpelon Weber lá em Santa Teresa acompanhando a gente e o bom dia pro Colasso. Vamos encarar mais um dia. Depois vamos tomar um remédio para passar o friozinho, diz o amigo Colasso de Mussum. Eu imagino, né, o remédio que ele vai tomar, né?
1: Em Caxias é café com graspa.
0: Exatamente. O Gustavo Pedersini manda o seu bom dia para nós e o bom dia também pro amigo o Gilmar Possebon, né? Vamos fazer o encontro da confraria, daí vocês matam a saudade, diz o amigo Gilmar Possebon. Ah, vamos marcar sim. Temos que marcar aí o próximo encontro da confraria da Moranga. Nos próximos dias aí deve ser realizado, sim, agora que o Dila tá de volta depois da sua viagem romântica para Natal. 7:18, é hora das informações, as informações econômicas aqui no Bom Dia que estão chegando com Claudinei Coferri.
2: O dólar comercial fechou ontem com queda de 0,17%, cotado a R$5,16. Na semana, a moeda norte-americana acumulou valorização de 2,04% frente ao real. A Bolsa de Valores de São Paulo fechou o pregão de ontem com alta de 0,11% nos 168.457 pontos. Na semana, a Bovespa acumulou queda de 1,67%. Em alta, o euro fechou ontem negociado a R$5,92. Cadernetas de poupança com aniversário hoje tem rendimento de 0,67%. E segundo o recente levantamento da Confederação Nacional de Dirigentes Lojistas e SPC Brasil, o número de brasileiros com contas em atraso voltou a bater recorde. 75 milhões de consumidores estavam inadimplentes em maio desse ano. O total representa quase 45% da população adulta do país. Na comparação com o mesmo período do ano passado, o número de devedores aumentou em todas as regiões do Brasil. A especialista em finanças pessoais, Merula Borges, aponta que o cenário mostra que o problema vai além da simples renegociação de dívidas.
3: A gente tem uma renda que está com um valor mais comprometido com dívidas, as taxas de juros estão altas, devem continuar assim por muito tempo, os preços ficaram num patamar elevado, deixando o orçamento das famílias mais comprimido, as despesas essenciais ficaram mais caras. Isso dá uma fragilidade financeira maior para as famílias, o que acaba fazendo com que ele volte para uma situação de inadimplência. Um dos itens mais preocupantes do relatório é o crescimento das dívidas com contas básicas de água e luz. A inadimplência ela passou a refletir uma perda de capacidade de consumo básico.
2: E o ministro da Fazenda, Dário Durigan, afirmou ontem que não há intenção de adiar a implementação do chamado imposto seletivo, conhecido como imposto do pecado, previsto para começar no próximo ano. Ele adiantou que a ideia é manter a atual carga tributária, que existe atualmente, ou seja, sem aumento, em um processo de transição, no qual será feito um debate com os setores afetados. A lista inclui bebidas alcoólicas, refrigerantes e cigarros. Com as informações econômicas, repórter Rádio Encantado, Claudinei Coferri.
0: 7:21, 7:21. 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
1: Uma reportagem do portal G1, a cena de um cachorro sobre uma moto em movimento chamou a atenção de motoristas e pedestres que passavam por uma avenida em Vitória, no Espírito Santo, no início da tarde da última quinta-feira. O animal aparece usando capacete e óculos escuros, sentado sobre o tanque de combustível da motocicleta à frente do piloto. O flagrante foi feito por um jornalista por volta do meio-dia em uma das principais avenidas da capital capixaba. Segundo o jornalista, o cachorro estava preso à roupa do motociclista por meio de uma espécie de peitoral. Apesar da cena chamar a atenção, a prática é considerada imprudente e pode resultar em autuação com base em dispositivos do Código de Trânsito Brasileiro. Uma infração média resulta em multa de R$130,16 e 4 pontos na Carteira Nacional de Habilitação. Já uma infração grave gera multa de R$195,23 e 5 pontos na carteira. A Guarda Municipal de Vitória foi procurada para falar sobre o flagrante, mas não houve retorno até a última atualização da reportagem.
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1: O município de Encantado irá instalar sirenes de alerta para situações de emergência. A empresa contratada para fornecer os equipamentos é a BS Comercial de São Paulo, a mesma responsável pela instalação do sistema em Lajeado. A instalação será feita no bairro Santa Clara e deve começar nos próximos dias. O sistema é totalmente virtualizado e conta com uma central de operação e duas cornetas. O acionamento pode ser realizado de forma remota por meio de um painel instalado em um local com acesso à internet. O equipamento será acionado conforme os critérios definidos por município. Em Lajeado, por exemplo, a Defesa Civil utilizará o sistema no centro da cidade em situações de enchente com nível superior à cota de 27 metros.
0: Agora são 7:24, vamos trazendo aqui no Bom Dia Região dos Vales o comentário semanal do deputado federal Heitor Xu.
4: Amigos do Rio Grande, em primeiríssimo lugar, registro que a Câmara dos Deputados aprovou o meu projeto de lei que cria a política industrial, tecnológica e de comércio exterior. Esse projeto estabelece regras claras para o desenvolvimento do setor produtivo nacional. De outra parte, estivemos no Ministério da Saúde, junto ao ministro Alexandre Padilha, e confirmamos que no próximo dia 26 será lançada no Rio Grande do Sul a programação Tem Médico Especialista para os Colonos, para os rurais. Tem muitos agricultores, tanto homem como mulher, que estão na fila de cirurgias há bastante tempo. Cirurgia de quadril, joelho, catarata e outros. E deveremos ter uma priorização nos atendimentos à população do meio rural. Até porque quem está doente tem pressa. Terceiro e último assunto, eu começo com uma pergunta. Gente, vocês já ouviram falar em agricultura espacial? O que é isso? Ela estuda a produção de alimentos em condições espaciais desafiadoras, como alta radiação e microgravidade. Mas o que isso tem a ver com a agricultura familiar? Pois parece que nada, mas na verdade tem tudo a ver. Soluções para alimentação no espaço impulsionam soluções para desafios de alimentação aqui na Terra. E a agricultura espacial pode trazer um ganho de eficiência no uso de recursos como água e energia, tornando o cultivo na Terra mais econômico. Essas oportunidades podem gerar saltos tecnológicos capazes de gerar uma agricultura mais eficiente, resiliente e adaptada às mudanças climáticas. Lógico, com melhoramento genético. O estudo está sendo feito pela Embrapa e pela Força Aérea Brasileira, entre outros. Em menos de 20 anos, gente, teremos pessoas morando na Lua. Com isso, novas sementes, novos remédios, novas cultivares de grãos mais resistentes às secas e com maior produtividade na Terra deverão ser produzidos. É, a tecnologia caminha com muita velocidade.
0: Tá aí o comentário semanal do deputado federal Heitor Chu, do PSD, em nossa programação aqui do Bom Dia, Região dos Vales, da Rádio Encantado, quando são 7:27. Lembrando que depois do intervalo comercial, tem o Boca no Trombone aqui no Bom Dia, Região dos Vales, o espaço da participação do ouvinte. Dá tempo ainda de você mandar para cá o seu recado, a sua reclamação, a sua reivindicação, a sua sugestão, o seu elogio. 3751-1580, que é o telefone do ouvinte, 3751-1580, ou através do nosso WhatsApp, o 999-88-1543, que logo mais tem o Boca no Trombone aqui no Bom Dia, porque aqui o ouvinte tem vez e voz.
1: Agradecemos a companhia também do Felipe Mazarino, Luiz Baceto Belo, lá em Mussum, Josias Machado Mota, Cirlei Terezinha Pires, ainda conosco a Janete Gonçalves, a Maria Keller, Luiz de Domênico e o Bino Cunha, lá em Guaíba, mandando abraço para toda a família, os amigos de Vespasiano Correa e região.
0: Intervalo comercial, a gente já retorna com a sequência do Bom Dia Região dos Vales aqui pela Rádio Encantado. 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

0: 7h34, Moraes Moreira, sintonia aí na nossa trilha musical do Bom Dia. Essa fez sucesso lá na década de 80, novela Hipertensão. Era uma das músicas aí da trilha musical da novela Hipertensão da Rede Globo de televisão. 7h34, 7h34, temperatura na marca dos 11 graus. 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
1: Eu tenho a música datada aqui como, Xande, como de 1986.
0: 86, exatamente. 1986, novela Hipertensão, né? Muito boa música do Moraes Moreira, Sintonia. Ele tem uma outra muito boa também, né? Que tocou bastante, que era o Pombo Correio.
1: Pombo Correio.
0: É, inclusive foi propaganda dos Correios, tinha essa música de fundo, né? De trilha, né? Também na década de 80, década de 90. Agora são 7h35, né? Muito boa a música aí do Moraes Moreira.
1: É, essa quem?

0: mesmo, né? Essa aí, o Pombo Correio, é, leva no bico que eu aqui fico esperando. A música aí do Moraes Moreira na nossa trilha musical do Bom Dia, né? Botamos aí, colocamos o Sintonia e também tem essa aí do Pombo Correio que fez muito, muito sucesso.
1: Essa é mais antiga, de 77.
0: 77, é, essa é mais velha também, né? Música do Moraes Moreira. Agora são 7:36, 7:36. 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É a carne antedia dos namorados, né?
1: Ah, tá.
0: Porque depois, né, de comer com aquele bafo de alho, não tem beijinho, né?
1: É uma proteção até.
0: É mais ou menos
1: nem
0: isso.
1: Nem vírus pega.
0: Mas é verdade, né? É bom até pra gripe, né?
1: É verdade.
0: É bom mesmo, né? Bom demais, né? Toda sexta-feira tem aquela carne ali com alho que é uma maravilha, um espetáculo. 7:38 lá no restaurante JMS Brasileiríssimo do nosso amigo Sérgio, da nossa amiga Juliana.
1: Falando em JMS Brasileiríssimo, o vizinho deles, o Paulinho Menezes, lá do estúdio automotivo Black Shine, mandando assim o recado: que bonito ver o Xandão cantando, parabéns.
0: Aí, viu? Quem sabe, né? Vou ser puxador de samba aí do Moleque Atrevido, né?
1: Tu vê, só.
0: Tô aguardando convite, né? Tô me convidando, na verdade, não tô nem aguardando o convite, né? 7:38, 7:38, hein? Que maravilha. Matheus Magalhães manda aqui o seu bom dia. Bom dia, estou na escuta, tomando um chimarrão com erva mate da família. Um bom final de semana. É o recado do Matheus Magalhães. Também a Neiva Canep Liohan conosco e o amigo Edemir. Recados que chegam no nosso WhatsApp, o 999-881543.
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1: Pois áreas de instabilidade ainda atuam na região nas primeiras horas deste sábado, mantendo a cobertura de nuvens e condições para pancadas de chuva bem isoladas. No decorrer do período, entretanto, o sistema se afasta gradativamente para o oceano e o avanço de uma nova massa de ar polar favorece a melhoria do tempo com o sol aparecendo entre nuvens. Os ventos passarão a soprar do quadrante sul com intensidade moderada, impulsionando o ar frio e provocando o declínio acentuado da temperatura. As mínimas que nós temos previstas para este sábado é a temperatura que temos registrada neste momento, por volta dos 10 graus. As máximas não devem ultrapassar os 15 aqui na região. Amanhã, domingo, o tempo fica firme e o sol predominando ao longo do dia aqui no vale, sob a influência da massa de ar frio de origem marítima. O amanhecer será frio com formação de nevoeiro isolado, por volta dos 9 graus. Durante o dia, as temperaturas não se elevam muito, ficam amenas até agradáveis, chegando até 21 graus. Entre a tarde e a noite, a nebulosidade começa a aumentar gradativamente, devido à aproximação de um novo sistema de baixa pressão. Amanhã, domingo, tempo firme, temperaturas entre 9 e 21 graus. Já na segunda-feira, o tempo apresenta mudança e fica instável na região, sob a influência de um sistema de baixa pressão atmosférica e do ingresso de umidade. A cobertura de nuvens aumenta e predomina na maior parte do dia, trazendo condições favoráveis para a ocorrência de pancadas de chuva isoladas ou chuviscos a qualquer momento. Devido ao céu encoberto, a amplitude térmica também será baixa e a segunda-feira será fria e úmida. Previsão de 20 milímetros de chuva aqui no vale, com termômetros marcando entre 10 e 17 graus. Na terça-feira, também devemos ter alguma chuva e as temperaturas reduzindo para a marca dos 7, entre 7 e 16 graus. Na quarta, já começa a esfriar para valer, aí o tempo fica firme. Os termômetros despencam para os 2, 3 graus e as máximas até a sexta podem alcançar no máximo 18 graus aqui no Vale do Taquari, de acordo com os dados do Núcleo de Informações Hidrometeorológicas da Univates.
0: 7 horas 42 minutos, tivemos a previsão do tempo em nome da Ótica Regis aqui no nosso Bom Dia Região dos Vales da Rádio Encantado. Nosso amigo Regis, que é um baita carnavalesco também, né?
1: É verdade.
0: Nos últimos 2 anos aí participou do desfile no Rio de Janeiro, na Beija-Flor de Nilópolis e lá no tempo de Estrela, né? Quando ele morava lá em Estrela, ele era integrante do Bando da Lua da Soges e da Escola de Samba Mensageiros da Alegria da Sociedade Rio Branco. O que tu achou?
1: O cara era bom, hein?
0: Bom, carnavalesco nato, né? Nosso amigo Regis Boff aí da Ótica Regis. É o Bando da Lua lá da Soges e o Mensageiros da Alegria de Estrela. E agora, na Beija-Flor de Nilópolis, hein? Que
1: a momento, pedido, hein? Do Neguinho, né?
0: E a pedido do Neguinho da Beija-Flor, né? Ele foi, inclusive, participou do último desfile, né? De Neguinho da Beija-Flor como puxador de samba da escola, né?
1: E no ano anterior foi o Mestre Sala.
0: Exatamente, né? É, grande Regis Boff, né? Grande carnavalesco. 7 horas 43 minutos, 7h43. Hoje ele só olha novela, né? Nessa época do ano, finalzinho da tarde, ele vai pra casa pra olhar o Avenida Brasil.
1: Vale a pena ver de novo.
0: Vale a pena ver de novo. 7h43. Hein? 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
0: 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Eu falei do Peter, né? Uhum. O Peter não é carnavalesco. Ele é tradicionalista. Lá em Estrela, ele participava do CTG Raça Gaudéria.
1: Raça Gaudéria.
0: E também, aí também do Estrela do Rio Grande. Acho que do Estrela do Rio Grande primeiro, né? Depois acho que ele foi pro Raça Gaudéria. Confirma pra nós. Mas o Estrela do Rio Grande, com certeza, o Peter participava lá das programações, sem falar que ele participava também do CTG da Escola Vidal de Negreiros, né? Que a escola tinha o seu CTG e ele participava também como era um dos dançarinos, um dos pé de valsa.
1: Então tá bom.
0: É, grande Peter. Tu vê um do carnaval e um do tradicionalismo. E vieram pra encantar os dois.
1: E o Xandão no rádio.
0: E eu no rádio.
1: Tá bom.
0: Cada um na sua, né?
1: Cada um no seu quadrado, como diz a música.
0: 7h46, Lucas.
1: Pois bem, o ouvinte nos manda uma seguinte constatação. Se dá acidente no trevo do Rice com pouca velocidade, lombada eletrônica e ampla visão, vai esperar o quê? E geralmente não é recém-habilitado, são condutores com experiência. É excesso de confiança, constatação do ouvinte, acerca dos acidentes que acontecem aqui na cidade de Encantado.
0: É, sobre a questão do acidente de hoje, eu não sei, né, exatamente qual a situação, mas muitas vezes essa questão aí de excesso de confiança é um dos problemas, é o que acaba ocasionando alguns acidentes.
1: Vai que dá tempo, vai que dá tempo.
0: É bem isso aí, bem isso aí. Bem isso que acontece. Então, prudência, né? Prudência no trânsito, que é o que melhor se pode ter, né?
1: É.
0: E se falou também, né? Se reclamou bastante aí da questão ali dos acidentes nas proximidades da goleirinha, na RS-129, né? E agora colocaram lá tem uma elevada, né, Lucas?
1: A faixa elevada?
0: A faixa elevada, né? E o pessoal tava mais possuído aí nas redes sociais reclamando da tal da faixa elevada. Então, assim, ó, nunca vai contentar todo mundo, né? Enfim. Mas é uma situação, mas foi é o que temos pro momento, né?
1: Foi a solução encontrada.
0: Encontrada no momento para a questão ali da goleirinha ali, onde tivemos muitos acidentes aí nos últimos tempos, inclusive há poucos dias um com vítima fatal, né?
1: É, sabe que a minha mãe me comentava ontem, ela costuma esperar o transporte para ir pro trabalho ali na goleirinha, e daí ela mencionava, até fica um alerta para os motoristas que circulam aqui pela região, ali na 129, perto da goleirinha, foi instalada então essa faixa elevada. É uma faixa de seguranças que fica em cima de um quebra-mola, para ser fácil para todo mundo entender. Então, tem um monte de placa ali sinalizando isso, a velocidade baixa, e se eu não me engano, 30 km por hora tem as placas alertando. Mas é bom tirar o pé do acelerador, talvez botar o pé no freio, inclusive, porque ela disse que teve bastante gente que deu uma rampada ali ontem.
0: Sim, sim. E colocar principalmente a mão na consciência, né?
1: É.
0: E aí acabar não desempenhando uma velocidade muito alta ali naquele local, né? Porque sabe, né, que ali tá propício a ter acidente, e agora tem a questão da elevada, né?
1: Aí se porventura vem alguém atrás também meio chutado, igual quem tá na frente, e vai frear em cima, tá feito o engavetamento.
0: Tá feito o estrago, né? Exatamente isso. 7h49, fica a dica aí pro pessoal que transita pela RS-129 e principalmente aqui nas proximidades da goleirinha. 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
1: Pois hoje é dia 20 de junho, no meu calendário de festas juninas, Xande. Aqui em Encantado eu tenho a festa da MF Mundo Encantado, acontecendo a partir das 14h30. O pessoal que quiser prestigiar, a escola Mundo Encantado fica ali no Jardim da Fonte, vai ter então hoje a partir das 14h30 a sua festa junina.
0: E também tem festa junina lá na escola Souza Doc em Mussum hoje a partir das 14h, né? Começa às 14h, vai até a noite, né? Com apresentações dos alunos, dança da quadrilha, os tradicionais comes e bebes juninos, e também vai ser escolhida aí o rei e a rainha da festa. Inclusive a Brenda, filha aí dos nossos amigos, a Luciane e o Marcos Franchini, está concorrendo lá. A Luciane e o Marcos acabaram me avisando agora há pouco. Opa. Que ela está concorrendo lá, a rainha da festa da Souza Doca, lá da cidade de Mussum, festa junina que acontece hoje a partir das 14h, inclusive com a presença do Dilamar dos Passos, que lá estará prestigiando também.
1: Você quer matar a saudade dele? É só ir até a Escola General Souza Doca em Mussum.
0: Isso aí, que hoje tem a festa junina e o Dilamar vai estar lá, com certeza, prestigiando como bom mussunense que é.
1: É, mora lá, né?
0: É.
1: Será que já tem o título?
0: Vai.
1: Vai receber,
0: bem,
1: né?
0: É, bem ligeiro vai receber, né? O
1: vai
0: título
1: receber.
0: De cidadão mussunense. Merece, né?
1: Merece. O guri merece, é esforçado.
0: É, o guri é bom. 7h51, 7h51. Parece que o Marculim tá fazendo essa campanha pra ele, né? O Sérgio Marculim tá fazendo a campanha pro Dilamar receber o título de cidadão mussunense. Hashtag fica a dica, né?
1: Alô, Belo.
0: Alô, Belo, presidente da Câmara. nosso mente iluminada, né?
1: Exatamente, é uma cabeça brilhante.
0: É, cabeça brilhante é melhor, né? 7:51, peça Mel do Campo. 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
1: Para quem quer tomar café da manhã, comer um pãozinho quente, Xande, o Moacir da Lavecchia nos manda aqui pelo nosso WhatsApp, daqui a pouquinho vai sair o pão caseiro lá no Parque João Batista Marquesi.
0: Opa, que beleza!
1: Último final de semana da Suinofest, o Clube de Mães do Jardim da Fonte tá lá sovando o pão, o forno já tá quentinho, só assar agora. Então, quem quiser aproveitar esse último final de semana da Suinofest para adquirir esses deliciosos pães caseiros assados, repito, no forno a lenha, pelas mães dos clubes aqui da cidade de Encantado. Hoje o pessoal do Clube de Mães do Jardim da Fonte tá lá assando pães, pode passar lá no Parque João Batista Marquesi. Daqui a pouco vai ter primeira fornada já saindo para quem quiser adquirir.
0: Ah, e é uma maravilha, um espetáculo, né? Um pãozinho caseiro tem o seu valor, né? É coisa boa demais. Fica também a dica aí pro pessoal prestigiar os nossos clubes de mães que estão lá trabalhando lá na Suinofest e fazendo esse pãozinho caseiro que é uma delícia. Bom dia aqui para Ivete Toriani, também tá mandando o seu bom dia, mandando aqui o seu recado pra gente no nosso WhatsApp, o 999-881543, e o bom dia pro Dorval Debona.
1: Pessoal do Colégio São José lá em Roca Salles também me repassa a festa junina, o Arraiado São José, como eu costumava brincar, é a festa de São João do São José.
0: Sim.
1: O Arraiado São José, então, vai ser na próxima sexta-feira, dia 26, a partir das 14h, no ginásio da escola, com quadrilha, comida típica, músicas e apresentações. Para quem quiser conferir as apresentações, então, às 15h, a apresentação das turmas da educação infantil e às 4 dos anos iniciais. Agora, as apresentações graúdas, que eu costumo brincar, a partir então das 19h30 com as quadrilhas das 3 equipes da Gincana Cultural de Integração lá do Colégio São José. Então, dia 26, o Arraiado São José no ginásio do colégio em Roca Salles a partir das 14h.
0: Fica o convite aí também para o pessoal participar, para o pessoal prestigiar. Agora são 7:53, 7:53. Mais algum recado, Lucas?
1: O Arraiá Solidário da AME, né, Xande?
0: Verdade,
1: pessoal,
0: verdade.
1: Já reservar a data para participar do Arraiá Solidário da Associação Pro Menor de Encantado, a AME. Vai acontecer, então, no dia 3 de julho, uma sexta-feira, não a sexta-feira próxima, a outra sexta-feira, daqui 15 dias praticamente, a partir das 10h no pavilhão da comunidade do bairro Nossa Senhora Aparecida. Vai ter cachorro quente, pastel, brigadeiro, bolo, maçã do amor, grostoli, quentão, água com e sem gás, refrigerante, pescaria e brinquedos infláveis. Toda a comunidade é convidada a participar do Arraiá Solidário da AME no dia 3 de julho, uma sexta-feira, a partir das 10h, no salão da comunidade Nossa Senhora Aparecida, Vila Popular, aqui em Encantado.
0: Tá certo, dia 25 é quinta-feira, né?
1: 25 é quinta-feira.
0: Quinta-feira, então lá no dia 25 também a gente registra aqui e saúda essa iniciativa. Haverá uma ação beneficente em prol do amigo o José Belmar Azevedo, popular Chorinho, né? Lá em Mussum, será realizada aí esta ação lá na Barão do Rio Branco, número 90. É uma ação beneficente em prol do amigo Belmar, o popular Chorinho, ele que está enfrentando aí um problema de saúde, né? Tá lutando contra essa doença e vai ter um evento lá pro pessoal aí colaborar. No cardápio vai ter filé à parmegiana, arroz à grega e batata frita. O valor é de R$100. A retirada ocorre então no dia 25 de junho, a partir das 18h, na Barão do Rio Branco, número 90. Pessoal que quiser participar, tá convidado, né? A ajudar e é claro também ali vai ter aí esse prato delicioso à disposição e também em caráter solidário aí em benefício do amigo Chorinho lá no município de Mussum. O Pix, então, pessoal que quiser comprar o seu cartão, 51 980 57 61 11. Prefixo 51 980 57 61 11, valor aí de R$100 para colaborar nessa ação beneficente em prol do amigo Belmar Azevedo, o popular Chorinho, lá na cidade de Mussum.
1: Era isso aí que tínhamos pro Boca no Trombone de hoje, Xande.
0: Tá certo então, 7:56, 7:56. O Bom Dia Região dos Vales aqui pela sua rádio Encantado. 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Lembrando que o evento da Preto Veículos também ficou para o próximo sábado, né, Lucas?
1: Isso aí, estava programado hoje a exposição de veículos, test drive, inclusive com os veículos totalmente elétricos, 100% elétricos da Chevrolet. Estava previsto para hoje na Praça da Bandeira, o mau tempo de hoje fez com que o evento fosse transferido então para o próximo sábado também na Praça da Bandeira.
0: Agora são 7:57, nós vamos aí a um breve espaço comercial. Depois do intervalo comercial a gente vai trazer as informações do esporte aqui no nosso Bom Dia Região dos Vales da Rádio Encantado. 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
0: Oito horas, um minuto, 8:01, temperatura caiu um pouquinho, temperatura agora na marca dos 10 graus, é o Bom Dia Região dos Vales no ar aqui pela Rádio Encantado, contando nesta última hora com o oferecimento do Sicredi. 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
1: Agradecendo a companhia de quem está conosco no Facebook, Adeunilce Pasquale Passarim, Paulo Ricardo Castoldi, ainda o Ari Batistella, Suzana Marim, o Fábio Brufato Baixinho, Elânio Alexandre Saldanha, Nair Rupes, também a Adriana Poçama Isílio, Zilda Maria Bison, Gilberto Luiz Anata, também a Rosana Daroz, Keila Canan, Nadir Paine, Darley Lapazini e a Lorena Gugel Gomes ligada na nossa programação.
0: Pessoal que está chegando agora aqui na nossa programação do Bom Dia Região dos Vales, né, Lucas? Só salientando que as loterias que eram para ser ontem serão sorteadas hoje, né?
1: Isso aí, os sorteios acontecerão a partir das 8:30 da manhã deste sábado no Espaço da Sorte em São Paulo. Sorteios que não aconteceram ontem às 9 da noite devido ao jogo da seleção brasileira contra o Haiti na Copa do Mundo.
0: Tá certo, então as loterias hoje, às partir das 8:30, aquelas que eram tradicionais da sexta-feira, então o pessoal vai ficar sabendo hoje a partir das 8:30 os resultados. Se dá tempo, a gente divulga aqui ainda no Bom Dia Região dos Vales da Rádio Encantado.
1: Falando em Copa do Mundo, vem aí as informações do esporte, hoje com ele Alexandre Norberto Engster dos Santos e o oferecimento da Farmácia Central. 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
0: É, e começando justamente pela Copa do Mundo, pela seleção brasileira, a seleção canarinho ontem enfrentou o Haiti, o adversário mais fraco desta fase de grupos da competição, e não teve muito trabalho para vencer a seleção haitiana pelo placar de 3-0. Os três gols foram marcados no primeiro tempo. Matheus Cunha duas vezes e Vinícius Júnior marcaram os gols da seleção comandada pelo italiano Carlo Ancelotti. O Brasil no segundo tempo tratou mais de administrar o resultado, não forçou muito e acabou saindo com a vitória de 3-0. O Brasil ainda teve dois gols anulados por questões aí relacionadas a impedimento. A preocupação é o meio atacante Rafinha, que saiu lesionado ainda no primeiro tempo de partida e deve desfalcar aí o selecionado brasileiro nos próximos confrontos. Falando em próximo confronto do Brasil, na quarta-feira o Brasil enfrenta a seleção da Escócia às 19h, valendo aí então a primeira colocação do grupo, né? A seleção brasileira vai buscar aí o primeiro lugar no grupo da Copa do Mundo de futebol no grupo aí do selecionado brasileiro. Nesse mesmo grupo, ontem, Marrocos venceu a Escócia por 1-0. O Brasil e Marrocos têm 4 pontos ganhos, só que o Brasil leva vantagem no momento no saldo de gols. A Escócia aparece em terceiro lugar com 3 pontos e a seleção do Haiti, já sem possibilidades de classificação, não tem nem 1 ponto somado até o momento. Ontem, pela Copa do Mundo, tivemos ainda os Estados Unidos fazendo 2-0 na seleção da Austrália. O selecionado norte-americano se classificou para a próxima fase da Copa de forma antecipada. E na madrugada de hoje teve o jogo entre Turquia e Paraguai, com vitória do Paraguai por 1-0. Gol marcado pelo jogador Galarza a 1 minuto de partida. Esse jogo aí tem um fato curioso. Nova determinação da FIFA aquela questão de que quando o jogador vai falar com o outro, coloca a mão na boca, né, para não ter a leitura labial. Isso acabou acontecendo ainda no primeiro tempo do jogo Paraguai e Turquia. O jogador Almiron do Paraguai fez isso e acabou sendo denunciado aí pelo VAR e acabou expulso do jogo. Portanto, Paraguai, mesmo com um jogador a menos, o Paraguai sustentou a vitória, venceu por 1-0 e se reabilitou na Copa, o Paraguai que tinha perdido na estreia. Hoje serão 3 jogos pela Copa do Mundo. Às 14 horas tem Holanda e Suécia. Às 17 horhas, a Alemanha, do 7-1 do jogo de ida, do primeiro jogo, né, da Copa, enfrenta a seleção da Costa do Marfim, 17h. E às 21h tem Equador e Curaçao. São os jogos de hoje, então, da Copa do Mundo que está sendo disputada nos Estados Unidos, México e Canadá. E amanhã, domingo, é um festival de confrontos, né? Começa já a 1h da madrugada, deste sábado para domingo, tem Tunísia e Japão. À 13h, a Fúria Espanhola, a Espanha, enfrenta a Arábia Saudita. Espanha buscando a reabilitação, já que empatou na estreia com a seleção de Cabo Verde em 0-0. Ainda teremos Bélgica e Irã, amanhã às 16h. Às 19h, Uruguai e Cabo Verde. E às 22h, Nova Zelândia contra o Egito. São os jogos, então, deste final de semana da Copa do Mundo que está sendo disputada, então, como eu disse anteriormente, no Canadá, Estados Unidos e também no México. Agora são 8h07, 8h07. Hoje também tem jogos pela Série B do Campeonato Brasileiro. O Londrina enfrenta o Atlético às 11h, o Vila Nova joga contra o Náutico às 19h e também 19h tem Ceará e Botafogo de Ribeirão Preto. O Juventude joga amanhã pela Série B do Campeonato Brasileiro. O time caxiense enfrenta a equipe do São Bernardo, o líder do grupo, o líder da Série B, às 17h em São Bernardo do Campo, São Paulo. Jogo importante para o Juventude, que pretende ingressar aí no G6 da competição. Além de São Bernardo e Juventude, teremos amanhã Avaí e Cuiabá, às 11h, CRB e Fortaleza, às 16h, e Goiás contra o Operário do Paraná, às 18h. Na Série C do Campeonato Brasileiro de Futebol, tem duas equipes do Rio Grande do Sul que estão participando do certame. O Caxias joga amanhã às 11h contra a equipe do Maringá. Este jogo será no Estádio Centenário, em Caxias do Sul. Caxias e Maringá, então, 11h, amanhã no Centenário, em Caxias do Sul. O Caxias que ocupa, no momento, o 8º lugar na tabela de classificação, com 15 pontos, e estaria hoje entre as equipes classificadas para a próxima etapa. E hoje quem entra em campo é o Ipiranga de Erechim. O Ipiranga joga contra o Santa Cruz na Arena Pernambuco às 19h. Situação do Ipiranga não é boa na Série C. O time de Erechim é o 15º colocado com 11 pontos ganhos. E também começa neste final de semana a segunda fase da Série D do Campeonato Brasileiro. E duas equipes gaúchas estão nesta fase da competição. Conseguiram a classificação para a segunda fase do campeonato e agora disputam aí o mata-mata. O São José de Porto Alegre, por exemplo, tem jogo neste final de semana contra a equipe do Santa Catarina. O jogo será amanhã às 16h no estádio Francisco Noveleto, Passo da Areia, em Porto Alegre. São José e Santa Catarina. O jogo da volta no sábado que vem, lá em Santa Catarina. E hoje, no estádio Francisco Noveleto, Passo da Areia, em Porto Alegre. São José e Santa Catarina. O jogo da volta no sábado que vem,

0: final de semana, com um empate entre o Barrense e o Clube Atlético Navegantes em 1-1, tem dois jogos programados para amanhã, domingo. O Laranja Mecânica enfrenta a equipe do Pinheirinho, e isso às 8:30, e às 10:30 tem Juventude contra o Ouro Verde da Vila Moça. Portanto, os jogos de amanhã do Municipal de Veteranos de Encantado, Laranja Mecânica e Pinheirinho, e Juventude contra a equipe do Ouro Verde. O mandante desses jogos aí, a equipe que organiza, é a equipe do Clube Atlético Navegantes para este final de semana. Campeonato Municipal de Veteranos de Encantado, então, que está em andamento e que chega aí, então, na sua segunda rodada. Estarão de folga as equipes do CAN, Clube Atlético Navegantes e do Barrense. 8:11, lembrando que também estão definidos os confrontos da fase semifinal da Copa Federação Gaúcha de Futebol, a Copinha. Ontem a Federação Gaúcha de Futebol definiu as datas dos jogos semifinais do certame. No próximo sábado, dia 27 de junho, em Santa Cruz do Sul, no Estádio dos Plátanos, tem Santa Cruz e Brasil de Pelotas. E no domingo, dia 28 de junho, na Pedra Moura, em Bagé, às 15:00, o Grêmio Bagé joga contra a equipe do Gramadense. Os jogos de volta da fase semifinal da Copinha serão disputados no dia 5 de julho, em Gramado, quando Gramadense e Grêmio Bagé voltarão a se enfrentar, e em Pelotas, entre Brasil e Santa Cruz. Lembrando que os dois classificados nesses confrontos vão decidir o título da competição. E o campeão da Copinha disputa o título da Recopa Gaúcha com o Grêmio no ano de 2028, o Grêmio que foi o campeão do Gauchão deste ano. No ano de 2027, né? Então, no ano de 2027... haverá disputa da Recopa Gaúcha entre o campeão da Copinha e o campeão gaúcho deste ano, no caso o Grêmio, e o campeão da Copinha ainda por ser apurado. Agora 8:12, estes foram os destaques do esporte aqui na nossa programação da Rádio Encantado.
1: Tá certo, o Xande nos trouxe um panorama completo do esporte neste sábado. Agradecemos também a companhia da Márcia Fussiger, o Luiz Paulo Lordes, a Dulce Pedersini, o Pedro Pertili, o Joaquim Fussiger mandando seu recado através do nosso Facebook, e o nosso bom dia especial para Yalca Maria Porto, sempre na nossa sintonia, mandando seu recado através do WhatsApp.
0: A temperatura está na marca dos 10 graus. 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
1: O aeroporto João Simão Lopes Neto, em Pelotas, recebeu oficialmente autorização da Secretaria Especial da Receita Federal para operar voos internacionais. Publicada na edição de ontem do Diário Oficial da União, a medida declara o terminal como alfandegado, qualificando a sua estrutura para o processo de rotas, ou melhor, para o processamento de rotas de aviação geral oriundas do exterior em aeronaves de pequeno porte. A determinação é válida até 2051 e exclusiva para aviação geral e executiva, englobando voos privados ou fretados não regulares. Com a mudança, o aeroporto passa a contar com atendimento aduaneiro pela Delegacia da Receita Federal no município, permitindo que viajantes internacionais sejam submetidos a controle de alfândega diretamente em Pelotas.
0: 8:13, intervalo comercial, já voltamos com a sequência do Bom Dia Região dos Vales aqui pela Rádio Encantado. 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

0: 8:17, 8:17, 10 graus a temperatura. 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
1: Pois a Secretaria Estadual da Saúde alerta que faltam poucos dias para o encerramento da estratégia extraordinária de vacinação contra o papilomavírus humano, o HPV, voltada a adolescentes e jovens de 15 a 19 anos que não receberam o imunizante anteriormente. Com o esquema de aplicação mediante dose única, o fármaco continua disponível nos postos até a terça-feira, dia 30 de junho. O Ministério da Saúde lançou a campanha no ano passado com o objetivo de ampliar a proteção do público nessa faixa etária contra o vírus e os cânceres decorrentes. A orientação é de que todos os brasileiros, tanto do sexo feminino quanto do masculino, realizem o procedimento. A vacina é considerada a principal forma de prevenção contra o câncer do colo de útero, além de proteger contra outras modalidades. O HPV é a infecção sexualmente transmissível mais comum no mundo e pode ser associada a praticamente todos os casos de câncer de colo de útero.
0: Uma informação aqui trazida pelo amigo Ademir Agostini, lá do Parobé, em Roca Salles, que choveu 10 milímetros. E o recado do Ademir, né? Adivinha, Lucas?
1: Não tem luz.
0: Não tem luz.
1: Oh, que maravilha.
0: É, mais uma vez, né? Na noite anterior, também sem luz, né? Na madrugada aí de quinta para sexta, né? E agora de sexta para sábado, novamente sem energia elétrica lá no Parobé em Roca Salles. Lá caiu meia dúzia de pingos, é o suficiente para o pessoal ficar sem energia elétrica, ou pelo menos parte da linha Parobé em Roca Salles sem energia elétrica nesse momento. E salientando, né, que a chuva foi de 10 milímetros, né? Então, mais uma vez, a comunidade do Parobé em Roca Salles sem energia elétrica, segundo o amigo aqui, o Ademir Agostini.
1: Pois o ministro da Fazenda, Dário Durigan, disse ontem que o governo tem discutido a possibilidade de aumentar o teto de faturamento de microempreendedores individuais, os MEIs, de R$81 mil para cerca de R$130 mil ao ano. A mudança ocorreria em 2027 e 2028 e não envolve uma alteração no Simples. A mudança, segundo Durigan, deve ocorrer por meio de um diálogo com o Congresso Nacional, provavelmente via um projeto de lei complementar, sem apresentação de uma medida provisória. A Fazenda já vem discutindo com o presidente da Câmara, Hugo Mota, para avançar esse tema.
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0: Nós vamos trazendo agora aqui no Bom Dia Região dos Vales a manifestação do vereador Daniel Passaia, do União Brasil, na Câmara de Encantado, na sessão realizada na última segunda-feira.
2: Tem que falar também, já que temos um projeto do esporte aqui na casa tramitando, falar que iniciou aí o municipal do veteranos de futebol aqui da cidade com 6 times e eu fui escolhido ali pela equipe do CAM para jogar e me orgulha muito de estar jogando, representando essa entidade, representando um bairro que sempre esteve atuante nos esportes, das mais diversas atividades esportivas, então eu fico muito feliz. E mais do que gostar do futebol, porque eu me criei ali no Leão do Vale, aprendendo com o meu tio Danilo Mior, e ele era meu tio e me deixava na reserva, né? Não é porque era parente que eu ia jogar de titular. Mas eu gosto, antes de gostar do futebol, também eu acho que a valorização dos esportes como um todo no nosso município é muito importante, e nós temos que cada vez mais buscar incentivar o setor esportivo, seja nas modalidades individuais, modalidades por equipes. A gente precisa nos empenhar enquanto Câmara de Vereadores e também cobrar e fiscalizar o Executivo para que tenhamos cada vez mais o setor esportivo pujante, com uma diversidade de modalidades que o Encantado tem diversos esportistas nas mais diversas modalidades. Então, acho que o apoio é importante. Então, também parabenizar o executivo por ter mandado aí, tem que lembrar a pessoa do Duda e do Leomar Bombassaro, que também fizeram um esforço muito grande para fazer o projeto de lei, um anteprojeto que depois o prefeito Jonas acabou mandando para nós aqui na Câmara de Vereadores, que trata sobre um, eu chamo de programa municipal do esporte. Mas temos muito a caminhar, muito a incentivar e muito a apoiar ainda os nossos esportistas e os nossos esportes como um todo no município de Encantado. E em nome da Câmara, senhor presidente, eu peço diretamente para Vossa Excelência que oficie novamente o Hospital de Encantado para mantermos as reuniões que nós vínhamos fazendo, né? Recomeçarmos agora com o novo diretor. Acho que é importante mantermos esse diálogo próximo para cobrar, para fiscalizar, mas também para cooperar e auxiliar no que for possível dentro das nossas atribuições e buscar os resultados que são necessários, que é para a população encantadense e regional, por que não dizer, que são atendidos no nosso Hospital de Encantado. Temos orgulho de falar do hospital sempre, por isso que nós também temos um certo direito, não só por sermos vereadores, mas de cobrar e o dever de auxiliar. Acho que estamos aqui para isso, para alcançarmos o resultado para a nossa comunidade em geral.
0: 8:24, manifestação do vereador Daniel Passaia, do União Brasil, na Câmara de Encantado, na sessão realizada na última segunda-feira. O amigo Almir Chiesa nos informa que lá na linha São Pedro, Putinga, choveu 20 milímetros. 20 milímetros de chuva, então, na linha São Pedro, em Putinga. O Lucimar Capitânio nos informa aí que na Borges de Medeiros, em Vespasiano Correia, a chuva foi de 12 milímetros. 12 milímetros, então, na Borges de Medeiros, lá em Vespasiano Correia, segundo o amigo Lucimar Capitânio. E o Leandro Meneghetti nos informa que em Santo Isidoro Putinga choveu ontem 15 milímetros. Na linha Santo Isidoro Putinga, então, 15 milímetros de chuva.
1: Pois a Copa do Mundo 2026, Xande, registrou na última terça-feira o maior público já contabilizado em um único dia na história do torneio. Segundo os dados divulgados pela FIFA, 281.223 torcedores passaram pelas catracas dos estádios que receberam as quatro partidas realizadas no dia, superando uma marca que perdurava há mais de três décadas. O recorde anterior havia sido estabelecido em 28 de junho de 94, durante a Copa do Mundo disputada nos Estados Unidos, quando 277.070 pessoas assistiram presencialmente a quatro jogos do Mundial. O novo recorde reforça o sucesso da edição, organizada conjuntamente por Estados Unidos, Canadá e México, e evidencia a capacidade de mobilização da principal competição do futebol mundial. As partidas responsáveis pela nova marca foram França e Senegal, Iraque e Noruega, Argentina e Argélia e Áustria e Jordânia. Os confrontos aconteceram em diferentes cidades da América do Norte e atraíram torcedores de diversas nacionalidades. O maior público do dia foi registrado no duelo entre França e Senegal, disputado no MetLife Stadium, na região de Nova York, que recebeu mais de 80 mil espectadores.
0: Agora são 8:26. Ainda sobre a chuva na região, o André Seregatti está nos passando a informação de que em Santo Antônio Coronel Pilar choveu 10 milímetros ontem. 10 milímetros de chuva lá em Santo Antônio Coronel Pilar, e ele diz que por lá muito vento. O Eugênio Centeri, em Anta Gorda, a chuva foi de 10 milímetros. 10 milímetros de chuva, então, em Anta Gorda. E o Diego Luiz Marques está nos informando que na linha Pontão Reuvado a chuva foi de 17 milímetros.
1: Agora 8:26, daqui a pouquinho nós teremos mais informações aqui no Bom Dia, agradecendo também a companhia da Maria Gregory, também a Ivanete e o Itamar Ferla, desejando um ótimo sábado, e o Dorli Fleck também mandando seu bom dia através da live no Facebook. 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
6: Horas 8:28, 8:28. Bom dia, região dos Vales no ar aqui pela Rádio Encantado, num oferecimento do Sicredi. 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
7: Lembrando que daqui a pouquinho, às 8:30 da manhã, está previsto o sorteio das loterias da Caixa, que tradicionalmente aconteceriam na sexta-feira. Sorteios que foram adiados para hoje pela manhã, no comecinho da manhã, devido aos jogos, ao jogo, melhor dizendo, do Brasil contra o Haiti na noite de ontem. Se não atrasar, ainda no Bom Dia Região dos Vales de hoje nós trazemos os resultados então das loterias que deveriam ser sorteadas ontem à noite.
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7: Os influenciadores digitais que fizerem propaganda de plataformas de apostas ilegais poderão ser responsabilizados tributariamente, informou o governo federal ontem. Se um influenciador entrar em uma rede social e fizer propaganda de uma bet ilegal, além de todas as sanções administrativas da Secretaria de Prêmios e Apostas, a Receita Federal vai cobrar imposto de renda e também tributos como PIS e COFINS, afirmou o secretário da Receita, Robson Barreirinhas. O Programa de Integração Social, o PIS, e a Contribuição para o Financiamento da Seguridade Social, COFINS, são contribuições federais que incluem, ou melhor, que incidem sobre a receita bruta das empresas. Mais cedo, o governo federal anunciou que vai bloquear recursos vinculados a plataformas de apostas ilegais e destiná-los ao Fundo Nacional de Segurança Pública, respeitando o devido processo legal. Barreirinhas reforçou que os ganhos obtidos por meio da divulgação das bets clandestinas não estarão isentos de tributação.
6: Agora são 8:31. Uma notícia que está aqui no portal da Rádio Estação FM. Um homem de 43 anos morreu e outra pessoa ficou ferida em um acidente de trânsito na manhã deste sábado na ERS 452 em Bom Princípio. A colisão ocorreu por volta das 6 horas no quilômetro 2 da rodovia e envolveu um automóvel Volkswagen Gol e um caminhão Ford Cargo. De acordo com informações do grupo rodoviário da Brigada Militar de Bom Princípio, o Volkswagen Gol seguia no sentido Bom Princípio Feliz, quando por motivos ainda desconhecidos, invadiu a pista contrária e colidiu frontalmente contra o caminhão, que trafegava no sentido oposto. O condutor do Gol, identificado como Joel Rocha dos Santos, 43 anos, morreu no local. O óbito foi constatado pela equipe do SAMU. Um passageiro que estava no automóvel, cuja identidade não havia sido confirmada até o momento do registro da ocorrência, sofreu ferimentos e foi socorrido pelos bombeiros voluntários de Feliz. O motorista do caminhão, de 32 anos, não sofreu lesões.
7: Agora, 8:32. nota de falecimento. Esposo Valentim, in memoriam, filhos Mercedes, Jacinto, Sirley e Ayrton, in memoriam, genros, netos, bisnetos e demais familiares, comunicam o falecimento de Eva Jacomoli. Os atos fúnebres estão sendo realizados na Capela Mortuária de Jacarezinho, Encantado. O cerimonial de despedida será hoje, às 15h30. Após o sepultamento no cemitério do Jacarezinho, em Encantado. Noticiamos o falecimento de Eva Jacomoli. Os atos fúnebres estão sendo realizados na Capela Mortuária São Carlos de Jacarezinho, Encantado. O cerimonial de despedida será hoje, às 15h30, no mesmo local, e após o sepultamento no cemitério São Carlos do Jacarezinho, Encantado.
6: 8h33, 8h33. Vamos trazendo agora num Bom Dia Região dos Vales um trabalho que a gente realizou com o Diego Zig, gerente de futebol do Clube do Remo, Roca Salense, que esteve visitando aqui a região e conversou com a equipe aqui da Rádio Encantado. Na programação da Rádio Encantado, vamos conversar agora com Diego Zig, Roca Salense, que faz parte aí do departamento de futebol do Clube do Remo, integrante da Série A do Campeonato Brasileiro e que ainda está na disputa aí da Copa do Brasil 2026. Em visita à sua terra natal, Diego Zig conversou com a gente e falou inicialmente sobre a sua contratação pelo Clube do Remo em fevereiro deste ano e a experiência de trabalhar num clube que está na Série A do Campeonato Brasileiro.
8: É primeiramente um prazer estar aqui conversando com você, né, e com todo o pessoal aí que acompanha. E falar de Clube do Remo, né, é um clube de muita tradição do norte do país, de uma torcida muito apaixonada, uma torcida que acompanha o clube, né, em todos os momentos. A gente sabe que hoje é um momento delicado que a gente vive dentro da competição, mas a gente está nesse, entre aspas, nesse bolo para que a gente consiga sair o mais rápido possível. A gente sabe que o Campeonato Brasileiro é muito difícil, né, e somar pontos dentro da competição sempre é muito importante. A gente veio numa sequência muito boa, né? Tivemos duas vitórias fora de casa contra o Botafogo, contra a Chapecoense, que é um candidato direto, né, e finalizamos então contra o São Paulo aí uma vitória. Importante agora essa pausa, né, que a gente está num período aí de férias de 15 dias, e já nessa retomada a gente continua aí para finalizar o primeiro turno, que ainda falta um jogo para finalizar o primeiro turno, que é contra a equipe do Corinthians fora de casa, mais um duelo, né, aí de gigantes também, que a gente sabe que é muito importante.
6: Zig também falou sobre a sua trajetória no futebol e estes 20 anos de carreira.
8: Esse ano eu completo 20 anos, né, então, de futebol, trabalhando, né, com futebol profissional. E não deixando de colocar que, né, eu sou roca-salense, sempre que posso venho aqui visitar minha família que reside aqui, meus pais, minha irmã, meu sobrinho. E comecei aqui, né, na escolinha de Roca Salles, né? Foi meu primeiro passo para que eu tivesse essa paixão aí pelo futebol. Dentro dos clubes que eu trabalhei, né, profissional, o Novo Hamburgo, né, Esporte Clube Novo Hamburgo, onde eu permaneci durante 10 anos, né, tive uma trajetória muito boa lá dentro. Desde a escolinha, categoria de base, fui coordenador, fui gerente, fui executivo. Tive o privilégio aí de ser campeão gaúcho 2017, né? Um feito inédito para clubes do interior. A gente sabe hoje, né, da grandeza que é tu disputar uma competição, né, frente à dupla Grenal, Juventude, que sempre fazem boas campanhas, e a gente conseguiu aí ser campeão gaúcho em 2017, tanto que de lá para cá somente a dupla Grenal conquistou os títulos aí de campeão gaúcho, nenhum clube do interior ainda conseguiu essa façanha aí de ter sido campeão. E aí passei por outras equipes aqui dentro do estado também, São Paulo de Rio Grande, Guarani de Venâncio, Avenida, Passo Fundo, Ipiranga de Erechim, onde, né, disputamos a Copa do Brasil, Série C do Campeonato Brasileiro, até onde eu chego no Juventude, onde eu exerci aí a função de executivo das categorias de base, né, nos últimos 2 anos e meio. Tive experiências fora do estado também, né, o Gama de Brasília, Nova Mutum, Mato Grosso, e tive uma experiência internacional também no 13 de fevereiro do Paraguai, e esse ano então me transferi para o Clube do Remo, né, em fevereiro, onde exerço a função então de gerente de futebol e estou até o momento.
6: Antes de se transferir para o Remo, Diego Zig estava atuando no Juventude de Caxias do Sul, onde trabalhava com a base da equipe caxiense. Ele fala a respeito deste trabalho e também de suas pretensões dentro do futebol profissional.
8: E falando de categoria de base, né, eu acho que o principal, a dificuldade assim que eu senti foi a questão de conhecimento de mercado de atleta, né? Porque quando tu tá numa base, tu acaba focando mais nas categorias de base, né? São atletas mais jovens, né? Tu tem contato com muito mais empresários, gira muito mais. No Juventude eu era responsável por 7 categorias, né? E agora, voltando ao cenário de futebol profissional, demora um pouquinho até tu conhecer esse mercado novamente, né? Um nicho diferente, né? Uma prateleira diferente, que é o Campeonato Brasileiro da Série A. Ah, a pretensão a gente não tem como falar. É uma caixinha de surpresa, a gente nunca sabe o dia de amanhã. O futebol a gente tem que estar provando todos os dias, né? Tem que estar vencendo todo dia. Eu sempre digo que sempre o dia seguinte do jogo, ele é o mais importante, né? Se tu perde, tu tem que estar treinando no outro dia mais para provar de novo, né? E quando tu vence, tu tem que aproveitar o bom momento, né? Eu acho que basicamente era isso. A gente não tem como prever muito o que vai acontecer ali na frente. Agora, é maravilhoso tu poder desfrutar de uma Série A do Campeonato Brasileiro, o nível de contatos que abre, né? O leque de contatos que abre quando tu trabalha com pessoas do Campeonato Brasileiro da Série A, com grandes clubes hoje do futebol brasileiro, com executivos, com gerentes de futebol, com supervisores. Eu acho que isso é o principal legado que a gente vai levando assim. Mas a ideia, né, com certeza, é permanecer, fazer um grande trabalho no Clube do Remo. A gente tem boas pretensões ainda dentro da competição, né? A gente está na Copa do Brasil, eliminamos o Bahia, uma equipe que é Grupo City, a gente sabe de todo o investimento e o poder que tem, né? O Bahia a gente conseguiu eliminar e agora são dois grandes duelos contra a equipe do Santos, mas a gente acredita no nosso potencial que a gente consiga fazer dois grandes jogos e quem sabe aí chegar passando mais uma fase, que a gente sabe o quanto a Copa do Brasil ela te dá de valores financeiros para que os clubes, né, consigam se autossustentar.
6: Zig também comenta que 2026 é um ano atípico no calendário nacional brasileiro, tendo em vista a disputa da Copa do Mundo de Futebol, que está sendo realizada no momento nos Estados Unidos, México e Canadá.
8: É um ano atípico, né? A gente começou aí uma competição, né? Tanto lá no Clube do Remo, como os outros campeonatos estaduais também, meio que no atropelo, né? O Campeonato Brasileiro ano passado, ele terminou tarde já, muitas equipes aí não conseguiram se preparar pro próximo ano, né? A equipe do Remo foi uma equipe que teve um acesso, né? Então, ela teve um acesso no final ali de novembro, início para dezembro, e ela já teve que se preparar para no dia 10 de janeiro, já tinha uma competição pela frente, que é o Campeonato Estadual. A gente sabe que tem a parada agora para a Copa do Mundo também, que é o calendário um pouco mais ajustado, mais apertado, mas enfim, a gente tem que se adaptar o mais rápido possível, né, para que a gente consiga aí disputar todas as competições da melhor maneira possível.
6: Estamos conversando aqui na programação da Rádio Encantado com o rocaçalense Diego Zig, integrante do Departamento de Futebol do Clube do Remo lá de Belém do Pará. Diego também fala de suas referências e cita dois ex-jogadores da dupla Grenal, Patrício Bolívar, com quem teve a oportunidade também de trabalhar no futebol profissional.
8: Quando a gente é pequeno, a gente assiste jogo de futebol e eu sempre fui um apaixonado por futebol desde pequeno. Meu pai sempre me incentivou por sempre apitar jogos de campeonato amador e a gente sempre via pela televisão e até então depois tu vira, né, aquela questão e tu começa a trabalhar com esse pessoal, né? Eu, por exemplo, eu vi muitos jogos de... Eu vou citar dois exemplos aqui de dois caras que foram líderes nas suas equipes, tanto da dupla Grenal, Patrício no lateral direito e o Bolívar, zagueiro da equipe do Internacional. Patrício jogou no Grêmio e Bolívar no Internacional. E os dois trabalham comigo em 2019, um como treinador, o Bolívar, e o Patrício, o auxiliar técnico no Novo Hamburgo. Então, pô, é legal tu poder assistir os dois pela televisão, ver fazendo grandes jogos, tanto o Patrício presente na Batalha dos Aflitos, o Bolívar levantando taça de Libertadores pelo Internacional, e depois tu poder estar trabalhando com eles. Então, acho que deixaria esses dois nomes assim, que são duas pessoas que eu trabalhei, mas hoje grandes nomes aí do futebol brasileiro que a gente trabalha junto no dia a dia, joga contra. Acho que é isso que é o mais bacana, mais gratificante que a gente tem hoje dentro do futebol.
6: Sobre o processo de adaptação nas equipes em que trabalhou, Diego Zig fala da questão do clima e que sente saudade do frio do Rio Grande do Sul.
8: O que eu mais sinto falta hoje, acredito eu que é o nosso frio, por mais que tem pessoas que pode ser que gostem muito mais do calor, mas eu sou um cara que sou apaixonado pelo frio, pela questão da culinária, de tomar um bom vinho, enfim, eu acho que é o que eu mais sinto falta hoje, é isso, porque Belém do Pará é calor todos os dias, não faz frio lá, Então, acho que é o que eu mais sinto falta é isso. E lógico, né, a distância da família, né? Eu acho que a saudade aí dos meus pais, quando fica longe, a gente sabe hoje que tem a internet, que a gente consiga falar por vídeo, mas não é como a mesma coisa como chegar em casa, né, poder dar um abraço no pai, dar um abraço na mãe. Tenho certeza que isso é as coisas que eu mais sinto falta hoje. Mas a gente é acostumado, né, se adapta o mais rápido possível, já tenta conhecer o mais rápido possível as pessoas, se adaptando, e eu acho que esse é o nosso diferencial, porque a gente consiga fazer aí grande trabalho por onde é que a gente vai. Nós, gaúchos, né, a gente tem essa facilidade de adaptação com o pessoal de fora. Eu sou uma pessoa que me comunico bem com as pessoas, eu acho que o dia a dia nosso é muito bom também, e por isso que a gente sempre consegue fazer grandes trabalhos por onde é que a gente foi. Eu acho que não posso deixar de falar, né, o título de 2017 no Novo Hamburgo, por ser uma equipe do interior. E a gente conseguiu aquele ano, a gente jogou 6 jogos contra a dupla Grenal e não perdeu nenhum jogo. E aquele ano o Grêmio foi o campeão da Libertadores daquele ano, 2017. A gente conseguiu bater a equipe do Grêmio e depois fazer 2 grandes jogos contra a equipe do Internacional na final, né? Então acho que esse eu deixo para o principal, assim, obstáculo que a gente teve, porque o Novo Hamburgo foi um clube que entrou para não ser rebaixado na competição, sempre, né, um clube do interior ele tem isso, né? E a gente conseguiu fazer essa grande campanha e conquistar esse título de campeão gaúcho.
6: Diego Zigg também relata que acredita na seleção brasileira na Copa do Mundo de 2026.
8: Então, falando um pouquinho de seleção brasileira, eu sou um cara que sempre torço pela nossa seleção. Eu acho que a gente precisa ter um respeito pela nossa seleção brasileira. Nós somos, né, uma seleção que tem aí 5 estrelas no peito e jogadores aí consagrados, um elenco recheado de grandes atletas hoje, que jogam as principais ligas aí do mundo. Então, eu acho que a seleção tem tudo para fazer uma grande Copa, né, a maior Copa de todos os tempos, a maior Copa da história. Não vai ser fácil, com certeza não, porque todo mundo vem para querer ganhar aí do Brasil, mas eu acredito que a gente consiga aí fazer uma grande competição, passo a passo também, e que o Brasil aí tem certeza que vai estar figurando, com certeza, entre as principais seleções aí do mundo. A gente não tem como saber se vai ser campeão mundial, né, porque a gente não tem o controle disso, mas tenho certeza que o Brasil vai conseguir fazer uma grande Copa do Mundo.
6: Zigg também comenta que sempre acompanhou o futebol regional e cita alguns clubes amadores em que acabou atuando na região, principalmente no município de Roca Salles.
8: Acompanho bastante, né? Eu acho que tem grandes talentos aqui do Vale do Taquari, temos bons pessoas ligadas ao futebol aqui, né? Tem o Espessato, que é natural de Encantado, que é um agente de futebol, a gente está sempre em conversa também, ele tem jogador de futebol e sempre que posso, né, acompanho o futebol amador aqui da região, tanto da minha cidade aí, Roca Salles, como o campeonato regional daqui, que é tão forte. A gente vê muitos jogadores que pararam profissionalmente, mas que ainda se mantém em atividade, vem jogar aqui, né? Felipe Gedosa é daqui da região, né? São jogadores aí que sempre vem se destacando, então sempre que posso acompanho também futebol amador aqui da região. Joguei alguns clubes amador aí de Roca Salles, joguei no Concórdia, Independente, joguei no Copalto, né? São vários clubes aí que Botafogo da Constância, né? Foi campeão amador lá também, acho que 3 anos seguidos a gente foi. Enfim, então são clubes assim que eu sempre levo carinho e são muitos amigos que a gente tem, tanto que agora quando a gente vai na cidade, vai no mercado, passa uma farmácia, alguma coisa, sempre tem o pessoal que para conversar com a gente na rua, para dar um abraço, né? Então, porque tenho certeza que as minhas raízes que eu sempre criei em Roca Salles, né? Eu sempre que posso venho aqui, visito a região, visito meus amigos, conhecidos, então acho que é bacana a gente reviver esses momentos que a gente teve aí, tanto na infância, na adolescência e depois também, né, o início ali de quando eu saí de Roca Salles, né, que eu saí de Roca com 22 para 23 anos. Então é importante e é bacana poder rever tantas pessoas que a gente tem um carinho muito legal.
6: Diego Zigg fala sobre os amigos e familiares que sempre incentivaram e acompanharam a sua carreira nos clubes em que atuou como dirigente no futebol e agradece o apoio que sempre recebeu durante a sua trajetória.
8: Eu agradeço a todos os amigos, familiares, né? Quando mando mensagem, não só nos momentos bons, mas a gente sabe que o futebol também, quando é um momento de derrota, é um momento doloroso, então recebo todo o carinho da minha família, dos meus amigos que mandam mensagens, né? Deixo aqui o meu agradecimento a todas essas pessoas que sempre estão comigo, que torcem pelo meu sucesso, não de agora, né, mas com uma trajetória já há bastante tempo no meio do futebol, são 20 anos, que nem eu falei, completo este ano. Deixo então esse meu agradecimento especial a todas essas pessoas que sempre me acompanham e torcem pelo meu sucesso.
6: Este, Diego Zig, Roca Salense, 20 anos de carreira no futebol e que atualmente está desempenhando suas funções no Clube do Remo, integrante da Série A do Campeonato Brasileiro e que ainda está na disputa aí da Copa do Brasil 2026. Repórter Grupo Encantado de Comunicação, Alexandre dos Santos.
7: Tá aí o trabalho do Xande, então, falando com o Diego Zig, Roca Salense, que agora está se projetando no mundo do esporte natural aqui da nossa região. Agora, 8 horas e 47 minutos.
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6: Moradores de ao menos 5 capitais brasileiras, Curitiba, Paraná, São Paulo, Brasília, Distrito Federal, Rio Branco, no Acre, Rio de Janeiro, foram surpreendidos na madrugada deste sábado por um alerta celular contendo apenas a palavra misantropia. A mensagem, emitida com as características visuais e sonoras das notificações extremas de emergência, provocou dúvidas e levou usuários às redes sociais em busca de explicações. O episódio repete um caso semelhante registrado anteriormente em Curitiba e Brasília. Desde então, o termo figurou entre os assuntos mais comentados nas plataformas digitais, com internautas tentando entender o significado da palavra e a origem do disparo. O vocábulo é utilizado para descrever aversão, desconfiança ou uma visão negativa em relação à humanidade, não possuindo relação com alertas meteorológicos, desastres naturais ou situações de risco à população. Procurada, a Defesa Civil de São Paulo informou que não enviou a mensagem e explicou que a tecnologia Cell Broadcast, usada para alertas severos, é gerida pela Anatel. O órgão paulista ressaltou que está em contato com a agência reguladora para apurar o ocorrido. O sistema Defesa Civil Alerta foi projetado para comunicar emergências como tempestades, enchentes, deslizamentos e vendavais, emitindo sons de alta prioridade, mesmo em aparelhos de modo silencioso. Até o momento, a origem do disparo não foi confirmada. Espera-se que a Anatel e os órgãos envolvidos esclareçam se houve falha técnica, teste indevido ou uso irregular da plataforma.
7: Pois ainda sobre esse assunto, a Defesa Civil Nacional retirou do ar a plataforma de envio de alertas depois do disparo da mensagem. Segundo o órgão, o alerta extremo com a palavra misantropia não foi enviado por agentes do Sistema Nacional de Proteção e Defesa Civil e há indícios de que a plataforma tenha sido alvo de um ataque hacker. As mensagens que foram recebidas sem que houvesse ocorrência ou risco que justificasse o comunicado. A Secretaria Nacional de Proteção e Defesa Civil informou que acionará a Polícia Federal para investigar o caso. A ferramenta de alertas permanecerá desabilitada até que a segurança do sistema seja restabelecida. As autoridades reforçam que não há registro de eventos extremos relacionados ao conteúdo da mensagem enviada.
6: É mistério, né? Mistério sobre essa mensagem enviada. Agora são 8h50. Bom dia pro amigo Rodrigo Franchini, tá mandando aqui o seu bom dia. Ele tá zoando aqui, né? Deve ter sido um ataque alienígena, disse o Rodrigo Franchini. Vamos ver, né? Nas próximas horas, próximos dias, com certeza saberemos o que realmente aconteceu, né? Mas é estranho, né?
7: Muito estranho. Inclusive, a palavra não estava nem escrita totalmente com letras. Ela era misantropia e no lugar do A, do final da palavra, havia o número 4.
6: Número 4. 8h51, intervalo comercial. Depois a gente volta aí para o fechamento do Bom Dia Região dos Vales aqui da Rádio Encantado. Sicredi informa a temperatura. 10 graus.
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3: Oito horas 55 minutos, 8:55. É o bom dia, região dos Vales, da sua Rádio Encantado. É, bom dia, região dos Vales, está no ar aqui pela Rádio Encantado, num oferecimento do Sicredi. 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Bom dia aqui para a Serenita Loman, está mandando aqui o seu bom dia, mandando aqui o seu recado, a sua participação para nós através do nosso WhatsApp, o 999-8815-43. E vai nosso bom dia também para o pessoal que nos acompanha aí, manda o seu recado. Aqui na nossa live no Facebook, a Marinê Sartori manda aqui o seu bom dia, galera. Ana Maria Reginato participando aqui conosco. Tudo certo por aqui, até que o Brasil se mexeu, diz aqui a Ana Reginato. É a vitória da seleção brasileira ontem pela Copa, né? A Lorena Cerati Mozena também manda aqui o seu bom dia pra gente. Lembrando que fica o convite, né, pro pessoal participar. Que tem hoje festa de São João na Escola Souza Doca, lá em Mussum, na Escola Mundo Encantado, aqui na cidade Encantado, e também neste final de semana a festa de São João lá em Vespasiano Correia. Todo mundo convidado a participar, todo mundo convidado aí a prestigiar os festejos juninos aqui de nossas escolas, das cidades aqui de nossa região, que sempre entram recursos importantes aí para estes educandários, e importante também que a gente participe e compareça, né, nestes eventos. 8:56, para a gente finalizar o Bom Dia Região dos Vales, salientando, né, que hoje temos 3 jogos pela Copa do Mundo, reforçando aí o final de semana esportivo em nossa, no nosso mundo, né, com a disputa da Copa do Mundial. Às 14 horas hoje a Holanda enfrenta a Suécia, 17 horas tem Alemanha e Costa do Marfim e 21 horas tem Equador e Curaçao. Amanhã, domingo, ainda na madrugada deste sábado para domingo, a 1 hora da manhã, Tunísia e Japão. Às 13 horas do domingo tem Espanha e Arábia Saudita, 1 da tarde. Às 4 da tarde amanhã, Bélgica contra o Irã. Às 7 da noite, Uruguai enfrenta a seleção do Cabo Verde. E às 22 horas tem Nova Zelândia contra Egito, jogos da Copa do Mundo que está sendo disputada então nos Estados Unidos, México e Canadá. E fica a dica aí pro pessoal também acompanhar então os jogos da Copa no final de semana. Nós vamos com isso finalizando aqui o Bom Dia Região dos Vales da Rádio Encantado, agradecendo a todos pela audiência e dizendo que na segunda-feira, a partir das 5 horas da manhã, estaremos de volta aí com mais uma edição do programa. Grande abraço a todos, beijos no coração, um excelente, maravilhoso e abençoado final de semana a todos. Grande abraço e um fim de semana então abençoado para todo mundo.

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Opa, excelente sábado pra você ligado junto conosco nas ondas queridas da Rádio Encantado 20, sim, 20 de junho de 2026. Tudo certinho com você? Tudo tranquilo? Tudo numa boa? Hoje, dia 20, você sabe, né? Hoje é dia do amigo, senhoras e senhores. Abraço pra todos os nossos maravilhosos amigos que nos ouvem todos os dias na 104,7. Hoje também é dia do vigilante, dia do revendedor, dia do refugiado e dia do advogado trabalhista. O nosso sábado tá começando nas ondas queridas da sua Rádio Encantado. Vamos juntos? Até às 10 horas da manhã.

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trazendo a previsão do tempo pra você na manhã deste sábado. O que, que se espera para esse maravilhoso final de semana? Bom, segundo a meteorologia é o seguinte, nós temos aí previsão de chuva para este sábado ainda, né? A qualquer momento na nossa região. Temperatura não deve subir muito, chegando na casa dos 15 graus em algumas localidades neste sábado aqui no Vale do Taquari. Amanhã, domingo, a chuva dá uma trégua de fato, né? E deve aparecer o sol na nossa região. Temperatura deve chegar na casa dos 18 graus e as mínimas na casa dos 10 aqui na nossa região. Segunda-feira aí não tem jeito, a chuva vem com força e derruba as temperaturas. Máxima de 14 e mínima de 7 graus para o Vale do Taquari. Terça, quarta, quinta e sexta-feira, tempo firme e o frio ganha força, hein? Máximas aí na casa dos 17 graus e mínimas de 2. Tem previsão de geada nos pontos mais altos aí da nossa região.

0: 9:41.
1: Sabe aquele papo de bar? Dois amigos falando sobre amores mal resolvidos. Aquela pessoa que tá sofrendo, deprimida. Vem cá, meu amigo, meu caso é diferente. Eu até tô sofrendo, mas eu tô vivendo.

agradecendo demais a tua companhia, a tua audiência, ó. Fiquem conosco. Na sequência tem Cláudio Necoferri com Encantado Saúde, tem o Panorama 104,7 com José Raimundo Tramontini, o Jornal do Meio Dia, o Encontro pelo Caminho da Fé com a Igreja Quadrangular de Encantado e o Sabadão dos Vales com nosso querido Daniel Alves. Eu volto segunda com o nosso show da manhã a partir das 9 aqui na Rádio Encantado. Fiquem com Deus, que eu vou com ele. Tchau.

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10: Agora são 10 horas e 3 minutos. 10 graus a temperatura. Muito bom dia. Está começando aqui pela Rádio Encantado 104.7 FM, mais uma edição do programa Encantado Saúde. A informação a serviço da saúde, do bem-estar e da qualidade de vida, com o objetivo de incentivar o autocuidado, a prevenção e auxiliando no processo de educação em saúde. Programa que tem a produção e apresentação de Claudinei Coferri, na Central Técnica, mesa de áudio, os trabalhos da Érica de Oliveira, com a direção geral de Antônio Alberto Luca. Manhã deste sábado, dia 20 de junho de 2026. Sábado com céu encoberto, tempo fechado aqui na região, temperatura agora na marca dos 10 graus, 71% a umidade relativa do ar. E estamos hoje nos despedindo da estação do outono. Amanhã, domingo, dia 21, às 5 horas e 25 minutos da manhã, inicia a estação do inverno. Mas já estamos aí com aquele clima típico da estação do inverno. E prepare-se porque vem frio pela frente aí na próxima semana. 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Saudando a nossa audiência, o nosso público ouvinte, que nos acompanha pela rádio 104.7 FM, também através das nossas redes sociais, através da live no Facebook. Estamos também com o programa em áudio e vídeo, a partir desse momento sendo transmitido na nossa live no Facebook e também para quem nos acompanha através do aplicativo. No celular e smartphone, nosso bom dia, obrigado pela audiência, obrigado pela companhia. Tua participação aqui na programação do Encantado Saúde pelo telefone 3751-1580, pelo WhatsApp 99988-1543 e também na live no Facebook tem um espaço para participação do ouvinte. Hoje vamos falar sobre a primeira edição do Inclui Rum, a Corrida da Inclusão, que acontece amanhã em Encantado, com largada a partir das 8 horas da manhã, em frente ao SER, uma iniciativa importante da APAE de Encantado. E para falar mais sobre a primeira edição do Inclui Rum, estamos recebendo aqui no programa, na manhã desse sábado, a gestora em saúde da APAE de Encantado, a Patrícia Elisa Funk, e também a psicóloga e coordenadora do TACOLE, a Michele Ferrari. Patrícia, bom dia, bem-vinda ao programa Encantado de Saúde de hoje. Muito obrigado por atender o nosso convite. Tudo bem, Pati?
11: Bom dia, pessoal. Bom dia a todos. Bom dia, Claudinei. Primeiramente, agradecer esse espaço, né? Esse espaço que sempre é dado para a gente poder vir falar dos nossos trabalhos, poder apresentar mais, nos aproximarmos da comunidade. Obrigada de verdade.
10: Muito bem. Psicóloga e coordenadora do TACOLE de Encantado, Michele Ferrari. Michele, bom dia mais uma vez. Muito obrigado por compartilhar do teu conhecimento aqui com o nosso programa Encantado de Saúde. Bem-vinda. Tudo bem, Michele?
12: Bom dia, Claudinei. Tudo bem? Bom dia a todos que estão escutando. E mais uma vez, convidados, né? Para estar aqui e falar um pouquinho mais do nosso trabalho, que é muito importante, né?
10: Sem dúvida alguma. Ansiosas para o evento de amanhã, Pati? Tudo pronto?
11: Muito ansiosas. Ansiosas ao natural já, né? É natural. Muito natural da nossa parte. Mas foi feito com muita atenção, muito afeto, muito cuidado. Nos mínimos detalhes, há muitos meses já pensado, né? A gente vem pensando desde o ano passado na construção desse evento. Então não tem como agora, chegando nos últimos momentos, não bater uma ansiedade. Mas tá tudo pronto, sim. Estamos nos últimos detalhes, assim, detalhes mesmos que são de última hora, né? Então é só esperar acontecer, o tempo passar e chegar o momento.
10: É, e graças a Deus São Pedro também colaborou, né? Teremos aí um dia sem instabilidade, sem chuva,
11: isso,
10: né?
11: Isso aí, graças a Deus, só controlando aqui o aplicativo da temperatura. E todo mundo pedindo, vai rolar, claro que vai rolar, vai dar tudo certo. E vai dar tudo certo, com certeza.
10: Muito bem. Michele, fala um pouquinho do objetivo dessa iniciativa, dessa ação importante de vocês. Como é que surgiu o Inclui Rum?
12: Bom, o objetivo mesmo da corrida do Inclui Rum é a inclusão, né, Claudinei? A gente frisa muito isso nas experiências, em novos repertórios para as pessoas com deficiências, para os nossos pacientes, né? Então, como a corrida ela está ganhando uma grande proporção no mundo todo, né? E quem começa e quem vai falar, ai meu Deus, é muito bom, eu preciso correr todo dia. E nós conversando, né, Paty, enquanto equipe, enquanto instituição, por que não as pessoas com deficiência também terem essa experiência? Né? Também acharem bacana, também curtir o momento, porque não é só a experiência da corrida, né? A gente vai ter ali um espaço para o pessoal chegar, vai ter brinquedo inflável para as crianças, vai ter mateada, vai ter outras empresas ali participando com nós, né? Então, e isso é muito bacana, né? Esse sentir pertencente, então eu também poder fazer do meu jeito, conseguir fazer. Então isso foi pensado em cima disso, né? Nesse propósito, né? Nessa inclusão mesmo, e a inclusão no sentido não de só estar lá, de participar.
10: Perfeito.
11: O nosso trabalho, né, Michi, complementando, não é só reabilitar os pacientes, mas sim achar formas, mostrar meios de promover mais qualidade de vida, mostrar que também é possível, embora a deficiência, né, então estar entre a comunidade, mostrar que é possível, também é uma forma de ajudar. Então, por que num domingo de manhã não mostrar que existe uma possibilidade de eles serem inseridos também na comunidade, né? E a corrida foi um caminho provável.
12: Isso, a gente sempre reforça isso, né, as pessoas com deficiência, as crianças sempre aprenderem novos repertórios, né, terem experiências. Como elas vão aprender? É explorando, experimentando.
11: Caindo.
12: Né? É caindo, é ralando o joelho, e a gente fala isso de todas as crianças, né, e às vezes quando, como a gente trabalha e conversa com muitas famílias com o joelho, e a gente fala isso de todas as crianças, né? E às vezes quando, como a gente trabalha e

0: Que esse mundo é para todos nós,
1: pra
0: né?
1: Todos nós, exatamente. E aliás, até um detalhezinho que me chamou a atenção, não sei se tem a ver com o evento de amanhã. Na última quinta-feira a gente celebrou o Dia do Orgulho Autista, né? Dia 18 era o Dia do Orgulho Autista, que chamou muito a atenção sobre a inclusão, sobre o pertencimento, sobre a empatia com esse público, né?
2: Sim.
0: Justamente, é.
2: A gente escolheu essa data, né, por isso, né? Teve em abril, que foi o congresso, né? Uhum. Porque em abril é o mês ali que, da conscientização, né? E agora em junho a gente escolheu essa data por causa da, do orgulho ali. Então, vamos fazer esse movimento,
1: próximo,
2: né?
1: Esse movimento,
0: isso,
1: aí,
0: se fala, próxima, se, né? Se fala muito disso, né? Esses dias até a gente estava discutindo no sentido de construir um pensamento juntas, de evoluir. A gente está sempre estudando e tentando evoluir justamente por não sermos pessoas com deficiência, né? Então a gente precisa aprender ainda mais para conseguir se colocar no lugar. E se fala muito dessa data do orgulho autista, no sentido das pessoas entenderem que eles não precisam ser consertados, né? A gente não espera que um autista vá para uma reabilitação, vá para uma terapia para deixar de ser autista. Sim. Porque ele precisa melhorar e se curar. Não, ele não vai deixar de ser autista, ele tem orgulho do que ele é, né? A gente tem que ter orgulho do que ele é. Ele vai sim para aprender novas habilidades, como a gente falou, conseguir lidar com as dificuldades que ele tem, como a gente também tem nossas dificuldades, e ter sim, se conhecer, melhorar cada vez mais, mas principalmente cada pessoa precisa ter orgulho do que ela é. Então o Dia do Autismo vem muito para isso, né? Para mostrar que sim, tenho tal coisa, tenho tal diagnóstico, mas tenho orgulho do que eu tenho. Não preciso ser consertado, não preciso ser costurado, não preciso me modificar, porque não sou feio, não sou doente, não sou ruim por um diagnóstico.
2: É só o meu jeito de
1: exatamente
2: ser.
1: E na verdade nós, como comunidade, como sociedade, nós que devemos nos encaixar no perfil desse público.
0: Nós que precisamos entender, ter empatia. Por isso que eu falo, né, que a gente estuda e volta e meia para pensar, pera, a gente tá entendendo, mas como é que, se a gente tivesse com uma pessoa com tal deficiência aqui, como é que ela entenderia? É a gente que precisa estar se colocando no lugar. Exatamente. Porque amanhã pode ser a gente, amanhã pode ser um filho nosso, amanhã pode ser um familiar nosso. A gente nunca sabe o que esse mundo vai nos apresentar, né? Então a gente sempre tem que estar trabalhando muito essa empatia de estar se colocando no lugar dos outros. E isso que a gente vê de muitas pessoas, essa dificuldade de se colocar realmente no
1: entender,
0: lugar das pessoas,
1: né?
0: De entender e entender que faz parte das nossas famílias, não tá a par, né? Não tá tipo, ai, na família dos outros, tá nas nossas, tá em todo lugar.
1: São 10 horas e 14 minutos, 11 graus a temperatura. Programa Encantado Saúde, aqui pela Rádio Encantado 104.7 FM. Na manhã desse sábado, dia 20 de junho, conversando com a gestora em saúde da PAI de Encantado, a Patrícia Elisa Funk, e também a psicóloga e coordenadora do Teacolle, Michele Ferrari. Amanhã, domingo, teremos a primeira edição do Inclui Room, um evento de corrida, caminhada e pedalada com foco na inclusão e no movimento de incluir esse público na sociedade. Mandando um abraço aí para nossa audiência que está participando aqui na programação pela live no Facebook, a Silvana Gabriel, bom dia. Claudete Alba também, bom dia, obrigado pela audiência. A Fátima Garibotti Cuccioli também, Gilson Paulo Taufer. Estava acompanhando ontem uma publicação aí nas redes sociais, até eu acho que da PAI, né? Uma programação bem diversificada amanhã, né, Paty?
0: Bem extensa.
1: Várias atrações aí.
0: Bem extensa, sim. A gente pensou realmente num dia muito especial. Uhum. E a gente queria reunir também muitas pessoas que foram importantes, assim, na construção. Justamente porque a gente não quer limitar a corrida ou a caminhada. Porque aí tu vai pensar, por exemplo, pensando em ti, Claudinei. Aí tu vai pensar, ah, eu não consigo correr, então eu não vou ir nesse dia. Então, bom, tu não consegue correr, mas tu pode ir pra tal atividade. Tu pode ir pra outra coisa. Tu pode ir acompanhar a capoeira. Tu pode ir ver os produtos que vão ter lá. Tu pode levar teu filho pra curtir os brinquedos, pra ver os cachorros da nossa pet terapia. A gente queria realmente fazer as pessoas entenderem que existe uma diversidade de interesses, né? E que a gente espera realmente que a comunidade abrace a nossa ideia, porque a deficiência precisa ser abraçada.
2: Isso, precisa ser conhecida, né?
0: Olhada, né?
2: Isso. E, E essa experiência de estar ali nesse momento, né, e tal, e sair de casa no domingo de manhã, fazer esse movimento, né, algo diferente, sair da rotina. A gente fala muito isso nos atendimentos também, para os nossos pacientes, para as nossas famílias. Vamos sair da rotina.

0: rotina, vamos fazer algo diferente. Então a gente pensou em cada detalhe, assim, né?
1: É.
0: E para todos mesmo realmente estarem participando. Vai ter a mateada, vai ter chimarrão.
2: Vai ter né? banda, né?
1: Vai
2: música.
1: Ter banda na chegada dos atletas, né? E muito a gente fala também, né? Um dos temas sempre das terapias infantis, principalmente, a questão da tela, né? Do uso excessivo de tela, que causa muitos prejuízos ao desenvolvimento. E as pessoas nos dizem, ah, mas é que eu não tenho o que fazer com meu filho em casa, no frio, em determinadas situações, então ele fica nas telas. Então, assim, é uma oportunidade, domingo de manhã, tu acordar teu filho mais cedo, tu levar teu filho, né, num lugar que ele já conhece, que é ali próximo ao ser, né? Geralmente os nossos pacientes já é um lugar muito familiar para eles, justamente para eles estarem aproveitando esse domingo. Geralmente domingo é um clima mais nostálgico, né?
2: Certo. Bom, a programação inicia às 8 horas da manhã, a largada e chegada será em frente ao ser, isso?
1: Isso. A prova de adulto, que na verdade o pedal é o primeiro que sai, né? Ele começa às 8 horas da manhã em ponto.
2: Sim.
1: Então, lógico que a programação ela começa um pouco antes, porque ainda tem retirada de kits, né? Das 7 às 7h30. O pessoal, a maioria já retirou seu kit atleta. Os que têm kit para retirar, enfim, eles já retiraram, mas tem ainda das 7 às 7h30 para retirar. Depois disso, a gente já começa a se organizar para abertura, enfim, e às 8 horas o pedal então é liberado para começar.
2: Muito
0: aí, depois que o pedal larga, vai ser a largada então dos corredores, né? Depois dos corredores vai ser a largada da caminhada. Aí quando todo terminou esse primeiro momento ali, o último da caminhada chegou, vai ter a corrida Kids daí, então vai ser com as crianças.
1: Isso aí, e todos são na frente do nosso prédio ali, a largada vai ser bem visível, bem alto, bem fácil de visualizar. Né, até vou passar o endereço para as pessoas buscarem, né? Rua 7 de Setembro, 16, Centro. Próximo ao Campo do Encantado, fica na frente do Campo do Encantado, né? Na lateral ali, perto da Rua do Hospital também. Então é um lugar bem fácil de localizar.
2: O percurso qual será, Paty? Teria como explicar?
1: Michelle, um responsável pelo percurso. Então vou deixar ela é a dona do percurso.
2: Já fez o percurso, Michelle?
0: Já fiz.
1: Michelle é a corredora da equipe.
0: Não, tô tentando.
1: Nada, para.
0: Não, aí vai ser. A gente pensou em 5 quilômetros, né? 5 km. Então vai sair. Eu vou falar bem de forma. Acho que é fácil, vai ser fácil de entender. A gente vai sair, então, da frente do ser. A gente vai dobrar a direita, passar nos fundos da UTI. Uhum. Aí a gente dobra a esquerda e passa na frente da Dália, que vai até os fundos do Círculo Operário. Ali a gente dobra a esquerda de novo. Vai até a frente, passa na frente do Círculo Operário, vai até o posto ali da rótula que tem o posto de combustível, dali segue o Scalabrine até a rótula do Sicredi lá no Planalto e retorna pela mesma rua.
1: Isso.
0: Então ali vai fechar
2: volta pelo mesmo caminho.
1: Isso, mesmo
0: pelo
1: percurso.
0: Mesmo caminho. Quando chegar na rótula de novo do posto, aí dobra à direita até na frente do ser. Não precisa de novo passar ali pelo supermercado Dália, enfim, não. É só dobrar, então, ali na rótula do posto de combustível até a frente ao ser. Aí vai fechar os 5 quilômetros.
2: Portanto, são 5 km, pedal, caminhada e corrida. Isso aí.
0: Isso aí, as três categorias.
2: Três categorias. Ouvinte aqui pergunta se ainda tem possibilidade de se inscrever.
1: Infelizmente, não.
2: Infelizmente, não, né?
1: É, como a gente estava falando antes de começar
2: porque
1: o programa,
2: né? Tem uma série
1: né?
2: de detalhes, né?
1: Isso, tem muitos pedidos de inscrição agora, mas pelos detalhes ali que a gente precisava tudo programar antes, camiseta, medalha, tudo mais, a gente teve que fazer um tempo para inscrição e agora a gente não consegue mais abrir, então não temos mais vaga. Vai ficar para a próxima.
0: Exatamente. Sabe do que vem, né?
1: Mas a gente agradece o interesse.
2: Muito bem.
1: E tá convidado a ir prestigiar, enfim, a acompanhar, né, o evento, enfim.
2: É, essa era a minha pergunta. A comunidade, o público que nos acompanha nesse momento, o nosso público ouvinte que quiser prestigiar, como é que pode assistir à vontade,
1: isso,
2: né?
1: É aberto ao público, a gente quer muito que a comunidade vá, né? Até porque os nossos pacientes, enfim, eles já estão mais habituados com os nossos serviços, já conhecem mais. Então a gente quer realmente que tenha uma circulação da comunidade, né? Todo mundo muito convidado. A gente vai até, já avisou os vizinhos que a gente vai começar a fazer barulho cedo.
2: Cedo, né? Vamos acordar a vizinha essa cedo,
1: queridos,
2: né?
1: Queridos, ainda bem que eles sempre nos apoiam, né? Mas a comunidade está toda convidada a participar.
0: Eu acho que é uma oportunidade, né, Claudinei, para a comunidade conhecer o ser.
2: Uhum.
0: Muitas vezes quando a gente vai conversar nas empresas, a gente fala o ser, elas ficam... Mas aonde que é o ser?
2: O que é o ser, né?
0: Então, eu acho que é uma oportunidade para estar lá, para conhecer. Vai ter os pacientes, vai ter a equipe, os terapeutas, né? Então, eu acho que é muito importante, sim. A gente vai ficar muito feliz ter a presença de todos nesse momento.
2: Muito bem. Com relação ainda a esse evento, a expectativa de vocês foi correspondida, foi atendida para essa primeira edição, Paty?
1: Acredito que sim. Lógico que a gente vai também estar esperando ver o que acontece no dia, né? Enfim, tá ansioso em relação a isso, mas a gente gostou muito de ver, né, o feedback das pessoas, e isso, também com a entrega dos kits, o quanto as pessoas já curtiram essa primeira fase do que a gente foi preparando. Alguns emocionados já, a gente fez questão de preparar o kit com alguns elementos que os nossos próprios pacientes prepararam, porque é sobre eles, né? A gente não pode fazer uma corrida como qualquer outra corrida. A nossa corrida é sobre a APAE, né?
2: É inclusão,
1: sobre deficiência,
2: né?
1: Justamente. Então, acho que as pessoas estão entendendo que a nossa diferença, assim, o que a gente veio para fazer sentido mesmo.
0: É isso, o nosso propósito.
1: Isso,
0: né?
1: Aí.
2: A roda de capoeira será em frente ao ser, aí?
1: Isso, vai ser na verdade na lateral, bem próximo à largada também. Vai ser depois da corrida Kids, né? Depois da corrida Kids a gente vai ter uma comemoração com cores, né? Com um pó colorido ali, para as crianças que quiserem e os adultos, enfim, que quiserem participar ali na largada. E depois a gente vai ter capoeira, som ambiente, vai continuar ali com os atendimentos também, que vai ter o pessoal da fisioterapia, tanto do ser quanto da Univates, atendendo os atletas. Então vai ter a capoeira ali nesse momento, e aí o mestre Egeu vai tomar conta,
2: vai fazer a festa,
1: isso,
2: né?
1: Isso aí.
2: Até para uma orientação à comunidade, aos moradores aí próximo, o trânsito aí vai estar bloqueado, né? Isso,
1: o trânsito começa a ser bloqueado às 4 horas da manhã ali na Rua do Ser, e aí depois passa a ser totalmente bloqueado esse,
2: e claro, tem que se montar
1: espaço,
2: toda a estrutura,
1: isso,
2: né?
1: Isso, tem que se montar, tanto que a gente vai ter acompanhamento da brigada, dos bombeiros, do trânsito da prefeitura, todo mundo, justamente para garantir a segurança de todas as pessoas, né?
2: Exatamente.
1: Então tem ali um pequeno movimento maior, que gera um caos ali, uma readaptação para as pessoas, né? Mas é tudo pelo bem, então a gente consegue se adaptar.
2: Sim.
1: E a gente pensou no domingo justamente porque tem um trânsito bem menor, né?
2: Exatamente.
1: A gente não queria atrapalhar o comércio no sábado, então também o domingo foi uma opção melhor.
2: Até porque aí é uma via de muito fluxo de trânsito durante a semana, por causa da rota daquela rota que vem lá do Fontana, né?
0: Isso.
2: Exatamente, todo mundo passa por aí.
1: Isso aí.
2: Muito bem. Eu não sei se vocês querem talvez destacar algum parceiro, empresas parceiras que estão junto nesse evento aí, Paty?
1: Sim, vamos falar sobre os principais patrocinadores?
2: Acho importante a gente valorizar, né?
1: Vai me ajudando porque a nossa memória já não tá tão boa, tá? Não, pelos patrocinadores que são maravilhosos, é só porque
2: apoiadores,
1: a memória já está,
2: né,
1: começando a falhar.
0: É ansiedade.
1: Então, os nossos patrocinadores é a empresa Teu Olhar,
2: uhum,
1: a empresa IMEC, né, o grupo IMEC. Aqui.
0: A PAI,
1: o Teacol, né, que são os realizadores. O Sicred. Uhum.
0: Cressol.
1: A Cressol.
2: Esquecemos de alguém?
1: Michele, esquecemos de alguém?
2: Mas tudo bem, todos eles
1: daqui
2: aí...
1: Daqui a pouco a gente vai falar, tá? Porque a gente não pode esquecer de patrocinadores.
2: Muito bem. São empresas importantes que abraçaram, que aderiram a essa causa, a essa iniciativa muito importante aí da APAE de Encantado, a primeira edição do Inclui Rum, a corrida de inclusão que acontece amanhã, domingo, com largada às 8 horas em frente ao Ser. E toda a comunidade está convidada aí para prestigiar, né? Para assistir a esse evento que acontece amanhã, sábado, a partir das 8 horas da manhã.
1: Lembrei.
2: Vamos lá, Paty.
1: Lembrei.
2: Então tá. Chegou lá, né?
1: Girando o sol.
2: Girando o sol. Legal, né? Isso, parabéns aí a todas essas empresas.
1: Isso,
2: né?
1: Isso aí. Essas empresas contribuíram com um valor, enfim, né? Mais significativo, enfim, pra gente conseguir fazer acontecer.
2: Porque, claro, um evento desses já
1: envolve
2: custo,
1: muito,
2: né?
1: Custo, muito, sim, custo, sim. Mas também temos várias empresas parceiras que nos ajudaram em uma proporção menor, mas também muito significante. E a gente vai estar divulgando elas depois da corrida, né? Em uma postagem de agradecimento. Então, todas elas vão ser divulgadas depois. Que são as empresas que ou contribuíram com o brinquedo que vai ter, ou contribuíram com materiais para o kit do atleta, né? São essas empresas que também contribuíram, mas de uma forma menor do que as outras.
2: Perfeito. Paty, Michele, mais alguma coisa com relação a esse evento de amanhã, nesse primeiro bloco, para depois a gente falar um pouco mais do trabalho de vocês?
0: Eu acho que...
2: Esquecemos de algo, não?
0: Eu acho que não, mas... convidar, uhum, né? Convidar todos a estarem participando, que acho que vai ser muito especial, assim.
2: Venham prestigiar, que vale a pena, né?
1: Vale muito a pena, vale muito a pena. Eu até queria dizer, sim, que o kit do... Voltando a dizer, né, que o kit do atleta, quem tiver ainda para buscar...
2: Retira onde?
1: Retira lá no Recepção do Ser.
2: Na Recepção do Ser.
1: Isso, e o horário é específico das 7 às 7:30, uhum, em ponto, sim, né? Depois disso, não tem mais como retirar, né, para organização, enfim, do fluxo do evento. Então a gente precisa que quem não retirou, retire no domingo das 7 às 7:30.
2: E quem se inscreveu pro pedal, às 8 horas é a largada, pontualmente.
1: Isso,
2: né?
1: Aí, a largada. Michele me falou que esses eventos não atrasam, não, então a gente não, não pode atrasar.
2: É. Eles são muito rigorosos com relação ao horário, isso, pontualidade aí, britânica.
1: Isso aí,
2: né?
1: Isso aí, isso aí.
2: Então, às 8 horas o pedal, depois tem...
0: A corrida,
2: né?
0: E a caminhada.
2: A caminhada por último, então. Isso. Tá. São 10 horas e 27 minutos, 11 graus a temperatura. Érica, vamos para o intervalo comercial e na sequência a gente continua a nossa conversa, o nosso bate-papo aqui com a Patrícia Elisa Funk, gestora em saúde da PAI, e também a psicóloga Michele Ferrari, ela que também é coordenadora do Teacoli. Vamos falar sobre o trabalho aí do Teacoli, do Ser da PAI. Depois do intervalo comercial.
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0: Agora são 10 horas e 34 minutos, 11 graus a temperatura. Estamos de volta com o programa Encantados Saúde, aqui pela Rádio Encantados 104.7 FM, na manhã desse sábado, dia 20 de junho de 2026. 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Programa Encantado Saúde, na manhã desse sábado, conversando com a gestora em saúde da PAI, a Patrícia Elisa Funk, e também a psicóloga e coordenadora do Teacole, junto ao Serem Encantado, a Michele Ferrari. Vamos falar agora nesta segunda parte do programa sobre os trabalhos aí do Teacole, do Ser, da PAI, mas antes mandando um abraço aí para o presidente, né? O Rogério Conzatti, ele que sempre acompanha aí a nossa programação e desenvolve um trabalho voluntário, né? Extremamente importante aí, presidindo a PAI e também o Ser. Michele, vamos falar um pouquinho do Teacole, afinal, o que que é o Teacole para quem ainda não conhece, não tem a informação desse serviço importantíssimo que temos aqui em Encantado para a região.
1: É isso aí. Então, o Teacole, Claudinei, ele é um programa do Estado que trabalha com pessoas autistas, né? Com autismo. Trabalha desde o bebê até a pessoa idosa. Então, a gente sabe que a pessoa autista, ela vai passar por todas as fases, então a gente trabalha com todas elas, né? Mas o nosso principal objetivo dentro do programa é o que a gente estava até comentando antes, né? É a capacitação. É a capacitação, é a informação, é o matriciamento nos municípios. Nós, o Teacole Encantado, a gente tem 27 municípios de referência, né? Então, a gente tem bastante trabalho, a gente está sempre circulando.
0: Que é uma região ampla, né?
1: Isso aí, né? Então, a questão ali da capacitação, da informação, da inclusão, a gente tem muito, muito ainda o que fazer, muito o que conversar, muito o que orientar, né? E sempre também buscando, né? Buscando novos estudos, porque a gente sabe hoje que o autismo, ele é um assunto ainda muito complexo, né? E de muito estudo, então nós também, a nossa equipe, sempre buscando e aprendendo todos os dias, né?
2: É, diferente dos nossos outros serviços que faz reabilitação, né, faz atendimento com paciente, o Teacole da PAI de Encantado, né, Vales e Montanhas, ele não trabalha com atendimento clínico, né, ele trabalha com capacitação, matriciamento, acompanhamento e monitoramento de casos, né, de demandas e tudo mais. Então é um serviço que foi pensado pelo Estado que tem várias vertentes, né, tem a vertente do atendimento, tem a vertente do atendimento de matriciamento, tem todas as vertentes. No nosso caso aqui a gente tem esse serviço, né, e é muito pensado para construir então uma sociedade, uma comunidade que seja preparada, né, a nível de escola, CRAS, conselho, assistência, secretarias, que sejam preparadas para a circulação dos autistas. Então, um autista vai chegar lá no CRAS, o CRAS vai entrar em contato com a gente para, olha, o que eu faço com essa família aqui, tô tendo dificuldade. O Teacole vai lá ajudar o CRAS a trabalhar com essa demanda. Ah, a escola tá tendo dificuldade lá com o aluno, vamos lá fazer uma capacitação para toda a escola. Ah, e tem um aluno que tá passando bullying porque ele tem autismo e não consegue socializar dentro da escola. A gente vai lá conversar com os alunos, desde que sejam crianças de 3 anos ou que sejam adolescentes. Então é um trabalho muito amplo, mas sim de preparar a comunidade para saber lidar com o autismo e não de um atendimento em si, como a gente está acostumado nas outras reabilitações, né?
1: Isso aí.
0: É uma equipe multidisciplinar de atendimento, Michele?
1: Isso, a gente tem psicólogo, a gente tem técnico de enfermagem, a gente tem a nossa neuropediatra, a doutora Fernanda.
2: Isso, a gente tem nutricionista, terapeuta ocupacional, assistente social, é uma equipe. Na verdade, tem uma exigência do Estado, né? De um número exato de profissionais e das áreas necessárias. Então, a gente preenche o pré-requisito necessário. Para abrir esse programa, a gente já tem o pré-requisito e tudo mais, então a gente gente segue as exigências do Estado. Também para produção e tudo mais, tudo que a gente realiza é dentro das exigências do Estado.
0: Estado, né?
2: Isso, o Estado diz, olha, vocês precisam fazer tantas formações no mês, tantos matriciamentos no mês. Lógico que a gente pode fazer a mais, né? Sempre faz a mais quando necessário, mas a menos não. Então a gente tem toda uma cobrança do Estado para cumprir no mês.
0: Muito bem. 27 municípios atendidos atualmente. Tem possibilidade de mais municípios serem atendidos? Como é que está a demanda?
1: Não.
2: Eu vou falar que eu acho que entra mais na questão da gestão.
0: Da gestão,
2: isso,
0: sim.
2: Não, porque é separado por região, né? Então,
0: entendi.
2: Saindo da nossa, entra lá na região da APAI de Bom Retiro, né? E aqui da região de cima é?
1: Tem a de Santa Cruz.
2: Não, a região da nossa de cima é
1: Passo Fundo,
2: será que é a próxima?
1: Isso, Passo
2: então,
1: Fundo.
2: Entra em outras regiões. A gente já fica com uma região muito grande, as outras regiões, algumas são até menores. A nossa região é extensa.
1: É a maior.
2: Isso, tem regiões que tem 5 municípios, 6, a nossa tem 27. Então, assim, acaba sendo muito grande.
0: Me chamou a atenção pela quantidade de municípios.
2: Isso, é muita 20. Coisa para dar conta, porque... 5 ali já estaria bom, porque é muita coisa. Pensa que tem, cada município já tem assistência, saúde, educação, já tem muito serviço. Então a gente estaria acompanhando todo mundo o tempo todo, né? Fora o judiciário, todas as coisas que a gente precisa fazer. Então, aumentar isso não. O Estado sim prevê aumento de trazer outros serviços para a região, como o CAS, que é o centro de atendimento, outras coisas, mas daí não envolve a gente, envolve o Estado e aonde eles vão implantar, mas não envolve a APA especificamente.
0: Perfeito. Bom, e a informação, ela cada vez mais está sendo propagada, divulgada, está chegando aos municípios com relação ao trabalho de vocês. Como é que vocês têm observado a demanda de atendimento por parte dos municípios? Tem crescido, tem aumentado? Como é que está?
2: Sim, acho que a gente pode falar juntas disso, né? O CRR, que a gente chama, né, que é o centro de referência do Teacolli, né, ele já fez 4 anos, é um bebê ainda, né?
0: É verdade.
2: Uma criança pequena. Então, assim, pensar do início para agora, já tivemos muita mudança de olhar, assim, dos municípios. Obviamente, a gente tem alguns municípios que são aqueles municípios super parceiros, que tem aqueles profissionais que sempre nos chamam, que estão sempre ali, sempre buscando parceria, sempre tem ideias de novos desafios, novos eventos, qualquer momento que a gente chama para fazer reunião, para fazer trabalho em conjunto, estão sempre ali muito dispostos para se aventurar no mundo do autismo. E tem outros municípios que se afastam, que não aparecem tanto, que criam barreiras. Então, assim, mudou, diminuímos os municípios que criam barreiras, sim, mas... Não 100%, eu diria que tipo assim, 80% a gente já diminuiu, mas existem.
1: Isso, e na verdade com todos não dá para ficar acomodado, né? A gente sempre tá circulando, tá sempre chamando, tá sempre conversando.
2: Desculpa, Michi, não dá para ficar acomodado até porque os profissionais têm uma rotatividade muito grande nos municípios,
1: isso,
2: né?
1: Sim, isso.
2: Então
1: isso
2: é o problema, a gente, né? Tipo, não consegue manter um vínculo, a gente não muda geralmente a nossa equipe. Uhum.
0: Mas os municípios sim, né?
2: Muda o tempo inteiro.
1: Isso, agora a mudança de gestão que muda vários profissionais, né? A gente, às vezes no mesmo município, já 4 anos, a gente precisa começar do começo, como diz o outro, né? Porque são pessoas novas, pessoas que ainda não conhecem o programa, enfim. Então a gente tá sempre em movimento, sempre chamando, sempre conversando, sempre buscando, mas como a Paty falou, a gente vê esse retorno também, né? Começou um aluno novo aqui na escola, a escola nos chama pra gente ver como a gente vai fazer a adaptação dessa criança, a gente vai lá, a gente orienta, né? A gente estava falando de monitores. No início do ano, os municípios nos procuram para fazer a formação dos monitores, né? A gente tem 20 monitores no município, a gente reúne os 20 monitores, a gente faz a capacitação, né? A capacitação não quer dizer que a gente vai naquele momento e só naquele momento. A gente continua.
0: É uma contínua, né?
1: Isso aí. O ano todo. Porque quando a gente fala de autismo, o autismo, ele não é. Ele é o mesmo diagnóstico, mas comportamentos, sinais
0: diferentes, né?
1: Diferentes nas crianças, né? Nas pessoas, enfim. Então, é muito estudo, é um olhar muito delicado ali em cima para cada questão, para cada demanda. Não é assim, é isso e vai ser isso para todas as pessoas. Não, né? Então, é
0: cada
1: um trabalho,
0: caso é um caso, né?
1: Isso aí é um trabalho contínuo, né?
2: Se é, pra gente que é especialista na área, é muito complexo. Imagina para pessoas leigas que precisam compreender em uma capacitação, né? É muita coisa. Então, realmente, as pessoas precisam ali de tempo em tempo tá recebendo conteúdo pra informação ir realmente fazendo sentido.
1: Eu acho que é legal falar, desculpa, Claudinei, que o nosso trabalho é gratuito, né,
2: Sim,
1: Paty?
2: Totalmente
1: Ele é gratuito. Então, os municípios podem estar nos acionando. A gente vai até o município, a gente faz a formação, a gente dá é uma formação continuada, porque a gente trabalha o ano todo e não tem custo nenhum para o município.
0: Pois não.
2: Tem uma crítica que a gente faz muito internamente, que é em relação não só aos nossos municípios, em relação ao Brasil, ao mundo, né? Que as pessoas deixam para fazer eventos em relação ao autismo no mês de conscientização do autismo.
0: Isso, que é em abril, né?
2: Isso, em abril. Como se só existisse o autismo em abril.
0: É, né? O ano todo, né?
2: Isso, e aí as pessoas nos chamam muito em abril. Abril, a nossa agenda bomba. E aí eu disse, não, a gente não vai mais liberar tanto evento em abril. Porque não é só abril, o ano precisa continuar.
0: Tem uma programação pro ano todo,
2: isso,
0: né?
2: Isso, a gente precisa estar andando nos municípios o ano todo. Então, assim, que as pessoas olhem para abril como mais um mês, né? Ele sim, ele é muito importante, ele vem a partir de uma luta de muitas pessoas, mas ele também é um mês e o ano precisa continuar, e o ano é do autista, né? Não só o mês de abril.
0: É porque, claro, o autismo já vem de longa data, de muito tempo, mas há pouco tempo a gente está falando mais e com mais propriedade, com mais conhecimento sobre o tema, também tendo mais ações, né? E por isso eu acho que muitos diagnósticos também a cada dia estão sendo fechados e aí essa demanda maior, né, Paty?
2: Sim, ficou bem mais acessível.
0: A informação chegou.
2: Isso, a informação chegou para a comunidade em geral,
0: né?
2: Isso. Ficou bem mais fácil também de acessar diagnóstico, né? Porque antigamente, eu, enfim, trabalho na PAI há muitos anos, e antigamente poucas pessoas eram encaminhadas para diagnóstico, ou muitas delas ainda tinham que ir pro particular para conseguir diagnóstico. Hoje a gente vê que o encaminhamento está muito mais frequente. Também teve um trabalho de muitos anos de conscientização do diagnóstico precoce,
0: exatamente,
2: né? Então, venho numa crescente, eu não digo só a nível de país, venho de um trabalho muito grande da nossa região, de entender que a gente precisava conhecer essas crianças pequenas para entender o diagnóstico quanto antes. Então, tanto que a nossa PAI mesmo, a nossa reabilitação intelectual, cresceu muito em relação à quantidade de crianças que a gente atende, né? Há 10 anos atrás, a gente tinha, sei lá, 50 crianças em atendimento de estimulação precoce. Hoje a gente tem umas 150 em atendimento de estimulação precoce. Então, a estimulação precoce é quando a criança tem de 0 a 4 anos. É a fase em que ela mais se desenvolve. E é onde ela tem que entrar em atendimento. Porque ali tu consegue muitas mudanças.
0: Evoluir bastante, né?
2: Isso aí. Depois dessa fase, lógico que a gente também consegue mudanças e ela também deve vir. Mas se consegue de uma forma muito mais vagarosa. Né? Então, para que entrar depois se tu pode entrar antes?
0: Exatamente.
1: A gente tá com falando de desenvolvimento, o Teacoli tem um projeto, começou um projeto bem, bem bacana com os grupos de gestantes nos municípios, né? Onde a gente vai e a gente fala com os, né, com os pais sobre o desenvolvimento do primeiro ano da criança, o que eles têm que tá observando.
0: Observar.
1: E a gente vai assim com uma fala no sentido de não ter medo, né? A gente não quer passar medo ou dizer, teu filho vai ter um diagnóstico. Não. Porque muitas vezes nem é um diagnóstico, é a questão de uma falta de estímulo, né? Enfim.
2: Às vezes é um atraso que vai passar isso, se tu estimular.
1: Isso, né? Então, às vezes não tem um diagnóstico por trás ali. Mas a gente vê a participação, a gente tá tendo um retorno bem bacana dos grupos, assim. As mães atentas, né? E a gente fala do desenvolvimento, né? O alerta, e junto a gente fala assim, como a gente gente vai desenvolver? A gente fala muito do brincar, né, nesse grupo também, com quais brincadeiras ele vai desenvolver a questão motora, a questão cognitiva, né? Então isso é um projeto bem bacana também para espalhar essa informação e, além dos profissionais, a questão ali do olhar no desenvolvimento infantil, né? Principalmente ali no primeiro ano.
0: Perfeito. A ouvinte aqui pergunta, Paty, se o programa também atende e capacita professores da rede municipal.
2: Com toda certeza, com toda certeza. Na verdade, esse é um dos nossos trabalhos, né? E precisa ser solicitado pelo ponto focal do município.
0: Isso, a iniciativa tem que ser do município.
2: Tem que ser do município. Cada município tem um ponto focal, que é a pessoa de referência que representa o município, um trabalhador ali do município. Mas também, enfim, né, pode ter essa conversa, mas também daqui a pouco, se a Secretaria de Educação entrar em contato com o Teacol, enfim, essa pessoa daqui a pouco pode falar com a Secretaria, pedir para entrar em contato com a gente. A gente, na verdade, quase faz personalizado para cada município, né? Sim, que eles precisam ali de formação.
0: Depende muito da demanda de cada
2: município. Depende muito. Às vezes é uma... a gente consegue trabalhar, mas a gente ainda tem dificuldade com o comportamento. Não, a gente não sabe nada. Então vai muito conforme o que eles sabem.
0: Porque com essa demanda crescente, é importante que os professores também estejam capacitados, orientados com relação a esse tipo de serviço, né? De atendimento.
2: Totalmente, os professores são muito...
0: Esse acolhimento é fundamental, né?
2: São muito nossos parceiros, inclusive, tivemos muitos dos professores do nosso congresso, né? Que aconteceu em abril, grande parte, né? Era da área da educação, eles sempre são muito parceiros, né? E a gente convida para estar em todos os nossos eventos. Eu acho que esse ano a gente ainda tem palestra, né? De noite, que a gente costuma fazer eventos à noite com palestra, então a gente está sempre divulgando nas nossas redes sociais. Convido para acompanhar por lá também.
1: E Claudinei, eu acho também importante reforçar que não são só as escolas municipais, né? São as estaduais, as particulares
0: então também, né?
1: Podem estar entrando em contato com a gente para a gente pensar numa formação, organizar alguma demanda ali, então todas as escolas.
0: Mandando um abraço, agradecendo a sintonia, a participação da Fátima Isabel, fim da Rua Augusta Alten Roca Sala, está dizendo bom dia, estou na escuta atentamente do programa. Joaquim Fussinger também acompanhando a gente, a Terezinha Agostini Périgo também mandando seu bom dia, também parabenizando aí pelo programa, a Leonilda Segato, Gilmar Pedicini também, a Serina da Silva. Você falava em congresso e vem aí a segunda edição do congresso, é isso, Paty?
2: Vem aí a segunda edição, né? O congresso desse ano, congresso Pertencer, foi tão bom.
0: Exatamente.
2: Que não tinha como não confirmar o ano que vem, né? Então ele já está confirmado pro ano que vem.
0: Abril,
2: né? Mas ainda não temos data oficial, mas o pessoal já está muito convidado para participar, e prometo ser ainda melhor do que esse ano, que já foi muito especial.
0: Que foi com conteúdo robusto, né?
2: Foi muito, muito bom, e o pessoal só deu retornos muito positivos, assim, em relação a conteúdo, em relação a enfim, tudo que passou, tudo que viveu, né? Isso. Foi muito especial mesmo.
0: Perfeito. Com relação ao ser, aí já é um trabalho um pouco diferente, né, Michele? Já é diferente do programa Teacol, né?
1: Isso aí.
2: Ela tá olhando pra mim.
0: Passou a bola.
2: Eu acho importante explicar, quando a gente fala em ser, o que existe lá dentro, né?
0: O centro especializado
2: em reabilitação.
0: Reabilitação.
2: Isso, mas o que acontece? Antes, a gente tinha na APAE só a reabilitação intelectual. E ela estava lá no prédio da APAE, né? Então a nossa saúde era só a reabilitação intelectual. E aí o prédio da APAE, ele já se tornou... Estava muito pequeno,
0: né?
2: Para tudo que a gente tinha, porque a gente também tem escola administrativa. E aí o Adroaldo Gonzatti nos convidou para assumir a administração do CER, né? Que é o Centro de Reabilitação Física e Auditiva. Então a gente pensou, bom, vamos levar a intelectual também para o prédio do CER. Então passou a ser o prédio da saúde da APAE. Então todos os serviços que remetem à saúde da APAE estão no prédio do CER hoje. Então todos os atendimentos que a gente faz, Teacol, clínica da APAE e CER, estão dentro do prédio do CER. Por isso que é um prédio enorme, com muita sala, com muita estrutura. Realmente convido as pessoas a conhecerem, porque é um prédio muito legal mesmo. Por fora ele não tá passando, ele tá precisando de umas reforminhas, tá? Mas por dentro ele é maravilhoso, né?
1: Acolhedor.
2: Isso, ele é muito acolhedor, né? E a gente capricha mesmo, porque a gente quer a melhor experiência para os nossos pacientes.
0: É, e por isso que a gente observa quando passa em frente ao ser, durante a semana, esse movimento considerável de pessoas sendo atendidas.
2: Justamente,
0: né?
2: Então tem muitos profissionais lá dentro. O ser, ele atende 37 municípios. Né? Mais a APAE que atende 13, a clínica da APAE, o Teacoli que atende 27. Faz a conta, é isso.
0: Soma tudo, né?
2: É. Faz a conta, as secretárias enlouquecem.
0: É verdade. Esse é um número expressivo aí de pessoas sendo atendidas nesses mais diversos municípios, né?
2: Isso aí.
0: Muito bem, gurias. E aí, mais alguma coisa com relação ao evento de amanhã ainda pra gente fechar o programa, Paty?
2: Eu acho que sobre o evento de amanhã especificamente não, só o convite em si, mas eu queria falar sobre a saúde da APAE, uhum. Né? Acho que a saúde da APAE às vezes é confundida com a APAE instituição em si, como se dentro da APAE só tivesse a escola, que também é muito importante, ou só existisse uma APAE, né? Hoje a gente é tão grande que a gente precisou se dividir em dois prédios. A saúde da APAE no Brasil, ela tem criado um espaço muito grande por todos os diagnósticos, enfim. E hoje a gente realmente se tornou de grande referência para os nossos municípios. Uhum. E é muito importante que as pessoas, as empresas, a comunidade e todos os olhares sejam voltados também para esse apoio, né, para o entendimento do que está acontecendo lá dentro. A gente aceita ajudas, doações, não no sentido de, ah, vou doar qualquer coisa, mas empresas que queiram ser parceiras, municípios que queiram fazer trabalho em conjunto, olhares, né, para essa saúde, porque a gente trabalha só pelo SUS. Sim. Né, o SUS, ele realmente é curto, a gente tem muitos pacientes, são mais de 15 mil pacientes no total, no serviço todo de saúde, então é muita coisa.
0: Muita demanda, né?
2: Isso, a gente faz dispensação de aparelho auditivo, de cadeira, a gente tem listas muito grandes em relação a isso, a gente precisaria de mais parceria e não tem, então, com certeza, se o meu chefe, Rogério Gonzatti, estivesse aqui, ele falaria sobre isso. A gente precisa de um olhar do estado, dos municípios, em relação a isso, né? Não só das empresas, mas acredito que de toda da comunidade, porque a pessoa com deficiência precisa, né? A gente precisaria conseguir ajudar mais as pessoas e hoje o SUS não dá conta.
0: Não alcança
2: ajudar todas as pessoas.
0: Todas as pessoas, infelizmente.
2: Infelizmente.
0: Né?
2: E aí parece que a gente não quer ajudar, mas na verdade a gente tem um limite financeiro.
0: Financeiro, exatamente. Patrícia Elisa Funk, gestora da APAE de Encantado, obrigado pela participação, por compartilhar do teu conhecimento com o nosso público ouvinte. Parabéns aí pelo trabalho e pela iniciativa de amanhã, o evento.
2: Ah, a gente que agradece sempre essa porta aberta, é sempre muito tranquilo estar aqui, né? Tava falando pra Michi, é sempre muita vontade.
0: A Michelle não concordou.
2: A Michi não consigo fingir com a Michi fica nervosa ao natural, mas depois ela relaxa. Mas é sempre muito bom estar aqui e é muito bom dividir, ter esse espaço aberto. E convidamos todo mundo pra amanhã, tenho certeza que vai ser muito especial.
0: Venham cedo, por favor, né?
2: Venham muito cedo, eu vou estar acordada cedaço, então eu espero você cedo também.
0: Muito bem, obrigado, Paty, até uma próxima oportunidade.
2: Obrigada.
0: Michelle Ferrari, psicóloga e coordenadora do programa Teacoli de Encantado, também muito obrigado por participar do programa hoje, compartilhar do teu conhecimento com o nosso público ouvinte, parabéns pelo trabalho também, Michelle.
1: Eu que agradeço, é sempre muito bom estar aqui, nas brincadeiras, ai, nervosa, assim, mas realmente a gente vai ficando à vontade, conseguindo, né, colocar o que a gente deseja e também convidar a todos para participarem amanhã e complementar então também a fala da Paty, né? Convidar as empresas, a comunidade para conhecer também a saúde da APAE, né? O prédio está aberto, a gente está aberto, pode nos chamar, a gente mostra, a gente apresenta, né? Então estão todos convidados para conhecer.
2: Eu vou até falar uma última coisa aqui para complementar a Michi. Na verdade, a nossa ideia de evento também, tanto o congresso quanto a corrida, foi começar a buscar a parceria das empresas. empresas,
0: e
2: né?
0: E dar visibilidade.
2: Isso, mostrar, né, para as empresas que a gente também estava precisando delas. E nisso a gente também foi conhecendo as empresas, conhecendo parceiros, né? Tava falando antes de um grande parceiro que a gente tem. E isso é muito importante, né? A gente criar esses laços e a gente quer poder criar mais laços, assim. É muito, muito importante para a nossa instituição.
0: Muito bem. Obrigado por participarem aqui do programa hoje. Até uma próxima oportunidade. E vem aí na sequência o Panorama 104.7 FM. 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Volta no próximo sábado a partir das 10 da manhã. Um bom final de semana a todos. Tchau.
3: Tchau. 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

0: Muito bom dia, ouvintes. Eu sou José Raimundo Tramontini e estou iniciando aqui na Rádio Encantado FM 104.7 mais uma edição do programa Panorama 104, edição deste sábado, dia 20 de junho. No programa de hoje, vamos trazer algumas entrevistas que repercutiram no meio de semana. Inicialmente, vou trazer aqui uma entrevista feita pelo colega Lucas da Rosa com o padre Genuir e também com a professora Ana Carla Weber Davis, falando sobre a Semana dos Migrantes que aconteceu nesta semana e que se encerra no dia de amanhã, domingo, dia 21.
1: Pois a Igreja Católica celebra nesta semana a Semana do Migrante, um momento especial para refletir sobre a acolhida, a integração e a solidariedade com aqueles que deixam a sua terra para construir uma nova vida. Aqui em Encantado, esse trabalho acontece diariamente através da Pastoral dos Migrantes da Paróquia São Pedro. Para falar sobre esse assunto, nós estamos recebendo aqui nos estúdios da Rádio Encantado o padre Genuir Pieta. Ele que é missionário escalabriniano, atua na paróquia aqui de Encantado, e também a Ana Carla Weber Davis, que é uma das voluntárias da pastoral, inclusive dando aulas de português para os imigrantes. Sejam bem-vindos à Rádio Encantado. Padre Genuir, boa tarde, começo com o senhor. Semana do Migrante, por que que essa questão migratória ocupa um lugar tão importante na missão da igreja?
2: Boa tarde, Zé, boa tarde, Lucas, boa tarde, ouvintes. Sim, estamos em plena Semana Nacional do Migrante e domingo próximo é o Dia Nacional do Migrante, que ocorre sempre em junho, porque é o Dia Nacional Civil do Migrante e a igreja colocou a Semana Nacional do Migrante, que neste ano tem o tema Fraternidade e Moradia. Aliás, em sintonia com a campanha da fraternidade, que tem o tema Fraternidade e Moradia, ele veio morar entre nós, a Semana Nacional do Migrante também diz migração e moradia. E o lema, não tenho onde morar. Como é fácil de perceber, são temas muito interessantes e realistas. Para quem está bem de vida, tem casa para morar e trabalho, está tudo bem. Mas para migrantes, essas são necessidades básicas, são prioridades necessárias para viver. Por isso, a Semana do Migrante propõe uma reflexão sobre os desafios enfrentados por migrantes, refugiados, por marítimos, por migrantes sazonais e tantos outros, no acesso à habitação digna. É um convite às pastorais em primeiro lugar, mas a todos os fiéis, a todos os cristãos e a todas as pessoas de boa vontade para participarem desta reflexão de um momento de compromisso social que pretende mobilizar a igreja e a sociedade para refletir sobre a moradia como um direito fundamental e uma expressão concreta de acolhida e dignidade humana. Então, a Semana do Migrante deste ano, 2026, destaca a realidade de migrantes, refugiados, apátridas, deslocados internos, trabalhadores sazonais, marítimos, que chegam às nossas cidades, frequentemente se deparam com dificuldades para alcançar um dos direitos básicos, que é o direito de morar com dignidade. Então, a Semana do Migrante pretende sensibilizar a sociedade para os desafios enfrentados por milhares de pessoas em situação de mobilidade humana, reforçando a necessidade de políticas públicas e ações solidárias que garantam a inclusão, o acolhimento e condições adequadas de habitação. E eu gostaria de dizer mais, em nossa sociedade, há pessoas, sim, que respeitam e acolhem os migrantes. Temos exemplos maravilhosos. Mas ainda há muitos indiferentes e há outros que rejeitam os migrantes, que os detestam, que têm preconceito, que acham que os migrantes são intrusos que vêm roubar nosso lugar e nosso trabalho. No entanto, está claro, está sobrando vagas de emprego em muitas firmas e que os nossos brasileiros não assumem. Há pessoas que teriam condições, mas não querem trabalhar e não se qualificam para um trabalho. Será justo que vivam às custas da sociedade, na base de um Bolsa Família ou de outros subsídios, e não se dão conta de quem está por trás desses rostos diferentes e sofridos de imigrantes? Ouçam o que o Papa Leão XIV falou nesta semana na Espanha. Dirigindo-se a migrantes, ele disse: a dignidade humana não tem passaporte. E falando a Cáritas e a representantes de organizações comprometidas com a acolhida e o acompanhamento de migrantes, voltou a chamar a atenção para a dignidade das pessoas forçadas a deixar a sua terra e para a responsabilidade de acolhê-las, protegê-las e promover a integração. Ele disse: o Evangelho arranca os cristãos do lugar confortável de espectadores e os coloca diante do irmão que chega, convidando-os a reconhecer Cristo naqueles que desembarcam marcados pelo medo, pela fome, pela violência, depois do deserto, da noite e do mar. E ele afirmou que o Evangelho impede os cristãos de permanecer espectadores diante do sofrimento humano. E observou ainda que os discípulos de Jesus não podem considerar o clamor daqueles que gritam na noite como algo desconhecido. E o Papa Leão XIII afirmou que a conversão começa quando o migrante deixa de ser apenas um número ou uma categoria abstrata e passa a ser reconhecido como um irmão, como alguém que poderá fazer parte da nossa própria família. E agradecendo o trabalho da Cáritas, das paróquias e dos voluntários, destacou que a misericórdia concreta, mesmo expressa em pequenos gestos, é capaz de salvar vidas e de devolver esperança. Agora, presta bem atenção nas palavras fortes. Misericórdia concreta, mesmo expressa em pequenos gestos, é capaz de salvar vidas e de devolver esperança. Agora,

0: fala em um passado doloroso, Deus continua a lhe prometer um futuro melhor. Se trataram como um objeto a você, a igreja quer lhe dizer hoje, você é filha e irmã, você é uma bênção. Sua vida não pertence a quem lhe fez o mal. Seu corpo não pertence a quem se aproveitou de você. Seus dias não pertencem a quem quis acorrentá-la ao medo. Sua vida pertence a Deus e conserva uma dignidade que ninguém pode lhe tirar. Nós queremos caminhar com você até que a verdade seja ouvida novamente, mais forte do que a dor. Então, essas palavras do Papa Leão XIII são impressionantes, fortíssimas e desafiadoras. Ele recordou ainda que mesmo diante da violência e da exploração, a dignidade humana permanece intacta, acrescentando: sua vida pertence a Deus e conserva uma dignidade que ninguém pode lhe tirar. Olha aí a valorização da mulher. E em seguida, voltou-se aos migrantes presentes e disse: queridos migrantes, antes de dizer-lhes outra palavra, quero me curvar diante da sua dignidade. Vocês não são números, nem fascículos. Vocês são pessoas com família e uma casa que deixaram para trás, com sonhos que ninguém tem o direito de desprezar. Mas também quero dizer que sua vida precisa ser protegida. Não entreguem sua vida a quem a comercializa. Não acreditem em quem promete paraísos fáceis em troca de seu corpo, de seu dinheiro, do seu silêncio ou de sua liberdade. Essas promessas falsas são cantos de sereia, não são indústrias da morte. Gente, parece Scalabrini quando falava aos traficantes de pessoas como sendo mercadores de carne humana. Se já era impressionante ouvir o querido Papa Francisco falar com veemência em falar dos migrantes, agora seu sucessor, o Papa Leão XIV, faz jus ao seu nome, parecendo rugir como um leão em defesa dos migrantes explorados. Oxalá o mundo, sobretudo os governantes das nações, escutem sua voz e sigam suas orientações. Eu quero deixar que a Ana fale um pouquinho daquilo que nós fazemos em concreto para os migrantes que passam por aqui.
1: Justamente isso que eu te perguntar, Ana. Boa tarde.
2: Boa tarde, Ana. A todos.
1: Carla Weber Deves.
2: Sim.
1: Quando é que tu começou a trabalhar nesse trabalho aqui em Encantado, na realidade concreta da paróquia São Pedro? O que que mais te chama a atenção nessa realidade dos migrantes que vivem aqui em Encantado?
2: Olha, nós começamos um ano, né, padre?
0: É.
2: Que a gente iniciou esse projeto, a nos reencontrarmos como grupo de pastoral. E como eu sou professora de língua portuguesa, a gente imaginou que a barreira linguística, né, é uma das dificuldades que esse povo encontra aqui.
1: Talvez até a primeira barreira.
2: Né? E muito grande, né, e significativa para a vida deles, para o desenvolvimento do trabalho, enfim, de tudo. E eu me coloquei na disposição de dar essas aulas a eles. Tanto é que formamos um grupo até expressivo, né? Nós temos em torno de 25 a 30 alunos todas as quartas à noite. E a partir dessa nossa iniciativa como grupo de pastoral, eles, né, procurando a nossa ajuda, conversando com o padre Genuir, que está sempre com nós, buscaram mais uma sala para o sábado de manhã, então. Para os que trabalham à noite, então eles têm a disponibilidade de ter aulas aos sábados de manhã com um professor que vem de Lajeado, que é haitiano, né? Então, que fala a língua deles também, que isso ajuda muito, né? Porque eles estão encontrando um apoio numa área importantíssima, que é a língua, né? E eu, como faço parte do grupo, o que eu tenho a dizer, lembrando que Scalabrini, né, nos diz sempre que fazer o outro feliz é mais importante que ser feliz. Ouvir o que Scalabrini disse é uma coisa, agora colocar em prática isso, só quem faz como eu faço e como os meus colegas, né, e o grupo inteiro faz. Eu queria deixar claro que eu tenho orgulho, cada noite que eu dou aula a eles, eu tenho orgulho de poder ajudá-los. E eles me fazem mais feliz do que eu a eles, por quê? Muitas vezes a gente tem tudo e a gente é infeliz ou reclama. E aí a gente

0: se vê diante de 20 ou 30 pessoas que estão longe da família, longe de casa, longe da pátria, com 30, 40 pessoas de 50 até 60 anos tentando aprender uma língua, tá? Resilientes, fortes, alegres, receptivos. Pensamos que o frio seria um empecilho? Não. Lá estão eles, com o frio, né? Sedentos de conhecimento, muitas vezes não entendem a língua portuguesa, mas copiam do quadro. Pronunciam as palavras da língua portuguesa, eles querem aprender, eles querem trabalhar, eles querem crescer. E é um orgulho para mim, como ser humano, poder estar fazendo isso por eles. Então, a recompensa é a felicidade que Scalabrine tanto diz, né? Mais importante você fazer o outro feliz. Você encontrará a felicidade maior, aquela que você nem imagina que existe. E eu tenho também uma parceira, né, a irmã Hilda, que ela trabalha muito tempo aqui com os migrantes também, os ajudando em várias frentes, e ela em quartas-feiras à noite também participa comigo para me dar um apoio, né? Porque eles vêm com criança, eles vêm com um pequeno, eles vêm, às vezes vêm o casal, eles não têm com quem deixar os filhos, então eles também vêm junto, né? E é gratificante ver esse nosso trabalho sendo desenvolvido aqui na Paróquia São Pedro.
1: E essas aulas acabam sendo muito mais do que gramática, também uma troca de experiências, principalmente cultural, né?
0: Muito mais, porque o que a gente percebe, eu sempre digo, eu tenho um rapaz que ele fala então o francês e ele transmite a eles o que eu quero dizer. Na última aula eu falei, eu quero agradecer a eles pelo que eles me ensinam, pela resiliência, pela força que esse povo tem. Né? Então, como o padre falou, aos que não os veem como bem-vindos. Mas eu tenho certeza que a força que eles têm, eles vão cada vez mais conseguir o seu lugar na sociedade.
1: Padre Genuíno, talvez muitas pessoas pensem que a pastoral migratória, a pastoral dos migrantes, ela atua somente nos momentos de necessidade, mas esse trabalho vai além disso, né?
2: Não, Lucas, ouvintes, é um grupo pequeno, composto de voluntários e de algumas pessoas do grupo dos leigos, movimento leigo scalabriniano, integrado, mas que há muito tempo nos preocupamos com eles, e há muitas ações silenciosas, mas que ajudam as pessoas realmente necessitadas. É como a Ana dizia, é uma coisa gratificante perceber que muito mais recebemos do que damos a eles. E me parece muito importante também ter um olhar diferente quando se encontra na rua estrangeiros. Há pessoas que fogem, que se afastam, são bandidos. Não, migrante não é um bandido, não são santos, têm defeitos como todos nós, mas também não são bandidos. São pessoas que querem ter um espaço para viver, direito de trabalhar, um pequeno espaço para poder sobreviver e saíram de lá, não por esporte, por prazer, foram empurrados por situações políticas de perseguição política, religiosa, pelas guerras, por efeitos climáticos, por pobreza extrema. E ainda ontem encontrei um migrante, a semana passada também, contava a situação deles em Cuba ou em Venezuela. É terrível. Então, como não dar acolhida para pessoas assim? Vamos perguntar, que você tem cultura, não tem? Você tem religião, não tem? Não interessa. É uma pessoa humana, em primeiro lugar. E eu quero saudar essa pessoa humana e fazer o que posso para um ser humano. E vejo que qualquer gesto, por pequeno que seja, vale muito. Outro dia, encontrando um migrante que vem pedir um prato de comida, porque às vezes tem pessoas que exploram a gente, mas quando vi que era realmente necessitado, lhe dei um prato de comida e mais alguma coisa. O sorriso dele na resposta me dizer, fazia 2 dias que eu não comia. Isso me valeu mais do que todo o dinheiro que eu gastasse para uma pessoa dessas. Porque você vê o ser humano e não a pessoa de uma raça, de uma cor, de uma cultura, de uma religião, de uma coisa diferente. Então, este é um migrante. É como os nossos avós ou bisavós que vieram de outro lugar e encontraram lugar inóspito, exploração, gente que os entendia, gente que não entendia, gente que começou do nada. E hoje temos esse progresso que nós temos aqui, construído com suor, lágrimas e muito trabalho de nossos de passado. Por que não termos a mesma atitude de acolhimento aos que chegam hoje? Eles vem contribuir também, vão pagar impostos, vão consumir, vão comprar, vão trabalhar. Então, acho que a visão que nós temos que ter tem que ser diferente. E esse é o sentido da Semana Nacional do Migrante. Não é só nessa semana, isso é para refletir, um momento forte, mas é todo dia, todo ano, que nós temos que ter essas atitudes. E a Ana, em poucas palavras, expressou muito bem o trabalho que representa, o trabalho de todo um grupo que está por trás dela, mas ela como professora está dando o melhor de si como professora. Então, é um trabalho assim de valorizar a pessoa do estrangeiro, do migrante, do que vem de fora. Sem santificá-lo, mas também sem rejeitá-lo, acolhê-lo.
1: Padre, talvez o senhor mencionava dos nossos antepassados que quando chegavam aqui na região praticamente encontraram mato, tiveram que começar a vida do zero. Qual é a principal dificuldade que os migrantes encontram aqui em Encantado hoje, quando chegam?
2: Hoje, a primeira barreira é a língua. Alguns, o problema da documentação está sendo muito difícil, tem que ir para longe, para fora, porque ela tem que ser ajudados nisso. E um lugar para viver e trabalhar. O trabalho, que vai depender de documentação, vai depender de saber se expressar. E ter um lugarzinho para viver. Basicamente isso, Ana.
0: Sim, a moradia também, né?
2: É, exatamente, é o lugar
0: para. A barreira linguística, né? Sem comunicação não há como ter farmácia, médico.
2: É.
0: Né? Então fica muito difícil de se entender entre eles, né?
2: Mas eu quero ainda observar que apesar de tudo, aqui Encantado, houve um trabalho excelente que começou em 2010. Com um grupo ali da qual a pessoa mais heróica que expressou tudo isso é a Ivonete Teixeira, né? Irmã do José, é uma pessoa que merece um monumento, porque ela, com todo um grupo, mas ela foi a ponta de lança desse trabalho, que mudou muita coisa aqui Encantado em relação aos migrantes. Agora, o trabalho continua, é diferente, que as coisas mudam muito, mas veja a importância, né, de uma acolhida, de procurar entendê-los. Eu estava aqui quando chegou o primeiro grupo de haitianos e fui recebê-lo com outra. Depois eu tive que sair logo porque fui enviado para outro lugar, mas o trabalho foi em frente. Mas nós tentamos falar uma língua e eles não entendiam. Tentamos falar espanhol, francês, não entendiam. Eles entendiam crioulo. Então, o começo, a barragem da língua é fundamental. Depois, um acolhimento, dizer que apesar de tudo, nós tentamos respeitá-los e acolhê-los é fundamental.
0: E olhá-los como seres humanos.
2: Como seres humanos.
0: Eu já me senti muitas vezes por estar na rua, aqui em Encantado, conversando, abraçando meus alunos, ser olhada diferente.
2: É isso.
0: Isso é muito triste, né?
1: Uhum.
0: Então, eles só querem trabalhar, construir, refazer suas vidas. E eles precisam de apoio e a gente tem que ajudá-los.
1: Já estourando o nosso tempo aqui do Jornal do Meio-Dia, Ana, quem quer participar das aulas precisa fazer uma inscrição? Como é que funciona isso?
0: Não, eu vou te dizer que durante o ano todo, né, padre? A gente recebe toda semana praticamente alunos novos, né? Eles entram em contato no centro de evangelização, com o padre, com a irmã Hilda, comigo, né? Entre eles se ajudam muito, né? Um vai convidando o outro e assim a gente já tem um grupo de 50, 60 alunos.
2: Mas, olha, só no grupo da Ana, nas quartas-feiras, são de 20 a 25, conforme. No sábado, porque muitos trabalham e não podem vir na quarta-noite, eles se organizaram, encontraram um professor e vem no sábado de manhã, nós abrimos as portas das 8 às 11 e são mais de 60 inscritos. Entre as quartas e as. São mais de 40, 45 só no sábado, porque é mais fácil virem no sábado. E estão vindo, algumas vezes falham por tempo, dificuldade, mas trazem as crianças e vêm, e como são felizes. Agora, importante, o professor fala português, fala crioulo, fala francês, um pouco de inglês, então ele acolhe a todos esses e essa barreira da língua é superada assim. Mas é maravilhoso esse trabalho, por mais silencioso, é que não faça barulho, está sendo feito.
1: Uma palavra final para quem é migrante aqui em Encantado, deseja participar desse trabalho?
0: Olha, a gente está para recebê-los com carinho, com apoio, né? Eu acho que a gente olhá-los de igual para igual, como eu faço com todos eles, né? Se às vezes a gente não se entende em palavras, né? Com um sorriso, com um carinho, com uma boa-vinda, né? E eu gostaria também, né, padre, que deixar aqui se alguma pessoa se interessar, participar do nosso grupo de pastoral.
2: Isso. Né?
1: Algum voluntário.
0: Algum voluntário. A gente precisa tanto de alguém querendo fazer o bem pelo outro, né? Então, entre em contato, né? No Centro de Evangelização, com o Padre Genuir, né? Com a irmã Hilda e até comigo, né? Como é importante alguém para nos dar esse apoio. Necessitamos, porque é como a messe é grande e os trabalhadores muitas vezes são poucos, né?
2: Obrigado aos migrantes do dia, sejam bem-vindos, nós queremos entender a vocês e tratá-los como gente. A vocês da Rádio Encantado, obrigado por este espaço, por todo o apoio que vocês nos dão em todas as atividades e que Deus abençoe a todos.
1: Este então é o Padre Genuir Pieta, missionário escalabriniano que trabalha aqui em Encantado, e também a professora Ana Carla Weber Davis, ela que é professora voluntária que dá aula para os migrantes, aulas de português para os migrantes todas as quartas-feiras à noite aqui em Encantado.
3: Esta foi a entrevista feita pelo colega Lucas da Roça com o Padre Genuir Pieta e também com a professora Ana Carla Weber Davis, falando sobre a Semana dos Migrantes. Nós vamos a um rápido intervalo comercial, voltamos na sequência com mais informações.
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8: Nós estamos de volta com o programa Panorama 104, edição deste sábado, dia 20 de junho. Agora aqui no Panorama, vamos trazer entrevista feita pelo colega Alexandre dos Santos com o prefeito de Encantado, Jonas Calvi, falando aí sobre importantes assuntos em relação à construção de casas populares e sobre o destino que será dado ao bairro Navegantes.
9: Mas é sempre um prazer e uma grande oportunidade a gente poder estar aqui na Rádio Encantado e conversar um pouco com a nossa comunidade de uma forma geral.
10: E tem novidade boa, né, prefeito, relacionada aí à questão de moradias para o município de Encantado, né, que é o grande gargalo ainda relacionado à questão das enchentes de 2023, 2024.
9: Sabe, Xandão, que nós tivemos ontem no Ministério Público em Lajeado, né? Num outro convênio, uma outra ação que está sendo realizada com o governo do estado do Rio Grande do Sul, junto com o Ministério Público, também tratando dessas questões da moradia, né? O plano habitacional do município de Encantado, que há muito tempo a gente vem anunciando, né? E aqui é bom lembrar que o município de Encantado ainda tem os nossos planos de habitação lá do reflexo das enchentes de 2023, né? Então, os prédios que estão sendo construídos hoje, né, aqui no Navegantes, e as 100 casas ainda é de um projeto que a gente conseguiu muito rapidamente, né, com a nossa equipe técnica, fazer o projeto, né, designar as áreas de terras e aí a contemplação com o governo federal. Então, nós, no nosso plano de habitação, nós estamos com essas 100 casas lá na Faterco, tá? Que são construídas. A previsão é de entregar até agora, final do ano, início do ano que vem. Nós estamos com os dois blocos aqui no Navegantes, né? Os dois prédios que são 88 apartamentos, também a previsão final do ano, início do ano. Nós já entregamos as 35 casas, né, do governo do estado. Já entregamos 6 casas lá em Palmas, que foi junto com a iniciativa privada, né, do Lions. E agora, então, nós estamos aí com a confirmação de mais 50 casas através do programa FINIS, né, que é um programa também do governo federal. Nós adquirimos a área de terras, né, ainda o ano passado a gente adquiriu aquela área de terras aí atrás do Jardim do Trabalhador. Então, ali vai ser colocada mais 65 casas do programa do governo do estado, e essas outras 50 nós vamos distribuir entre ali, né, atrás do Jardim Trabalhador, e também do lado ali das outras 100 casas. Tá? Então, para resumir, que são bastante programas, são bastantes ações e um número bem considerado de casas, né, de habitações que nós estamos construindo. Então, se nós formos analisar, nós temos 100 casas do governo do estado, né, que estão sendo construídas, 35 já foram e as outras nós estamos preparando a área de terras. Nós temos 100 casas do governo federal, nós temos mais 80 casas do governo, mais 80 apartamentos, né, que é do governo federal, e nós temos mais essas 50 que são do FINIS, tá? Então, esse é um número de casas que eu contei que dá 100, 200, 280, 330 habitações, tá, que já estão sendo construídas no município de Encantado, tá? Isso aí agora nós já estamos fazendo a terraplanagem, né? Tanto nesse loteamento atrás ali do Jardim Trabalhador, atrás do SOS Habitar, toda aquela faixa de terras ali, que ali vai mais 100 casas, tá? Então, o município de Encantado, e graças ao trabalho que tem primeiro iniciado pelas nossas equipes, né, ainda no momento de enchente aí, nós contratamos profissionais para fazer os projetos, habilitar tanto no S2ID, de Defesa Civil, enfim, né, foi um trabalho árduo e agora a gente está tendo, a gente está vendo a construção dessas casas, tá? Então, de uma forma geral, Xandão, a gente imagina que nós vamos conseguir atender o nosso déficit, né? O nosso pedido de casas a gente vai conseguir atender, seja por esses projetos que estão em execução e também pelo auxílio que foi feito pelo governo federal dos 200 mil, né? Que nós tivemos em torno de 200 pessoas que também conseguiram adquirir suas casas.
10: Do compra, né, assistida, né?
9: Do compra assistida. Então, são programas que auxiliaram muito para que a gente pudesse ter uma situação bem clara, bem transparente, e uma realidade do município de Encantado foi essas situações que foram acontecendo, né? Nós tivemos que tirar ali do Navegantes o berçário industrial que está sendo construído lá na Faterco, né, na área de terras ali na União, que a gente diz. Nós tivemos que tirar um posto de vacinas que está sendo construído, um posto de saúde novo ali na Faterco, também a gente pode comentar depois, mas que atendeu essa necessidade. Então, foram ações muito rápidas que nós tivemos que tomar ainda naquele momento de crise, determinando essas áreas, esses locais, para que a gente possa, né, naquele momento e hoje, então, ter essa realidade do município de Encantado, tá? E entrando, então, Xandão, agora de ontem de tarde que nós tivemos o Ministério Público, o que que acontece? Muitas pessoas, não é o caso, não são muitos casos em Encantado, tá? Mas na região, porque foi feito um decreto, né? Ontem o governador lançou o decreto e agora vai ser feito um convênio, parceria entre os municípios aqui da região, tá? São 9 municípios. que as pessoas que moram nessas áreas de risco, tá? Não são todas as áreas do município, mas que moram nessas áreas de risco, que são pré-determinadas, já pré-desenhadas no mapa da territorial de cada município, elas vão ter a oportunidade, se não se enquadrarem em nenhum programa habitacional, né? Vão ter a possibilidade de ter uma indenização, tá? E por que que o governo está fazendo isso? Junto com o Ministério Público, porque essas pessoas vão ter que sair dessas áreas, tá? Nós temos no município de Encantado, aqui vamos tratar do Navegantes, que é um compromisso que eu assumi enquanto prefeito. Não é um problema que a gente trouxe e também não é um problema de um prefeito, de uma administração, mas é um problema que nós temos no município de Encantado, que é o bairro Navegantes, que toda vez que chove, pega água, né? E lá em 2023, eu me lembro ainda que ali no Navegantes, no meio ainda da enchente, eu disse, ó, nós não podemos mais admitir que as pessoas fiquem sofrendo quando vem, não pode ser uma coisa natural, vem enchente, sobe, desmancha as casas, destrói, suja, as pessoas têm que limpar, o município tem que dar abrigo, retira as pessoas, volta e, não, nós temos que encontrar alguma solução. E graças a Deus o município de Encantado está se encaminhando para essa condição, tá? Para a comunidade, de uma forma geral, ter uma noção, nós tínhamos mais de 350 casas, né? Mapeadas no bairro Navegantes somente, tá? E dessas 350, hoje nós estamos aí com 89 famílias, tá? 89 casas. Então, nós reduzimos drasticamente as moradias no Navegantes. E foi uma atitude que nós tomamos de que conforme as pessoas iam saindo, foi para o compra assistida, até foram para os módulos provisórios, ou conseguiram comprar uma casa, ou estão no aluguel social, nós desmanchávamos essa casa e deixávamos o material ali, tá? Então agora, já na próxima semana, a gente já tem a previsão de começar a fazer a limpeza do bairro. Tá? O que é a limpeza do bairro? É retirar todo aquele material que está ali, né? Material das casas, construção, enfim, fazer essa limpeza, porque o bairro Navegantes é um exemplo que eu vou citar, que vai ser reurbanizado, que vai ser transformado num parque. Né? Numa área de lazer para a comunidade, tá? Ali nós estamos finalizando o projeto, ali vai ter pista de corrida, vai ter quadra de futebol, né? Futebol de campo, pode ter beach tênis, pode ter vôlei, enfim, né? Bastante arborização, né? Árvores, plantas aí, para que a gente, aquele lugar aí, o objetivo é de que não tenha mais moradias.
10: Eu ia perguntar justamente isso, o prefeito falou em 89 moradias, né? A ideia é justamente que não exista.
9: O nosso objetivo é retirar todos. Tá?
10: Todos.
9: E inclusive, a gente já tem dessas 89 aí, a gente já tem todas elas mapeadas, quais estão esperando as casas, né? Porque dessas aí também tem moradores que estão esperando as casas serem concluídas ali na Fraterco, né? Os prédios ali no próprio Navegantes, né? Tem algumas que são questões judiciais, mas a gente já está entrando com demanda judicial, que aí é aquela situação de que o proprietário antigo, né? Acabou sendo beneficiado no auxílio reconstrução, ou foi para uma casa e acabou alugando a casa ali, ou deixou a mãe, ou deixou o filho, né? Tem algumas particularidades ali que a gente tá ponto a ponto, a gente já tá demandando judicialmente, tá? Porque o nosso objetivo é que a gente possa e nós temos que dar uma condição melhor para aquelas pessoas. É? Então, o Navegantes, o município de Encantado, a gente fala nessas áreas, a gente sempre usa o Navegantes porque é o local mais forte, né? Tem também na Barra do Guaporé, tem também no Porto 15, se não me falha a memória, alguns trechos aí que vão passar por essas reformulações. E tem que ser assim, Xandão, né? Aquilo que eu falei, por muitos anos, mais de 100 anos, Encantado sofreu, vamos botar Encantado, porque não é só quem pegava água aqui, que acabava o município inteiro, né? De uma forma ou outra também acabava sendo atingido. Então agora a gente está tendo essa possibilidade e nós estamos trabalhando para isso. Nunca no município de Encantado a gente teve essa possibilidade e estamos com a realidade que a gente está de ter somente 89 famílias aí, né? E a gente vai trabalhar e nós vamos até a última família, a gente vai conduzir, a gente vai remover elas para um outro local. Ah, isso é bem importante a gente dizer para nossa comunidade. Se tem algo que a gente está muito determinado, também é dar uma condição melhor para todas essas pessoas que foram atingidas, né? Claro que a gente sabe que tem muitas situações peculiares, né? A pessoa ganhou os 200 mil, aí acabou comprando um apartamento na praia e não era proibido isso, o programa não proibia isso, né? Sim. Mas ainda ficou com a casa ali porque tá esperando a tia, porque tá esperando o irmão, porque sim, são situações que nós estamos avaliando, para dar uma condução e para que a gente possa fazer, então, na próxima semana a previsão é que a gente comece a fazer a remoção desses entulhos que tem no navegante, que são o resto de material de construção, as casas, enfim. E também aí nós temos, estamos finalizando um projeto que tem que ser cadastrado aí através do governo federal para fazer a ocupação dessas áreas aí. Sim. A gente já tem até um valor aportado, a gente tem um valor que já está cadastrado, determinado para o município de Encantado, está aí garantido, né? Para que a gente possa fazer essas obras.
10: Essa questão acaba rendendo alguns questionamentos, prefeito. Vila Moça também está nessa questão do governo do estado?
9: É que assim, Xandão, nós fizemos, quando o governo do estado, junto com o Ministério Público, e aqui ressaltar o trabalho que está sendo feito, né? De uma forma geral pelo Ministério Público, doutor Sérgio de Fembach de Lajado, que acompanha toda dos municípios, né? Todos da região. Nós em Encantado a gente fez o levantamento de todas as casas, tá? Que foram atingidas, né? Mais ou menos. Então agora o que vai acontecer? Eles estão colocando os filtros que a gente diz, né? Os critérios. Ah, primeiro pedir para os municípios, entregam todas as casas. Bom, agora eles começam e o decreto foi assinado ontem e a gente não teve acesso ainda ao teor do decreto, né? Que deve estar sendo publicado, ou foi publicado ontem à noite ou hoje de manhã no Diário Oficial. Então ali nós vamos ter todas as os critérios de quem está sendo, vai ser beneficiado, tá? Pelo que a gente comentou, pelo que a gente ouviu falar ontem, sim, tem algumas situações que vão ser, que estão abrangidas nessas áreas de arraste, tá? Porque o município de Encantado, de áreas de arraste, que são o Navegantes, o Porto 15, a Vila Moça, um pedacinho da Vila Moça, né? Um pouquinho lá embaixo do Lago Azul e a Barra do Guaporé, que são esses locais. Então tem que ver assim, específico a localização de cada um, né? Para que a gente possa dar essa condição. Hoje em Encantado, Xandão, a gente pode dar específico a condição da tua casa. Uhum. Tá? Nesses levantamentos que a gente tem, eu moro na rua tal, número tal, a gente consegue pegar o teu terreno ali e fazer essa avaliação através dos laudos que a gente tem, através dos sistemas que a gente tem, o levantamento que foi feito pela assistência social na secretaria de uma forma geral de cada morador.
10: Uma pergunta aqui também que vem do ouvinte sobre essa situação, se não tiver mais ninguém morando lá, por que gastar dinheiro em alguma coisa lá no Navegante se não vai ter ninguém morando lá? Mas acho que é justamente isso, né, prefeito?
9: É reocupar
10: a área e evitar que daqui a pouco, né, surjam construções nesses locais, né?
9: O questionamento da ouvinte pelo seguinte, se nós temos uma área, ela tá de livre acesso, né? As pessoas têm acesso lá ainda. E historicamente, o que acontece? As pessoas acabam saindo e retornando para aquele local. Então, nós temos que retirar as famílias aí e reconstruir aquele local para que tenha outros espaços públicos, que se tiver enchente, que a água sobe, a água desce, né? E continua sendo utilizado aquele espaço como espaço público. Por exemplo, é o Parque dos Diques em Lajado.
10: Parque Princesa do Vale em Estrela.
9: São espaços públicos que são reocupados com uma outra finalidade para que as pessoas podem, porque nós não temos enchente todo ano, e nem o ano inteiro. Sim. Então que a gente possa utilizar aquele espaço. Até tem algumas situações ali que nós, por exemplo, o salão da comunidade, nós vamos deixar ali o salão. Porque o salão é um espaço, veio a enchente, tudo bem, a água sobe, depois a comunidade limpa, cuida do espaço, porque também nós não temos como, de uma forma assim, através desses acontecimentos, retirar tudo e tirar a essência daquele local, né? A gente quer sim retirar as famílias, porque correm risco de vida. aí, mas que possa ser utilizado aquele espaço aí. Então tem algumas algumas ideias que a gente está pensando e poder deixar aquele espaço mais utilizável para a comunidade. Até uma pista de caminhada.
10: Sim. Né?
9: Nós temos iluminada, uma pista de caminhada que as pessoas possam caminhar ali.
10: É, e é bem mais fácil tu limpar um espaço destes, né? De esporte, de lazer, né? Do que tu daqui a pouco tu tem que atender 50, 60, 100 famílias, sei lá, né? Hoje tem 89, né? Mas é justamente que essas famílias saiam desse local. Mais uma pergunta aqui a respeito dessa. Ah, daí vem a questão do trânsito aqui de Encantado. Aí vamos começar, depois a gente amplia aqui com a pergunta da ouvinte. Essa questão, prefeito, da revitalização aqui do centro, principalmente aqui a questão da Júlio de Castilhos.
9: Bom, então nós apresentamos o projeto, né? O projeto mais o conceito do que nós estamos construindo já no centro do município do nosso município aqui, né? A gente fez a rua coberta, a rua do esporte e lazer, e aí eu preciso trazer ainda o momento que a gente fez a revitalização da casa de cultura, né? E por que que nós pensamos em construir, porque está sendo construída aqui, né? Na rua do esporte e lazer, naquela rua, né? Na Barão do Rio Branco, para fazer essa concentração, né? Para fazer essa conexão, a casa de cultura, a Júlio de Castilhos e a Rua do Esporte e Lazer, para que a gente não pudesse trancar o centro de uma forma geral, né? Porque aí vamos lá, Xandão, e aqui vocês debateram muito isso também. Ah, faz a rua coberta na praça, faz na frente da Casa de Cultura, faz na Júlio, né? Todos esses locais a gente avaliou que ia dar um impacto maior no centro da cidade, no sentido de ter a trafegabilidade, né? Do trânsito, não parar o trânsito. Hoje, agora com a rua coberta onde ela está sendo construída, tu pode fechar só aquela quadra ali, fazer o evento só naquela quadra, né? E o trânsito, tanto a Júlio como a Sete, como a Duque, né? Elas têm trânsito normal, tá? Então, é bom que a gente possa fazer esse conceito, lembrar a nossa comunidade por que está sendo construída ali, e agora então a gente vai avançando, né? A gente apresentou o conceito da Júlio de Castilhos e na sequência a gente quer fazer também da Padre Anchieta, tá? Só que todas essas mudanças, Xanão, e aqui vai o exemplo das mudanças do trânsito de uma forma geral, elas impactam muito o município. Tá aí o exemplo, né? Da troca da mão preferencial que a gente fez na Júlio com o Antônio de Conto, tá? Que também a gente pode entrar na sequência. Mas o centro, então, a gente deu essa visão do que a gente vai fazer no centro. E o nosso centro, tá? Ele já tá bem caracterizado e já demonstra o que a gente quer. A gente quer privilegiar, digamos assim, né? Ou preferenciar a questão do pedestre, tá? Não é não ter vaga de estacionamento, mas nós estamos encantados, tá num outro patamar, tá num outro nível, as pessoas estão circulando muito no nosso município, né? E para nós, a gente entende que a gente tem que dar condições para o pedestre, para que ele possa ter acesso às lojas, possa ter acesso ao comércio, do que o carro. Ele pode estacionar, se tiver menos vagas, mas a ideia é deixar como tá as vagas, né? Não diminuir as vagas, mas é que ele possa estacionar numa quadra lateral, mas que ele possa ter condições de caminhar no centro da cidade, tá? E para que ele tenha condições de caminhar no centro da cidade, então a gente está fazendo essas remodelações, tá? De uma forma geral, para a comunidade compreender, a gente vai arborizar mais o centro, né? A gente vai colocar mais a questão de arborização, a iluminação, né? A pintura e o regramento dessas pinturas, das faixas de segurança, de aonde os veículos vão transitar, vão estacionar, aonde que o pedestre vai cruzar nas faixas, tá? Porque a faixa de segurança ela tem que estar antes da esquina, então tem um regramento geral que a gente vai fazer. Iluminação mais baixa, né? Uma iluminação mais baixa com lixeiras, né? Em alguns pontos as lixeiras, e a iluminação mais alta, então, para pegar a rua de uma forma geral, tá? O que nós conversamos bastante enquanto secretaria, planejamento, administração de uma forma geral, nós estamos investindo todo ano, nós estamos investindo no calçadão, tá? O ano passado, além de fazer a instalação da decoração, da iluminação do centro de uma forma geral, a gente repassa um valor para fazer o calçadão, para fazer shows. E aí sim, a gente bota ali o palco na subida da igreja, é, e aí o pessoal do comércio, uns queriam o palco mais em cima, daí o outro queria o palco mais abaixo, aí o som não chega, e aí tu faz, contrata a banda, aí chove e tu não consegue executar. Então assim, ó, vamos parar com essa situação, até porque se tá todo mundo consciente e vendo que Encantado tá em outro patamar, bom, nós temos que pelo menos admitir isso e começar a caminhar para construir uma cidade de um outro patamar. Uhum. Tá? E quando a gente fala isso, todo mundo tem que participar um pouco. Né? Sim, tem que continuar cobrando, né? Dando sugestões, mas que todo mundo diga, bah, vamos fazer, o que que acham disso, e todo mundo participa. Então, nós, enquanto administração, a gente conversou e disse, não vamos mais investir nisso. Vamos investir no centro. É, e até tem uma situação que a gente vai ver com a associação comercial, porque houve a fusão do CDL com a associação comercial, e aí o próprio CDL tem dinheiro, valores, né, disponíveis, que a gente vai sentar com a associação comercial, que agora agloba as duas entidades, dizer, bom, então agora o que que o comércio, a associação, a entidade também vai contribuir para que a gente possa ter um Natal diferente, né? A estrutura a gente já vai colocar à disposição, né? Daqui a pouco, para esse ano, a gente não consegue terminar tudo. É, até porque os recursos são recursos que são escassos, e a gente conseguiu uma emenda, né, de um valor do governo do estado, a contrapartida mais que o dobro é do município, e nós vamos ter que e estamos encaixando no nosso orçamento. Então a revitalização do centro parte muito disso. O município está fazendo a sua parte, nós queremos fazer um Natal diferente, tá? E que o comércio, né, as entidades, as associações possam também ajudar a contribuir, que a gente tenha que fazer esse Natal diferente.
10: Certo. Questões aqui, prefeito, que o pessoal vem trazendo muito no boca no trombone nos últimos tempos, e aí passa por essa questão de trânsito no centro de Encantado. Muita gente diz, os motoristas fazem o que querem, os pedestres também não respeitam, e muita gente pedindo uma fiscalização mais efetiva por parte da Brigada Militar, né? Isso veio muitas vezes nos últimos tempos aqui no boca no trombone. Tem como o prefeito gestionar isso? O que que o pessoal da Brigada Militar passa a respeito dessa situação?
9: Bom, Xanão, isso também é um desafio que se tem enquanto instituição brigada, porque a gente percebe a quantidade de instrumentos que são disponibilizados, né? Tanto na brigada, através do governo do estado, né? Através da secretaria, através do nosso mesmo, né? Do município, do cidadão do município, através do Consepro. Só que aí que vem, nós estamos numa cidade que nós precisamos primeiro admitir que a gente está num outro patamar, né? E quando a gente admite isso, a gente vai ter que começar primeiro fazer as nossas avaliações do que nós precisamos alterar culturalmente, né? Porque tem muitas situações ali de trânsito que não precisaria ter ninguém para te multar para dizer o que tu tem que fazer. Mas infelizmente é assim, né? A gente tem por vários exemplos de que tem que ter a multa, tu tem que multar, e aqui eu não tô me excluindo dessa conversa toda, né? Sim, eu sei, eu, Jonas, eu sei também as coisas que a gente sai e a gente entende que às vezes tu tá ali e tu tá atrasado, e, né? Faixa de segurança, e sim, isso aí acontece com todos nós temos essas situações. A questão da brigada, Xandão, a função para mim, né? Assim, a função primordial e primeira da brigada é a segurança. Ah, então isso também nós temos que compreender. O ideal seria que o município tivesse uma guarda municipal, para que a gente pudesse fiscalizar e organizar o trânsito, porque se tu tem a guarda municipal, tu vai ficar com uma equipe, com uma estrutura específica só para o trânsito, tá? E eu também, como eu acho que uma guarda municipal faria essa função, eu, enquanto prefeito, também não vejo agora, nesse momento, essa condição de nós termos toda essa estrutura de uma guarda municipal, tá? Porque demanda vai demandar muito a questão de estrutura, né? Vai ter que ter veículo, vai ter que ter local, vai ter que ter servidores, vai ter que fazer concurso público, né? E aí os municípios que têm guarda municipal já estão entrando numa outra seara de que se o guarda, a guarda pode ser armada ou não armada, né? Se é só fiscalizar o trânsito, ou ela também vai aglobar alguma coisa de segurança, porque daí tem conflito de interesses do município com o estado. Então, assim, ó, nesse momento aqui, a gente está conversando bastante com a Brigada Militar, através do Concepro também, para que a gente possa fazer algumas campanhas de conscientização.
8: Esta parte da entrevista concedida pelo prefeito Jonas Calvi ao colega Alexandre dos Santos, aqui na Rádio Encantado FM. Com esta entrevista, nós estamos encerrando o panorama deste sábado. Nós voltamos no sábado que vem, a partir das 11 horas, com o Mulheres Ensinamentos de Vida. Até lá, tenham todos um bom dia.
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14: No programa da Rádio Dália, nós vamos conversar com o presidente Gilberto Piccinini. Presidente Gilberto, a Dália Alimentos completou agora, no último dia 15 de junho, 79 anos de existência, uma data a ser comemorada, como de fato foi. E de uma forma diferente, projeto cultural muito bonito, dicas de passagem, onde foram visitadas escolas municipais da rede de atuação da Dália Alimentos pelo Rio Grande do Sul, e três escolas foram selecionadas para apresentação no dia 12, lá no auditório do Sicredi Região dos Vales, que ficou totalmente lotado. Uma noite bonita, emocionante, digo de passagem, né? Vendo as crianças lá numa interpretação muito bonita, levou o público a aplaudir intensamente, né? Os pequenos mirins artistas, né? Que se apresentaram lá. Uma data para ser comemorada, Gilberto. Gostaria que você falasse justamente dos 79 anos, também da noite cultural que a gente teve juntos lá, participando, vendo os alunos nas suas interpretações daquilo que se propuseram a fazer a esse respeito. Presidente Gilberto, boa tarde.
15: Boa tarde, Peronde, boa tarde a todos que ouvem o programa Rádio Dália. Peronde, realmente fizemos um evento para marcar os 79 anos de história da cooperativa, rumo aos 80, e pensamos num evento que, além de homenagear a cooperativa, nós pensamos em marcar uma época, principalmente uma época onde foi possível ver a importância, a força do associativismo, do cooperativismo, para enfrentar grandes desafios como foi enfrentado nas catástrofes de 2023-2024. Então, tenho a proposta para as escolas, para as crianças de 5 a 12 anos, foi exatamente abordar esses temas. E 26 escolas participaram. Dessas 26, 10 foram selecionadas, uma para o município, e assim saiu entre as 10 as três primeiras, que cada uma então vai receber uma premiação diferente. A premiação essa que foi discutida, entrado em comum acordo com a secretária de educação, para que fosse um prêmio onde realmente fizesse a diferença, tanto para a escola, em equipamentos de eletrônicos, enfim, som e imagem. E o primeiro, segundo e terceiro lugar, as crianças foram premiadas então com uma viagem de estudos. Tenho certeza que vai ficar marcada nas suas vidas, nas suas histórias, porque elas realmente fizeram por merecer. preciso também agradecer muito aos professores, a Angela Reale e o Daniel Bugar, que foram contratados para coordenar esse trabalho e fizeram com muita maestria. E isso demonstra a importância da questão de valorizar aquilo que nós temos, as escolas municipais. A relação da cooperativa com os municípios é muito importante. Muitos municípios fazem as parcerias público-privadas, as escolas, então, também são apoiadas pela cooperativa. Quando você junta uma festa, um aniversário, e você junta a vontade de fazer algo cultural, onde as pessoas se envolvem, escolas, os delegados, conselheiros, enfim, as pessoas acabam fazendo com que a cooperativa tenha cada vez mais presença na região, cada vez mais faça parte da vida de parte dos gaúchos, uma vez que nós estamos em 120 municípios. A gente não consegue fazer um projeto maior do que nós fizemos, porque bom seria poder fazer um em cada município, não tem associados, mas fica um projeto muito extenso, difícil de administrar. Mas a experiência foi muito boa, é o segundo concurso cultural que a gente faz. Fizemos um nos 75 anos, onde a gente estratificou as idades, era de 0 a 5, de 5 a 9, de 9 a 12. E essa vez nós fizemos, então, com crianças de 5 a 12 anos, com o objetivo de criar peças teatrais e musical. As crianças demonstraram o talento, digamos assim, Peronde, a arte de interpretar. A gente ficou impressionado. Eu sei que a plateia muito se emocionaram, porque contou histórias de sacrifício, de preocupação, durante as enchentes, enfim. E o objetivo foi cumprido. Nós entendemos que a noite foi perfeita, com a apresentação das escolas. Depois tive condições de compartilhar, brindar num jantar que foi uma Sinofest deslocou até o prédio Sicredi. Saindo do auditório, fomos todos degustar na saída do auditório uma Sinofest, estilo Sinofest, focado um pouco para as crianças também, que eram em torno de 200 crianças que estavam lá. E isso foi muito bonito, um dia, uma noite marcante, uma noite que quem esteve presente não tinha outras palavras senão dizer que coisa linda, como é bonito ver o envolvimento das crianças, da escola e a preocupação da cooperativa com a educação. Educação essa que cada vez precisamos pensar mais, fazer com que ela seja mais apoiada, e a cooperativa, através do programa Criança Dália, fez isso. E agora pensamos para o próximo ano. Nos 80 anos, claro que terá uma programação mais completa. Próxima semana teremos reunião do conselho, onde nós vamos analisar o evento e já começar a delinear o próximo ano, que um projeto desse não se faz de um mês para o outro. Tem que ser no mínimo 6 meses antes ou mais para programar. Então, Peroni, eu acho que esse dia 12, na sexta-feira, a cooperativa fez aniversário dia 15, segunda, esse dia 12 ficou marcado como também um dos grandes eventos que a cooperativa promoveu para marcar sua história, marcar as pessoas, reconhecer os nossos fundadores, as gerações que vêm sucedendo, e também todas as lideranças que estiveram presentes lá, autoridades, enfim. Foi muito bom, o ambiente é muito bom, muito bonito de ver. E dizer que tudo isso foi possível graças a professores que foram homenageados da noite também, as crianças que entenderam o projeto. E, de novo, eu vi verdadeiros atores e atrizes interpretando cenas bonitas, cenas emocionantes, onde a gente vê que as escolas municipais têm um trabalho muito importante para fortalecer e divulgar o seu município, suas comunidades, entender um projeto como a cooperativa criou também, que pensa muito nos, na criança. O programa Criança Dália, ele é um programa completo, onde se procura trabalhar nos cinco pilares importantes, que é a educação, o esporte, a cultura, a saúde. Então ali a gente vê que realmente demonstrou a força e a importância desse programa Criança Dália, que a cada ano ele vem se solidificando e vem mostrando para que veio. Então, mais uma vez, cumprimentar todos os associados, os funcionários, enfim, todos que fazem parte da grande família Dália, comunidade em geral, pelo aniversário da nossa cooperativa, 79 anos, e vamos ir rumo aos 80 anos. Então, com isso, me despeço, desejando um grande abraço a todos.
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17: Agora 9:09, temperatura 11 graus, céu encoberto aqui no Vale do Taquari. Boa tarde, está no ar aqui pela Rádio Encantado 104.7 FM, a Hora das Comunicações, oferecimento da Farmácia Central. 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
4: Agora, meio-dia, 14 minutos, 11 graus a temperatura, hora das comunicações aqui na Rádio Encantado. 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Funerária Garibotti informa: nota de falecimento. Esposo, Valentim Giacomoli, in memoriam. Filhos, Mercedes, Jacinto, Sirley e Ayrton, in memoriam. Genros, netos, bisnetos e demais familiares comunicam o falecimento de Eva Giacomoli. Os atos fúnebres estão acontecendo na Capela Mortuária de Jacarezinho, Encantado. Cerimonial de despedida hoje às 15h30 no mesmo local e após sepultamento no cemitério de Jacarezinho, Encantado. Noticiamos o falecimento de Eva Giacomoli. Atos fúnebres estão sendo realizados na Capela Mortuária de Jacarezinho, Encantado. Cerimonial de despedida hoje às 15h30 no mesmo local e após sepultamento no cemitério de Jacarezinho, Encantado. Informou Garibotti, Funerária Garibotti. Agradecimento, convite para a missa de sétimo dia de falecimento de José Pezzini, o Zinho. Zinho, você foi um pai amado e um homem de coração generoso. Em vida, agradecemos por tudo que você fez pela nossa família. Seu amor e seus ensinamentos permanecerão para sempre em nós. Com carinho, de Neuza, Mike, Gislaine, netas Laura e Liz. Com essa mensagem, os familiares agradecem, em especial, ao médico Dr. Samir Mesh, corpo de enfermagem, funcionários e corpo clínico do Hospital Beneficente Santa Terezinha de Encantado, e convidam para a missa de sétimo dia de falecimento de José Pezzini, mais conhecido como Zinho, que será celebrada na próxima terça-feira, às 18h30, na Igreja Matriz São Pedro de Encantado. Os familiares antecipam agradecimentos. Programa religioso da Paróquia São Pedro de Encantado, hoje às 13h30, encontro de imigrantes em Ilópolis. Às 14h30, missa na comunidade Nossa Senhora da Paz. Às 14h30, missa em São Roque. 15h, missa na capelania, junto ao Cristo Protetor. Às 18h, missa no Santo Antão. 18h30, missa na comunidade Nossa Senhora das Graças, com novena de São Pedro. E às 18h30, missa na Matriz. Amanhã, às 8h, missa no Santo Agostinho. 8h30, missa na Matriz. 9h, missa na comunidade de São Luís. 9h, missa em Santo Antônio, com novena de São Pedro. 9h15, missa em São Carlos. 10h, missa das crianças na Matriz. 10h30, missa na capelania, junto ao Cristo Protetor. 17h, reunião com a comissão da Romaria Vocacional. E às 18h30, missa na Matriz. Vem aí a tradicional festa de São João Batista em Vespasiano Corrêa. É hoje, sábado, dia 20, com exposição de máquinas e equipamentos, leilão de animais e muita diversão. Às 20h, terá show com a banda Passarela.

0: e logo após Teixaleira. Amanhã, domingo dia 21, celebração de missa, almoço, baile e muita animação até o final da tarde. Haverá tenda com comidas típicas durante toda a festa. A entrada é gratuita. É proibida a entrada de bebidas. Apoio Serralheria Cabreira, Marcon Centro Automotivo, Sicredi, Madeireira Mesaroba, Vebelo Materiais de Construção, Ciamed e Debef Sucos Integrais. A comunidade da Linha Alegre Mussum convida a todos para participarem da festa de São João amanhã, domingo, dia 21, 10 horas e 30 minutos, celebração de missa. O almoço será servido às mesas com carne de res, suíno e frango. Pela parte da tarde, reunião dançante. Amanhã, domingo, festa na Linha Alegre em Mussum. Fernando Multimarcas convida, participe da festa em honra ao padroeiro São Pedro, em Encantado, no próximo dia 28 de junho. Fernando Multimarcas, há 34 anos, no mercado. E vem aí a festa de São Pedro, em Encantado, dia 28, com procissão saindo do caminhódromo até a Igreja Matriz. A procissão sairá às 10 horas da manhã. Às 10h30, celebração de missa na Matriz. Meio-dia, almoço no Salão Paroquial, com massa caseira, aipim, carne de res, suíno, frango, moranga caramelizada, saladas e sobremesas. Apoio Dario Olman e família, Farmácia Equilíbrio, Zaspel Móveis e Eletrodomésticos, Ciamed, Padaria Dalpizon e Supermercado Brati. Filó Italiano em Roca Salles, dia 4 de julho, programação 18 horas, celebração de missa, 19h30, Filó, no Salão Paroquial, com mais de 30 pratos típicos, com carne de suína, frango, polenta, fortaia, salames, queijos, sobremesas. Bebidas inclusas, como vinho, suco, chás, café e chocolate quente. Show com Valmor Marasca, ingressos por apenas R$ 65. Garanta o seu ingresso. 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Oportunidade de trabalho. O posto Dália de Encantado está selecionando operadora de caixa para loja de conveniência. É necessário ter experiência em atendimento e vendas, ser comunicativa e proativa, ter ensino médio completo. As interessadas devem entregar currículo no posto Dália, falar com Radaeli ou Linara. Para mais informações, contate pelo fone WhatsApp 99853-3798. 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Funerária Garibotti informa. Nota de falecimento. Esposo, Valentim Giacomoli, in memoriam. Filhos, Mercedes, Jacinto, Sirley, e Ayrton em memória, genros, netos, bisnetos e demais familiares, comunicam o falecimento de Eva Giacomoli. Os atos fúnebres estão sendo realizados na Capela Mortuária de Jacarezinho Encantado. Cerimonial de despedida hoje às 15h30 no mesmo local e após sepultamento no cemitério de Jacarezinho Encantado. Noticiamos o falecimento de Eva Giacomoli. Atos fúnebres na Capela Mortuária de Jacarezinho Encantado. Cerimonial de despedida hoje às 15h30 no mesmo local e após sepultamento no cemitério de Jacarezinho Encantado, informou Funerária Garibotti. Meio-dia 23, apresentamos a Hora das Comunicações aqui na Rádio Encantado 104.7 FM, oferecimento da loja Deconto na Rua Tiradentes em Encantado. 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Na sequência da programação vem aí o Jornal do Meio-Dia.
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0: Pai de Encantado promove amanhã a primeira edição do Inclui Rum, a corrida de inclusão. A programação inicia às 7:30 da manhã em frente ao SER. Polícia Civil apreende 320 litros de agrotóxicos falsificados no interior de Nova Bassano. Brigada Militar prende homem e apreende adolescente por tráfico de drogas em Serafina Corrêa. Seleção Brasileira vence a seleção do Haiti por 3-0 e encaminha classificação para a próxima fase da Copa do Mundo. Estação do Outono se despede hoje com frio aqui no estado do Rio Grande do Sul. Jornal do Meio-Dia com a produção do Departamento de Jornalismo da Rádio Encantado 104.7 FM. Na Central Técnica, mesa de áudio, os trabalhos da Érica de Oliveira, com a direção geral de Antônio Alberto Luca. A apresentação do Jornal do Meio-Dia, Claudinei Coferri. 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Meio-dia, 26 minutos, temperatura 11 graus, céu encoberto aqui no Vale. Está no ar o Jornal do Meio-Dia.
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0: Agora meio-dia, 30 minutos, 11 graus a temperatura, sábado que marca a despedida da estação do outono com céu encoberto aqui no Vale do Taquari. No Jornal do Meio-Dia, agora a hora da previsão do tempo, as informações com Érica de Oliveira.
13: À tarde ainda terá muitas nuvens e chance de chuva isolada. Com o avanço de uma massa de ar polar, o tempo melhora gradualmente e o sol pode aparecer entre nuvens. As temperaturas ficam entre 10 e 15 graus, com vento sul moderado e queda de temperatura ao longo do dia. Amanhã, o tempo será firme, com predomínio de sol e poucas nuvens. O amanhecer será frio, com possibilidade de nevoeiro em alguns pontos. As temperaturas variam entre 9 e 21 graus, garantindo um dia agradável e sem previsão de chuva. E na segunda-feira, a semana começa com tempo estável. O céu fica encoberto na maior parte do dia e há chance de chuva fraca ou garoa em momentos isolados. Os termômetros oscilam entre 10 e 17 graus, mantendo a sensação de frio. Com os dados do Núcleo de Informações Hidrometeorológicas da Univates, Érica de Oliveira.
0: Ok, obrigado, Érica de Oliveira, com as informações do tempo aqui no Jornal do Meio-Dia. Meio-dia, 32 minutos, 11 graus de temperatura. E a Pai de Encantado promove amanhã, domingo, a primeira edição do Inclui Rum, a corrida de inclusão. Haverá caminhada, pedalada e também corrida com 5 quilômetros, com foco na inclusão e no movimento. A gestora em saúde da Pai de Encantado, Patrícia Elisa Funk, convida a comunidade para prestigiar, destacando que a largada será a partir das 8 horas da manhã em frente ao SER.
14: Está todo pronto, sim. Estamos nos últimos detalhes, assim, detalhes mesmos que são de última hora, né? E chegar o momento. E vai dar tudo certo, com certeza.
0: Muito bem.
14: A gente pensou realmente num dia muito especial. E a gente queria reunir também muitas pessoas que foram importantes, assim, na construção. Justamente porque a gente não quer limitar a corrida ou a caminhada. Porque aí tu vai pensar, por exemplo, pensando em ti, Claudinei. Aí tu vai pensar, ah, eu não consigo correr, então eu não vou ir nesse dia. Então, bom, tu não consegue correr, mas tu pode ir pra tal atividade. Tu pode ir pra outra coisa. Tu pode ir acompanhar a capoeira. Tu pode ir ver os produtos que vão ter lá. Tu pode levar teu filho pra curtir os brinquedos, pra ver os cachorros da nossa pet terapia. A gente queria realmente fazer as pessoas entenderem que existe uma diversidade de interesses. A gente espera realmente que a comunidade abrace a nossa ideia, porque a deficiência precisa ser abraçada. O pedal é o primeiro que sai, né? Ele começa às 8 horas da manhã em ponto. Lógico que a programação ela começa um pouco antes, porque ainda tem retirada de kits, né? Das 7 às 7:30. A maioria já retirou seu kit atleta, os que têm kit para retirar, enfim, eles já retiraram, mas tem ainda das 7 às 7:30 para retirar. Depois disso, a gente já começa a se organizar para abertura, enfim, e às 8 horas o pedal então é liberado para começar. Aberto ao público, a gente quer muito que a comunidade vá, até porque os nossos pacientes, enfim, eles já estão mais habituados com os nossos serviços, já conhecem mais. Então a gente quer realmente que tenha uma circulação da comunidade. Todo mundo muito convidado a participar.
0: Essa gestora em saúde da Pai de Encantado, Patrícia Elisa Funk, convidando para a primeira edição do Inclui Rum, a corrida de inclusão que acontece amanhã em Encantado, com largada às 8 horas em frente ao SER. Além do pedal, caminhada e corrida, também haverá brinquedos infláveis, mateada, roda de capoeira, música com a banda Aero Willis, brindes e expositores. Meio-dia, 34 minutos, temperatura agora 11 graus. No Jornal do Meio-Dia, agora as informações do esporte com o repórter Alexandre dos Santos.
15: Começando justamente pela Copa do Mundo, pela seleção brasileira, a seleção canarinho ontem enfrentou o Haiti, o adversário mais fraco desta fase de grupos da competição, e não teve trabalho para vencer a seleção haitiana pelo placar de 3-0. Os três gols foram marcados no primeiro tempo. Matheus Cunha duas vezes e Vinícius Júnior marcaram os gols da seleção comandada pelo italiano Carlo Ancelotti. O Brasil no segundo tempo tratou mais de administrar o resultado, não forçou muito e acabou saindo com a vitória de 3-0. O Brasil ainda teve dois gols anulados por questões aí relacionadas a impedimento. A preocupação é o meio atacante Rafinha, que saiu lesionado ainda no primeiro tempo de partida e deve desfalcar aí o selecionado brasileiro nos próximos confrontos. Falando em próximo confronto do Brasil, na quarta-feira o Brasil enfrenta a seleção da Escócia às 19 horas, valendo aí então a primeira colocação do grupo, né? A seleção brasileira vai buscar aí o primeiro lugar no grupo da Copa do Mundo de futebol no grupo aí do selecionado brasileiro. Nesse mesmo grupo, ontem Marrocos venceu a Escócia por 1-0. O Brasil e Marrocos têm 4 pontos ganhos, só que o Brasil leva vantagem no momento no saldo de gols. A Escócia aparece em terceiro lugar com 3 pontos e a seleção do Haiti, já sem possibilidades de classificação, não tem nem um ponto somado até o momento. Ontem pela Copa do Mundo tivemos ainda os Estados Unidos fazendo 2-0 na seleção da Austrália. O selecionado norte-americano se classificou para a próxima fase da Copa de forma antecipada. E na madrugada de hoje teve o jogo entre Turquia e Paraguai, com vitória do Paraguai por 1-0. Gol marcado pelo jogador Galarza a 1 minuto de partida. Esse jogo aí tem um fato curioso. Nova determinação da FIFA, aquela questão de que quando o jogador vai falar com o outro, coloca a mão na boca, né, para não ter a leitura labial. Isso acabou acontecendo ainda no primeiro tempo do jogo Paraguai e Turquia. O jogador Almirón do Paraguai fez isso e acabou sendo denunciado aí pelo VAR e acabou expulso do jogo. Portanto, Paraguai, mesmo com um jogador a menos, o Paraguai sustentou a vitória, venceu por 1-0 e se reabilitou na Copa. O Paraguai que tinha perdido na estreia. Hoje serão 3 jogos pela Copa do Mundo. Às 14 horas tem Holanda e Suécia. Às 17 horas, a Alemanha, do 7-1, do primeiro jogo, né, da Copa, enfrenta a seleção da Costa do Marfim, 5 da tarde. E às 9 da noite tem Equador e Curaçao. São os jogos de hoje, então, da Copa do Mundo que está sendo disputada nos Estados Unidos, México e Canadá. E amanhã, domingo, é um festival de confrontos, né? Começa já a 1 hora da madrugada, deste sábado para domingo, tem Tunísia e Japão. À 1 da tarde, a Fúria espanhola, a Espanha, enfrenta a Arábia Saudita. Espanha buscando a reabilitação, já que empatou na estreia com a seleção de Cabo Verde em 0-0. Ainda teremos Bélgica e Irã, amanhã às 4 da tarde. Às 19 horas, Uruguai e Cabo Verde. E às 22 horas, Nova Zelândia contra o Egito. São os jogos, então, deste final de semana da Copa do Mundo que está sendo disputada, então, como eu disse anteriormente, no Canadá, Estados Unidos e também no México. Hoje também tem jogos pela Série B do Campeonato Brasileiro. O Londrina enfrenta o Atlético às 11 da manhã. O Vila Nova joga contra o Náutico às 7 da noite. E também 7 da noite tem Ceará e Botafogo de Ribeirão Preto. O Juventude joga amanhã pela Série B do Campeonato Brasileiro. O time caxiense enfrenta a equipe do São Bernardo, o líder do grupo, o líder da Série B, às 17 horas em São Bernardo do Campo, São Paulo. Jogo importante para o Juventude, que pretende ingressar aí no G6 da competição. Além de São Bernardo e Juventude, teremos amanhã Avaí e Cuiabá, às 11 da manhã, CRB e Fortaleza, às 16 horas, e Goiás contra o Operário do Paraná, às 18 horas. E lembrando também que tem jogos aí do campeonato de veteranos aqui da cidade de Encantado. Isso mesmo, campeonato de veteranos de Encantado. Tem 2 jogos programados para amanhã, domingo. O Laranja Mecânica enfrenta a equipe do Pinheirinho, e isso às 8 horas e 30 minutos. e às 10h30 tem Juventude contra o Ouro Verde da Vila Moça. Portanto, os jogos de amanhã do Municipal de Veteranos de Encantado, Laranja Mecânica e Pinheirinho, e Juventude contra a equipe do Ouro Verde. A equipe que organiza é a equipe do Clube Atlético Navegantes para este final de semana. Campeonato Municipal de Veteranos de Encantado, então, que está em andamento e que chega aí, então, na sua segunda rodada. Estarão de folga as equipes do CAN, Clube Atlético Navegantes e do Barrense. Destaques do esporte aqui na nossa programação da Rádio Encantado.
0: Obrigado, Alexandre de Santos, com as informações do esporte aqui no Jornal do Meio-Dia. E a Defesa Civil Nacional ainda não tem uma estimativa precisa de quantas pessoas receberam alertas indevidos em uma provável invasão hacker na madrugada de hoje. O secretário nacional de Proteção e Defesa Civil, Volney Wolff, concedeu entrevista coletiva na manhã de hoje para detalhar as primeiras ações da Defesa Civil Nacional em relação ao caso. Durante essa madrugada, moradores de pelo menos 5 capitais brasileiras receberam um alerta em seus celulares do Sistema da Defesa Civil com a seguinte mensagem: misantropia. Segundo o órgão, ainda não se tem informações sobre como foi feito o acesso irregular ou se a invasão foi realizada por uma ou mais pessoas. A Polícia Federal está investigando o caso. Intervalo comercial e na volta mais informações, mais destaques aqui no Jornal do Meio-Dia, 19 minutos agora faltando para 11 graus de temperatura.
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0: Agora 14 minutos faltando para uma, 11 graus, a temperatura, céu encoberto aqui no Vale do Taquari, neste sábado, dia 20 de junho. 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E aposentados e pensionistas que tiveram descontos indevidos relacionados à fraude do INSS têm até hoje, sábado, para contestar as cobranças. Até agora, mais de 3 bilhões e 200 milhões de reais foram devolvidos para 4 milhões e 700 mil segurados, segundo o INSS. O balanço é do último dia 11 de junho. Após a aprovação da contestação, os segurados podem aderir ao acordo de ressarcimento e receber os valores corrigidos diretamente na conta em até 3 dias para receber administrativamente os valores descontados. O prazo encerra hoje, sábado, dia 20. No Jornal do Meio-Dia, agora as informações do setor policial com o repórter Lucas da Rosa.
23: 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Uma carreta saiu da pista e invadiu uma residência na RSC 287, nas proximidades do Presídio Estadual de Venâncio Aires, ontem. O motorista foi socorrido por uma equipe do SAMU e encaminhado ao Hospital São Sebastião Mártir. Segundo as informações, ele teria sofrido um traumatismo craniano grave. Não há confirmação de outras vítimas feridas. Já o acionamento do sistema de segurança de um caminhão causou transtornos no trânsito da ERS 130 na ponte entre Lajeado e Arroio do Meio, no início da noite de ontem. O veículo seguia de Novo Hamburgo para Roca Salles quando ficou parado sobre a pista. Com isso, o congestionamento no sentido Lajeado-Arroio do Meio ultrapassou 2 quilômetros. A empresa responsável foi acionada e fez o destravamento do caminhão. Já um templo religioso foi alvo de criminosos ontem no centro de Lajeado. O furto ocorreu na Igreja Missionária de Evangelização em Células, próximo ao Castelinho. Os suspeitos levaram um aparelho de ar-condicionado e furtaram fios e tubulações de cobre de outros equipamentos. O prejuízo ainda está sendo calculado. O caso agora é investigado pela Polícia Civil. Já um motociclista ficou ferido em um acidente registrado na noite de ontem na ERS 130 em Arroio do Meio. Segundo o Comando Rodoviário da Brigada Militar, a colisão envolveu uma motocicleta Honda CG 150 Titan e uma Chevrolet Tracker. O acidente aconteceu no quilômetro 79 da rodovia, no sentido Arroio do Meio, Encantado. O condutor da moto sofreu ferimentos e foi encaminhado para atendimento hospitalar. Já o motorista do automóvel não se feriu. As circunstâncias do acidente serão apuradas. Uma operação da Brigada Militar resultou na prisão de um homem e na detenção de outro jovem e também na apreensão de um adolescente por envolvimento com tráfico de drogas em Serafina Correia. A ação ocorreu durante uma barreira policial quando os policiais receberam informações sobre a compra de cocaína. Nas buscas, foram apreendidas dezenas de porções da droga, dinheiro e celulares. Um jovem de 22 anos foi preso em flagrante por tráfico, enquanto o adolescente de 14 foi apreendido. O caso foi encaminhado à Polícia Civil. Uma carreta provocou transtornos no trânsito na noite de ontem na Ponte de Ferro, entre Lajeado e Arroio do Meio. O veículo tentava atravessar a estrutura no sentido Lajeado-Arroio do Meio, mas não conseguiu concluir a passagem. O motorista precisou realizar uma manobra em marcha a ré para retornar, causando lentidão e congestionamento no local. O incidente foi registrado por volta das 7h30 da noite, em um horário de grande movimento na travessia. E a Polícia Civil apreendeu 320 litros de agrotóxicos falsificados durante uma operação no interior de Nova Bassano. A ação foi realizada após o recebimento de denúncias e resultou na localização e apreensão dos produtos irregulares. Conforme a polícia, a comercialização de agrotóxicos falsificados e contrabandeados representa riscos à saúde, ao meio ambiente e causa também prejuízos à produção agrícola. A Delegacia de Nova Bassano orienta ainda os produtores que adquiram produtos apenas de estabelecimentos autorizados e mantenham atenção à procedência dos defensivos agrícolas. Estas as informações da polícia aqui no Jornal do Meio-Dia da Rádio Encantado neste sábado. Desejo a todos um ótimo final de semana. Com as informações policiais para o Almeida Monitoramento de Alarmes, repórter Lucas da Rosa.
0: Ok, obrigado, Lucas da Rosa, com as informações da polícia aqui no Jornal do Meio-Dia. 8 minutos faltando para uma, apresentamos o Jornal do Meio-Dia, oferecimento do supermercado Bergamasque com o Clube de Vantagens Berga Prime e também Cressol. 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Jornal do Meio-Dia volta segunda-feira a partir das 11h30 da manhã. A seguir vem aí o programa informativo de Coronel Pilar. Apresentação José Raimundo Tramontini. Um bom final de semana a todos.
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0: Muito boa tarde, eu sou José Raimundo Tramontini e este é o informativo de Coronel Pilar. Comunicados do posto de saúde. Pacientes que fazem o uso de insulina descartar as seringas numa garrafa PET e entregar no posto de saúde para a equipe de enfermagem. Não deve ser descartada em casa no lixo comum. Campanha Cartela do Bem. Informamos que está sendo feita a coleta dos blisters, cartelas dos medicamentos. Os mesmos devem ser entregues na farmácia municipal, no posto de saúde. Atendimentos de rotina. A Secretaria de Saúde de Coronel Pilar informa que os atendimentos de rotina devem ser priorizados na unidade básica de saúde nos seguintes horários: das 8 às 12 e das 13 às 17 horas. Vacina contra a gripe. Informamos que a vacina da gripe está liberada para toda a população coronel pilarense. Retorno psiquiátrico. Informamos aos pacientes em acompanhamento psiquiátrico que nos casos em que o retorno for apenas para a renovação de receita, que a renovação poderá ser realizada diretamente na unidade de saúde. Nessas situações, o retorno com o médico psiquiatra poderá ocorrer em um período de 6 meses a 1 ano, conforme a avaliação e estabilidade do quadro do paciente. Em caso de piora dos sintomas ou necessidade de reavaliação antes deste período, o paciente deverá procurar a unidade de saúde. Grupo de apoio à saúde mental. O Grupo de Apoio em Saúde Mental, sob a coordenação da psicóloga e assistente social, tem o objetivo promover o acolhimento, a escuta e o apoio emocional, fortalecendo a autoestima, os vínculos relacionais e a saúde mental. Oferecemos um espaço seguro para que as pessoas possam falar de suas vivências, de suas histórias, das suas dores emocionais e trocar experiências. O grupo acontece na última segunda-feira de cada mês, na sala de reuniões do posto de saúde, às 13h30. Se você sentir que também precisa estar neste espaço, será bem-vindo. Para informações, ligue no 549-9118-6484. Comunicado sobre transporte de pacientes. A Secretaria Municipal de Saúde informa que a partir desta data não serão mais repassadas previamente informações referentes ao nome do motorista responsável pelo transporte de pacientes, bem como a relação dos demais passageiros que utilizarão o veículo. As informações sobre horário e local de embarque continuarão sendo fornecidas normalmente aos pacientes agendados para o transporte. A medida visa garantir a organização do serviço e a privacidade dos usuários, em conformidade com as normas de proteção de dados e sigilo das informações pessoais. Atenção com consultas agendadas. A Secretaria Municipal da Saúde solicita a colaboração de todos os pacientes para que compareçam ao atendimento nos horários agendados. Atualmente, estamos enfrentando uma alta demanda por consultas e procedimentos. Quando um paciente falta ao atendimento sem aviso prévio, aquele horário deixa de ser utilizado por outra pessoa, que também está aguardando atendimento e necessita de cuidados. Pedimos que todos se organizem para comparecer às consultas agendadas. Caso não seja possível comparecer, solicitamos que o cancelamento seja comunicado com antecedência, permitindo que a vaga seja disponibilizada para outro paciente. A colaboração de cada um é fundamental para garantir um atendimento mais ágil, organizado e eficiente para todas as comunidades. Consultas com especialistas. Informamos que para consultas e atendimentos com médicos especialistas realizados por meio do SUS, não será possível a escolha do profissional pelo paciente. O encaminhamento será agendado conforme a disponibilidade de vaga e os serviços de referência, respeitando os critérios técnicos e a organização da rede de atendimento. Contamos com a compreensão de todos para que o acesso aos serviços de saúde ocorra de forma organizada. Descarte do lixo. Quando o assunto é limpeza, a responsabilidade é de todos. Manter uma cidade limpa é, ao mesmo tempo, um direito e um dever. Por isso, pedimos a colaboração da população para ajudar a manter as ruas do município limpas. É importante que não seja descartado lixo, entulhos e material sem serventia nas ruas, calçadas, terrenos e vias públicas, evitando assim a proliferação de inúmeras doenças atraídas pelo descarte incorreto dos resíduos. Declaração Anual de Rebanho 2026. A declaração é obrigatória e o prazo está acabando no próximo dia 30. Evite multas. Dúvida, ligue no 3435-1117 ou ainda no 99977-0011 com Juliana. Informes comunitários. Vem aí a festa em honra a São Lourenço Mártir, na sede de Coronel Pilar, no dia 2 de agosto. Na programação, pela parte da manhã, às 10h30, missa. Às 12 horas, almoço com o seguinte cardápio: sopa de capelete, recheio, carneleça, carne de frango, porco e gado, maionese, saladas diversas, pão e cuca. Sobremesa, sagu, creme e café. Animação com Leandrinho e banda. Ingressos no valor de R$80 por pessoa. Crianças de 7 a 11 pagam R$40. Contatos e reservas pelos telefones. Código de área 549-9243-1464 com André Veronese. Código de área 549-9640-9795 com Luciane Fabrim Matuela. E ainda no 549-9674-4627 com Andréia Salvador e Veronese. Participe, não esqueça, dia 2 de agosto, festa em honra a São Lourenço Mártir em Coronel Pilar. Apresentamos aqui na Rádio Encantado FM mais uma edição do Informativo de Coronel Pilar. Nós voltamos no próximo sábado, a partir das 13 horas. Até lá, tenham todos uma boa tarde e um bom final de semana.
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Ouvintes do programa Pelo Caminho da Fé, passeja convosco. É com alegria que a gente mais uma vez está aqui nos estúdios da Rádio Encantado FM 104.7 para levar até você a palavra de Deus, músicas alegres, músicas que tocam no coração da gente. E na abertura do nosso programa, que nós começamos sempre em nome do Senhor Jesus, nós vamos ler a palavra do Senhor. Está escrito assim no Salmo de número 37, lá no versículo 23. Os passos de um homem bom são confirmados pelo Senhor, e ele deleita-se no seu caminho. Depois o 24 diz assim: ainda que caia, não ficará prostrado, pois o Senhor o sustém, segura com a sua mão. E o último, 25: fui moço e agora sou velho, mas nunca vi desamparado o justo, nem a sua semente a mendigar o pão. Amém. Salmos 37, versículos 23 ao 25. Querido ouvinte do programa Pelo Caminho da Fé, os passos de um homem bom são confirmados pelo Senhor. Deus confirma os passos de uma pessoa boa. Deus confirma, quer dizer, que ele está de olho. E quando Deus está de olho nos nossos passos, ele confirma, ele aprova, ele abençoa os nossos passos, porque os nossos passos são de gente boa. E depois ele diz que Deus se deleita no seu caminho. Deus se alegra na vida da gente. Deus se alegra com... Depois ele diz que Deus se deleita no seu caminho. Deus se alegra na vida da gente.

ainda que ele caia, pode acontecer de uma pessoa ter algum deslize na sua vida? Pode acontecer de ela sofrer algum problema, alguma dificuldade na sua vida? Que ela fica prostrada, que ela fica desanimada? Mas a Bíblia diz: não ficará prostrado, ele não ficará deitado. Se tiver num leito de enfermidade, se for até parar no hospital ou na UTI, não ficará prostrado, pois o Senhor o segura com a sua mão. Olha só que coisa linda, gente. O Senhor o sustém, ele segura, ele vai lá, segura com a sua mão. E no 25, Davi escreve assim. Ele disse: eu fui moço, eu fui jovem, e agora sou velho, mas nunca eu vi desamparado o justo, nem a sua semente a mendigar o pão. Isto quer dizer, uma pessoa boa, uma pessoa que faz as coisas corretamente, uma pessoa que é honesta, uma pessoa que quer apenas aquilo que é seu e às vezes até perde o que é seu para os outros que só querem tirar. Ele disse: eu fui moço e agora sou velho. Quer dizer, muitos anos se passaram na minha vida, mas eu nunca vi desamparado, eu nunca vi uma pessoa justa a ficar mendigando pão. Nunca vi alguém ter que pedir pão para comer, porque a pessoa boa, ela é amparada por Deus. Deus cuida da pessoa. E se ela chegar a cair, ela não vai ficar deitada, ela não vai ficar prostrada, porque o Senhor a sustenta com a sua mão. Eu vi desamparado, nunca, nunca vi desamparado, disse Davi, nem quando eu era jovem, nem quando eu sou velho agora. A sua semente também, os seus filhos, os seus netos, também não vão mendigar o pão, porque a bênção de Deus é para o nono, é para os filhos, é para os netos, é para os bisnetos. Por isso vale a pena ser honesto, vale a pena diante de Deus ser uma pessoa boa, porque Deus confirma a nossa vida, ele confirma as nossas bênçãos, ele estende a sua mão, ele fica segurando a nossa mão, ele não deixa a gente prostrado, ele não deixa a gente cair, ele não permite que a gente vai ter que pedir pão para comer. Nós sempre vamos ter pão para comer, que é nosso, do nosso trabalho, do fruto do nosso trabalho, não de tirar dos outros, não sacaneando os outros, mas trabalhando honestamente, tendo ali o seu pão em cima da mesa, os seus filhos tendo pão em cima da mesa, os seus netos também tendo pão em cima da mesa, e nunca vão ter que mendigar, nunca vão ter que pedir como mendigo um pedaço de pão velho para comer. Por isso, graças a Deus que nós temos esta promessa de Deus, e esta promessa de Deus é para você que está ouvindo o programa Pelo Caminho da Fé. Nós queremos agradecer a Deus, agradecer muito ao Senhor, porque ele, só ele pode fazer todas as bênçãos. Agora nós queremos ouvir a primeira canção do programa de hoje. Esta canção é com a Miriam Lima, Jesus Não Se Esqueceu de Você. Escuta, Jesus não se esquece de você, você pode até esquecer dele, mas ele não esquece de você. Se você acha que Jesus esqueceu, é porque você está atrás das nuvens. Ele não está esquecido, ele não é esquecido, ele se lembra de nós. A Miriam Lima canta muito bonito isso. Escuta essa canção e começa a ver as nuvens. Jesus assopra as nuvens acima de você, para que as nuvens deixem o sol brilhar, o sol da justiça, que é o nosso Senhor Jesus Cristo, que brilha em nossos corações. Jesus não se esqueceu de você.

0: São 13 horas e 23 minutinhos. 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Você está ouvindo o programa Pelo Caminho da Fé. Um programa que vai ao ar aqui há uns 40 anos, no mínimo, já perdemos a conta, todos os sábados neste horário. E nós queremos, logo, logo, no finalzinho do nosso programa, finalzinho não, no final do nosso programa, vamos dar um valor especial à nossa oração final. E nós já estamos convidando as pessoas que estão ouvindo o programa. Se você tem uma enfermidade, você quer se ver livre de hérnias, cistos, quistos, aquelas doenças de sangue, doenças de ossos, de pele, seja o que for, nós vamos orar. E a nossa fé, diz a Bíblia, ela pode mover montanhas. Foi o próprio Cristo que disse: se nós não duvidarmos no nosso coração, nós podemos dizer a uma montanha: montanha, te arranca daqui e te joga lá no meio do mar. Se você não duvidar no coração desse Cristo, você fará como você disse. Então nós vamos daqui a pouquinho orar por você, orar por as pessoas doentes, pessoas que estão no hospital. Você pode interceder por elas, pedir uma bênção por elas que estão lá no hospital, ou por você mesmo, porque Deus disse: pedir e dar-se-vos-á, quer dizer, peça e vos será dado. Então vamos ter que pedir. Tem gente que nunca pede, por isso não recebe, e se não recebe, fazer o quê, né? Deus prometeu dar para quem pede. Pede, mas como pedir? Pedir para Maria, para Paulo, para Pedro, para Pafúncio? Não. Tudo que vocês pedirem desse Cristo, ao meu Pai, a Deus, no meu nome, Deus Pai só aceita ouvir orações. Você pode não concordar comigo, você tem o direito, mas eu vou pela Bíblia. Eu não vou pela conversa dele, seja de pastor, de padre, de bispo, até de anjo. Se um anjo vier e me disser: não, tu pode pedir em nome de outras pessoas também, eu não vou pedir, porque Deus escreveu e o que um rei escreve está escrito, gente. E ele escreveu com sangue as coisas dele. Então eu creio que eu tenho que pedir para Deus. Deus é um só, nós só temos um Deus. Eu peço para ele e digo: eu vim aqui em nome de Jesus Cristo, ele me mandou aqui pedir para o Senhor. E aí ele vai nos atender, e ele só atende oração feita em nome de Jesus. Como é que tu sabe, pastor? Eu sei porque o próprio Cristo disse: ninguém vai ao meu Pai a não ser através de mim. Ninguém chega perto de Deus a não ser através de mim. É a mesma coisa. Ninguém pede alguma coisa para o meu Pai a não ser através de mim. Então vamos pedir, vamos fazer conforme Cristo nos ensina, porque ele é o Filho de Deus, nosso Senhor. E nós temos gente ligando aqui para o nosso programa. Está conosco hoje nossa irmã em Cristo, Elizabeth Bertella, também psicóloga, e ela faz estas homenagens com muito carinho, com muita alegria, em nome do Senhor Jesus. Seja bem-vinda, irmã Elizabeth, que Deus abençoe você.
1: Amém. Boa tarde, pastor Valdir, boa tarde, ouvintes. Então, nós temos as primeiras participações da tarde. A Priscila e o Wilson, eles desejam homenagear a pastora Niva, o vô Antoninho e a Júlia, que estiveram de aniversário nessa última semana. Também, Claudiana da Silva quer homenagear a mãe, a avó Neiva Paz, que Deus abençoe grandemente, toda a família então a homenageia pela sua vida. Ela esteve de aniversário na última quarta-feira, dia 18. Lorena Machado de Souza, de Roca Salles, pede oração para o seu neto Rafael. E também a Fabiana Banhara, ela está ouvindo o programa, que Deus abençoe todos nós. Gratidão pelo programa. Um abraço do Remor e da Fabiana Banhara de Mussum.
0: Muito obrigado, irmã Elizabeth. E já aproveitando, você é psicóloga com muita alegria, e aí eu gostaria, tem muitas pessoas às vezes que gostariam, tem alguém para indicar para ir até um psicólogo, uma psicóloga. E para a gente anunciar aqui, pelo menos para dizer aonde que você atende, aonde, qual é a sala, qual é o local que você atende como psicóloga.
1: Sim, então eu atendo na Galeria Peretti, aqui no Centro de Encantado. 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
0: 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Nós vamos agora oferecer essa próxima canção, e eu tenho uma surpresa para esse pessoal que aniversariou, até para a pastora Niva, embora que ela não entenda italiano, mas essa música, a música ela conhece, ela só não conhece a letra. Mas o outro pessoal, Antoninho Banhara, que fala italiano, pelo menos se não fala tudo, mas entende bastante, e outras pessoas que aniversariaram essa semana, eu tenho esta alegria de trazer uma música que a gente canta na igreja aqui Encantado em português, mas agora você vai ouvir a mesma música em italiano. Para mim é um prazer, porque nós moramos no meio do povo italiano e eu vejo às vezes até com tristeza. Eu falo, leio e escrevo alemão. Tanto esse alemão que eles falam, Hundsrück, e também o dialeto, falo também a linguagem que falam lá na Alemanha, leio e escrevo. E o italiano, eu acho que não deveria deixar morrer a esta língua tão linda, tão bonita, que o povo aqui fala, só os mais velhos que ainda falam. Então, ouça como se canta lá na Itália esta canção que a gente canta aqui em português, a Luciene Bellarmino cantando Aleluia.

0: 13:33. 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E damos o recado ao povo italiano, especial que gosta do italiano. Vamos pedir para os mais novos, faça um curso de italiano, aprenda um pouquinho mais. É tão bonito a gente entender outras línguas. Lá na igreja a gente fala outros idiomas, até os idiomas dos anjos. Porque na Bíblia, no dia de Pentecostes, Pedro falava, o Tiago, o João, cada um falava num idioma que as pessoas turistas que estavam lá de todo mundo escutavam eles falando em outros idiomas que eles nem tinham aprendido. E aí o povo achou isso tão estranho, mas tão estranho, que eles diziam que eles estavam tchucos. Era 9 horas da manhã. Aí o apóstolo Pedro pegou a palavra e gritou no meio do povo: vocês acham que às 9 horas da manhã a gente já está tchuco? Nós não estamos tchuco, dizia Pedro. Nós estamos cheios do Espírito Santo. Esta é a promessa que nosso Senhor Jesus Cristo fez. Ele disse: não se ausentem de Jerusalém até que do alto vocês sejam revestidos de poder. Hoje a igreja precisa de poder. Eu falava ainda quinta-feira no culto de noite, no tempo de Pedro, no tempo de Paulo, os padres e pastores daquela época, quando morria alguém, não era chamado para fazer o velório, para fazer o enterro, como hoje acontece. Chama o pastor para fazer o velório, se é católico, chama o padre. E aí a gente faz o velório, enterra, diz umas palavras bonitas para a família, e às vezes até a gente mente, Deus quis assim, como se Deus quisesse a morte das pessoas. Naquele tempo, chamava o Pedro, por exemplo, o Pedro ia lá e ressuscitava a pessoa. A pessoa saía da morte e voltava a viver. Quando chamaram Cristo, quando estava Lázaro muito doente, ele já estava morto 4 dias. E aí já tinham colocado uma pedra em cima. E aí Jesus disse: não se preocupem, eu sou a ressurreição e a vida. Ele não disse: eu vou ressuscitar. Ele disse: eu sou a ressurreição. Eu sou a própria ressurreição. E aí ele chegou lá, mandou tirar a pedra. Ninguém queria tirar a pedra, porque já as próprias irmãs dele diziam: ele já está fedendo, vai feder se nós abrir e tirar as pedras. 4 dias já que ele está morto. Mas Jesus insistiu e disse: tirem a pedra. A história do Lázaro não terminou ainda. E assim Deus gostaria que a igreja fosse hoje, mas a nossa falta de fé dos padres, falta de fé dos pastores, a nossa falta de fé, de confiança naquilo que Deus realmente pode fazer, faz com que a gente passa a borracha, né? A gente passa a borracha e todo mundo aceita assim. Morreu, acabou, Deus quis assim, e aí tá bom. Ninguém mais sai do caixão para voltar de novo a viver. Ninguém que está morto volta a viver, infelizmente. Mas Deus é o mesmo ontem, hoje e o será eternamente. Nós temos culto de missões hoje de noite na igreja, segunda igreja, no bairro Popular, na rua Minas Gerais 311. É culto de missões. E amanhã de noite é culto de missões na igreja sede, às 19h, 19 horas. Então, não perca. Faça missões. Deus teve um filho. Esse um filho, ele transformou em missionário. Tem mais gente ligando aqui para o nosso programa, irmã Elizabeth?
1: Temos sim, a Marli Marcolã e o seu esposo Valdemar estão ouvindo o programa e querem oferecer um louvor para todos os ouvintes. Também a Cris, Márcio, Joaquim e Ana estão na escuta do programa e dão felicidades pela passagem do aniversário da pastora Niva. Cinelei Marcolã quer desejar a próxima música a todas as mães que geraram vidas nestes últimos meses. Ela deseja saúde e felicidades a Késia, Priscila, Cristiane e Sônia. Deus esteja sempre com vocês. Também Giovana, Valmor e Tobias querem homenagear a pastora Niva pela passagem do seu aniversário. muita saúde e paz do Senhor Jesus Cristo. E gostariam também de pedir oração para o recém-nascido Augusto Borniati, que está na UTI lutando pela vida.
0: Muito obrigado a você que está ligando aqui para nós. E obrigado também àqueles que estão pedindo oração, dando oportunidade para nosso Senhor Jesus operar milagres, fazer milagres. Já estaremos orando daqui a pouquinho por todos que estão precisando de oração. E agora também quero oferecer esta canção para minha esposa, pastora Niva, que essa semana completou mais um ano de vida. E essa canção, eu amo ouvir esta canção, então diz que aquilo que a gente gosta, a gente tem que oferecer para os outros. Então eu gosto de ouvir esta música, vou oferecer para a pastora Niva e para todos que nesta semana completaram mais um ano de vida. Muitas vezes, esta é a frase, muitas vezes nós somos julgados como um livro pela capa. Nós também, às vezes, nós olhamos para uma pessoa e nós julgamos a pessoa pela capa. Nós julgamos pela roupa que ela usa, do jeito que ela pente o cabelo. A gente não vê o coração, só Deus vê o coração. E aí, muitas vezes, a gente se engana com as pessoas. Às vezes tem gente boa, mas boa mesmo, de coração. Mas a gente olha por fora e não dá nada, não dá uma moeda para a pessoa. Isso é um erro nosso, é um erro da gente. Nós deveríamos primeiro conhecer uma pessoa para depois julgá-la, para depois ver como ela é por dentro. Vamos ouvir o cantor Júnior cantando "Só Deus Vê o Coração".

0: 13h45, o programa vai terminando. Pois é, uma pena. A gente gostaria de ficar todo sábado aqui, mas daqui a pouquinho tem Daniela Alves também com programão para você também participar. E tem mais gente ligando aqui pro nosso programa, e nós estamos já fazendo o convite pro nosso culto de quinta-feira de noite, também lá na Igreja 7, às 7:30. 7:30 por enquanto. É possível que lá no mês de julho e agosto a gente comece aí 7:15, um pouquinho mais cedo, porque tá bastante frio. 6 horas já tá escuro de noite, o pessoal volta do serviço, geralmente 6 horas já está pronto para ir para casa, ou então para ir até a igreja, que fica pertinho. E na sexta-feira de noite, 7:30, é na segunda igreja, aí no bairro Popular, do outro lado da cidade, para você também participar e receber grandes bênçãos. Deus é grande e as bênçãos que ele dá são grandes, pode ter certeza. E aí na terça-feira de noite, se você quer receber um pouquinho mais, você quer adorar pelo Espírito Santo, conhecer o Espírito Santo, a terceira pessoa da Santíssima Trindade Divina, é na terça de noite, às 7:30, nas duas igrejas, na mesma hora. Deus tem uma bênção, encher a gente do Espírito. Quem está ligando aqui para o nosso programa, irmã Elizabeth?
1: Nós temos o Neocir Bigolin, ele está ouvindo o programa. Também Cleide Vianini de Mussum. Ela está escutando o programa e gostaria de pedir oração para sua mãe, Gema Pellegrini. Também para o esposo Cláudio Luiz Capelari. Ela conta que eles foram no médico em Porto Alegre, que foi retirado os remédios, e ela pede oração pela vida dele, que ele não precise fazer tratamento nem cirurgia. Também pede uma música para os aniversariantes, e ela relata que escuta o programa todos os sábados. Então é Cleide de Mussum.
0: Muito obrigado ao pessoal que está ligando aqui para nós. Para nós é muito bom a gente receber ligações dizendo assim: nós estamos ouvindo o programa todos os sábados, porque a gente sai de casa, tá um friozinho hoje, dá vontade da gente ficar em casa, comer um pinhão, ficar no fogão, né? Embora que eu não tenha um fogão elétrico lá no apartamento, mas, ou fogão a lenha, melhor falando, mas é sempre bom fazer o programa. Já são 40 anos, já tô acostumado, chega no sábado, a gente quer estar aqui, a gente quer estar na Rádio Encantado, e para nós é uma satisfação, uma alegria, não só de fazer o programa, mas de ver pessoas aí do outro lado ficando felizes por ouvir. E eu vi que o Bigolin, nosso amigo, nosso amigão, tá ouvindo o programa, então provavelmente ele ouviu a música italiana, porque ele tem o programa dele aqui feito em italiano. Então, para nós, Bigolin, é uma alegria a gente poder rodar uma música em italiano, que eu tenho certeza que você, ou em português ou em italiano, você entendeu perfeitamente. Muito obrigado a você que ligou. E aí, esta próxima canção é uma canção muito conhecida. Eu acho que até o Daniela Alves já rodou ela algumas vezes aí. Ela fala sobre o homem animal. Pois é, homem animal, pastor, sim, tem gente que, ó, eu vou te contar, não parece gente. Tem animalzinho, tem cachorro, tem gato, tem... Olha, tem uns bichinhos que a gente vê hoje na internet que tem mais juízo do que as pessoas. Isto não dá para entender. Quer dizer, dá para entender, mas a gente não quer entender. Porque as pessoas que deveriam amar, elas estão fazendo bombas. E aí, quem canta, pastor? Quem canta? Fala logo. Então vamos falar logo. O Duduca e o Dalvan. Pois é, o Duduca já parece que não vive mais. Mas o Dalvan ainda vive. E eles gravaram uma música que ela é muito bonita, chamada O Último Julgamento. É, um dia todo mundo vai dar contas da maldade que fizeram. Vamos ouvir então do Duca e Dalvan, O Último Julgamento.

0: Essa canção foi também para o Júlio César Miquelon e família que estão na escuta do programa.
1: Nesse momento, nós estamos chegando no final do nosso programa, tem poucos minutinhos. E eu quero aproveitar esses minutos, pedir para você, se você puder, não que isso tenha que ser necessário, mas é um gesto de fé que a gente pede. Nós já pedimos, se a pessoa quiser pegar e colocar um pouco d'água num copo, colocar o copo no rádio ou perto do rádio, depois beber água, pode fazer aquilo que você acredita, ou então põe a mão sobre o rádio, sobre o celular, se você está ouvindo o programa pelo celular, e nós vamos orar, nós vamos pedir para nosso Senhor Jesus, que ele mandou pedir, ele não só pediu para nós pedirmos, ele mandou, ele deu uma ordem para nós termos uma vida com saúde, uma vida com prosperidade, uma vida de vitórias. Ele não quer ver seus filhos derrotados, nenhum pai que ama seus filhos quer ver os filhos derrotados. E como tem derrota hoje em dia? A ganância cada vez sobe mais. Você viu essa canção do Dudu e Dalvan? Dá vontade de chorar quando a gente ouve uma música assim, vontade de chorar por causa das ganâncias das pessoas. É demais, tá demais. E a ganância, ela traz tanta mentira, e a Bíblia diz que nenhum mentiroso entra no céu. O que tem de mentiroso lá em Brasília que vai pro inferno, gente? E Deus não pode fazer nada, porque aquilo que ele escreveu está escrito. Se tu mentir, tu vai para o inferno. E eles querem mentir para salvar o couro, para salvar a pele. Só que não vão salvar, eles podem salvar da justiça do homem, mas não vão salvar da justiça de Deus. Então, gente, eu vou sempre pela Bíblia. Vale mais a pena a gente confessar e apanhar do que não apanhar e ter que pagar o preço muito alto depois, na hora da morte. Vale a pena a gente confessar. Errar é humano, mas confessar é de Deus. E aí tá todo mundo querendo se escapar da humilhação, da vergonha, mas para fazer não tinham vergonha, né? Para roubar milhões e milhões, encher os bolsos, aí eles não tinham vergonha. Agora, para confessar, para chorar diante das câmeras e dizer: gente, eu errei, eu roubei, Deus iria reconhecer e perdoar. Mas o diabo não deixa eles fazer isso. Fecha teus olhos, põe a tua mão perto do celular, do rádio, radinho, onde você estiver escutando o programa. Em nome do Senhor Jesus, Pai, eu estou pedindo que toda pessoa doente agora receba cura, receba cura, receba a libertação completa de toda a obra das trevas, obra da escuridão, obra de Satanás, que veio matar, roubar e destruir. Em nome de Jesus, eu reivindico a vida. Ó Cristo, tu disse para nós: eu vim dar vida, e vida com abundância. Então eu estou pedindo nosso direito, Senhor. Estou pedindo não de ti esse direito, mas estou dizendo para Satanás, estou dizendo para os seus asseclas, estou dizendo para os anjos caídos: tire a mão dos filhos de Deus, das filhas de Deus, que vocês colocaram doentes, que vocês colocaram com problemas, que vocês colocaram dores, que vocês estragaram a sua felicidade. Em nome de Jesus, tirem as suas patas sujas, tirem e deixem os filhos de Deus viver com saúde, com alegria, que sejam libertos de todo e qualquer mal, de todo e qualquer maldição, de todo e qualquer praga rogada, de todo ódio, de toda inveja, que caia por terra tudo aquilo que não é de Deus. Em nome de Jesus,
2: que haja vida aquela criança na UTI, que haja vida que ela possa voltar aos braços dos seus pais, da sua mãe, que possa voltar com saúde e liberta, que toda enfermidade desapareça e que a saúde tome o lugar, a saúde que Cristo nos promete. Em nome de Jesus, repreendemos as doenças, repreendemos toda maldição, toda perseguição, tudo aquilo que atrapalha, que amarra as pessoas num leito de enfermidade, seja onde for, no hospital, na UTI, em nome de Jesus, nós ordenamos que desapareça. Problemas na vista, tudo que está na cabeça da pessoa, até o pescoço, sejam livres. Que vai do pescoço até a cintura, qualquer doença, seja de coração, de pulmão, qualquer órgão, em nome de Jesus, sejam curados, sejam livres, sejam libertos, e que o espírito de enfermidade seja expulso agora, e da cintura até a ponta do dedão do pé, em nome de Jesus, desapareça a doença, desapareça, some dos rins, some da bexiga, some dessa próstata, em nome de Jesus, some e desaparece. Senhor, põe saúde, põe paz, põe alegria, põe vitória na vida dessas pessoas que agora estão orando conosco e estão crendo no teu poder, crendo que tu és um Deus vivo, um Deus que atende orações e que nós podemos confiar. Nós agradecemos, Senhor, pelo programa, pelas pessoas que ligaram, pelas pessoas que estão recebendo milagres agora mesmo, aquelas que não ligaram, mas estão recebendo porque ouviram o programa. Em nome de Jesus Cristo, nós agradecemos. Pai querido, que a tua graça continue em nossas vidas e que o diabo não consiga roubar aquilo que tu deste para nós. Nós pedimos isso em nome do Pai, em nome do Filho e em nome do Espírito Santo de Deus. Amém e amém.

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Vamos lá, boa tarde pra você. E aí, gente, tudo certo? 2:08, 12 graus a temperatura, tarde fria, sábado 20 de junho de 2026. Último dia do outono, amanhã começa o inverno e vai começar com tudo, gente. É com tudo, começa o inverno amanhã, com temperaturas aí, principalmente aqui no Vale do Taquari, chegando a 2, 1 grau, 3 graus. Teremos uma semana gelada para dar início ao inverno a próxima semana, hein? É, prepara bem aí. É, o cobertor, a pantufa, a colcha. É, prepara bem aí a sopinha, o pinhão, o brodo, porque a semana que vem promete. O vinho também, né? Claro, a graspa, também, né? Sabadão nos Vales começando a partir de agora, gente. Uma ótima tarde pra você, nós vamos juntos, sábado 20 de junho. 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Câmara de Vereadores de Encantado, a Casa do Povo, participe das sessões e converse com o seu vereador. Abraço aí pro Claudinho e para todos os vereadores. 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Você interage comigo, participa do nosso programa. Desejando a todos uma ótima tarde, mês de junho. 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

na próxima quarta-feira às 19 horas. E agora, neste momento, está jogando Holanda e Suécia. Esse jogo é importante para o Brasil, gente, tá? Eu vou falar por quê. A Holanda está vencendo a Suécia por 1-0. A Holanda está assumindo a primeira colocação do grupo, que vai cruzar com o Brasil no mata-mata. Então, se a Suécia perdendo para a Holanda, né, e o Brasil sendo o primeiro, ganhando da Escócia, sendo o primeiro do grupo, o Brasil vai pegar a Suécia no mata-mata. Se o Brasil, se o Marrocos for bem contra Haiti e o Brasil não conseguir ganhar da Escócia, o Brasil vai pegar a Holanda no mata-mata, que é a primeira colocada do grupo. O Brasil terminando em primeiro do grupo pega a Suécia. O Brasil terminando em segundo do grupo vai pegar a Holanda no mata-mata da Copa do Mundo. Tá? E a Holanda, a gente sabe que é um time perigoso, né? É um time de potência, é um time bom, né? Que seria aí, se o Brasil passasse em segundo colocado no grupo, um adversário forte e perigoso para a seleção brasileira no primeiro jogo do mata-mata da Copa do Mundo. Então, Holanda 1, Suécia 0, jogo em andamento. Só a Holanda que joga, só a Holanda vai para cima. É um time de grande potência e que vai assumindo aí a primeira colocação do seu grupo. Vamos começar o sabadão? Vamos lá então com a parte musical agora, né?

de Brito e Samuel, Romance Rosa, Brilha Som com Negão, Louco, Apaixonado, Zezé de Camargo, Irmão da Lua, Amigo das Estrelas, 2:26. Aqui no Sabadão, 25 minutos do primeiro tempo, Holanda 2, Suécia 0. E depois tem outra partida que a Rádio Encantado vai transmitir em cadeia com a Rádio Gaúcha, hein? É, hoje temos outra partida aqui entre Alemanha e Costa do Marfim. Então, a partir das 16:20, a Rádio Encantado entra em cadeia com a Rádio Gaúcha para transmissão aí do jogo da Copa do Mundo entre Alemanha e Costa do Marfim. Um abraço para Eleni Dutra, minha amiga Eleni, tá ouvindo a gente aí no Jardim do Trabalhador. Obrigado pela companhia, um abraço. Também acompanhando o nosso programa, ligadinho aqui no nosso Sabadão, Antenor Dalla Libera, um abraço pro Antenor. A Isolete, o Kiko Bergamaschi também tá ligada com a gente, um abraço. Meu amigo Zé Paulo Lorenzon também, né, tá acompanhando. A Ialca Porto tá ouvindo o programa também, um abraço aí pra Ialca Porto. Obrigado pela companhia, ligadinha aqui no nosso Sabadão, uma ótima tarde para vocês. O Dia dos Pais, né, no mês de agosto, tá chegando, tá se aproximando aí o Dia dos Pais. E o Sabadão nos Vales vai sortear aqui um kit churrasco no programa. 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JC Contabilidade são os parceiros aqui da promoção do Dia dos Pais. 2:28, você ligado com a gente, né? Um abraço para você que tá interagindo, acompanhando o nosso programa. É, um abraço aí pra Vanessa, pro Pio, pessoal do Mercado Pio. Já tô sabendo, Vanessa, né? Já tô sabendo, já, tá? É, essa informação já chegou pra mim, viu, né? Tá bom? Um abraço pra Vanessa, pro Pio. Parabéns pro Kiki, né? Tá de aniversário hoje, rapaz. O Christian Patrick Fernandes, o Kiki, o filho do Pio, tá de aniversário hoje. É, tá completando mais um ano de vida, né? O Kiki, rapaz. É, tá de aniversário hoje. O Kiki, né? Tá lá em Santa Catarina, rapaz. Parabéns aí pro Kiki, né? Tá bom? Um abraço. Muitas felicidades. Vamos lá com música, 2:29 no Sabadão. Adalberto e Adriano, Me Deixe Só. Temperatura na marca dos 11 graus e meio. Tá frio, gente, hein? Sábado de frio. Me deixe...

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0: Biquíni Cavadão, vento ventania aqui no nosso sabadão, 2:43, uma ótima tarde pra você. Temperatura na marca dos 12 graus a temperatura, tá frio, né, gente? Tá frio. Quero mandar um abraço aqui pro meu amigo Paulo Gritti, pra Silvana lá em Mussum, acompanhando o programa, uma ótima tarde. Vamos trazer a loteria, loteria das duas, quinto prêmio 4.323, quinto prêmio 4.323, quarto prêmio 8.685, 685, terceiro prêmio 6.535, 535, segundo prêmio 4.627, 627, e o primeiro prêmio 1.545, 1.545, primeiro prêmio da loteria. O Kiko Soligo aí do Porto 15 tá homenageando a Marli Joris, que amanhã vai estar de aniversário. Parabéns aí pra Marli Joris aí do bairro Porto 15, recebendo a homenagem do Kiko Soligo e de toda a família. Boa tarde, Daniel, estou na escuta com um bom chimarrão, foi bom te ver ontem, amigo. Ô, Matheus Magaim, tava lá na festa de São João da escola Porto 15, né? Grande Matheus, um abraço pra ti e pra toda a tua família, obrigado pela companhia. Boa tarde, aqui é o Patrick de Roca Salles, do bairro Loteamento, queria escutar a música do Chapeludo e oferecer pra minha esposa Cristiane e pros meus filhos o Samuel e o Matheus Henrique. Tá bom, Patrick, daqui a pouco a gente ouve o Chapeludo aí, né? Jorge Matos de Oliveira, fala, Jorginho.
1: Boa tarde, Daniel. Você pediu a música do Gini Gene, Acidente de Amor. Tá louco, o Brasil deu um show de bola ontem, né?
0: É isso aí.
1: Eita, Brasil, velho.
0: Deu show de bola, Jorginho. Tomara que continue assim, né? Tomara que continue assim a seleção brasileira. O Sabadão nos Vales, no próximo sábado, em homenagem ao dia de São João, que acontece dia 24. 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Um abraço aí pro César, pra Adriana, pessoa do restaurante Dan, junto ao posto Sander Encantado. 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Um abraço aí pro Tovar, pra Rô e pra Suzy, também com a gente nesta promoção. 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Câmara de Vereadores de Encantado acompanha sessões e converse com o seu vereador. Um abraço aí pro Claudinho da Silva, o presidente da Câmara. 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Tem doutora Riele Zamboni, essa dentista, cirurgiã dentista da Clínica Vivenza. 11 faltando para as 3, vamos lá com música. Um abraço para Lourdes Vieira, para Irma da Rosa e para Eveli Vieira. Olha que trio, hein? É, as mocinhas tudo ouvindo a gente, né? Tudo as mocinhas sorrindo, as mocinhas simpáticas, lindas, lá em Antagorda acompanhando a gente. Então, um abraço aí para Lourdes, para Irma e para Eveli Vieira, rapaz. Que trio, hein? Um abraço, uma boa tarde para vocês. Chico Rei Paraná, de lá pra cá. Depois tem Nando Moreno com Rio Negro e Solimões e o Chapeludo aqui no Sabadão.

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0: Gustavo Mioto com Detonautas, um sonhador aqui no Sabadão, 3:08. E a potente Holanda vai garantindo o primeiro lugar no seu grupo e vai enfrentar Brasil ou Marrocos no mata-mata da Copa do Mundo. A Holanda acaba de fazer o terceiro gol, Holanda 3, Suécia 0, né? E pode ter aí ou Brasil ou Marrocos como adversários no mata-mata da Copa do Mundo. Será que o Brasil vai se classificar em primeiro e vai pegar a Suécia ou vai ficar na segunda posição do grupo e vai enfrentar a Holanda, que está vencendo a Suécia por 3-0? Copa do Mundo, hein? Daqui a pouquinho tem Alemanha e Costa do Marfim com transmissão da Rádio Encantada em cadeia com a Rádio Gaúcha de Porto Alegre. 3:09, o Sabadão nos Vales, que tem o oferecimento de doutora Riele Zamboni, cirurgiã dentista, próximo da Escola Érico Veríssimo, na Rua 7 de Setembro, 222, doutora Riele Zamboni. 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Quero mandar um abraço aqui pro meu amigo Pantera aí da Panete. Um abraço grande, Pantera. 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Grande Samuel. Ramon Mazarino, grande Ramon. 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O César e a Adriana aí do restaurante Dan também com a gente. Ricardo Quicorte aí da barbearia do Quicorte também ligado. O Tovar, a Rô, a Suzy, pessoal da loja Essência Urbana, em frente à Casa Campo e Lavoura, no centro de Encantado, também ligado aqui no nosso Sabadão nos Vales. 3:12. Você acompanhando o nosso Sabadão, quero mandar um abraço aqui pro Antônio Felicetti. Ele está homenageando o filho Ariel, que ontem esteve de aniversário. Parabéns aí pro Ariel Felicetti, né? Completou mais um ano de vida, recebe a homenagem do Antônio e de toda a família. Eveli Vieira, Lourdes, a Irma, pessoal lá em Antagordo ouvindo a gente, Kiko Fontana, alô Roca Salles, um abraço, Kiko. Pessoal do Rodobar, o bar da estação rodoviária, um abraço aí pro Nestor e pra Rose, pessoal, toda a turma aí do Rodobar. Isabete e o Dejair aí do Picão.
1: Boa tarde, Daniel. A Isabete tá escutando vocês, ali o Dejair. Uhum. E o Giovanni daqui a pouco vem pra cá, termina de trabalhar na Sulac. Uhum. A Valentina, a Kiara, me manda uma música boa aí, tô assando pão.
0: Opa, vai sair pão então lá no Picão, olha aí que maravilha. Senira da Silva, eu quero participar do kit churrasco, uma música pra minha amiga Maria de Fátima, qualquer música bonita que você tocar aí. Beleza, Senira. Um abraço. Inês Colacioli, minha amiga Inês, também tá com a gente. Adriane Gobi, boa tarde, Adriane, obrigado pela companhia, também tá com a gente. Ligado, sintonizado aqui no nosso Sabadão. 3:13. Flor do meu jardim, os filhos do Rio Grande, tchê. 13 graus a temperatura no sabadão. Do Rio Grande, tchê. 13 graus a temperatura no sabadão.

É, música linda do Giliardi. Como pode chamar alguém de amiga se chamou de amor, né? Giliardi, pra gente recordar aqui lá do fundo do baú, aqui no Sabadão, você também ouviu Os Filhos do Rio Grande, Flor do Meu Jardim. 3:21, 13 graus a temperatura. 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Aqui no Sabadão vai ter sorteio. Vai ter sorteio especial pra você, né? Trancou a erva do chimarrão aqui na garganta, eu tive que dar uma pausa aqui, né, gente? Eu tô tomando chimarrão aqui no estúdio, né? Bem quentinho pra me aquecer. Tô acompanhando o jogo da Holanda contra a Suécia, 4-1 pra Holanda. Tô acompanhando as participações aqui no meu programa. Tô acompanhando os patrocinadores. Estou acompanhando você aí do outro lado do rádio também, né? Que maravilha! Em todos os lares, em todos os lugares, o Sabadão, a grande audiência do seu sábado à tarde. A Sandra Terezinha Lorenzon, boa tarde. O Irineu Algemiro Canepli quer participar do sorteio do kit churrasco para comemorar 89 anos. Olha aí, parabéns, né? Parabéns aí pro seu Irineu Algemiro Canepli, 89 anos, que maravilha. Trabalhando e ouvindo o Sabadão, é o Marcelo Lorenzon, tamo na lida. Legal, hein? E tem essa dificuldade, né, Marcelo Lorenzon? Toda essa dificuldade porque tem essa dificuldade. Já dizia o poeta de Lamar dos Passos, o príncipe da dificuldade, né, Marcelão? Tá bom, então. Um abraço, Marcelão, pessoal da Padaria Bebê, ouvindo a gente. Obrigado pela companhia. Dona Aida Patucci, tá pedindo aqui da Núbio Azul, um abraço pra toda a turma dos Cabeça Branca lá, daqui a pouquinho se reúne, se já não estão jogando aquela carta, né? Jogando carteado lá no bar, no Mercado Patucci, lá em Mussum, no bairro Fátima. Um abraço, dona Aida, obrigado pela companhia, pela audiência, todo o pessoal aí. O Estradinho, rapaz, o Estradinho, o museu lá do bairro Fátima, né? Grande Estradinho. Quando o Mussum foi descoberto, o Estradinho já tava por lá, imagina só, né? Mais de 120 anos de vida o Estradinho, rapaz. Tá bom, foi batizado com 20 anos, né? 20 anos ele foi batizado, o Estradinho, né? 120 anos de vida, é uma loucura, né? Carmen Pez e Mussum também tá com a gente, um abraço, dona Carmen. Eu amei. Banda Danúbio Azul, amei antecipado. 3:24.

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0: todos os apaixonados.
1: Mato Grosso e Matias, enquanto o sol brilhar, eu nunca vou dizer adeus. Música linda, você ouviu aqui no Sabadão 18, faltando pras 4. Temperatura 13 graus na tarde fria deste sábado, 20 de junho, último dia do outono, né? Amanhã começa o inverno, é isso? Tá bom, então tá. Amanhã começa o inverno, né, gente? Pois é, e a próxima semana promete ser fria. O inverno começa amanhã, dia 21, e vai até terça-feira, dia 22 de setembro, prometendo ser aí, principalmente na primeira quinzena do inverno, muito fria, tá? Com temperaturas 2 a 3 graus, conforme a Metsu Meteorologia, tá? Principalmente aqui para o Vale do Taquari, em regiões mais altas, Arvorezinha, Vacaria, né? Nessas regiões mais altas, nessas cidades mais altas, com temperaturas abaixo de zero na próxima semana. Então, se prepara que o frio chegou, hein? É, o frio vai chegar. Já tá frio hoje, né, gente? Vamos lá! 3:44. Um abraço pro Leodir Valentini aí na Vila Moça. Obrigado pela companhia, meu amigo Leodir. O Toco do Potric, pessoal lá no Mercado Potric, aí tá homenageando a netinha Alice Xavier, que tá de aniversário hoje. Parabéns pra pequena Alice, neta do Toco aí do Potri, que tá de aniversário hoje, completando mais um ano de vida. Obrigado pela companhia, pela audiência, pessoal do Mercado Potri, que parabéns pra Alice Xavier de aniversário hoje. 16 faltando pras 4, nós vamos juntos até as 4:20, depois tem futebol, hein? Em cadeia com a Rádio Gaúcha, Alemanha e Costa do Marfim, é Copa do Mundo. E você acompanha aqui, é claro, na nossa Rádio Encantado, em parceria com a Rádio Gaúcha. Por falar em Copa, a Holanda 4, Suécia 1, hein? Quem é que vai enfrentar o Brasil no mata-mata? Holanda ou Suécia na próxima fase, hein? Tudo depende do Brasil na próxima quarta-feira. Se o Brasil vencer, terminar em primeiro do grupo, pega a Suécia. Se o Brasil empatar ou perder, aí vai pegar a Holanda, né? Que tá ganhando da Suécia de 4-1. Vamos com música, Roberto Carlos. Meu querido, meu velho, meu amigo. 15 pras 4 no sabadão.

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Tá aí, Cazuza com Sandra de Sá, Piedade aqui no nosso Sabadão, Jean Giovanni, codinome Beija-Flor, Roberto Carlos, meu querido, meu velho, meu amigo. 2 minutos faltando para as 4 aqui no Sabadão, temperatura 13,5 graus. Na tarde de tempo nublado, tempo encoberto, você ligado com a Encantada FM 104.7. 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Um abraço aí pro Tovar, pra Rô, pra Suzy, pessoal da loja Essência Urbana. 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Funerária Pese, em frente ao Hospital de Mussum. 4-1 aqui no Sabadão. Um abraço pro Sérgio Marcolim, aí da Agropecuária Marcolim em Mussum. Obrigado pela companhia grande, Sérgio. Retornaram de Natal, né? Foram viajar, rapaz. O tour do Marcolim e do Dilamar, hein? 8 dias em Natal no Rio Grande do Norte, rapaz. Olha aí que maravilha, né? Um abraço pra toda a turma aí, né? De Mussum, Sérgio Marcolim. Retornou de Natal todo bronzeado, né? Esse Marcolim, rapaz. Um abraço, obrigado pela companhia de vocês. Vamos com música? Terminou, hein? A Holanda venceu a Suécia 5-1. Terminou o jogo da Copa do Mundo. 5 pra Holanda, 1 pra Suécia. Daqui a pouco tem Alemanha e Costa do Marfim. E depois tem Equador e Curaçao, às 21 horas. E a 1 da manhã tem Tunísia e Japão. São jogos da Copa deste sabadão. Chitãozinho e Chororó, Evidências. 4-2 no sabadão.

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tá aí, gente, a música do Milionário Marciano, As Paredes Azuis, Aline e a Carta, 4:16, temperatura 13,5 graus, aqui no Sabadão, pra Sicredi, gente que coopera, cresce, Mercado Pio, também com a gente, MS Bebidas, MS Assistência Técnica em Celulares, Bronzate Materiais de Construção, Câmara de Vereadores de Encantado e doutora Riele Zamboni, cirurgiã dentista. Reta final do nosso Sabadão, 4:16, daqui a pouquinho tem futebol em cadeia com a Rádio Gaúcha de Porto Alegre. No próximo sábado, nós vamos sortear aqui no programa um kit churrasco, um kit churrasco aqui no programa, próximo sábado, e também no Dia dos Pais vamos sortear outro kit churrasco aqui, presentão, né? No próximo sábado, em homenagem ao Dia de São João, que acontece na quarta-feira, dia 24, e no Dia dos Pais, né? O sábado que antecede os pais, também vamos sortear em homenagem a todos os pais. Quero mandar um abraço aqui, últimas participações no programa de hoje, a Ivanete Formentini, de Coronel Pilar. O pessoal tá comendo um pinhão e ouvindo a gente, perto do fogão a lenha, legal, que maravilha, tomando um chimarrão. Obrigado pela companhia, pinhão e pipoca e um bom chimarrão. Um abraço pro Nenê e também pra Ivanete Formentini, pessoal de Coronel Pilar, ouvindo o programa. O Marcos e a Luciane, pessoal da Linha Alegre, o Rei e a Rainha da Uva também estão ligados aqui com a gente. Forte abraço, minha amiga Clarice Dutra lá em Doutor Ricardo. Um abraço pra Clarice, Geralda Dorigon aí do Lago Azul, também acompanhando o programa. O Zé Paulo Lorenzon lá no Picão, lá na linha Marquês do Erval Picão, também acompanhando a gente. Ademir Agostini, pessoal da linha Parobé. Ótima tarde, Gilmar Possebon aí da Peixaria Lambari também, o Elton Lapi aí no Jardim do Trabalhador, e um abraço também pro Josias Machado Mota, que tá ligado com a gente. 4:18, vem aí as últimas, Zé Neto e Cristiano, oi, tudo bem, pra fechar o programa de hoje. Ótimo sábado, bom final de semana, amanhã eu tô de volta a partir das 6 da manhã com o Domingão Sertanejo, tá bom, gente? Espero todos vocês amanhã bem cedinho, 6 horas, vou estar aqui para comandar o nosso Domingão Sertanejo, para trazer aquela música sertaneja de raiz para você. Outra

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0: 4h31 no Brasil, Alfa Blonde na trilha, ele que é da Costa do Marfim. O nome dessa canção é Jerusalém. Não sabia que o Alfa Blonde era da Costa do Marfim, um dos ícones do reggae. Na volta do intervalo, daqui a pouco tem Alemanha e Costa do Marfim no futebol de Copa da Gaúcha. 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É, fomos pro intervalo com trio e voltamos com Alfa Blonde. É a trilha de Copa dos países do Mundial. Essa eu confesso que eu não sabia qual Alfa Blonde era.
1: Gostei.
0: Marfinense.
1: Gostei dessa legal, volta, né? Aí, Lucianinho. Música boa demais. Que isso, hein? Que ritmo é esse? Bem praia, bem aqui, parece que eu tô no mar.
0: Reggae. É. Eu tô na frente do Hudson aqui, né? Eu tô vendo aqui, ó. Dá uma vibe boa, assim, não é mar aqui, mas é um rio.
1: Como é que tá o tempo aí, Luciano? É,
0: bem bacana. Tá bom, Maurício, tempo bom, 28 graus, algumas nuvens no céu, mas não muitas, um pouco de vento, como sempre. Nos últimos dias eu não consegui sair pra rua de novo aqui, mas tá bonito o dia, tá bonita a tarde por aqui em Jersey City. Maurício tá em Miami, Maurício tá naquela música do Zeca Pagodinho, né? Vem aprovar meu brunch. Sabe o que eu tenho approach? Ah, na hora do lanche, eu ando de ferry boat. Eu peguei o meu green card e fui pra Miami Beach. No caso do Maurício, posso não ser popstar, mas já sou o novo Rich. É ele, Miami Beach, Maurício Saraiva.
1: Pode botar na trilha aí pra encerrar, Luciano. O que
0: você acha? É, vamos procurar aí. É verdade, sai Miami Beach. Tá valendo. Bom, vamos fazer o seguinte. Deixa eu ver quem é que tá na nossa. Teve troca da guarda na Central de Esportes. Deixa eu abrir meu roteiro aqui. O Bertoncelo segue trabalhando até amanhã de manhã.
2: Não
0: tá ainda aí, Bertoncelo. Tá trabalhando muito aí.
2: Tô tranquilo.
0: Tô bem. Trabalhando muito, Bertoncelo. Como é que tá a situação nesse grupo F aí? Vamos dar uma. O grupo F não, perdão. F era o anterior, né?
2: É o E,
0: F,
2: né? Vem o F antes.
0: É o Brasil,
2: né?
0: Se não. É, loucura. O Brasil F de ferrado, porque se não se cuidar, vai se ferrar com os adversários do grupo F aí. A coisa não tá boa não, Bertoncelo, não tá fácil a vida do Brasil. A Alemanha, adversária de Costa do Marfim, do grupo E, de especial, de escola, esporte. Ou como diria Carla Pérez, se fosse o grupo I, que era o grupo da França, Carla Pérez diria que era o I de escola, no caso nosso é o E de escola, Bertoncelo.
2: É isso, Lucianinho. Vamos lá, o grupo E.
1: De entendi.
2: Isso, exatamente. Exatamente. Vamos lá, o grupo E desta Copa tem a Alemanha com 3 pontos, saldo 6. Costa do Marfim, segunda colocada com 3 pontos e saldo 1. Equador e Curaçao com 0. Equador com saldo melhor em relação a Curaçao. Poderemos ter a definição aqui de alguns classificados e também eliminados já hoje à noite. Por exemplo, quem vencer de Alemanha e Costa do Marfim encaminha a classificação para a próxima fase. E poderemos ter já a garantia deste classificado em primeiro, de acordo com o resultado paralelo. Por exemplo, se a Alemanha ganhar a partida de agora às 5 horas, ela se classifica em primeiro se der empate ou vitória de Curaçao no outro jogo das 9 horas contra o Equador. A Costa do Marfim se classifica em primeiro se vencer o jogo das 5 horas e der empate ou vitória do Equador no outro jogo. Aí poderemos ter já um time classificado e também encaminhado como primeiro colocado. Até agora, apenas México e Estados Unidos estão garantidos na próxima fase. Sobre eliminação, Equador e Curaçao podem ser eliminados hoje. Equador é eliminado se perder seu jogo e der empate ou vitória da Alemanha no jogo de agora às 5 horas. E Curaçao é eliminado se perder para o Equador e der empate ou vitória da Costa do Marfim no jogo das 5 horas. Lucianinho.
0: Muito bem, a matemática de Marcos Bertoncelo. Fale, Leonardo Acosta.
3: Deixa eu colocar uma questão para o Bertoncelo sobre o grupo, sobre projeção para fases seguintes. A gente está falando muito, né, do cenário do Brasil, na fase número 2, 16 avos, correto?
2: Correto.
3: Holanda, Japão, Tunísia, Suécia, enfim. Mas esse grupo da Alemanha, olhando para oitavas de final, dependendo se o Brasil for primeiro, né, Bertoncelo, já pode ter cruzamento por aí, ou seja, já dá para ficar de olho também.
2: A Alemanha, ela passando em primeiro nesse grupo, ela pega um dos melhores terceiros colocados. Por enquanto, aliás, fazendo uma brincadeira aqui de projeção, estaria dando Alemanha e Escócia na próxima fase. Chegou até na última quinta-feira de estar dando Alemanha e Brasil, que o Brasil estava passando como terceiro, né? Então a Alemanha passando, ela chegaria nesta próxima fase enfrentando um dos melhores terceiros colocados. E aí, ela na próxima fase pegaria, nesse momento, Noruega ou Japão, né? Que o Japão também está passando como um dos melhores terceiros nesse momento. E aí poderemos ter, quem sabe, né, uma antecipação aí de um Brasil e Alemanha nessa próxima fase.
0: Meu Deus, é só notícia boa hoje, hein? Pode ser a Holanda, daqui a pouco a Alemanha, mas é aquela coisa, né, Maurício, quem quer ganhar a Copa não dá pra ficar escolhendo, né?
2: Nessa projeção até, seu Maurício, no momento, tá dando Brasil e Suécia, tá? Brasil e Suécia, tá. Porque o Brasil tá passando em primeiro e a Suécia tá passando em segundo, colocado no grupo da Holanda. Se acontecer isso...
1: Mas se o Japão ganhar da Tunísia, pode ser
2: já
1: Japão.
2: Já muda. Perfeito, exatamente. O Japão, ele vencendo, daria Brasil e Japão nessa próxima fase. Mas no caminho, nesse momento, Brasil e Suécia, quem passar pega Costa do Marfim ou França, porque é o confronto do segundo colocado deste grupo E contra o segundo colocado do grupo da França. E a França, no momento, é segunda. Então, poderia ter um Brasil e França já nas oitavas.
1: É, mas aí, claro, o Bertoncelo traz os números porque o plantão lida a cada dia com a possibilidade do dia. Mas considerando que a França já ganhou o seu primeiro jogo e o segundo adversário é o Iraque, que por sua vez perdeu a primeira partida naturalmente, então aqui você deve ter uma França vitoriosa de novo e provavelmente com uma boa diferença de gols. Isso acontecendo, ele é líder do grupo, não se fala mais nisso. Costa do Marfim é aquele tipo de seleção africana que a cada Copa a gente pinta numa seleção da África a ideia de que agora vai. Teremos uma semifinalista africana. E no meio do caminho, por alguma razão, geralmente a mesma razão, alguma inocência tática, uma expulsão, alguma coisa no meio do caminho bota para baixo essa expectativa africana. Costa do Marfim reacende isso. E hoje nós vamos ter uma certa noção do quanto ela pode ir, o quanto ela pode ser promissora, enfrentando um time com a tradição, e hoje em dia não só a tradição, com a qualidade da Alemanha. Olha só, Lucianinho e Bertoncelo, quem está conosco. Do meio para frente, a Alemanha coloca Musiala, Wirtz, Havertz e Sané. Jogadores de altíssima qualidade técnica. Do meio para trás, tem um zagueiro indiscutível, que é o Jonathan Tah, e tem o Kimmich, que para mim é um dos dois melhores laterais do mundo. Com o marroquino, o Hakimi. Já teve também o Arnold para ser um dos três melhores do mundo. O Arnold vive uma baixa, nem veio com a seleção inglesa. Mas o Hakimi e o Kimmich são os dois melhores laterais do mundo. Essa Alemanha de hoje não é só tradição, não. Ela tem uma qualidade, uma fúria de ataque muito grande, promovida pelo seu treinador, 38 anos, Julian Nagelsmann, o mais jovem treinador da Copa do Mundo. Nesse momento é isso que martela a minha cabeça, além da moça do balcão que tá aqui quebrando um coco.
0: 4h40 no Brasil, aqui 13h40, vamos com mais destaques da seleção brasileira conectado conosco, pertinho do Brasil, Leonardo. Ah, da Costa tá falando em mim. Eduardo Gabardo traz mais destaques pra gente do Brasil depois da vitória por 3-0 em cima da seleção do Haiti. E a grande questão, Gabardo, é a situação física de Rafinha. Tudo bem, Gabardo? Boa tarde.
4: Tudo bem, Luciano? Boa tarde, um abraço para todos. Por enquanto não tem ainda um posicionamento oficial da CBF sobre a situação do Rafinha. Pelo que eu recebi de informação, ele já fez o exame de imagem, depois do problema muscular que ele teve ontem, ainda no primeiro tempo da vitória do Brasil contra o Haiti. E agora a CBF vai fazer a avaliação de que maneira que fará o comunicado sobre o exame do Rafinha, né? Pelo que eu recebi aqui, tem, né, algum tipo de problema. Não sei a extensão da lesão ainda, mas certamente é algo que vai demandar um tempo de recuperação. Mas então tem que aguardar, né, Luciano? Um posicionamento oficial da CBF que deve chegar ainda durante o dia para explicar, afinal, o que houve com o Rafinha. O certo é que, para quarta-feira, contra a Escócia, dificilmente ele terá condição para jogar, né? E aí tem que ver se o Ryan poderá continuar no time ou se o Carlo Ancelotti fará uma alteração com alguma outra escolha, algum outro jogador. Matheus Cunha marcou 2 gols e esse deve seguir no time titular. Vamos ouvir uma resposta da entrevista do técnico Carlo Ancelotti sobre Matheus Cunha, o posicionamento dele e depois, na sequência, a importância de ficar em primeiro lugar no grupo.
5: Eu acho que por esse jogo, eu acho que a posição de Matheus era uma boa posição para criar problema na defesa e depois filtrou muito bem passe, entrou ele também, a posição dele era uma boa posição para na efetividade na frente. Pode ser uma opção, como falamos ontem, não quero uma identidade clara, pode ser que o próximo jogo podemos mudar. Sim, não pensamos no mata-mata, pensamos a jogar bem, a melhorar contra a Escócia, ganhar o jogo, se possível chegar na primeira posição do grupo, que pode ser importante para o futuro, e preparar bem esse jogo. A Escócia tem suas características, pode criar problema, porque hoje criou problema a Marrocos, então focalizado no jogo, calma, tranquilidade, e seguir trabalhando para melhorar. Todos os jogos são difíceis, é óbvio que o ranking fala, França é mais forte que Haiti, isto é normal, mas todos os jogos, o que pensamos na CBF é que podemos competir com todos os equipos, Haiti incluído e França incluído. O time que vai no campo é o time que penso pode jogar para ganhar o jogo e depois vamos a ver o resultado de outro de os outros equipes e só depois do jogo vamos a ver se podemos chegar primeiro, segundo ou terceiro.
4: Carlo Ancelotti, técnico da seleção. Estava ouvindo vocês, né, Luciano? Como vai ser importante ficar em primeiro lugar, Maurício, nesse grupo aí, depois da atuação da Holanda de hoje. Neste momento, a diferença do saldo de gols do Brasil para Marrocos é de 2. Né? O Brasil tem 2 gols a mais no saldo do que Marrocos. Então, quarta-feira se define tudo, que a gente vê quem é que fica em primeiro.
1: Não, parei que agora me deu uma certa aflição. Eu não tinha ouvido essa parte da fala do Ancelotti, que pode ser um cara muito sensato. O Lucianinho imita a perfeição, o Ancelotti, como aquele nono simpático da gente, falando um português arrevesado. Agora, o Brasil não pode ficar em primeiro, segundo ou terceiro. Não. O Brasil não pode, vamos de novo, o Brasil não pode ficar em primeiro, segundo ou terceiro. Classificar como o melhor terceiro, não pode. Tá entendendo assim, com todas as letras em português castiço? Não pode. O grupo do Brasil tem Marrocos, o grupo do Brasil tem Escócia e Haiti. Não há a menor possibilidade de normalizar o Brasil ficar classificado como um terceiro. Não, isso não. Ah, mas ele está falando porque é preciso ser humilde. Não, é preciso ser humilde até a página 3, até você ficar em segundo lugar. Classificar em terceiro lugar passa de qualquer limite do sensato, do razoável. Vamos parar com essa conversa, tá, Lucianinho? Faz esse acordo comigo.
0: Claro, não. Terceiro não tem a menor cogitação. Segundo, até a circunstância pode fazer com que o Brasil acabe ficando em segundo, porque quase não depende dele, né? Porque vamos apostar que o Marrocos vai ganhar o seu jogo contra o Haiti. E vai depender do que o Brasil fizer contra a Escócia, ou vai para o saldo se os dois ganharem, ou se o Brasil até tropeçar, passa em segundo. Então, eu dificilmente acredito que vai ter um tropeço aí do time de Marrocos contra o Haiti, né? Se acontecer isso, o Brasil tem que tá com muita sorte se acontecer isso exatamente, né?
4: Ah, sem dúvida. É, o saldo é que vai definir tudo, né, Luciano? Me parece que, obviamente, o Marrocos ganha de Haiti, o Brasil tem tudo para ganhar da Escócia, e aí tem que ver no saldo, né? Hoje o saldo do Brasil é melhor, o Bertoncello ontem mesmo estava falando sobre isso, né, da questão dos critérios. O ideal é que se o Brasil ganhar de 1-0 da Escócia, o Marrocos não pode ganhar de mais do que 2-0, né, do Haiti, né? Então vai ter que ficar acompanhando ali minuto a minuto, gol a gol, a noite de quarta-feira de Copa do Mundo, para ver quem é que vai ficar em primeiro lugar e vai escapar da Holanda na segunda fase da Copa do Mundo.
0: É. Bom, e a questão Neymar, Gabardo, o que pode ter evoluído aí nas últimas horas? O Ancelotti falou sobre ele na entrevista coletiva, de que conta com ele contra a Escócia. O contar com ele é iniciar no banco, rolar alguns minutos. O que dá para esclarecer um pouco mais sobre isso, Gabardo?
4: Hoje, Luciano, Neymar treinou de novo, normalmente com bola. O trabalho de domingo e de segunda-feira, ele deve participar normalmente com o grupo, fazendo todas as atividades. Dentro da CBF, a expectativa é que o Neymar possa ficar no banco na partida de quarta-feira contra a Escócia. para entrar no segundo tempo. Este é o cenário considerado ideal. Neymar Branco, quarta-feira contra a Escócia, para entrar, pegar ritmo e poder jogar a fase de 16avos de final numa condição melhor. Com a lesão do Rafinha, fica ainda mais importante o retorno do Neymar.
0: Com certeza, né, Maurício? Fundamental o Neymar nessa seleção,
1: se puder jogar. Sim. Eu até deixa eu pedir mais detalhes a você, entre outras razões, Eduardo, porque daqui a pouquinho, logo depois do jogo da Alemanha, a gente entra no RBS Notícias atualizando as informações do Brasil e, claro, que projetando já o Brasil contra a Escócia. E nessa projeção precisa caber não só o Neymar, que ontem o Ancelotti já adiantava como à disposição, porque ele está treinando todos os dias de chuteira, não sentiu nada, logo estará no mínimo no banco de reservas. Mas a ideia do Rafinha, eu estava lendo há pouco, que entrou para mim no site do GE.globo, que há um otimismo por parte dos médicos, embora não tenha saído um laudo oficial, de que a lesão do Rafinha não é grave o suficiente para cortá-lo da Copa, embora nem se cogite que ele estivesse à disposição para a próxima quarta-feira. Você tem alguma informação adicional a essa, já que o exame já foi realizado e não saiu laudo oficial por parte dos médicos da CBF?
4: É, assim, Maurício, o que eu tenho de informação é que o exame foi feito, né? Apontou um problema, uma lesão, não tem informação exata. Se é grau 1, grau 2, tem que ser. Para ele continuar com condição de jogar na Copa, tem que ser no máximo grau 1, né? É, para ter possibilidade de voltar, por exemplo, numa fase eliminatória, da Copa do Mundo. A certeza disso a gente deve ter, acho que ainda hoje, quando a CBF divulgar um comunicado oficial. Mas o que eu recebi vai mais ou menos nessa linha. Tem problema? Tem. Mas não é grave e, em princípio, o Rafinha não será cortado da Copa do Mundo. Vai continuar com a delegação. E aí vai ter que intensificar essa recuperação para ter alguma chance de voltar ainda durante a Copa do Mundo.
0: É, uma grande dor de cabeça que surgiu no jogo de ontem e que a gente espera que seja o dano menor possível para o Rafinha estar em condições. Bom, Gabardo, então o planejamento da seleção indica a volta de treinamentos amanhã e o jogo já é na quarta-feira, né?
4: Quarta-feira, Brasil, Escócia e Miami. Hoje um trabalho regenerativo no hotel em Morriston. O Neymar foi para o campo junto com o Alexandro no CT do New York Red Bulls. Hoje o Ancelotti, depois que voltou da viagem, foi lá dar uma conferida, esteve no treinamento. Amanhã trabalho com bola para todos. Neymar novamente vai treinar com bola para acelerar essa recuperação para ficar à disposição de quarta-feira, né? Então aí vamos ver contra a Escócia o que o Ancelotti pode fazer de diferente. Matheus Cunha ganhando a condição de titular no ataque. Tem que ver quem é que vai ser o substituto do Rafinha, o Ryan. O Ryan jogou ontem, mas também não foi tão bem assim, não me parece que é algo tão definido que ele vai ser o titular. Mesmo que o Luiz Henrique não tenha entrado ontem, o escolhido foi o Martinelli, acho que está em aberto essa disputa aí para ver quem entra na vaga do Rafinha. Está em aberto. Vamos ver o que vai acontecer. Então, os treinamentos a partir de amanhã que serão decisivos para a definição do time para essa partida de quarta-feira à noite contra a Escócia. Jogo fundamental para o Brasil tentar confirmar o primeiro lugar do grupo na Copa do Mundo.
1: Seria Ryan ou Luiz Henrique, né, Eduardo?
4: Ryan ou Luiz Henrique, a não ser que ele opte pelo Martinelli. Perfeito. Mas acho que tá mais pro Ryan ou Luiz Henrique.
0: Ah, talvez o Luiz Henrique, né, Maurício? Já que o Ryan não conseguiu dar uma boa resposta, quem vinha entrando era o Luiz Henrique, né?
1: E eu vou dizer para você, Lucianinho, que contra Marrocos, quando o Luiz Henrique entra, eu gosto do que ele faz. Ele tem passagens com o Danilo, ele não conseguiu nenhuma conclusão, mas ele teve acerto técnico nas iniciativas dele. E me surpreendeu o Ryan, e não foi negativamente, porque o Ryan também está pedindo espaço. Então, se der um ou outro, eu não fico incomodado com nenhuma das escolhas. Se Ryan ou se Luiz Henrique, para mim está tudo certo. Da mesma forma como eu que vinha pedindo o Danilo Santos, se ontem a partida do Lucas Paquetá tem um novo posicionamento que ajuda no rendimento dele, ele participa do primeiro gol, do segundo gol com desarme, do terceiro gol com lançamento, ele se recuperou, ele deu uma resposta, então ele fica, tá tudo certo. O importante é que sobre o que a gente fez ontem em cima da fragilíssima Marrocos, aliás, do fragilíssimo time do Haiti, que não é desprezível, mas é da última ou penúltima prateleira da Copa do Mundo de 48 seleções, a gente tem que jogar mais sobre aquela base, a gente tem que jogar mais para ganhar da Escócia e como que é o Lucianinho com sobra de gols.
0: Muito bem, seu Gabardo, bom trabalho assim, aí para ti, enfim, acompanhando
4: assim
0: a seleção
4: que tiver
0: brasileira.
4: Luciano Périco, Uma novidade sobre a situação do Rafinha, algum comunicado da CBF, eu volto imediatamente com bola rolando no Gaúcha, na Copa, no intervalo. Assim que tiver novidade, estarei no ar aqui.
0: Estaremos te esperando. Eduardo Gabardo, trazendo as informações da seleção brasileira aqui no Gaúcha, na Copa, que vai pro intervalo último e a gente já volta pra fechar a conta com os destaques finais. Ó, Maurício, pra ti, ó.
1: Olha que batida maravilhosa.

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0: 5 minutos para 5 da tarde no Brasil. É o Gaúcha na Copa. Para passar conta, fechar o nosso programa, porque daqui a pouco tem Alemanha e Costa do Marfim. É, futebol de Copa da Gaúcha. 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
1: Vamos nessa, Lucianinho, vamos nessa.
0: Vai estar jogo, a Alemanha sempre é grande jogo, né? E Costa do Marfim é uma seleção que vem evoluindo muito. Então, meu parceiro, é tudo contigo, te liga! Porque vem Marcelo Debona no futebol de Copa da Gaúcha com a Alemanha e Costa do Marfim, a gente volta daqui a pouco. Vamos lá, Debona, tudo contigo!
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1: Se liga, porque é sempre bom ver a Alemanha em campo, e a Alemanha volta depois de ter feito 7-1 em Curaçao para pegar agora um adversário duríssimo. Costa do Marfim, que vem bem, vem alta, ganhou na estreia, bateu o Equador por 1-0, é um forte time africano. E este é o duelo que nós vamos acompanhar a partir de agora, Grupo E da Copa, direto de Toronto, no Canadá. A Alemanha e Costa do Marfim, vale a liderança do grupo. Mais do que isso, vale já confirmar classificação antecipada à próxima fase. Então te liga aí, porque tem Alemanha, tem Costa do Marfim, tem futebol de Copa! Leonardo Acosta está escalando a Alemanha.
2: Que começa o jogo com o veterano, o experiente, o campeão Neuer no gol número 1. Kimmich é o camisa 6, 4 para Tah, 15 Schlotterbeck, 18 Braun. No meio-campo, número 5 é Pavlovic. 23 para Mecha, 19 Sané, 10 Musiala, Virts é o 17, Havertz, camisa número 7, o time do técnico Julian Nagelsmann.
1: Esse é o hino que eu mais ouvi nos domingos de manhã na minha vida, hein? Quando Michael Schumacher quase sempre ganhava os grandes prêmios de Fórmula 1.
3: Que lembrança. É.
1: Que lembrança. Hino de domingo de manhã, sempre. E a Costa do Marfim, hein, Leonardo?
2: Do técnico Emerson Faé. Começa o jogo com Yaya Fofaná, número 1. Kossounou é o 7. Singo, 5. Agbadou, 20. E Konan, número 3. Kessié é 8. O número 18, Sangari. 26 é o Inaloulaí. 15 para Diallo. 9, Boni. E 11, Diomandé.
1: E já tem bola rolando em Toronto. Vamos acompanhar os dois times. As duas seleções venceram na estreia, o que nos dá, né, Marcos Bertoncello, a ideia de que quem ganhar hoje está na próxima fase.
4: Exatamente, Debona. Duelo que vale a classificação para a próxima fase e para o vencedor pode garantir também a primeira colocação deste grupo já com duas rodadas, dependendo do outro jogo, do resultado de Equador e Curaçao, que se enfrentam às 9 horas. No momento, Alemanha e Costa do Marfim com 3 pontos, Equador e Curaçao com 0. Começou a segunda rodada do Grupo E da Copa do Mundo.
1: Um minuto de partida em Toronto, a bola de Costa do Marfim, tem a bola lá pelo lado direito, single, sai jogando. Atenção toda voltada para o camisa 11, essa joia, Diomandé. Maurício Saraiva, uma das camisas mais pesadas do futebol mundial, a Alemanha, mas que não está naquela chamada primeira prateleira, né, dos favoritos a levar a Copa do Mundo. Tudo bem, Maurício?
5: Não ocupava pelo futebol, mas agora passa a ocupar o papel de sempre, Debona, porque faz 7-1 em Curaçao. Dirão, o Curaçao, sim, quando foi Cabo Verde, Espanha. Então, calma, a Alemanha com esse quarteto ofensivo, com o Kimmich, com o Tah de zagueiro, com o Neuer de goleiro, a Alemanha reassume o papel de protagonista na Copa, Debona.
1: Mecha, jogador que é grandão ali no meio campo, pernas longas, abre para Kimmich, que é um cracaço como volante e como lateral também, né? Hoje é lateral, na seleção ele é lateral. Arranca lá pelo lado esquerdo da seleção da Alemanha, boa virada de bola da esquerda para a direita, caiu a bola para Sané, Sané tocando para Mecha, Mecha domina outra vez no bico da grande área, lado direito, passes rápidos, passes curtos da Alemanha, Kimmich de perna canhota, inverte a jogada, lá do outro lado, quem domina por lá é Virts, outro grande nome da Alemanha. Aliás, a Alemanha tem grandes astros, né, que atuam em grandes ligas, boa parte deles no Bayern de Munique, mas tem jogador do Liverpool, enfim, tem jogador do Arsenal, comando de ataque, é um timaço a Alemanha, hein? Recupera a Costa do Marfim, Diomandé já disparou aqui na esquerda, lá vai pelo meio Boni, abriu no craque do time, Diomandé, lá vai ele gosta do drible, do um contra um, encarou a marcação, levou pro fundo, pintou o gol de Costa do Marfim, salva Plahovic pra Alemanha, primeira chegada do time africano, Leonardo.
2: Com menos de 3 minutos, pelo lado esquerdo, a bola colocada na pequena área, afasta a zaga alemã, 0-0, jogo em Toronto, no Canadá.
1: 3 minutos. É um craque, hein? É o cara dos 100 milhões de euros. Diomandé, Maurício Sarava, é a joia de Costa do Marfim.
5: É o jogador a ser observado no individual em Costa do Marfim, e o Virtus que você citou custou em moeda nacional o equivalente a R$900 quando o Liverpool contratou na temporada passada, o alemão.
1: É jogador do Liverpool, né? Ainda expectativa realidade, né? Mais na expectativa da contratação do que no que ele conseguiu jogar até agora, né? Mas é um excelente jogador. E é ele que impressiona na saída lá de Costa do Marfim, quase que recupera a bola para a Alemanha. Outra vez Costa do Marfim saindo pela direita, uma bola longa do Singo, meteu na ponta direita, é um time muito veloz, tentativa de cruzamento, bate na marcação, bateu no Brown, ele marcou escanteio e depois reviu aí, né, Leonardo?
2: É, teve um bate-rebate, foi meio prensado, assim, aquela bola que vinha lá do lado direito. O atacante da Costa do Marfim chegou a dar uma olhadinha pro Bandeira para ver o que, que ele ia marcar, tá confirmado. Apenas o tiro de meta para a Alemanha, 0-0.
4: Debona.
1: Fala, Marcos.
4: Apenas um confronto na história entre Alemanha e Costa do Marfim. Foi um amistoso realizado em 2009 e o placar final foi de 2-2. Os dois gols marcados pelos alemães foram de Lucas Podolski.
1: 2009 é o auge do Drogba ainda, Bertoncello, é a geração Drogba, né?
4: É, campeão inglês com o Chelsea esse ano, inclusive com o Ancelotti como técnico.
1: É, Costa do Marfim que viveu aquele grande período, né, do Drogba, e que não joga uma Copa
4: Yaya
1: do Mundo. Yaya Touré, que não joga uma Copa desde a participação no Brasil em 2014. Vamos fechar os primeiros 5 minutos, aliás, por falar em portal que se fecha, né? Geração que se fecha, Maurício. O Drogba de Costa do Marfim, mas da Alemanha tem um cidadão que parou de jogar, né? Quem é o novo Toni Kroos, ou se propõe a ser esse jogador, ao menos na função no time da Alemanha, hein, Maurício?
5: Não, aí é que tá, Debona. Com a função, ninguém. Com a qualidade, pode ser o Musiala, pode ser o próprio Virtus, mas aí noutra função, noutra capacidade de fazer coisas ofensivas. O Kroos era um harmonizador do time, o cara foi campeão de tudo na seleção, nos clubes por onde passou, e esse jogador na Alemanha não surgiu na vaga dele.
1: Jonathan Tah sai jogando ali, o zagueiro alemão, entregando para o Schlotterbeck. De perna canhota, abre lado, do lado esquerdo, Virtus está por ali, o Brown, que é o lateral, encosta, recebe, volta para o campo de defesa, relógio avança para 6 minutos do primeiro tempo. Na estreia, a Alemanha fez 7-1, sem dó nem piedade, né? O melhor perfil alemão de jogar, levando a sério o jogo, desde o primeiro minuto, criava chances e convertia. E a Costa do Marfim ganhou de 1-0 do Equador, né? Um jogo que teve 3 bolas no travessão. O Equador acertou a trave 2 vezes, aparentemente estava melhor, mas quem venceu foi Costa do Marfim. A propósito, o Equador volta a campo hoje, Bertoncello.
4: Hoje, transmissão da Gaúcha, narração de Gustavo Manhago, Equador e Curaçao, às 9 horas, partida marcada em Kansas City pela segunda rodada deste mesmo grupo.
1: São 6 minutos e meio do primeiro tempo, Costa do Marfim está ganhando arremesso lateral, marcação alta ali do Sané. Vai ser cobrado lateral pelo jogador de número 3, que é o Conan, para Costa do Marfim. Ganhou a penúltima, né? Não a última, que terminou esse ano, agora em janeiro. Ganhou a penúltima Copa Africana de Nações. E arranca aqui pelo lado esquerdo com o Boni. 2 em cima dele. Leva a bola para a ponta canhota. Penteou, passou o pé sobre a bola, entregou. O Diomandé tentou o drible, ele é liso, é mais do que um sabonete, cruzamento, escapa a bola no domínio do Kessié. Ainda assim ele corre atrás dela, evita a saída, volta para Singo outra vez no Kessié, jogou no vazio, jogou errado ali no meio, perde a bola, recupera então a Alemanha com Mecha, ele tá tocando para Musiala, plenamente recuperado, ficou um tempo fora por lesão, meteu para Sané, mais rápido, mais forte, incomum o zagueiro jogar com a 7, né? O Kossounou, zagueiro pelo lado direito de Costa do Marfim, chegou antes e recuperou. 7 minutos e meio, mais cedo, o atropelo da Holanda, Bertoncello.
4: É, com destaque para os 2 gols marcados por Gakpo e pelo Broby. Holanda 5, Suécia 1, a Holanda encaminha a classificação, já é líder do grupo F com 4 pontos, e agora vai para a última rodada, enfrentando a Tunísia, e podendo ver se vai ser primeira ou segunda, podendo aparecer no caminho do Brasil já na próxima fase.
1: A manchete de Marcos Bertoncello nesse sábado 20 de junho é: ou o Brasil dá jeito de ser primeiro, ou ele vai pegar a Holanda.
4: É. A não ser que a Holanda, que joga na quinta-feira, né, seu Maurício? Daqui a pouco escolha passar em segundo para não pegar o Brasil.
5: É isso que eu ia te perguntar. A Copa do Mundo, por conta de tanta seleção, tem essas coisas constrangedoras que eu não gosto na desportividade de uma Copa, que é a escolha, a possibilidade de escolha de adversário. Eu já vi a Alemanha perder para a Áustria para eliminar a Argélia e classificar a Alemanha com a Áustria. Eu já vi em 74 as duas Alemanhas fazerem um acordo por um resultado e a Alemanha acabou campeã ocidental. Essas coisas eu acho detestáveis no futebol e a Copa do Mundo autoriza, porque tem jogos em dias subsequentes, não é tudo ao mesmo tempo. Então pode sim, aí, se o time brasileiro ficar em segundo, daqui a pouco Holanda escolhe não ficar em primeiro para não pegar o Brasil, pode acontecer. Constrangedor, saberemos entre quarta e quinta.
1: Chegou a Alemanha, bola preparada ali pelo Kai Havertz, só que jogou errado, volta a Alemanha, mexa, dominou na entrada da área, trabalhou, deixou curtinho ali, Pavlovic dominou, jogador do Bayern de Munique, abriu na direita pro Kimmich, do Bayern, levantou, toque de cabeça, a defesa da Copa! No canto, Fofana, linda, linda defesa, Leonardo!
2: Tendo também o cruzamento do Kimmich, que botou a bola na cabeça do Havertz, lá na marca do pênalti, e ele mandou a bola, cabeceando para baixo, lá no cantinho direito, canto direito inferior do Fofana, que olha, ele teve um movimento muito rápido para fazer uma baita defesa, uma defesa que vale por um gol para a Costa do Marfim, porque evita aquele que seria o primeiro gol da Alemanha.
1: Kai Havertz, era ele de cabeça, quase o gol alemão, 9:10 agora do primeiro tempo.
4: Sobre isso que o Maurício disse, tá, na próxima quarta-feira, portanto, às 7 horas tem Brasil e Escócia, no mesmo horário Marrocos contra o Haiti. E aí, quem passar em primeiro e em segundo, pega o cruzamento com o grupo de Holanda, Japão, Suécia. E esses últimos jogos ocorrem na quinta-feira às 7 horas, então pode acontecer sim, da Holanda empatar, esperar um vencedor de Japão e Suécia, a Holanda poderia passar em segundo e evitar um confronto contra o Brasil.
1: Brasil e Marrocos devem vencer os seus jogos e a gente fica numa condição de que quem fizer mais gols vai passar em primeiro, né?
4: É, o Brasil tem uma margem, né, de um gol.
1: A diferença é que o adversário do Marrocos é mais fácil que o adversário do Brasil, né?
4: Eliminado, né? O Haiti não tem mais nenhuma chance, a Escócia...
5: Essa margem é muito pequena.
4: Muito pequena, né,
5: São Maurício? Essa margem é muito pequena, Debona, Bertoncello, nós temos Haiti pela frente. A gente teve gol anulado, bola na trave, muito campo, porque o Haiti no segundo tempo tentou ser corajoso, foi para dentro do campo do Brasil e nem assim nós conseguimos fazer uma diferença superior, ela ficou muito estreita essa vantagem.
1: Pois é, Maurício, ficou a ideia, ontem era jogo claramente para o Brasil fazer muito mais, né? Era jogo para fazer 5 gols.
5: Sim.
1: O Marrocos começou Sim. cedo, fez o gol e depois a Escócia engrossou o jogo, né? É um time forte fisicamente. Já vou te perguntar
5: sobre... Mas esse é o ponto, né?
1: É.
5: Vai.
1: Diomandé, vem a Costa do Marfim, sempre com ele, abriu na esquerda, Conan, pé canhoto, levantou, afasta de cabeça, deu rebote, o chute explode no Schottelberg e sai em lateral. Leonardo Acosta, quando tu quer um contra-ataque, é só dar bola nesse Diomandé, hein? O homem é um sapão e é rápido, hein, Leonardo?
2: Ele é forte e rápido, e aí vai passando pelos adversários e criando situações de gol como essa. Foi desperdiçada pelo Singo, o zagueiro, que foi lá para a área aparecer como elemento surpresa. Ele conseguiu um chute de primeira, mas bateu em cima do zagueiro alemão. Segue 0-0 o placar.
1: Diga, Maurício, Brasil e Escócia, falávamos disso, né?
5: A Escócia é um time incapaz de golear o Haiti, mas também é um time incapaz de tomar 2-3 de diferença. Não é o jeito escocês tanto de ganhar quanto de perder. É uma seleção muito conservadora, muito forte fisicamente, muito arranque, muita explosão. Então não dá para contar que o Brasil tenha. Não, vou fazer 2 na Escócia e tudo certo. Como assim, cara pálida?
1: É, o saldo é 2 do Brasil em relação a Marrocos, né? Mas vamos lá, não tem como o jogo Marrocos e Haiti ser menos de 2-0.
4: Aí que tá. É. Se o Brasil ganhar por 1-0, o Marrocos no máximo pode ganhar de 2. E assim sucessivamente.
1: Isso aí. 13 minutos. E o nosso jogo agora, como é que tá? O que dá pra falar, hein, Maurício? 13-0-0, Alemanha e Costa do Marfim.
5: Não me surpreende que Costa do Marfim esteja colocando tanta dificuldade para a Alemanha, porque se defende bem de uma forma compacta e, como todo time que tem um jogador acima da média, o coletivo do time joga para este jogador. É o caso do Diomandé, que recebe toda a bola de contra-ataque porque tem drible, tem velocidade, tem força, arranque, enquanto a Alemanha, com mais qualidade técnica, já criou a grande chance de gol da partida evitada pelo Fofaná.
1: Diomande, lançado na ponta, dessa vez ele não dominou, o jogador do Leipzig, dessa vez não dominou, a bola tá na linha de fundo, é tiro de meta para a Alemanha fazer a cobrança. 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Hoje à noite tem o Equador e tem um jogo na madrugada também, né, Bertoncello?
4: É, de madrugada de sábado para domingo a 1 hora, o jogo de número 1000 na história das Copas, Tunísia e Japão, na cidade de Guadalupe, na Grande Monte Rei. Esse jogo pelo grupo F, se a Tunísia perder, está matematicamente eliminada deste grupo. Lembrando que neste grupo mais cedo a Holanda fez 5-1 na Suécia.
2: Debona, diga. Preocupação envolvendo o Schlotterbach, ele está caído e não foi nesse lance, foi numa jogada anterior, que até a transmissão recupera agora, em que ele sente, pode ser uma torção ali no pé esquerdo, já tem jogadores da Alemanha no aquecimento, vai ser atendido, está sendo atendido dentro de campo nesse momento.
1: O Rüdiger está por ali, deve ser uma novidade, né? Muito tempo zagueiro titular da seleção, deverá fazer uma troca em seguida à Alemanha. 14 minutos e meio, para muitos, Bertoncello, a grande decepção da primeira rodada foi a Espanha. E amanhã tem Espanha, né?
4: Exatamente. Grupo
5: H. Nesse muitos aí.
4: O Maurício e muita gente, né? Ficou decepcionado. A Espanha amanhã entra em campo a 1 hora, atual campeã da Eurocopa. Espanha e Arábia Saudita em Atlanta pelo Grupo H.
5: E eu até tô nessa barca para comentar o jogo, Debona, porque eu ganha vi a transmissão, partida, hein? Da Espanha contra Cabo propósito. Verde. Eu é que não vou discutir isso aí que vocês disseram, mas o que eu sei é que a Espanha do primeiro jogo, ela mais do que me incomodar, ela me irritou
1: também, eu ia te perguntar.
5: Eu é que não vou discutir isso aí que vocês disseram, mas o que eu sei é que a Espanha do primeiro jogo, ela mais do que me incomodar.

0: O cara que tinha 57 mil seguidores no Instagram passa de 14, 15 milhões hoje, porque ele fez uma grande partida, tem 40 anos, o apelido é Vozinho, o nome é Josimar, imagina. Então, esse acontecimento para a Copa ficou espetacular, aquelas histórias tão bonitas, mas para a Espanha foi um fiasco que não tem explicação.
1: Voltando, Nico. Nico Schlotterbach, é o nome dele, camisa número 15 da Alemanha.
2: Boa, Léo, boa.
3: E quando joga a Espanha, é porque joga o Uruguai também, né, Bertoncelo?
4: E amanhã em Miami, né? O Maurício tá em Miami nesse momento, deve ter uma concentração de uruguaios já, porque amanhã às 7 horas tem Uruguai e Cabo Verde do Vozinha, que segurou a Espanha na estreia.
3: Uruguai é outra seleção que decepcionou, aqui... né?
0: Nós estamos, e não terá o Arrascaeta ainda, porque tem um fim de lesão de clavícula e um fim de lesão de panturrilha. Nós estamos aqui a duas quadras da praia, num hotel bem central, do outro lado da esquina fica a delegacia de polícia aqui de Miami, e nós não vimos passar, caminhamos um tempo para ir ao restaurante almoçar, olha aí.
3: Brown chegou à Alemanha, cruzou na entrada da área, era pro Sané. Antes, Abodu chegou lá para tirar de qualquer maneira para a Costa do Marfim. Completa, Maurício.
0: Não passamos por uruguaios hoje, viu? Não passamos por uruguaios hoje, a cidade não está tomada de uruguaios do tipo de andar em 5, 6, 10. Não aconteceu, a gente andou um bom pedaço da cidade debaixo de bastante calor. Os uruguaios ainda não apareceram, pelo menos não na zona da cidade onde é o hotel da gente, de onde estou fazendo essa transmissão com você aqui em Miami.
3: Daqui a pouquinho tem Eduardo Gabardo aqui, tem informação importante sobre a lesão do Rafinha da seleção brasileira. Ô, Gabardo, segura aí, tem ataque da Alemanha, chute pro gol! Quase o gol do Musiala! Gabardo!
5: Boa informação, é a seguinte, Lebona, tem nota oficial da CBF sobre a lesão muscular na região posterior da coxa direita do atacante Rafinha, sofrida ontem na vitória do Brasil contra o Haiti. Diz a nota oficial da CBF. O atleta Rafinha passou neste sábado por exame de imagem que confirmou lesão muscular na região posterior da coxa direita. O jogador seguirá um protocolo de tratamento intensivo, acompanhado pela equipe médica da seleção brasileira, visando a sua recuperação e retorno às atividades no menor tempo possível. A situação é a seguinte, né, Debona? Tem lesão, Rafinha não será cortado, fica aqui nos Estados Unidos acompanhando a seleção brasileira na Copa do Mundo. A situação não é simples, ele está fora dos próximos jogos e a CBF vai começar um tratamento intensivo para ter alguma possibilidade de recuperação do Rafinha para a parte final da Copa do Mundo, se o Brasil estiver e continuar se classificando para os jogos seguintes, especialmente na parte final do Mundial.
3: A pergunta para Gabardo e a pergunta para o Maurício é se joga Rayan ou Luiz Henrique, quem deve jogar, né?
0: Vai você primeiro, Eduardo.
5: Eu acho que os dois são candidatos. Aí o Rayan, Debona, ele começou, né? Teve a oportunidade para entrar no lugar do Rafinha ontem contra o Haiti, mas isso não significa que ele é o favorito. O Luiz Henrique, por exemplo, se pegar o histórico do Ancelotti, tem recebido mais oportunidades. Então o Luiz Henrique está na frente dele. O Martinelli, um jogador elogiado também, ontem entrou, chutou uma bola no travessão. Então acho que está em aberto esta vaga, não existe um favorito. As escolhas do Ancelotti anteriores, né? Elas não dão assim um indicativo claro do que ele pretende fazer. Eu deixo em aberto a questão do titular para o jogo de quarta-feira contra a Escócia.
0: Eu não gostaria que fosse o Martinelli, porque comparado aos outros dois jogadores, ele é menos. Embora campeão inglês com o Arsenal, depois de 22 anos, ele não era titular absoluto daquele Arsenal do Arteta campeão e vice-campeão da Liga dos Campeões. E não me incomodaria nenhuma das alternativas. Se Luiz Henrique, se Rayan, qualquer uma para mim está bom. O Rayan jogou ontem, começou tímido, melhorou no segundo tempo, deu passe para gol anulado e tudo. Qualquer dessas duas alternativas tá bom, eu até iria com o Rayan. Mas aí, assim que você tiver uma bola parada, eu quero me alongar, coisa pouca, sobre o que conversei com o João Zanini, a partir da confirmação de lesão, o que que isto pode representar, assim que houver a possibilidade.
3: Obrigado, Gabardo.
5: O Debona, na próxima aí, quando a bola parar também, eu vou passar as datas de jogos. Estou abrindo a tabela da Copa do Mundo, né? Vamos pegar aqui como, por exemplo, se o Brasil ficar em primeiro lugar do grupo, né?
3: Tá.
5: O jogo contra de quarta-feira contra a Escócia, obviamente que o Rafinha está de fora. O jogo da fase 16avos de final está marcado para o dia 29 de junho, daqui 9 dias. Vai ficar fora também. Daqui a pouco eu falo de oitavas de final em diante.
3: Tá bem. Fica com a gente então aí. Eduardo Gabardo, que está acompanhando essa situação do Rafinha, lesão com

0: confirmada, mas não está cortado. Seleção, pela nota, né, vai acelerar o processo de recuperação para poder contar com o jogador, mas a projeção, pelo menos 2 jogos fora, né? O fechamento da fase de grupos e depois 16 avos. 20 minutos, escanteio para a Alemanha. Nada de gol ainda em Toronto, Alemanha e Costa do Marfim. Este é o grupo E da Copa. As duas seleções ganharam na estreia. A Alemanha fez 7-1 em Curaçao. Costa do Marfim ganhou do Equador. Tá colocado para cobrança aqui. O Brown rolou pro Kimmich de perna direita. Levantou, toque de cabeça. Falta, né? Ele deu falta no goleiro aí? Me pareceu que sim, né, Leonardo?
1: Deu falta do Pavlovic. Com a bola que foi escanteio curto, o Kimmich colocou para a área. O Pavlovic chegou dividindo com o goleiro, ele acerta a bola e a bola vai para dentro do gol. Mas, segundo o juiz, naquele momento, pode, claro que pode ter uma análise do VAR, no movimento do jogador alemão, ele acerta o goleiro de Costa do Marfim.
0: Ficou com a impressão de falta, Maurício?
2: Eu tenho a impressão que o árbitro vai manter a sua decisão de campo, mas deixa eu aproveitar essa parada para muito rapidamente dizer que conversei com o João Zanin depois do jogo ontem, e o João teve cuidado, bom médico que é, que não ia fazer diagnóstico à distância do Rafinha. Mas o que ele disse é, se houver confirmação, e nesse tipo de lesão, quando há confirmação da lesão no exame, quando a lesão é recorrente no mesmo grupo muscular, é coisa para 3 semanas sem jogar futebol, sem tocar em chuteira. 3 semanas, não nesta lesão específica, de novo, o João Zanini foi específico dizendo, eu não quero fazer diagnóstico de longe da lesão do Rafinha. Mas lesões dessa natureza, recorrente no mesmo grupo muscular, ele tinha tido lesão em março, esse tipo de lesão, quando o exame confirma a lesão, pode levar 3 semanas sem calçar chuteira.
3: Essa previsão aproximada aí, Maurício, com todo o desconto, né, que você colocou, Maurício Debona, deixa claro por que o Rafinha não foi cortado, né? Hoje é dia 20 de junho. Vamos lá. É o jogo do dia 24 contra a Escócia, o Rafinha tá fora. Dia 29, considerando se o Brasil ficar em primeiro lugar, né? É o jogo da fase 16 avos de final, dia 29 de junho. Portanto, daqui 9 dias. Vai ficar fora também. Jogo das oitavas de final, dia 5 de julho. Jogo das quartas de final, dia 11 de julho. Vamos pegar como data base aqui, quartas de final. Até o dia 11 de julho, Debona. Tem ainda 17 dias. Não, 11 dias, né? Tem 10 até o dia 30. Não, tem 21 dias. 20. Tem 21 dias até o jogo das quartas de final. 21 dias até o jogo das quartas de final.
0: Então, né? Na melhor das hipóteses, seria para as quartas, então, né?
3: Eu acho que sim, melhor cenário nas quartas de final. A semifinal que está marcada para o dia 15 de julho, aí você põe em 25 dias. É daqui 25 dias o jogo da semifinal. E a final está marcada para o dia 19 de julho. Então, assim, numa previsão aproximada, né, de 2, 3, vamos pegar 3 semanas de recuperação, ele teria alguma chance de voltar lá pela fase de quartas de final para ficar à disposição. Quartas de final ou semifinal.
2: Sem contar, né, Eduardo? Sem contar, Eduardo, Debone e todo mundo que está conosco, que o último dia para trocar jogador por atestado médico era 12 de junho, o dia que antecedia a estreia brasileira contra Marrocos. Agora, se o Rafinha fosse cortado, era só um jogador a menos.
0: Isso é muito
2: nesse
0: importante.
2: Cenário, fica tratando o Rafinha, tratando o Rafinha até dar jeito, né?
0: É bem importante pontuar isso, porque não dá mais para substituir, né? Então, não ter o Rafinha significa ter um jogador a menos, né? Ou o Brasil corta e perde um jogador, ou mantém e tenta recuperá-lo.
3: É isso. Tem uma possibilidade que seja a mínima, né? De ter ele numa quartas de final, semifinal, se o Brasil estiver classificado, mantém ele, né? Eu vou repetir aqui, Debona, a nota divulgada pela CBF depois do ataque aí da
0: Pausa para hidratação, vai que é tua, Eduardo.
3: Opa, então vamos lá. O atleta Rafinha passou neste sábado por exame de imagem que confirmou lesão muscular na região posterior da coxa direita. O jogador seguirá um protocolo de tratamento intensivo, acompanhado pela equipe médica da seleção brasileira, visando a sua recuperação e retorno às atividades no menor tempo possível. Então, Rafinha teve lesão muscular ontem no primeiro tempo da vitória contra o Haiti, não será cortado, tem lesão e faz tratamento, tentando voltar ainda ao longo da Copa do Mundo.
2: Veja que a nota não vem de ilusão, né? Eduardo Debona, quem está conosco, a nota não vem de ilusão. O menor tempo possível, não tem um númerozinho de dia, uma semana, duas semanas, nada disso, menor tempo possível. Por conta de que você não pode trocar de jogador. Se você apenas manda de volta para o Brasil, você fica com a menos. Se ele fica lá, está treinando, está tratando, pode acontecer. Vai numa semifinal, Rafinha está de volta, opção, banco, deixa o homem, trata o homem.
0: É isso, informação importante de seleção brasileira que volta a campo quarta-feira, sem Rafinha, a ver, né, se o escolhido do Ancelotti será o Rayan, como foi ontem, ou se será o Luiz Henrique, né, jogadores que atuam pelo lado direito. Bom, 0-0, pausa para hidratação, sem grandes emoções o jogo até aqui, né, Maurício?
2: Mas quem poderia estar vencendo, e não é pelo gol anulado, e foi bem anulado o gol do número 5, Pavlovic, foi bem anulado por falta no Fofaná. Mas se houvesse um vencedor até aqui, só poderia ser a Alemanha, porque obrigou o Fofaná a uma defesa importantíssima antes dos 20 minutos do primeiro tempo, antes dos 15 minutos do primeiro tempo. Tem um trato de bola interessantíssimo da figura do Wirtz, do Sané, do Harvard na sua movimentação, o Kimmich, que é um lateral volante de muita qualidade, e a Alemanha tem contra si uma equipe muito jovem, de muita força, que sabe que é tecnicamente inferior à Alemanha e que joga em favor de Diomandé. As primeiras três iniciativas do menino, todas muito bem sucedidas. Depois, consecutivamente, ele conduz duas vezes a bola para a linha de fundo, deixa escapar a bola para a linha de fundo, sem o controle da jogada. Isso acontece, um menino talentoso, mas ainda muito menino. Se houvesse um vencedor, até a parada para tomar água e para vender comercial, aqui nos Estados Unidos, o motivo é disfarçado, né? Eles simplesmente abriram um outro tempo dentro do tempo, sob o argumento da hidratação, que na verdade é para poder colocar a publicidade toda em dia. Mas até agora, se houvesse um vencedor, era a Alemanha.
0: Maurício, tu nunca erra. Quando tu disse lá, tu tava certo, né?
2: Lá em Toronto, Canadá. É Canadá, rapaz. É. Claro, o cara acerta errando. É impressionante.
0: Que fase tu tá vivendo.
2: Parabéns pelo teu trabalho.
0: 0-0, 27 minutos e meio. Vamos para a retomada do jogo em Toronto, no Canadá. Alemanha e Costa do Marfim, Grupo E. Os dois venceram na estreia, né? A Alemanha goleou Curaçao 7-1, Costa do Marfim ganhou do Equador por 1-0. Hoje à noite, Gustavo Manhago dá o recado às 9, Equador e Curaçao.
1: 3:30, viu, Debona? Hoje até passou um pouquinho dos 3 minutos ali a parada.
0: É. Lateral cobrado para Costa do Marfim, tentando pelo lado direito ali o single. O técnico alemão segue conversando lá com o Rüdiger.
4: Diga. Manuel Neuer, 40 anos, vai chegando hoje a 21 jogos de Copa. Apenas 5 nomes estão à frente dele nesse quesito, ou seja, aparições em mundiais. Messi, que é o líder com 27 jogos, Lothar Matthäus com 25, Miroslav Klose com 24, Maldini e Cristiano Ronaldo, ambos com 23 jogos. Depois vem Neuer, empatado, por exemplo, com Diego Maradona, 21 partidas de Copa.
0: Dos anos 2000, Maurício Saraiva, Neuer ou Buffon?
2: Neuer. Buffon, um senhor goleiro, campeão do mundo em 2006 com uma Itália comum, brigadora, organizada, com Cannavaro, o melhor jogador da Copa, o zagueiro que levantou a taça, o Buffon fazendo milagres, mas o Neuer é ainda mais goleiro do que o Buffon.
0: Diomandé, Costa do Marfim, chegou, cruzamento, pintou o gol de Costa do Marfim, tá lá!

0: Conquista do Marfim, que se é. Claro que a jogada nasceu do talento de John Mandé, né? Claro que sim. Claro que sim? Claro que sim. Claro? Claro que sim. É ele quem faz a jogada pela esquerda. A primeira tentativa para na parede formada pelos alemães. Parou na marcação, mas no rebote o camisa 8 e capitão estava lá. Kessié! Gol de Costa do Marfim, Leonardo!
1: E mais uma vez a jogada foi do camisa 11, o craque do time, Diomandé. Pelo lado esquerdo, ele de novo, ele bota a bola na frente e ninguém segura. Avançou em velocidade, foi até a linha de fundo. Aí cruzou para a pequena área. Bom, o gol já estava feito ali para o Diallo, que perdeu na cara do goleiro. Ele chutou em cima do Neuer, que de perna direita tirou como deu e aí veio o rebote. Aí não tinha como perder de novo. Kessié! O camisa 8 de Costa do Marfim só empurrou para o fundo da rede para fazer Costa do Marfim 1, Alemanha 0, Maurício.
2: Até a parada da hidratação, só a Alemanha tinha chance de gol. Vem a parada da hidratação e a primeira chance de gol é também a primeira chance de gol adversária. O gol feito e muito bem feito, muito bem construído por Costa do Marfim, tem o seu personagem principal na individualidade, o Diomandé, mas tem também a chegada do autor Kessié, que é um meio campista, infiltrado para fazer gol. Não estava lá na intermediária, não. Ele estava na linha do pênalti para fazer o surpreendente, mas não injusto, porque eficácia tem que ser premiada. 1-0 Costa do Marfim, nobre deputado Marcos Bertoncelo.
3: Frank Kessié, 29 anos, jogador do Al-Ahly, marca seu 15º gol em 103 jogos pela seleção marfinense. A Costa do Marfim está se classificando para a próxima fase da Copa e pode garantir a liderança desta chave se no outro jogo der empate ou vitória do Equador contra Curaçao.
0: E vem de novo, bola nele, bola em Diomandé. Kimmich marca a distância, Diomandé volta a jogada, trabalha mais atrás, na aproximação ali foi feita pelo Ouali. Inversão da esquerda para a direita, lá do outro lado, agora a Costa do Marfim tenta na chegada, Kessié na entrada da área, o autor do gol, Pavlovic, tira de qualquer maneira, sobe Kessié, briga no meio de dois alemães, ganha na disputa pelo alto e o recuo do Kingo lá atrás para o goleiro Fofaná. Atenção, te liga aí, tempo e placar no futebol de Copa. Toronto no Canadá, grupo E da Copa do Mundo. Diomandé chegou antes do Kimmich, dominou, preparou atrás para Conan no passe no meio para Sangaré, abriu aqui do lado esquerdo, eu tô confirmando, Toronto no Canadá, grupo E 32,5, Costa do Marfim 1, Alemanha 0, Bertoncelo.
3: E o ex-técnico da seleção brasileira, Carlos Alberto Parreira, segue internado no centro de tratamento intensivo no Hospital Samaritano, na Barra da Tijuca. Ele está hospitalizado em quadro de inflamação pulmonar. Neste sábado, o hospital atualizou o quadro de saúde dele, permanece sedado e respirando com auxílio de aparelhos. No momento, o quadro pulmonar está estabilizado e a sedação está sendo gradualmente reduzida. Debona?
1: Oi? Só para colocar como pauta também na jornada, né, e para o Maurício, algo que vem sendo falado bastante. Olha, o André Silva chega a fazer uma brincadeira que não é tão brincadeira assim, que os jogos estão divididos tal qual o basquete para o americano entender, né, em 4 quartos. E mais uma vez, aquilo foi levantado pelo André, pelo Munari, na jornada, na transmissão anterior entre Suécia e Holanda. Mais uma vez, logo depois de uma parada, tem um acontecimento importante. O gol saiu na primeira jogada, cerca de 30 segundos depois do reinício da partida.
2: É uma parada que faz alterações no jogo, mas são alterações aleatórias, nem sempre beneficiam o melhor time. O melhor time, pelo contrário, a Alemanha estava na frente, perto de fazer o seu gol, já tinha obrigado o Fofaná a grande defesa. Vem a parada, o treinador, o Emerson Faê, consegue corrigir o seu time, avançar sobre o adversário e fazer o seu gol. Então, de fato, acabam sendo 4 tempos de jogo. 2, intervalo. O tempo de futebol de verdade é diferente, mas aqui nos Estados Unidos, entre outras tantas coisas que a FIFA se dobrou aos Estados Unidos, se dobrou nessa também.
3: Debona.
0: Oi?
3: Mais uma vez, né? Vamos ver para a matemática, porque é o seguinte: a Costa do Marfim com 6 pontos, ela evita, nesse momento, se a vitória se confirmar, que a Alemanha seja líder desse grupo. Não tem mais chance alguma. Por quê? Vai para a última rodada, Costa do Marfim com 6 pontos e a Alemanha com 3. Mesmo que a Alemanha vença por 10-0 o Equador, ela não passa da Costa do Marfim pelo primeiro critério de desempate, que é o confronto.
1: E aí, se o Brasil é líder do seu grupo, né, Bertoncello? Nas oitavas ficariam no mesmo caminho Brasil e Alemanha.
3: Exatamente. O Brasil passando como líder pega o segundo colocado do grupo F. Por exemplo, hoje estaria dando Brasil e Suécia. E a Alemanha, sendo segunda colocada, ela pega a segunda colocada do grupo da França, que por enquanto é a própria França. E aí nas oitavas poderemos ter um Brasil e Alemanha.
2: Você está dizendo, portanto, que Costa do Marfim, ao vencer a Alemanha, está se classificando hoje em primeiro lugar.
3: Está se classificando. Em primeiro vai depender do seguinte: que o Equador vença ou empate com o Curaçao. Convenhamos, né?
0: Ah, ou seja, está confirmando o primeiro lugar.
1: Só perderia o primeiro lugar do grupo para Curaçao.
3: Exatamente. A matemática é essa.
2: Sem mais perguntas.
1: Aí termina a Copa, né, Maurício? Entrega para Curaçao.
0: Pavlovich.
2: Vou parar com isso, tá, Bertoncello?
3: Eu sou refém da matemática, Maurício, desculpa.
2: Vamos.
0: Tem muito cara aí que tá desaparecido do jogo, hein, Maurício? Cadê o Sané? Cadê o Musiala? Cadê o Wirtz?
2: Você não cita os 3 jogadores fruto da marcação, isso depois da parada técnica, você não cita esses 3 jogadores porque a confiança adquirida pelo time de laranja para fazer o seu gol e continuar com a bola, não, você não teve um movimento de Costa do Marfim fazer o gol e trazer todos os jogadores para trás da linha da bola, dando bico para oração para o céu. Não, Costa do Marfim ficou confiante e foi fustigar a equipe alemã no campo alemão.
0: Pois é, 36 minutos. A Alemanha, essa camisa pesadíssima, né? Tentando mais um título de Copa do Mundo. Última conquista aqui no Brasil, 2014, né? Ao bater a Argentina na prorrogação. Mecha, voltando ali com Kimmich. De perna canhota, ameaçou fazer o passe, prendeu, trouxe para a direita para Sané. Sané no pé trocado, na canhotinha, jogou mais à frente ali com o Kai Havertz. Volta para Sané. Sané na tabelinha com Musiala. Os dois se entendem, tentam a jogada pelo lado direito. Aí é uma turma toda do Bayern. Boa chegada agora, Sané. Mecha mais atrás. Voltou a jogada, Pavlovich preparou pro chute, 2 em cima dele, tá difícil entrar aí, hein? Os marfinenses todos lá atrás, só tem jogador de laranja ali, por isso a Alemanha recua até para Jonathan Tah, tenta a jogada pelo meio, pressiona a marcação, agora a Costa do Marfim com 2, dobrou, ganhou, lá vai ele, lá vai Diomande, abriu aqui do lado esquerdo para Boni, encarou, pé direito, bateu, Neuer! Assim, o Neuer é impressionante, né? Com 40 e tantos anos, essa defesa que 90% dos goleiros espalmaria, o narrador gritaria, espalma, o Neuer pegou firme, nem saiu do lugar, hein, Leonardo?
1: Eu só não digo que é como se ele estivesse dando um passo para subir no ônibus, porque ele não deve andar de ônibus, né? No chute do Boni, sem esforço nenhum, o Neuer defendeu.
0: E vem a Alemanha, tentou pelo lado com o Wirtz, queria falta, não levou, sai jogando perigosamente ali, Costa do Marfim, mas se vira bem na jogada, Conan recebe aqui pelo lado esquerdo, 38, no meio, uma bola tocada ali para o Sangaré, que tá recuando, oh, errou, Costa do Marfim, chegou a Alemanha, tá valendo tudo isso, Kai Havertz bateu sem goleiro, gol, não valeu, esperou para apitar na definição do lance, falta marcada, hein, Leonardo?
1: Teve uma falta no início da jogada, até não sei se o Bandeira, não aparece na imagem, se ele não sinalizou e ajudou ali o árbitro, que o árbitro aparentemente deixou a jogada seguir, e já sem goleiro, com o gol praticamente livre, o jogador alemão empurrou para o fundo da rede, mas estava marcada a falta em cima do Kossonou.
2: É, mas são estas coisas que um time africano, na história das Copas, acaba tirando de si mesmo a chance de ir adiante. Essa não é uma saída que você possa fazer contra um time da Alemanha, porque ele é de muito, muito risco. Tudo bem que você queira sair desde trás, o Guardiola colocou isso e virou uma ordem no Mundial, no futebol mundial, porque é mais bonito, porque esteticamente funciona, porque você não rifa a bola. Mas há vezes em que a realidade obriga você a rifar a bola para você não correr o risco. Costa do Marfim brincou com a sorte.
0: 1-0 Costa do Marfim, hein? Gol do Kessier. E agora a Alemanha tem uma falta, falta no Musiala, falta para a Alemanha, Leonardo. E
1: tem pressa a Alemanha, né? Os jogadores da Costa do Marfim ficaram ali na volta da bola para impedir uma cobrança rápida. Já tá por ali o Havertz, também o Kimmich na seleção lateral direita e joga com a camisa 6. Com a elegância que eu sei que tu tens também, Debona, dos jogadores que ainda usam a camisa para dentro do calção.
0: Às vezes sim, sim. Kimmich tá na bola. Na meia direita, tá por ali também Sané. Quase 40 minutos do primeiro tempo em Toronto. A Alemanha tá perdendo para Costa do Marfim. Costa do Marfim tá ganhando o jogo, tá chegando a 6 pontos. Está garantindo classificação à próxima fase. Saiu Sané. Será Kimmich o cobrador? Vai erguer bola na área. Atenção, pé direito, levantou. Tá viva a bola. Tenta o zagueiro. Quarterback. E agora é contra-ataque, hein? Lá vai Costa do Marfim. Amad Diallo, jogador do United, se perdeu na bola. Neuer sai jogando. Ao melhor estilo, Manuel Neuer. Bola na ponta canhota. Vem então a Alemanha para dar a resposta agora. Wirtz é quem tenta a jogada. Pedalou, passou pela marcação. Chegou na entrada da área, cruzou rasteiro. Vem o corte. A bola foi tocada no meio. Vai sair o gol da Alemanha. Chute desviado. Na esquerda, Musiala, eles inverteram. Wirtz foi quem bateu, ganhou escanteio, Leonardo.
1: Isso, o Musiala fez a jogada lá pela esquerda e colocou para o Wirtz, que aparecia no meio da área. E ele conseguiu o chute praticamente da entrada da área. Ainda teve um desvio. Jogador de Costa do Marfim para confirmar o escanteio. Lado esquerdo é a Alemanha no ataque.
0: 41 jogados do primeiro tempo. A Alemanha correndo atrás do prejuízo. Está perdendo. Atenção para a cobrança. Vem lá do lado esquerdo. Kimmich na bola. Levantou. Tá. Meteu de cabeça. Afasta aquecer. Deu rebote. Ainda a Alemanha tentando. Para lá, para cá. Bate e rebate. Conan. Tira para o lado. Uma checadinha no VAR, hein, né, Leonardo?
1: Mas muito rápida, né? Muito rápido. Aquilo no Brasil levaria uns 5 minutos. Foram 10 segundos ali que o juiz pediu para esperar e tudo certo, segue o jogo.
0: Segue o jogo e Costa do Marfim sai jogando. E sai pelo meio, sai na boa. Uma bola que foi aberta aqui do lado esquerdo para Diomandé. Lá vai ele, o craque marfinense. Chega na marcação ali, já fechou por ali o Brown. Ele volta a jogada para Conan. Conan no meio, o passe curto. O Ali é quem domina e a Costa do Marfim agora se dá o direito de trocar passes. Vai ganhando o jogo, Maurício, 42.
2: Com uma capacidade de se defender muito forte, muito alta, jogadores fortes, jogadores altos que atuam alinhados em 5 perto do goleiro, e o outro setor do meio nunca é uma linha, ou raramente é uma linha, é um setor que vai se distribuindo em campo de acordo com onde estejam os alemães. A gente vê muito isso, nós costumamos, digamos, simplificar para quem nos ouve. Há duas linhas de 4. Na verdade, uma linha de 4 ou de 5 é aquela que é sempre linha perto do goleiro. A outra do meio-campo, ela tem outros desenhos ao longo da partida.
0: Vamos chegando a 43, é o primeiro tempo. Hoje à noite tem Equador e Curaçao às 9. A Gaúcha conta, Gustavo Manhago dá o recado. Fechando a segunda rodada do Grupo E. Grupo E que está colocando a Costa do Marfim como a primeira classificada. E aí, a informação do Bertoncelo como primeiro? Não, ainda não, né?
3: Ainda não. Depende de um empate de Equador e Curaçao, ou pelo menos uma vitória do Equador. Aí garante matematicamente a classificação em primeiro.
0: Ou seja, a Costa do Marfim aguarda a lógica no jogo das 9 horas.
3: Passando em primeiro, pega um dos terceiros colocados. Jogo no dia 29 de junho em Boston. Por enquanto estaria dando Costa do Marfim e Escócia. E a Alemanha, segunda colocada deste grupo, pega o segundo colocado do grupo da França, que é a própria França. Vai dando Alemanha e França na próxima fase.
0: Sané tentou o passe, errou na primeira, erra também na segunda ali o Wirtz. E a recuperação é da Costa do Marfim. Vem pro jogo aqui Diomandé, escapou a bola dele, quase que ele perde o controle, conseguiu evitar a saída pela linha de lado. Conan lançou. Ninguém por ali. Atenção, te liga aí. Tempo e placar no futebol de Copa. 44 minutos em Toronto, primeiro tempo, tá dando Costa do Marfim pra cima da Alemanha, 1-0, Bertoncelo.
3: E a Alemanha que vinha de 10 vitórias consecutivas, a última derrota foi em setembro do ano passado pelas eliminatórias, quando perdeu para a Eslováquia pelo placar de 2-0. Mais cedo pelo grupo F, a Holanda aplicou uma goleada pra cima da Suécia por 5-1 em Houston. 2 gols de Gakpo, 2 gols de Broby e 1 gol de Somerville.
0: Sané chegou à Alemanha, tentou a bola pra Kai Havertz, corta ali Conan para a Costa do Marfim. Dioman debate na marcação, tá ganhando o lateral. Nós vamos bater os 45 minutos dessa primeira etapa de vitória do time africano.
4: Conan foi bárbaro.
2: E que é justa pela eficácia, tá, Léo? É justa pela eficácia. Tem uma chance real de gol, ela foi convertida, isso é 100% de aproveitamento. Eu não posso dizer que quem faz 100% de aproveitamento tá ganhando o jogo injustamente.
0: Diomandé, casquinha de cabeça, tentando ali o Boni, volta a bola para Diomandé. 7. Estivemos até 52. O eletrônico da Gaúcha está marcando 15-6. Este sábado frio no Rio Grande do Sul. Chutão para frente agora da Costa do Marfim, ela sobra lá limpinha para Neuer. Neuer no passe. Skoltelberg é quem domina. Joga ali no meio para Pavlovic, jogador do Bayern de Munique, com Jonathan Tah, que joga onde? No Bayern de Munique. Abre por Mecha, que joga onde? No Bayern de Munique. E toca no Sané, que joga onde? No Bayern de Munique. Cruzamento, bate na marcação e ganha escanteio, Alemanha.
1: Lado direito, Havertz fazendo a jogada. Acabou ficando com o escanteio, que será batido ou cobrado, já cobrado pelo Virtus.
0: Virtus na bola curta, sempre procurando Kimmich, especialista na bola parada. Ele carrega, traz a direita para o meio, enquadra o corpo para jogar para dentro da área, mas é uma bola jogada mesmo, não é um cruzamento. Deu rebote, insiste a Alemanha. Musiala, lá do canhoto, cortou para a perna direita, levantou, Kai Havertz tentou, esticou a perna, tirou, vem rebote, chute forte ali do Enmecha, que explode na parede laranja formada pelos marfinenses. E agora, na categoria, sai jogando o single pela direita, meteu a meia-lua, arranca e Mecha tá em cima dele, aí um duelo forte, tamanho das pernas do Mecha, né? É um volantão que chega ali, ganha a frente da jogada, a 46 minutos e meio do primeiro tempo. Te liga aí! É, a Alemanha vai ter que fazer resultado, se persistir esse resultado, né? Vai ter que fazer resultado no último jogo, né? Aliás, como será a última rodada, a terceira e última rodada da Copa do Mundo, Bertoncelo?
3: Na próxima quinta-feira, as equipes voltam a campo. Equador contra a Alemanha em Nova Jersey e Curaçao diante da Costa do Marfim na Filadélfia.
0: Mesmo horário, né?
3: Isso aí, 5 horas.
0: Trabalha a bola a Alemanha, bola lá na esquerda para Brown, tentou o cruzamento, bateu em cima ali da marcação do Singo. Tenta pegar o rebote ali, a Costa do Marfim, melhor para Musiala. Ingressou na área, dribles, desequilibrado. Não me pareceu nada, ele protesta um pênalti, Leonardo.
1: É, também me pareceu uma jogada normal, o juiz estava muito próximo, do lado do lance mesmo. E entendeu como tudo normal e não foi nada mesmo. Deu uma tropeçada.
0: Tropeçou, né? Tropeçou nas próprias pernas.
3: Debona, diga. São 8 jogos na história da Alemanha contra seleções africanas em Copas. Perdeu apenas uma vez. Em 82, perdeu para a Argélia pelo placar de 2-1. Já enfrentou Marrocos, Tunísia, Camarões, Gana. Argélia aqui, por exemplo, quando venceu no Beira-Rio por 2-1, vai sendo a segunda derrota da Alemanha para africanos nas Copas.
0: Diomandé recupera para a Costa do Marfim, recua, começa lá atrás com o goleiro Fofaná. Sai da área, chuta a bola para frente, tentando lá na ponta direita, o Diallo. Domina Hamad Diallo. Volta a jogada ali no meio, o autor do gol, que jogada. É bom ver um camisa 8, né? Fez a jogada, passou no meio de dois, meteu para Boni, ganhou do marcador, foi ao fundo, cruzou e ganhou escanteio, Leonardo.
1: Olha a Costa do Marfim de novo se mandando no contra-ataque. Agradece ali pelo passe, o camisa 8, que se é autor do único gol da partida até agora. Nos acréscimos tem escanteio, Costa do Marfim pelo lado direito.
0: 48,5, primeiro tempo vai até 52. Escanteio para Costa do Marfim. Vai viajar a bola na área da Alemanha. Neuer está preocupado, está orientando a sua defesa, a sua marcação. A Costa do Marfim está colocando 4 jogadores, todos muito altos, para tentar o lance de cabeça. Autorizado para cobrança. Lá vem bola para a área. Primeira trave. Brown tira de cabeça. 49. Escanteio cobrado pelo Diomandé. Jogador do Leipzig, né? Que tem essa característica, né? Do drible, do um contra um. O menino é bom de bola. Lateral para a Costa do Marfim. Não tem pressa para cobrar o single. Jogou lá para a entrada da área. Faça a defesa da Alemanha. Volta ali para Kessié. Kessié aqui no meio com o Conan. Traz a bola para o lado esquerdo. Já espetou aqui o Diomandé. São dois em cima dele. Sempre que ele pega na bola, dobra a marcação dos alemães. De novo com o Conan. Escapa bem na marcação do Sané. Tocou para Diomandé. Boa trama. Boa triangulação da Costa do Marfim. Domina aqui pelo lado esquerdo. Ou ali. Levou para a entrada da área. Tentou no meio de três. Diomandé foi derrubado pelo Jonathan Tah. Deu rebote. Diomandé tentou a jogada. Pedalou. Estica a perna, evita a saída pela linha de fundo. E depois, opa, encarou o Kimmich, hein, Leonardo?
1: O Kimmich já fora do campo, se levantando e pegando a bola para bater o lateral. Levou um empurrãozinho, mas o Kimmich não deu muita bola, não.
0: Parece que flutua o Diomandé, hein, Maurício? Parece que ele tem molas nos pés.
2: Ele tem muita velocidade, né? É. Ele tem uma velocidade, o drible dele tem sido simples, e isso não é uma crítica, é um elogio. Ele dribla com velocidade, força, arranca para o fundo e consegue fazer a jogada. Ele ainda não conseguiu fazer aquela jogada em que dribla para dentro para bater no gol, mas nem precisa, né? Tá 1-0 com a jogada dele.
0: Kai Havertz dominou, preparou, Wirtz chegou, foi atropelado na bola, perdeu na força física ali pro Marfinense, que adianta demais agora na tentativa de saída rápida, recupera então a Alemanha. Wirtz tocou para Brown, lá vai ele pelo lado canhoto, só tem Kai Havertz na área, por isso ele opta pelo passe curto para Musiala, Musiala mais atrás, chega Wirtz mais uma vez, Pavlovic dominou, abriu, troca passes à Alemanha, volta todo o time Marfinense, e agora estica perna ali, o Cossonu para tirar mais uma. Estamos no último minuto do primeiro tempo, 1-0 para Costa do Marfim, o gol foi de Kessié, jogador do Al-Hali. Domina a Alemanha, bola lá na entrada da área pro Mecha. Quase que ele consegue a finalização, escapuliu dele. Diomandé recupera, ganha ali do Kimmich. Que duelo, hein? Que duelo! A experiência contra a juventude de o Kimmich, né? Contra o Diomandé. 46 minutos e meio. Aliás, 46 não, 51 e meio, né? 51 e meio. Domina a Alemanha, Mecha dominou lado direito, entregou para Kai Havertz, dominou na entrada da área, tá passando o Kimmich para receber, pediu, levou, olhou para a grande área, optou pelo passe curto para Sané, sumido, desaparecido do jogo. Levou, passou no meio de dois, que jogada, Wirtz limpou, vai sair um golaço! Bateu fraco, Fofaná pegou! Que trama rápida da Alemanha, hein, Leonardo?
1: Com passes curtos, muito rápidos, envolvendo totalmente a zaga de Costa do Marfim. E tava legal, tava valendo tudo, não tinha impedimento, o Wirtz. Ele recebe, ele finta o marcador e de perna canhota, tava com a bola muito próxima da perna, por isso ele não conseguiu força no chute, facilitou a defesa do goleiro.
0: Fim de primeiro tempo, 1-0 pra Costa do Marfim. Vem aí, Lucianinho, vem aí, Gaúcha na Copa.
5: Vamos lá, Debona, olha a surpresa, olha a zebra passeando na Copa do Mundo. É, se você tá chegando agora, saiba que o placar está 1 para a Costa do Marfim, 0 para a Alemanha, hein? Depois do 7-1, a Alemanha vai tropeçando. E o Gaúcha na Copa, claro, vai falar da notícia importantíssima da seleção brasileira. Tivemos aí a informação sobre a lesão de Rafinha. Tudo isso e muito mais, projeções no Gaúcha na Copa, edição número 64.
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5: Vamos nessa. começa 5:53 no Brasil, Gaúcha na Copa, sempre na parceria de KTO, baixe o app da KTO e jogue com mais confiança. 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Uma manchete, Maurício Saraiva, deste primeiro tempo, de 1 para Côte d'Ivoire, 0 para Germany. Maurício Saraiva.
2: Que isso, gostei do primeiro tempo da Alemanha, que não jogou mal, mas que isso, mas a Costa do Marfim jogou melhor e merece o resultado que levou para o intervalo.
5: Depois vamos ampliar isso tudo com Maurício Saraiva, bater papo com o Bertoncello para a gente projetar este grupo E que tá ficando esquisito, com a Alemanha num segundo lugar. 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Estamos acoladinhos na seleção. Eduardo Gabardo, questão Rafinha Gabardo.
7: O Luciano Rafinha, no jogo de ontem contra o Haiti, foi substituído no primeiro tempo, teve uma lesão muscular e agora há pouco a CBF divulgou a seguinte nota. O atleta Rafinha passou neste sábado por exame de imagem que confirmou lesão muscular na região posterior da coxa direita. O jogador seguirá um protocolo de tratamento intensivo, acompanhado pela equipe médica da seleção brasileira, visando a sua recuperação e retorno às atividades no menor tempo possível. Bom, não tem corte, o Rafinha continua com a delegação da seleção brasileira aqui em Morriston. Hoje já teve treino no CT do New York Red Bulls. Eu trago agora a apuração que eu fiz rapidamente logo após a nota da CBF. O objetivo do Rafinha é se recuperar ainda a tempo de jogar nesta Copa do Mundo. O atacante que teve esta lesão muscular entende, pela confiança que tem, que conta com a possibilidade, no melhor cenário, de voltar ou nas oitavas de final ou nas quartas de final, se o Brasil estiver classificado. O Rafinha já começou hoje o tratamento utilizando a ótima estrutura do CT do New York Red Bulls, com trabalho de fisioterapia. Ele está fora do jogo da quarta-feira contra a Escócia em Miami, no encerramento da fase de grupos da Copa do Mundo, e também está fora do jogo da fase 16avos de final. E obviamente o Brasil vai estar classificado, né? É para essa fase e ele vai ficar de fora. Bom, hoje é dia 20. No melhor cenário, se trabalha com a possibilidade de volta entre o dia 5 de julho, daqui 15 dias, ou 11 de julho. Atenção para as datas dos confrontos eliminatórios da Copa do Mundo se o Brasil se classificar em primeiro lugar. 29 de junho, 16avos de final. Ele está fora deste jogo. 5 de julho, oitavas de final. Tem possibilidade de voltar nesta partida. Dia 11 de julho, quartas de final. 15 de julho, semifinal. E 19 de julho, a final da Copa do Mundo. Então, Luciano, esta é a informação. Tem lesão muscular, Rafinha não será cortado e vai trabalhar forte para tentar voltar ou nas oitavas ou nas quartas de final, no melhor cenário possível, ainda a tempo de disputar jogos importantes desta Copa do Mundo.
5: Deixa eu repercutir com o Maurício Saraiva essa informação. Maurício, agora com mais detalhes. Claro que a CBF ainda não fala em prazos, mas eu acho que a experiência nos indica, não é charlatanismo, como tu sempre fala, né, Maurício? Qualquer tipo de lesão mínima que seja, ela tem um prazo de 10, 15 dias de recuperação e a Copa passa muito rápido, Maurício.
2: E para ficar ainda menos charlatão, eu fui consultar o nosso amigo Dr. João Zanini, médico do Grêmio dos anos 90, daqueles anos vitoriosos do Grêmio, depois Federação Gaúcha e tudo. E o João Zanini, com o cuidado do excelente médico que é, de dizer: não estou fazendo o diagnóstico à distância do Rafinha, mas geralmente lesões desta natureza, quando apontadas num exame e elas são no mesmo grupo muscular de uma lesão relativamente recente, ou seja, ele tinha tido essa lesão, Lucianinho, em março. Nós estamos em junho. Quando isto acontece e o exame detecta a lesão, lesões dessa natureza podem levar 3 semanas sem o jogador calçar chuteiras, só em tratamento. Isto faz do Rafinha um jogador que ficaria neste raciocínio, por essa amostragem, essa projeção, ficaria mais da metade da Copa fora da Copa. Mas por que não corta então o Rafinha? Porque não adiantaria cortá-lo. Só se o exame tivesse determinado que ele volta em 60 dias, em um mês e meio. Mas como não há como repor a peça, só até 12 de junho dava para trocar um jogador por atestado médico, digamos assim, um dia antes da estreia brasileira contra Marrocos, essa condição não existe mais. Então o Rafinha fica, ao invés de o Brasil ter um jogador a menos na delegação, fica, vai ser tratado, como disse a nota, intensivamente, e se puder estar à disposição em quartas ou semifinais, se o Brasil for até lá e tomara que vá, aí o Rafinha está à disposição de novo. Enquanto isso, vai tratar de forma muito intensa. Lesão muscular é sempre um problema sério numa competição curta, né, Lucianinho?
5: É, lesão muscular com pouco tempo, né, Gabardo, de recuperação, a gente sabe que muitas vezes não dá certo. Tudo depende do grau, a CBF, claro, não deixa claro especificamente isso, mas é preocupação total, né?
8: Assim, Luciano, sendo grau 1, né? Não tem a confirmação se é grau 1, a CBF não informou isso, fui atrás da informação, não tem uma confirmação. Mas se for lesão muscular grau 1, aí dá para contar, sim, com este prazo de oitavas de final ou quartas de final. Porque aí seriam 15, 20 dias, né? É, numa recuperação no melhor cenário, rápida, utilizando toda a estrutura aqui do CT do New York Airbus, trabalho em 3 turnos intensivo, dá para imaginar sim uma recuperação entre 15 e 20 dias. Se for grau 1, é uma lesão mínima, né? Mas tem que ver se de fato é isso. Mas pela informação que eu recebi, o Rafinha está muito confiante de que ainda vai conseguir jogar nesta Copa do Mundo se o Brasil estiver classificado.
5: Tomara, Gabardo, tomara. 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O jogo é quarta-feira, o que o Ancelotti pretende aí para azeitar, quem sabe, o time e para, né, trabalhar o substituto aí do Rafinha?
8: Hoje teve um trabalho regenerativo no CT do New York Red Bulls depois da vitória de ontem contra o Haiti. Treino mesmo valendo para começar a definir o time domingo e segunda-feira. E terça-feira viagem para Miami, para o jogo da quarta-feira contra a Escócia, para tentar confirmar este primeiro lugar no grupo da Copa do Mundo, que será fundamental também pela questão da logística e para escapar de um possível confronto contra a Holanda já na fase 16avos de final da Copa. Rayan, Luiz Henrique e Martinelli disputam a posição de Rafinha no ataque do Brasil para quarta-feira. E a boa notícia é que o Neymar hoje voltou a treinar com bola. Amanhã deve fazer todos os movimentos normais com os demais jogadores e é possível que ele fique no banco quarta-feira contra a Escócia. O Brasil está perdendo neste momento o Rafinha, mas está ganhando novamente a possibilidade de ter o Neymar como alternativa no banco.
5: Como diz Maurício Saraiva, Gabardo, a jarra meio cheia, Neymar está de volta. Sim. A jarra meio vazia, Rafinha está ficando no estaleiro.
2: É quase como se trocássemos um pelo outro, mas o Neymar está de volta em sequência de calçar chuteiras, o Neymar está de volta para ser um jogador não titular num primeiro momento e sim tentar resolver em 25 ou 30 minutos, e tudo isso só saberemos quando ele entrar em campo. Calçar chuteira já treinou, já está repetindo o treino com bola, hoje recebi uma imagem que vou usar no RBS Notícias, ele driblando o cone, chutando no gol, golzinho pequenininho, com aquela precisão dele. Então essas coisas todas, quando ele entrar em campo contra a Escócia, se isso acontecer, a gente vai ter uma noção do que ele será capaz de entregar.
5: Muito bem, Gabardo, valeu pelas informações aí, volta na sequência com mais destaques da seleção brasileira, Gabardo.
8: Seguimos no plantão aqui, Luciano, se tiver alguma novidade no segundo tempo do jogo aí, eu volto a chamar, se não, o próximo Gaúcha na Copa, atualizamos tudo sobre prazo de recuperação de Rafinha, sobre substituto dele e sobre o jogo de quarta-feira, extremamente importante, Luciano, para tentar garantir esse primeiro lugar do grupo.
5: Vamos lá, Gabardo. Uma das figuras aqui, Gabardo e Maurício, que trabalha aqui na nossa recepção do hotel, muito simpático, sempre vem colocar a TV pra gente, aqui ele passou, ele tá com uma camisa da Alemanha por baixo. E ele não tá muito feliz, ele passou aqui, até brinquei olha com ele, só. Ai, ai, ai, e mostrei pra tela aqui, Maurício. Ele tá com a camiseta e com blazer, né? Mas a camiseta da Alemanha, acho que ele não tá muito feliz com esse 1-0, mas enfim,
9: É do jogo.
10: A manchete que você me pediu falava muito rapidamente, só para desdobrar um tanto dela. A Alemanha não jogou mal, mas jogou melhor a Costa do Marfim na sua ideia. E a ideia de Costa do Marfim era marcar muito um time que é tecnicamente superior e ter um contra-ataque em cima da sua figura principal, Joe Mandé, autor da jogada do gol do Kessié. E deu muito certo e por isso o placar é justo.
5: Beleza, obrigado, Gabardo. Até mais na programação mais, aqui, Luciano, da Gaúcha. 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Seguindo o nosso Gaúcha na Copa com o destaque do jornalismo. Alô, Jax Machado.
11: Lucianinho, aposentados e pensionistas que tiveram descontos indevidos relacionados à fraude do INSS têm até hoje para contestar as cobranças. Mais de 3 bilhões e 200 milhões de reais foram devolvidos a cerca de 4 milhões e 700 mil segurados. Após a aprovação da contestação, os segurados podem aderir ao acordo de ressarcimento e receber os valores corrigidos diretamente na conta em até 3 dias para receber os valores descontados. E apesar do tempo frio dos últimos dias aqui em Porto Alegre, o inverno chega oficialmente nesse domingo às 5h25 da manhã e já deve provocar uma queda ainda maior nas temperaturas. Segundo a Climatempo, a temperatura pode chegar a 1 grau negativo na região da Campanha já nesse domingo. E na quarta-feira, a temperatura mínima vai chegar a 4 graus em Porto Alegre e na região metropolitana. Nesse momento, o céu encoberto aqui faz 12 graus. E a chegada do El Niño deve trazer aí, fazer com que o nosso inverno, além de frio, seja mais chuvoso. Já sabe o que vocês vão encontrar por aqui quando voltarem da Copa, Luciano.
5: Ai, ai, ai. É, Maurício Saraiva se escapou dessa temperatura baixa. Aqui tá 28 graus em Jersey City, na beira do Hudson. Tem bastante vento, como sempre, mas uma temperatura já que é de fim de primavera, né? Vai virar o verão também agora, Maurício.
10: Eu já estava desconfiado disso, porque cada vez que faço videochamada para ver o Gael tá de touca, tá de sobretudo, tá com aqueles tip-top quentinho. Aí eu pergunto a temperatura para a mãe dele, e aí a Dani diz que tá 4, 5, 7, 8, Jesus.
5: E é bom. Maurício tá vindo agora aqui um transatlântico daqueles de cruzeiro gigantesco no
10: que
5: Rio
10: Hudson. Isso?
5: Impressionante. Eu não quero mexer na imagem aqui para virar. A gente reservou pra ti, o Thiago tá dizendo aqui, Maurício, mas tu já acabou indo embora, a gente vai ter que dar uma volta depois. Queria mostrar na live, vou tentar aqui. Radam, me dá uma força aqui. O Radam vai mostrar aqui. Thiago Cirqueira, que é o homem da imagem, vai mostrar pra quem tá na live.
10: Uma cabine. O Thiago reserva uma cabine de luxo pra mim, mas bota a data em que eu não posso ir.
5: Ó, o Thiago tá indo ali com a imagem, vamos ver. Está chegando aí o barco que reservamos para Maurício Saraiva, um transatlântico, mas ele infelizmente foi para Miami, né? Mas de repente ele pode te buscar aí, Maurício, quem sabe? Vamos projetar isso. É. Bom, Thiago, enquanto o Thiago fica mostrando ali pra gente, ué, aí, o nosso transatlântico é gigantesco. É gigantesco, perdão, certo. A gente está acostumado a ver jet ski, barquinho à vela, enfim, barcos menores que fazem aqui a transposição de Jersey City para Manhattan, que são barcos menores, mas tipo o nosso catamarã, mas esse é um gigante que está ali. Times voltando, vamos para o segundo tempo, acabou a conversa fiada, passo a bola para ele. Te liga, Debona. Alemanha 0, Costa do Marfim 1, Debona.
12: Vamos nessa, começou o segundo tempo. E alguém mexeu, Leonardo Acosta?
13: Não.
12: Então tá tudo igual, 1-0 pra Costa do Marfim.
13: O 23 da Alemanha, ele mexa, mas ninguém mais mexeu.
12: Vem encosta do Marfim e ele tira dali. Mecha. Cai a bola para Virtz. Virtz aqui do lado esquerdo para Kai Herberts. Cochilou, Mecha, perdeu. Kessie, o autor do gol da Costa do Marfim, abriu o lado esquerdo, cabe o chute, soltou a bomba, Conan. Explodiu na marcação, saiu em lateral.
13: Não, isso, deixa eu atualizar aqui, ó, porque o Rüdiger entrou, que não apareceu no crédito da transmissão.
12: Saiu o
13: Schlotterbeck,
12: né?
13: Tá ali, né? Tá ali o Rüdiger e certamente o Schlotterbeck já tinha sentido no primeiro tempo.
12: Muito bem. Rüdiger tá entrando. Lateral cobrado para a Costa do Marfim. Boni na ponta canhota. Abre os braços, cai, olha para o árbitro. Avalindo tudo isso. A Alemanha se complicou! Neuer! Jogadores alemães confiam demais no Neuer, né? Justamente pela essa capacidade que ele tem de jogar com os pés, né? É o pai dos goleiros, né? No quesito jogar com os pés. É quem começa isso, né? Na verdade é o Neuer, né? Começa mais, né? Essa capacidade de sair da área para jogar muitas vezes. Recuo de bola de Costa do Marfim. Aqui do lado direito, quem domina é Singo. Singo tenta esticar uma bola na ponta direita. Foi lá o Kessie. Não conseguiu dar sequência para a jogada. Jonathan Tá recupera. E agora uma inversão de lado, né? O Tá, que era o zagueiro pela direita, agora cai para o lado esquerdo. E o Rüdiger é o zagueiro pela direita. São 2 minutos do segundo tempo. O placar é 1-0 para Costa do Marfim. O primeiro deste grupo pega quem nas 16 avos, Emerson Marcelo?
3: Pega um dos melhores terceiros colocados. Por enquanto, a Costa do Marfim vai garantindo a primeira colocação desta chave e na projeção de momento estaria enfrentando a Escócia, terceira colocada no grupo da seleção brasileira.
12: Brown, lá vem a Alemanha, Musiala abriu, pediu, recebeu, meteu no meio das pernas, um marcador, chutou pra fora, condizia o escanteio da Alemanha.
13: Primeira chegada da Alemanha no segundo tempo é com bastante perigo. Jogada pela esquerda, o Musiala recebe, ele finta o marcador, que estava por ali, o Kossounou, mas no segundo ele não consegue passar, ele chuta em cima, o jogador de Costa do Marfim acaba ficando com escanteio, lado esquerdo, Kimmich na cobrança.
12: Escanteio! Kimmich está colocado para cobrança. 3 minutos do segundo tempo. Lá vai ele na bola. A cobrança é curta. Jogou para Virtz. Virtz na devolução. Agora para Kimmich. Vem bola para área nas mãos do Fofaná. Ele tem pressa na reposição. Sai jogando com o Kessié. Arranca lá o autor do gol de Costa do Marfim. Chegou por ali. O Mecha na marcação. Toca do lado esquerdo para Diomande. Que está recuando toda a jogada. Mais tarde tem outro jogo deste grupo E, né? Equador e Curaçao se enfrentam às 9 horas da noite. E amanhã, Bertoncelo? Amanhã tem o nosso Uruguai, né?
3: É verdade, tem 4 partidas neste domingo, 7 horas da noite, grupo H em Miami, tem Uruguai contra Cabo Verde, por esta mesma chave a 1 hora da tarde em Atlanta, a Espanha enfrenta a Arábia Saudita.
12: Boni foi lançado, meteu lá na ponta esquerda, apostou corrida com o Jonathan Tá. São 2 tanques de guerra correndo atrás da bola. A Costa do Marfim ainda tenta com o Diomande. Tá saindo em lateral para a seleção africana. 4 do segundo tempo. 1-0 Costa do Marfim. Lateral já cobrado. Costa do Marfim pode até recomeçar a jogada aqui no campo de defesa. E é o que faz, né? A Espanha vive a expectativa de ter como titular amanhã o Yamal, né? Começou no banco, no frustrante empate contra Cabo Verde. Amanhã tem Espanha em campo contra a Arábia Saudita. Chutão pra frente de Costa do Marfim, corta a seleção alemã, e Mecha preparou pra Kai Havertz, ajeitou no Musiala, Musiala tentou no Virtz, a bola ficou curta demais. Kessié ganha, e é contra-ataque agora da Costa do Marfim, são 4 marfinenses, bola tocada aqui na direita, Amadi Alô deu no meio pra Kessié, vai sair o segundo, travado! Faltou um tantinho assim, né, pra sair o segundo dele, hein, Leonardo?
13: E mais um contra-ataque da equipe de Costa do Marfim. A Alemanha se mandava. E aí, o Kessié, ele foi avançando. Ele passa a bola pro Diallo e espera pra receber. Ele recebe, mas na hora do chute dá uma desequilibrada. Agora pode anotar aí. Uma chance pra Costa do Marfim também no segundo tempo.
3: Ô, Debona.
12: Oi.
3: Brincadeira de simulação da próxima fase, tá? Só pro São Maurício aqui, ó. Simulação. Nesse momento, de um lado do chaveamento tem Brasil, Alemanha, França, Espanha, Inglaterra, Portugal, Argentina. Todos eles, nesse momento, estão do mesmo lado do chaveamento.
12: Que se é, já já o Maurício fala, deu pra Diallo, tá dentro da área, cortou o marcador, rolou, pintou o segundo, pra fora! Olá aí, teve a chance do segundo de costa do Marfim, Leonardo!
13: Que sai de novo com uma certa facilidade, mas, acima de tudo, com velocidade. Kessié fez a jogada, colocou para o Diallo no repeteco da jogada anterior. Mas aí quem apareceu para receber foi o Olaí. Pegou muito mal na bola, pegou embaixo, pegou sobre o gol. Mas segue Costa do Marfim vencendo 1 a 0.
12: Vem a seleção alemã, vem jogando pelo meio, Pavlovic abriu para Sané, Sané no lado direito, balançou na frente da marcação, deu para Wirtz, bom lance agora da Alemanha, cavou na entrada da área, afasta Kossounou, insiste a Alemanha, tá meio que lembrando o jogo da Espanha, às vezes a Alemanha, não te parece, Maurício?
2: Olha, a diferença para mim aqui, bem importante, é que a equipe da Costa do Marfim faz um jogo de muita consistência e é bem melhor do que Cabo Verde. E aí a Alemanha está saindo do lugar, está tomando um contra-ataque atrás do outro, coisa que o Cabo Verde não conseguiu fazer. Mas como resultado final, você tem razão. Você olha a Alemanha depois do 7-1 contra Curaçao e no segundo tempo que abre, parece que a Alemanha da tradição do futebol é Costa do Marfim. Porque já houve dois momentos que você subiu o tom para dizer que ia ser gol, porque Costa do Marfim esteve perto do 2-0.
12: É, vem de novo agora a Alemanha, Pavlovic abriu para Sané, lá vai ele, contra a marcação marfinense, jogou para área, Wirtz ajeitou, Kai Havertz, mas nem o domínio ele conseguiu, hein? Apanhou da bola, Leonardo.
13: É, e na pequena área, né? Não conseguiu nem ali uma movimentação para tentar uma finalização direta e muito menos...
12: Apanhou da bola, Leonardo.
13: É, e na pequena área, né? Não conseguiu nem ali uma movimentação para tentar uma finalização direta.

0: semana, um dia útil, 7 horas, e nós teremos aquela coisa do clima de Copa, né? De torcedor se mobilizar, sair mais cedo do trabalho, porque a gente não teve isso ainda. Eu nem falo só por conta do adversário. O Haiti, por vezes, não dá uma dimensão do jogo de Copa, né? Mas foi sexta-feira de noite, tarde da noite, o primeiro jogo foi no sábado. Tô curioso para quarta-feira se a gente vai viver isso, que é uma característica de Copa do Mundo, né?
1: Eu acredito que sim, porque aqui, Miami, olha aí.
0: Escanteio, né?
1: Miami, escanteio, muito rápido. Miami é uma cidade turística que vive todo o tempo com alguém de calção, alguém de biquíni indo para a praia. Uma espécie de Rio de Janeiro na versão luxuosa dos Estados Unidos. Então, vai estar cheio o estádio porque vai estar um caminhão ou dois de brasileiros, como já vivem muitos brasileiros em Miami, mas os turistas que vieram para cá.
0: Escanteio na bola, Thiago, pé canhoto, levantou, passa por todo mundo.
2: E a bola?
0: Vlahovic chegou, tem falta. Fala, Leonardo.
2: Não, é pra te responder também.
0: É, aqui no Brasil, né?
2: Movimentação aqui no Brasil, acho que tem uma coisa diferente em relação a outras Copas. O terceiro jogo, na maioria das vezes, ele não é tão importante pro Brasil. É aquele jogo rifado, dessa vez não. Então, acho que já vai ter uma cara de um jogo de mata-mata. Vai ter um pouco mais, sim. E pelo fato de ser uma quarta, sexta-feira, 9:30, olha, Debona, em Porto Alegre não se viu o clima de Copa, né?
0: Não,
2: se viu o clima de sexta-noite, de ir pro bar, enfim.
0: Era sexta às 9:30 e o Haiti, né?
2: Exatamente.
1: Eu que entendi errado a sua pergunta, né, Debona? Eu sei que você tá falando a respeito da presença de gente no estádio aqui em Miami, você tá falando da rotina de Porto Alegre.
0: É, rotina de torcedor brasileiro mesmo, né? Se mobilizar para ver o jogo.
1: Perfeito, perfeito.
0: Ataca a Costa do Marfim, lado direito, chegou, Cingo ajeitou para trás, Amadi Diallo, quem tá tentando a jogada pelo lado direito, voltando, ou ali se apresenta, lá vai ele, se mete pelo meio, tocou, Costa do Marfim chegou, 1, 2, 3, 4, jogada pra área, voltou, chute para fora do Diomandé, mas o segundo tempo é da Costa do Marfim, hein, Maurício?
1: Porque a Alemanha tentando sair do lugar para fazer gol, para empatar a partida, ela sai do lugar com desacerto técnico. E aí Costa do Marfim, com uma confiança monolítica, está fazendo um partidaço. Estrategicamente, Copa do Marfim faz um jogo que só não é perfeito porque desperdiça contra-golpes. Senão já estaria com mais do que 1-0.
0: Pois é, e agora a Alemanha tenta dar a resposta. Sané parou na marcação. Volta outra vez a Alemanha. Kimmich no passe curto ali pelo meio para Wirtz. Wirtz com Sané. Sané domina pelo lado direito. A bola foi tocada lá na ponta. Outra vez com o Sané. Domina, chegam dois em cima dele. Volta a jogada para Rüdiger. Avança todo o time da Alemanha agora. Jonathan tá abrindo aqui do lado esquerdo para Musiala. Musiala pela esquerda, Wirtz por dentro, Sané pela direita. Kai Havertz no ataque. Rüdiger! Quase fora do estádio, hein, Leonardo?
2: É, já que não estava conseguindo coisa melhor, o Rüdiger tentou ele mesmo resolver ali do meio da rua, mas pegou muito mal na bola e vai trocar daqui a pouco o time da Alemanha. Um Davi, 26, o Amiri, o camisa número 20, foram chamados.
0: Briga pela posse de bola lá na frente, o Boni, falta, vai mexer duas vezes daqui a pouco a Alemanha. Tá perdendo por 1-0, 12 minutos e meio. Falta já cobrada, Wirtz ajeitou para Brown, ele carrega aqui pelo lado esquerdo, tocou para Kai Harvard, sai da área, domina, acho que pode ser um açaí inclusive, hein? O atacante do Arsenal, Kai Harvard. Jonathan tá, bola ali no meio, devolução de bola para ele do Mecha, quem joga agora aqui pelo lado canhoto é o Wirtz, Wirtz para Pavlovic, entregando outra vez para Kimmich, por dentro agora tentando a jogada, volta para Rüdiger. O time da Alemanha inteiro vai pro campo de frente. Por outro lado, a Costa do Marfim, claro, né? Sabe se fechar, mantém a sua aplicação tática ali defensivamente perfeita no jogo até aqui e ganhando por 1-0. Vlahovic, de perna canhota, descolou bom passe, abriu para Sané. Sané encara a marcação, levou, cortou para dentro, puxou para canhotinha.

0: deixou atrás para Kimmich, de canhota, levantou, tira a defesa de costa do Marfim com Kossounou, voltou para Wirtz, Wirtz no Musiala, tá ganhando escanteio a Alemanha, pelo menos isso, hein, o Leonardo?
1: Musiala, pelo lado esquerdo, escanteio a Alemanha na cobrança.
0: Já cobrado! Quase que o Musiala se aproveita ali, estava atento à marcação de costa do Marfim. A Alemanha não mete escanteio para a área, né? Sempre o escanteio é curto, né? Sempre. Sempre tem alguém ali do lado do Kimmich. Acho que agora ele vai cobrar direto. Kimmich na bola. Levantou o braço direito. Kimmich levantou. Ah, Fofaná pegou lá no alto. E a reposição dela aqui no lado dele, aqui do lado direito. Acabou errando. Harvards. Tá caído lá dentro da área, cai Harvards. O lance sendo observado de novo. Nada, né? Né? Oi, Maurício.
2: É muito curioso que os treinadores passam a semana treinando bola parada, já tem treinador de bola parada, e da bola parada os treinadores estão trabalhando uma bola em movimento de volta. Então, por exemplo, desse escanteio que você acabou de narrar, se essa bola vira gol depois do terceiro toque na bola pós-cruzamento, pós-escanteio, isso é gol de bola parada ou é gol de bola em movimento?
1: As trocas, Leveling número 9, Ondav 26 e Amiri, camisa 20, entraram no time da Alemanha para as saídas dos 5, Pavlovic, o 19 Sané e o 10 Musiala.
0: Ondav é o 26, Amiri o 20, Leveling o 9, né?
1: Isso aí, meu comandante.
0: 15 do segundo tempo. Kai Hart colocou a bola na frente, caiu. Força física dos marfinenses, impressionante, né? Insiste a Alemanha. Volta a costa do Marfim, recupera a bola no campo de defesa. Inversão aqui do lado direito. Domina a bola ali o Singo, tenta mais à frente. Tentativa era para Diallo. Recupera a Alemanha. Marfinense tá caído, manda seguir o árbitro. Wirtz. Rolou na entrada da área, chegou pela primeira vez, toque na bola do Ondav, a bola ajeitada, chute pro gol do Leveling. Para longe do gol, atenção, tiriga aí, tempo e placar no futebol de Copa. 16 jogados, segundo tempo em Toronto. Te liga, Canadá, te liga, Grupo E, te liga. 1-0 Costa do Marfim, Bertoncelo.
3: E a informação com este resultado é que a Costa do Marfim está se classificando para a próxima fase e pode ser líder se Equador e Curaçao derem empate ou vitória do Equador. E a Alemanha com este resultado não tem como ser primeira colocada deste Grupo E.
0: Consequências, a Alemanha pode cruzar o caminho do Brasil?
3: Brasil passando em primeiro, pode aparecer nas oitavas um confronto contra a Alemanha.
0: 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Recuo de bola de costa do Marfim para Kossounou, ele toca ali no meio. Onde está colocado o Sangaré, voltando lá para o outro zagueiro que é o Abadou. Abre na esquerda para o lateral que é o Konan. E a bola chega até o goleiro Fofaná. Costa do Marfim, que volta a uma Copa do Mundo, não disputava desde 14 no Brasil, que ganhou a Liga das Nações, né, Africanas em a penúltima edição. E tá fazendo 6 pontos na Copa, hein? Ganhou do Equador de 1-0 e tá ganhando agora da Alemanha pelo mesmo placar. Kimmich, vem a Alemanha, cruzamento pra área, pasta de cabeça, 5 pela linha de fundo. Escanteio tem bastante, né, Leonardo?
1: Era pro Ondav, a bola no segundo pau, single apareceu por ali e mais um escanteio pra Alemanha. Ó, dessa vez não é o Kimmich que tá ali pra cobrança, pelo menos quem tá colocado agora é o Wirtz. Não, é só pra esperar o Kimmich chegar, sempre ele.
0: Sempre ele, o homem cobra, cobra tudo. A Alemanha tá na bola. Gosta de meião de time de futebol? Ou não sabe? Gosto. Que tal esse da Alemanha? Atenção! Branco, né? E o preto e o amarelo na parte de cima da bandeira, né? Levantamento, toque de cabeça pra fora! O Fofaná tava entregando o gol pra Alemanha! Kai Havertz no segundo pau. Mas que saída atrapalhada do Fofaná, Leonardo!
1: É, dessa vez ele foi mal, né? Ele se atrapalhou com o próprio zagueiro, estava por ali o Tah também atrapalhando a movimentação, o espaço do goleiro de Costa do Marfim. Para sorte dele, o Havertz não acertou o cabeceio e Costa do Marfim segue na frente 1-0.
0: Eu recebo uma correção muito importante aqui do meu grande amigo Murilo. Grande Murilo, eu falei que o Mecha joga no Bayern. Joga no Borussia. Muito bom, Murilo. Sabe tudo. Perfeito. Passei a ficha, quase todo mundo joga no Bayern. Valeu, Murilão. Boa viagem aí. Domina a seleção da Alemanha. Lá vai Wirtz, Wirtz tocando no meio, bola para Kimmich. Kimmich tem o Wirtz pedindo, volta a jogada. E o juizão quer jogo, né? Tem um jogador alemão caído aqui atrás. Insiste a Alemanha, bola aqui na esquerda. Liebling dominou, encara a marcação. Nossa senhora. É, deu de bico para quem? Errou tudo, Leonardo.
1: Tinha 3 jogadores à frente dele. Ele deu um toquezinho para frente. A bola até passou pelos jogadores, mas chegou fácil, fácil pro goleiro. É o camisa 20, o Amiri, que sentiu no lance anterior, ficou caído um tempo no gramado, mas já levantou. Ele que entrou há pouco no time da Alemanha. A Alemanha, que já tinha trocado no intervalo e mais 3 agora, só tem mais uma troca para fazer. E Costa do Marfim ainda não mexeu.
3: Falta quase um 9, né? Tô vendo aqui a lista de artilheiros da Alemanha. Tem Klose, tem Gerd Müller, tem Ruud Vuller, tem Klinsmann. Thomas Müller, que fazia um falso 9. Hoje falta isso, né, Marcelo Becker?
0: Falta isso para a Alemanha. Falta o cara para concluir pro gol, né? E a Alemanha tenta no toque-toque, na aproximação agora do Kimmich. Kimmich tocando ali, deixa de lado para o Jonathan K. Jonathan Tá. Abre aqui na esquerda para Brown, voltando a jogada. Não tem muito repertório, né? Falta repertório para a Alemanha, Maurício?
2: Falta repertório para a Alemanha, o que é uma surpresa, mas falta repertório porque algumas das suas individualidades no segundo tempo, se no primeiro tempo já não apareceram tanto, no segundo tempo apareceram nada, inclusive saíram, né? Musiala e Sané, dois jogadores em cima de quem se tinha muita expectativa pelo drible, pela capacidade de chute de média distância, eles foram amordaçados pela Costa do Marfim. E no segundo tempo, agora, a Costa do Marfim desce o seu ritmo, é menos intenso, é menos presente no campo alemão, que vai para frente porque está perdendo o jogo. Vai pra frente no empuxo de uma camisa muito, muito forte, mas ainda não tem a grande chance de gol, tirando aquela que o Maurício Saraiva, o Fofaná, saiu errado e o Harvard quase fez o gol.
0: 21. Estamos fechando o terceiro quarto do jogo, né? Daqui a pouquinho, pausa para hidratação. E tudo pode acontecer depois de uma pausa para hidratação. Kimmich na bola, levantamento fechado. Fofaná nessa foi bem. E foi falta nele, né? Foi, né, Leonardo? Demorou pra marcar, mas...
1: É, a vaia é porque a maioria no estádio é de torcedores alemães, né? Quem faz a festa é a torcida de Costa do Marfim, mas há uma ampla superioridade numérica de torcedores da Alemanha que ficam vaiando. Fofaná aproveita para ganhar um tempinho, daqui a pouco já vem a parada, né, pro intervalo de 3 minutos e segue 1-0 Costa do Marfim.
0: Hoje à noite tem o Equador contra Curaçao, fecha a segunda rodada do grupo E da Copa do Mundo. 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
3: Tem Espanha, Uruguai, tem Bélgica. A Espanha, 1:00 PM em Atlanta, pelo grupo A, busca recuperação, enfrenta a Arábia Saudita. À tarde, 4:00, tem Bélgica e Irã. Em Los Angeles, pelo grupo G, às 7:00 PM em Miami, Uruguai, em Cabo Verde, e às 10:00 PM, Nova Zelândia e Egito, em Vancouver, no Canadá.
0: 22:30, tá tocando.
2: Agora para, né?
0: É, agora vai parar, né?
2: Daqui a pouco os caras param para tomar água, para colocar anúncio, né? Deixa eu dizer para você, Bertoncelo, o que acontece basicamente no jogo no segundo tempo, depois dessa...
0: Olha a Alemanha que, chegando, cruzamento para a área, pintou gol de empate, gol! Caras novas, né? Um dos 3 jogadores que entrou agora tava lá para concluir pro gol. A Alemanha empata o jogo em Toronto. O cruzamento que veio da direita. Um Davi chegou para concluir. Tudo igual, Leonardo.
1: O gol que veio do banco de reservas. O camisa número 20, o Amiri, foi quem avançou pela direita. E antes de chegar na linha da grande área, ele viu a movimentação do Undavi, que aparecia no segundo pau, quase que fechando na frente do goleiro. E ele foi certeiro no passe, no lançamento pro pé direito do Undavi. Ele só desviou na frente do gol, mas foi preciso para acertar a bola, para tirar qualquer chance do Fofaná e para deixar tudo igual, para empatar o jogo para a Alemanha. Agora 1-1, Maurício.
2: Dois jovens que entraram no lugar de protagonistas que não resolveram. O passe do Amiri, bem trazido pelo Léo Acosta, foi uma perfeição, não foi o cruzamento. E a chapada de bola do Undavi é uma chapada muito difícil. Ele está em velocidade, a bola está saindo dele, ele tem que acertar a chapa do pé e tirar do goleiro Fofaná, que estava bem à sua frente. A pressão alemã era muito forte, Bertoncello.
3: Denis Undavi, 29 anos, marca seu oitavo gol em 11 partidas pela seleção da Alemanha, o segundo dele nesta Copa. Ele havia feito também no 7-1 contra Curaçao. A Alemanha retoma a liderança do grupo E, agora tem 4 pontos, leva vantagem em relação ao saldo com a Costa do Marfim, que é a segunda colocada também com 4 pontos.
0: É, saiu o gol de empate da Alemanha, que vai pra pressão agora pra tentar a virada. E Mecha tá voltando ali com o Jonathan, tá lá no passe mais à frente pra Kai Havertz. Lá vai o jogador do Arsenal, trombou, ganhou da marcação marfinense, abriu bola na direita, lá está colocado o Amiri, o cara que deu o passe pro gol, preferiu recuar, recuou pra Kimmich, tentou uma enfiada de bola na entrada da área, afasta de qualquer maneira Sangaré. A Costa do Marfim aparentemente sentiu o golpe, hein? E a Alemanha mais inteira no jogo, né? Mais confiante, mais ao ataque, tentando o gol da virada. Outra vez a Miri domina, ele recebe pela direita, o Mecha tá por ali, volta a jogada para Kimmich, 25 jogados do segundo tempo em Toronto. Grupo E, Copa do Mundo. Bola aberta aqui na esquerda para Brown. De novo com o Tah. Se projeta os zagueiros ali da Alemanha. Rüdiger tenta a bola longa na direita. Cruzamento para área. É a jogada da Alemanha, né? O zagueiro mete uma bola longa. O cara que vem do lado joga para dentro. E aí vê o que dá, né? O cara que vem de trás pode tentar a finalização. Diomandé. Sumiu no segundo tempo. Onde é que tá o Diomandé, hein, Leonardo?
1: Tá vendo o juiz fazer o sinal de parada agora, enquanto ele ia pegar a bola para cobrar o lateral. 26, vai parar agora.
2: Teve um custo muito alto, né, Depona? Aquilo tudo que a Costa do Marfim produziu no primeiro tempo, para ser tão intensa na marcação, no início do segundo tempo, ela ocupou o campo da Alemanha. Esteve lá cercando a área alemã e aí teve que baixar essa guarda porque a condição física não sustentou. E olha que a gente está em Toronto, não é exatamente o lugar mais quente do mundo. E a Alemanha fez trocas precisas, tão precisas que duas das trocas, um deu o passe e o outro fez o gol. E dali em diante a Alemanha é quem foi para dentro do campo de Costa do Marfim, que a esta altura parece estar feliz da sua vida, chamando todo o tabelionato para assinar esse empate que a deixa perto da classificação, não mais em primeiro. A Alemanha também pode reduzir o seu ritmo a qualquer momento, porque com a soma da goleada do primeiro jogo e esse empate, ela vai ficando confortavelmente em primeiro lugar e o jogo ganha outro tom.
1: 24 graus é a temperatura agora em Toronto.
0: Por falar em temperatura,
2: dá pra dizer, portanto, né, Debora?
0: Diga.
2: Não dá pra dizer que os times estejam sentindo fortemente um calor, porque pra gente chamar 24 graus de calor, nem forçando a barra.
0: É. Por falar em temperatura, para você que está no Brasil, no Rio Grande do Sul, mais precisamente, né, informação trazida há pouco pelo Jax Machado, o inverno começa oficialmente amanhã e nós teremos essa primeira semana de inverno com frio rigoroso. Olha, Bertoncello.
3: Quando foi a última vez, né, Porto Alegre com 4 graus?
0: Acho que há 2 anos teve uma semana de frio, assim, mas assim, tem previsão de mínima de 4 para Porto Alegre. Terça vai fazer muito frio, quarta vai fazer muito frio, quinta vai fazer muito frio, sexta vai fazer muito frio e sábado vai fazer muito frio. Aí chove e as temperaturas sobem. Aí domingo a máxima já chega a 20.
1: Eu li, e tem gente que gosta do inverno, Maurício. Tudo que eu queria inverno, é que outubro tem, chegasse tem. De uma vez.
3: É bom o frio.
0: Eu adoro.
3: A umidade que é muito ruim. Não, o frio é bom.
1: Ah, é ótimo.
2: Não. Não, Leonardo, assim os dois vão quebrar a banca.
1: Não, vai ter briga na transmissão, Maurício.
2: Com colefa. Olha só, eles gostam do inverno, tá? Adoram o inverno, adoram o friozinho. Aí vão pra Gramado na calefação.
1: Não,
2: se gosta do frio, passa frio, pô.
1: É, uma lareira. Bom, lareira é sentir calor, né?
0: Quem gosta prazeroso do calor, é um dia que nem hoje, é bom piscina. É bom de estar na praia, mas tu não tá na praia, cara, pálida. Tu tá aqui comigo, cara.
3: Piscina bem gelada.
0: Bom dia, sim, pra estar na praia. Sim, onde é que tu tá? Tá aqui trabalhando?
1: Rachou a equipe.
0: Eu sequer simpatizo com pessoas que não gostam do frio.
2: Então vou falar o seguinte, vamos falar uns com os outros só profissionalmente com o microfone ligado.
3: Só o necessário.
2: Isso aí. Só o necessário.
0: Mas eu tô vendo aqui que terça, quarta, quinta e sexta não tem uma gota de chuva. É aquele frio sequinho, bom, a temperatura vai subindo, sabe? Enfim.
2: É frio pra mocotó aí.
0: Também, também. Vinhozinho, né? Vamos pro jogo. 29, 1-1. Quem é que tá mais perto do segundo gol, hein, Maurício? Antes as trocas aí, vamos ver.
2: Alemanha.
0: A Alemanha, Maurício.
2: A Alemanha, depois do 1-1, a Alemanha ficou com o jogo mais na mão e Costa do Marfim esteve ganhando. Sabe quando o time que é tecnicamente inferior, Debona, ele consegue uma vitória, sustenta uma vitória, joga bem pela vitória, toma o gol do empate quando o seu ritmo quebra um tanto e aí ele percebe, olha, o meu teto chegou. Melhor eu não tomar a virada, esse empate mais a vitória que eu fiz primeiro, eu tenho 4 pontos, eu tô classificando, vamos sustentar, vamos ser pragmático. Para mim é nessa levada que tá indo agora a Costa do Marfim, nesse intervalo, o Emerson Faê, o Emerson Faê tá dizendo exatamente isso.
1: Adingra, número 10, Quessano, 22, e o Seco Fofaná, que começou na partida de estreia, hoje iniciou no banco, estão entrando no time. Para saídas do Diallo, do Boni e do Sangaré.
0: Vem comigo de novo aí, Léo. Adingra, número 10, né?
1: Isso.
0: Tá.
1: Quessano, 22. Tá. Quessano, 22. E Seco Fofaná, para diferenciar do goleiro, é o número 6. Saíram 9, 15 e 18.
0: Atenção, te liga aí. Tempo e placar no futebol de Copa. 31 jogados do segundo tempo em Toronto, grupo E, 1 para a Alemanha, 1 para a Costa do Marfim, Bertoncello.
3: Neste grupo, a seleção alemã lidera com 4 pontos e saldo 6, Costa do Marfim, segunda colocada com 4 pontos e saldo 1. Equador e Curaçao tem 0, eles se enfrentam hoje às 9 horas em Kansas City. Quem perder esse jogo está matematicamente eliminado da Copa do Mundo.
0: Maurício, a Copa nos ensina que o favorito ele surge a partir das oitavas, quando a Espanha tropeça, quando Portugal não ganha, quando a Suécia, que goleia na estreia, toma 5 no segundo jogo. Como é que é, Maurício?
2: Não, o seu raciocínio, agora, diferentemente quando você fala do frio, agora eu vou com você até o último dos meus dias. Uma Copa do Mundo, na fase de grupos, não tem favorito, tem sinalizações. Sinalizações de que alguém está crescendo e de que alguém precisa inverter completamente o seu eixo. Das oitavas em diante, aí sim, tirem as crianças da sala. É um prazer concordar com você, Debona.
0: E é verdadeira essa recíproca também. 32 jogados.
1: Vamos parar com o cinismo.
0: Que esse E domina mesmo. Tá, vamos fechar nos 18 graus então, né, Maurício? Para não ficar 6 e nem 32.
2: Não, 22. Tá bom. Tá bom, vamos.
0: A bola é ali no meio de campo. Domínio da Alemanha que tá voltando para Jonathan Tah. 32 jogados. Qual é o horário do jogo da Espanha no domingo, Bertoncello? Prepara o domingo.
3: Uma hora, horário de Brasília em Atlanta, grupo H, segunda rodada, seleção espanhola encara a Arábia Saudita.
0: E o Uruguai ainda sem a Arrascaeta.
3: Às 7 horas da noite em Miami, mesmo grupo, Uruguai contra Cabo Verde, Uruguai empatou na estreia, Cabo Verde segurou a Espanha.
0: Arrascaeta 2-0.
3: É. Mas não vai jogar amanhã. Vão estar Manhago, Guerrinha, Arruda, mas o Arrascaeta não.
0: É a mesma equipe de...
3: Pensei nisso, mas o Arrascaeta acabou furando.
0: 22. Ah, temos que contar depois oficialmente essa história, senão vai virar piada interna. Depois tu conta, tá?
3: Eu não.
0: 33 jogados. Tem que contar, tem que contar. Kessié domina pra Costa do Marfim. Ele carrega lá pela meia esquerda, abre a jogada lá do outro lado para Abodu. 33. Vamos para aquela reta decisiva. O quarto e último quarto, né? Já que a Copa do Mundo tá trazendo essa característica, né, da pausa para hidratação, agora é o último e derradeiro quarto do jogo. Recuo de Kossanu lá para o goleiro Fofaná. Que o Brasil volta a campo na quarta-feira, 19 horas contra a Escócia, e a Argentina, Bertoncelo, joga na segunda, né?
3: Exato, segunda-feira às 14h, a seleção argentina volta a campo pelo grupo J e vai enfrentar a equipe da Áustria. A Áustria venceu na estreia a Jordânia por 3-1 e Messi marcou 3 vezes na vitória contra a Argélia por 3-0.
2: Na Argentina, o grande prazer é uma espécie de canto do cisne daquele que é hoje um cara tão extraordinário quanto Maradona. Eu ainda não posso colocar na mesma frase, nunca poderei colocar na mesma frase, Messi com Pelé, porque enquanto ninguém fizer gol em final de Copa do Mundo para ser campeão com 17 anos, essa comparação não dá para eu fazer. Mas o Messi é um monstro e é o canto do cisne de um dos últimos gênios do futebol mundial. É, a gente tem que se divertir vendo jogar.
0: E se ele fizer gol na final com 39, Maurício?
2: Aí é fantástico, é extraordinário. O Pelé só não terá feito porque o Pelé decidiu sair da seleção antes, né? Aí tem que inverter a roda do tempo, mas é uma discussão para a mesa do bar fantástica.
0: O jogo tá parado, reclamação do técnico alemão aí, Leonardo.
1: É, acho que Costa do Marfim gostando do empate, né? O camisa número 5 é o Singo, que tá ali recebendo atendimento dentro de campo.
0: Tá caído ali o Marfinense, vai se levantando agora o Singo, né? Na dividida com o Kai Havertz.
1: Na projeção dos dois, né, Bertoncelo? Agora, a situação de Costa do Marfim, botou a mão ali atrás da perna, o Singo sentiu mesmo. É semelhante àquilo que vocês falavam há pouco sobre o fato de Marrocos pegar Curaçao, né? Porque Costa do Marrocos pegar o Haiti, que Costa do Marfim vai pegar aquele que teoricamente é mais fácil fazer mais gols.
3: Perfeito. É, se o Equador ele confirmar hoje, é favorito e vencer, Curaçao está fora, e aí Costa do Marfim vai para o último jogo, podendo fazer uma goleada e passar pelo salto.
2: Mas com tudo isso, Bertoncelo, me parece bem improvável que Costa do Marfim consiga fazer a diferença de gols que a Alemanha fez.
3: Verdade.
2: Porque a Alemanha é melhor que Costa do Marfim. Costa do Marfim fez um jogo estrategicamente perfeito durante grande parte, aí teve uma queda de rendimento físico, teve que descer o seu time, os seus setores mais para perto do gol, agora faz um jogo de sustentação do seu empate. Mas para fazer uma frase, já que falamos em Maradona, Messi, Pelé, deixa o Pelé fora disso, que não tem como comparar com ninguém, mas só para deixar o Cristiano maluco em casa nos ouvindo, eu ainda acho o Maradona melhor que o Messi, tá?
0: Vem Costa do Marfim. Joe Mandé tá pedindo bola, caiu pela direita, lá vai ele, parou na entrada da área, tentou passe, não repete, né? Nada do que conseguiu executar na primeira etapa, para na marcação. Chegou Cortan, caiu Marfinense, a 37 minutos, o jogo para mais uma vez, o placar é 1-1. Troca!
1: Doé, número 17, tá entrando pra saída do Singo, no time de Costa do Marfim.
0: Irmão do Duê do PSG, né? O Duê. Esse Duê, né?
2: Esse Duê que entrou agora é autor do gol da vitória sobre a França no amistoso, penúltimo amistoso antes da Copa do Mundo.
0: Guélat Marot Lewis Duê, 23 anos, do Strasbourg. Irmão do craque, né? O Désiré Doué. E cada um optou por uma seleção, né? Na sua trajetória. Jogador da França. Atenção, vem a Costa do Marfim, cruzamento. Tá! Chegou o zagueiro, tá lá. O Jonathan tá pra afastar e pra ser cumprimentado ali pelo goleiro Neuer e pelos seus companheiros de defesa. Trinta e oito. O Singo foi quem saiu, aparentemente sentindo alguma coisa aí, né, Leonardo? Isso,
1: ele tinha colocado a mão atrás da coxa direita. Muito provável com uma lesão muscular, né? É aquele tipo de comportamento do jogador, colocando a mão no local e depois já sentindo no banco de reservas que pode ficar fora.
2: Deve estar sentindo o mesmo medo, o mesmo pavor do Rafinha de ficar pro resto da Copa do Mundo sem possibilidade de jogar.
0: Sobre o Doué, eu estava falando, né? Ele é irmão do Désiré Doué. Eles nasceram na França, são filhos de pai marfinense e mãe francesa. E aí o Doué, que está em campo agora, optou por jogar na seleção da Costa do Marfim. Um a um, Costa do Marfim e Alemanha. Alemanha e Costa do Marfim. Que correu, né? Dá sinais de cansaço aí o Diomandé. Principal jogador da Costa do Marfim, o cara do drible, o cara da...
1: E ele deu tá pinta saindo.
0: De cansaço e tá saindo, de fato. Né?
1: Pra entrada do Pepe, 19, o Pepe que é outro jogador que iniciou na estreia contra o Equador.
2: Segundo tempo do Diomandé foi bem dispersivo, pode botar na conta do cansaço, do desgaste, porque no primeiro tempo todo contra-ataque de Costa do Marfim, não é que passava por ele, começava e terminava por ele.
1: Goretzka vem aí, número 8 na Alemanha, entrando no lugar do Havertz, e com isso já temos as 10 substituições possíveis do jogo realizadas.
0: Lateral cobrado para Costa do Marfim. Ele tá tirando um 9, né, Maurício? Para colocar um 8. O cara era o 7, né? Mas jogava de 9. Vamos ver quem é que fica mais adiantado agora na seleção da Alemanha.
2: Esse Goretzka era lá no início da carreira dele, por um bom tempo no Bayern de Munique, ele era aquele volante artilheiro. Muito de bola aérea, muito de chute de média distância. O treinador, o Julian, botou o Goretzka para ser ofensivo, para o Goretzka ser atacante.
0: Olha a Alemanha chegando! Atenção, Davi Mateu! O goleiro pegou, largou, pegou de novo o Fofaná. Leonardo!
1: Para botar o Fofaná para trabalhar um pouco, né? O chute de longe, fora da área. Do camisa número 26 da Alemanha, do Untave, mas foi no meio do gol ali. Estava bem colocado, Fofaná não teve muito trabalho para fazer a defesa.
0: Tenta sair do campo de defesa, Costa do Marfim, bom drible, se virou legal ali, o Adingra. Mas a bola tá saindo em lateral, favorece a Alemanha.
3: Debona.
0: Já cobrado, fala.
3: Os marfinenses já enfrentaram 4 europeus em Copas, este é o 5º. Perderam para a Holanda em 2006 por 2-1, venceram a então Sérvia e Montenegro por 3-2. Em 2010 empataram com Portugal em 0-0, o mesmo grupo da seleção brasileira. E na Copa do Brasil em 2014, perderam para a Grécia pelo placar de 2-1.
0: Vamos para a reta final do jogo em Toronto. Daqui a pouco tem Equador e Curaçao. Gustavo Manhago dá o recado na transmissão da Gaúcha. Costa do Marfim vai atacando pelo lado esquerdo. Fofaná tentou a jogada, caiu, foi desarmado, recupera ali. O Mecha também é desarmado, só que com falta, né? O juizão parou para marcar. Atenção, te liga aí, tempo e placar no futebol de Copa. 42, hein? Segundo tempo, 1-1, Alemanha e Costa do Marfim.
3: Mais cedo, a Holanda venceu a Suécia em Houston pelo grupo F, pelo placar de 5-1. Por este mesmo grupo, na madrugada de sábado para domingo, a 1 hora, a transmissão da Gaúcha tem Tunísia e Japão na cidade de Guadalupe, na Grande Monterrey, no México. E este jogo é o de número 1000 na história das Copas do Mundo.
0: Atenção, vem a Alemanha, cruzamento para a área, tentativa era lá no Goretzka. Em corte da Costa do Marfim, que se manda para o ataque em altíssima velocidade. Em altíssima velocidade. Pepe dominou, vai sair o segundo da Costa. Não é possível. O cara abriu mão do chute, era só chapar com a direita, Leonardo.
1: Ah, impressionante, né? O Pepe fez toda a jogada e passou ali, acho que era o Kessié, que aparecia e... não quis chutar, quando foi tentar o domínio, a zaga da Alemanha tirou, era a chance da Costa do Marfim conseguir a vitória, quando saiu o público em Toronto. 43.036 torcedores.
0: Mexa. Mexa pra Tata. Tá abrindo aqui do lado esquerdo. Dominou Wirtz. Já deu uma espiada lá pra dentro da área. Optou pelo passe outra vez como zagueiro, que neste momento cumpre uma função ali quase que armador. O time todo alemão tentando a 43 minutos e meio. Kimmich pra Wirtz. Wirtz mais atrás. Que defesa linda do Fofana! Chute forte do Brown, que defesa difícil, baixo, hein, Leonardo?
1: Chegando já perto dos 45 do tempo regulamentar de novo. Fofaná, agora com um grau de dificuldade maior, mandou a bola para a lateral já cobrado.
0: Vai para a bola na tentativa de cruzamento a Alemanha. Está ganhando arremesso lateral. 44, hein? 44 minutos do segundo tempo. Vem arremesso para dentro da área da Costa do Marfim. Tá tirando de qualquer maneira lá atrás. Abodu tenta pegar a sobra agora o time marfinense. Puxado o ataque, velocidade. 4 contra 4, bola comprida demais. Sobra limpinha lá para Manuel Neuer. Teremos trocação pura nos minutos finais, hein, Maurício?
2: Pois a Alemanha está saindo do lugar mais ainda com o empate que alcançou, não quer saber de empatar não, ele está numa ideia de poder fazer logo a sua liderança, mas com a velocidade dos jogadores que entraram, que renovaram esse fôlego, a Alemanha passa a correr riscos que eu imaginei que não correria. Acabou de acontecer num contra-ataque desperdiçado por um erro de passe.
0: Vai bater 45 minutos do segundo tempo. Vamos ficar por conta do tempo que vai ser acrescido. Alemanha e Costa do Marfim. Jogo do sábado, Copa do Mundo, Grupo E. Daqui a pouco tem o Equador, que perdeu para Costa do Marfim na estreia. Meteu bolas na trave, mas não converteu. Wirtz tocando aqui na esquerda. Chegou a Alemanha para fazer o gol da virada. Bateu fraco, o goleiro pegou. Amiri teve a chance, Leonardo.
1: No erro de passe na saída de bola de Costa do Marfim no meio campo, a Alemanha recuperou. E olha, já eu se invertendo os papéis, né? Porque era o 26-1, Davi fazendo a jogada e dando a bola pro Amiri, que acabou batendo fraquinho, fraquinho. Aí ficou muito fácil. Quem perdeu o gol agora foi a Alemanha.
0: Já vamos fechando o primeiro minuto acrescido, né?
1: Seis. Te ajudo, vai a 51.
0: Só se tu disser, vamos a 51, portanto. Os narradores atores, é isso?
1: Vamos a 51, portanto.
0: É. Mexa, domina pelo meio, avança, chega a Alemanha. Passe curto ali para Kimmich, Kimmich para Mexa, abertura de bola na direita, ameaçou o cruzamento, outra vez Kimmich, a Alemanha não define, agora Kimmich cruzou direto nas mãos do goleiro. Não foi um cruzamento, foi uma bola recuada para o goleiro Fofaná. Seria o nome do jogo, Fofaná, o goleiro, Maurício?
2: Foi porque o jogador, o Diomandé, cansou, saiu, caiu de produção e grandes defesas fez o Fofaná no primeiro tempo, quando ainda estava 0-0, e nessa segunda etapa, o que você chamou de trocação, por duas ou três vezes a Alemanha não virou por conta de defesas deste goleiro, que é o ganhador do Motor Rádio de hoje.
0: Exatamente. 47 minutos. O jogo vai até 51. A Costa do Marfim troca passes na defesa. Bola aqui do toque, outra vez o erro da Costa do Marfim. Recupera então a Alemanha. Brown não quis encarar, falta na origem, falta para a Alemanha. Não sei se é para tanto, né? Se é para jogar essa bola para dentro da área, porque é de longe, né? É, não jogou. Saiu jogando curtinho, Mexa. Instantes finais de jogo em Toronto. Como é que tá ficando a situação do grupo, então, Bertoncelo?
3: A Alemanha, 4 pontos, saldo 6. Costa do Marfim, segunda colocada com 4 pontos, saldo 1. Equador e Curaçao tem 0. Quem perder no jogo do Manhago às 9 horas, está matematicamente eliminado da Copa do Mundo.
0: Jonathan tá. Domina para a seleção alemã. Recua ali para o Rüdiger. Rüdiger de novo com o Tarra, aqui na esquerda, Virtus domina, não arrisca a Alemanha, troca passes, tenta tirar a marcação do Marfinense do lugar, recua de bola para Kimmich, ele baixa aqui como o jogador mais recuado agora da Alemanha, 48, mais 3 minutos, Jonathan Tarra, trabalha de um lado para o outro a Alemanha, bom passe agora, do Virtus, tentou para o Brown, curta a bola dele. Vai ser pressão alemã até o finalzinho. Já passamos de 48,5 agora. Virtus se destacou no jogo contra a Curaçao. Hoje, hoje nada, né? Assim como o Sané, que foi substituído, como o Musiala. Olha a Alemanha chegando, giro pro gol! Se brinca com o time alemão, né? Nunca pode se perder a oportunidade de liquidar um jogo contra a Alemanha. A Alemanha é a cobra venenosa, né? Se tiver oportunidade, liquida, né? A Costa do Marfim não fez. E o Davi que entrou, que fez o primeiro, que virou centroavante, num giro espetacular, tá virando o jogo pra Alemanha, Leonardo!
1: Um Davi já tinha feito de empate, entrou no segundo tempo e agora aparece para resolver o jogo pra Alemanha. Ele percebe a movimentação dos companheiros na intermediária e se posiciona entre os zagueiros para receber o passe já dentro da área. De costas para o gol, ele faz o domínio de perna esquerda e gira muito rapidamente antes da aproximação de qualquer zagueiro de Costa do Marfim. E aí gira rasteiro, batendo seco, sem chance de reação dessa vez para o Fofaná. Ele ainda olha para o Bandeira para ter certeza que sua posição era legal. Era legal e legal é a situação da Alemanha. Agora 2-1, Maurício.
2: A rapidez de movimento do Ungavi é impressionante. Ele recebe uma bola em que ele está à direita do zagueiro, toma a frente dele e quando gira, não gira para conduzir, gira para bater. E diante disso, a Alemanha, que nunca desistiu da vitória, que inclusive podia se conformar com 4 pontos, porque tinha um saldo extraordinário feito sobre o coração, a Alemanha perseguiu a vitória, correu riscos de contra-ataque que Costa do Marfim desperdiçou e está fazendo justiça por essa persistência, por essa vontade de ganhar. A Alemanha com seu herói do dia, da tarde, Bertoncello, um Davi para você.
3: Um Davi marca seu terceiro gol nesta Copa, é um dos artilheiros ao lado de Messi da Argentina e Jonathan David do Canadá, seu 9º gol em 11 jogos pela seleção. A Alemanha está classificada para a próxima fase da Copa, chega a 6 pontos e lidera e pode confirmar ainda hoje a primeira colocação neste grupo se houver empate ou vitória de Curaçao contra o Equador mais tarde.
0: Passeou na estreia contra um adversário frágil e num jogo duríssimo contra o time africano de Costa do Marfim está ganhando, ou seja, a Alemanha está sendo a Alemanha, né? É uma das camisas mais pesadas do futebol mundial, não dá para jamais duvidar da Alemanha, jamais. Mexa tá tocando a bola para frente, já passamos os 51, vai terminar uma vitória que dá moral, que dá fôlego, que dá confiança pro time alemão, uma vitória de virada sobre os marfinenses. Vai apitar o árbitro, um Davi, o autor dos 2 gols, saiu do banco para mudar o jogo, o primeiro num cruzamento para a área, o segundo quando havia virado um centroavante. O quarto árbitro está sinalizando ali para o banco alemão que ele deu mais um, e esse mais um nos fará ir até 52, os 52 vão ser esgotados agora também. Apita o árbitro! A força alemã aparece na Copa, Bertoncello.
3: A Alemanha está classificada para a próxima fase da Copa do Mundo, se junta a México e Estados Unidos como seleções já garantidas na fase de 16 avos. Pode confirmar ainda hoje a liderança desta chave se houver empate ou vitória de Curaçao contra o Equador no jogo que será realizado às 9 horas em Kansas City.
0: Maurício Saraiva, é a Alemanha e essa frase é curta, mas ela diz muito, né? É a Alemanha.
2: Não é demérito nenhum para Costa do Marfim, que abriu o placar, que esteve perto de ampliar o jogo, que dominou ou controlou a partida, mesmo sem a bola, durante boa parte desta partida. Acontece que, como você está dizendo na frase curta, é a Alemanha, que fez 7-1 em Curaçao, que tem muitos jogadores de talento, e quando eles não correspondem, o Julian Nagelsmann, que é o treinador mais jovem desta Copa do Mundo nos seus 38 anos, teve a coragem de meter a mão no Musiala, no Sané e colocar jogadores do banco. E eles resolveram. O Amiri no passe que deu para o Undav e o Undav nos dois gols que marcou. Essa vitória vem do banco e, se vem do banco, tem a mão do treinador. Justa, Alemanha classificada. A Alemanha está dizendo em alemão: eu estou aqui.
0: Getzlo, vem aí Lucianinho para comandar Gaúcha na Copa.
4: Valeu, Marcelo Debona. No Brasil, 7:01. Aqui em Jersey City, 6:01. É, não dá para brincar com a Alemanha. Primeiro tempo de Costa do Marfim foi de vantagem, 1-0, mas no segundo tempo, nos acréscimos, a Alemanha, velha de guerra, faz a virada, ganha, soma 3 pontos e, portanto, tá na briga, né? Muito forte a Alemanha, como se esperava. Rafinha, a baixa do Brasil para a sequência da Copa. Diogo Olivier, junto com Maurício Saraiva, ambos vão discutir, debater essa questão. E, claro, a gente vai trazer outras informações da Copa do Mundo no Gaúcha na Copa, que está entrando no ar na sua edição número 65.
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0: No Périco.
1: Muito bem, vamos nessa. 7-2 no Brasil, Gaúcha na Copa de KTO. 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Sei que em seguida Maurício Saraiva está indo para o RBS Notícias, mas quero, obviamente, uma avaliação um pouco mais precisa da virada da Alemanha. Vamos. Maurício. O De Bono é que disse, né? A Alemanha é aquela cobra perigosa, porque se tu não liquidar, ela pode te dar o bote e fazer o que fez em cima da Costa do Marfim, Maurício.
2: É, quando a gente chama serpente traiçoeira, é chamar o fogo que queima e o gelo que gela, né? Porque o que a Alemanha faz com a sua capacidade de se remontar depois de duas Copas em que fracassou na fase de grupos, isso já está superado, né, Lucianinho? Nesse momento, a Alemanha está classificada, então depois de duas Copas consecutivas em que ela parava antes das eliminatórias, desta vez ela já sabe que vai adiante. Ela tem um treinador muito jovem, muito impetuoso, o Julian Nagelsmann, de 38 anos, o mais jovem da Copa, que mexeu nos medalhões quando eles não deram resposta. A Alemanha teve muita dificuldade contra a Costa do Marfim, que é bom time. Para mim, vão se classificar os dois. O Equador vai ficar de fora. Nem vou contar Curaçao, por motivos óbvios. Mas a Alemanha está mostrando o velho e bom eu estou aqui. A sua capacidade de se remontar depois de duas Copas do Mundo tão mal sucedidas, com jogadores jovens. Alguns são jovens e experientes, como o Kimmich, mas também com jogadores que surgem e os inesperados. Um Davi tem 28 anos de idade e fez os dois gols da vitória entrando no decorrer. Justa a vitória, mas não desmerece Costa do Marfim. Para mim, hoje jogaram as duas classificadas deste grupo, Lucianinho.
1: O momento jarra meio cheia e o momento jarra meio vazia da Alemanha, Maurício.
2: A jarra meio vazia foi o primeiro tempo em que, mesmo jogando bom futebol, Costa do Marfim jogou melhor do que a Alemanha na sua estratégia, na sua capacidade de amordaçar a Alemanha, de sair em contra-golpe perigoso, sempre com o Diomandé, o seu menino, a sua joia, que no primeiro tempo jogou muito, no segundo tempo quase não apareceu de tanto cansaço. E a jarra meio cheia é essa irresignação, essa capacidade de ir até o fim em busca da vitória, fazendo o que fosse preciso. E quando eu digo isso, não é o antidesportivo, não é dando pontapé, não é catimbando, é usando todas as peças à disposição, inclusive as do banco. Hoje, por exemplo, Lucianinho, quando o Julian bota o Amiri e o Ndavi, o Amiri dá o passe do primeiro gol, que é do Ndavi, e o segundo gol é um giro fulminante, muito rápido, desse Ndavi para o 2-1. Então essa vitória é compartilhada com o time titular, mas muito especialmente com o banco, e se teve banco, teve a mão do treinador.
1: Vou botar minha amiga alemã aqui, Maurício. Como é que seria eu estou aqui em alemão?
3: Ich bin hier. Ich bin hier.
1: Espirria.
4: Repetiu ainda, tu vê que ela tá lá.
1: Repetiu para deixar claro, eu estou aqui. É por aí, Maurício. Então uma vitória da Alemanha que recoloca a Alemanha. Espirria. Exatamente.
2: Vamos.
1: Bom, Maurício, vamos. Projetando
2: vamos esse também, grupo. Eu estou aqui.
1: Eu estou aqui. Ah, o filme, não é? Eu estou aqui.
2: Vamos. Eu acho
1: o Bertoncel
2: ainda
1: tá
2: estou
1: no
2: aqui,
1: estúdio.
2: É o filme brasileiro do Wagner.
1: Ainda
2: Wagner
1: estou Moura. Aqui, é. Então não sou eu, mas ainda estou aqui. A Alemanha,
2: mas não vai embora hoje.
1: Mas vale, né? Ainda estou aqui. A Alemanha vale para a Alemanha isso também, porque ainda vale. Estou aqui, ou seja, achavam que eu ia me atrapalhar de novo. Não, ainda sou a Alemanha, ainda estou aqui. Bertoncelo, então como é que fica o desenho aí deste grupo? Vamos lá.
5: E até, Lucianinho, a Alemanha não conseguia uma classificação, não conseguia avançar da fase de grupos desde 2014. Caiu nos grupos em 2018 e em 22. Então consegue uma classificação que não acontecia nas últimas duas Copas. Vitória chega a 6 pontos, 2-1, ela está classificada para a próxima fase. Se junta a México e também a seleção dos Estados Unidos. As três seleções que matematicamente estão classificadas. E um detalhe, os alemães podem garantir ainda hoje a primeira colocação nesta chave. Para isso, basta haver um empate entre Equador ou Curaçao ou a vitória de Curaçao contra o Equador. Dois resultados de três que também garantem os alemães como primeiro colocado desta chave. A Alemanha passando enfrenta um dos melhores terceiros colocados.
1: Bom, Maurício, então acho vai dar mesmo Costa do Marfim. Acho que vai ser isso, né?
2: E Costa do Marfim em segundo com a Alemanha em primeiro, como tem que ser. Da mesma forma que a gente imagina aqui, Brasil e Marrocos. Brasil em primeiro, Marrocos em segundo. Não é por decreto. É por uma questão de qualidade, de investimento, de histórico no futebol. Isso sozinho não vale nada. Mas a soma do que o Brasil tem, do que Marrocos tem, o Brasil é primeiro, segundo, Marrocos. E vamos combinar, tá? O que o Ancelotti disse na coletiva pós-jogo ontem. Primeiro, segundo, terceiro. Esquece a última parte da fala, né, Lucelinho? Terceiro não, né, Ancelotti?
3: Auf Wiedersehen, Maurizio. Auf Wiedersehen, Maurizio.
2: Auf Wiedersehen, Maurizio. Eu tô saindo.
1: Tchau.
2: Eu tô saindo, mas eu tô voltando em português.
1: Depois tu volta, tchau, tá? Diogo. Vai te embora. Até mais.
4: Muito bom.
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1: 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Bom, seguida a gente vai ter o contato com o Eduardo Gabardo.
4: Sabe que antes, sobre a Alemanha, eu vou dar uma conferida aqui, mas eu acho que com esse 2-1, a Alemanha passa o Brasil na história de gols nas Copas.
1: Empata. Bertoncello.
4: Porque eles estão...
1: Empata?
5: Isso, ambos com 241 gols.
4: É, me perdi numa...
1: Que dupla, gol, hein? Brasil e Alemanha. Não,
4: isso é pra tu ver o tamanho da Alemanha. Olha só, a Alemanha, né, Bertoncello, uhum, ela passou um fiasco nas duas últimas Copas, fazendo poucos gols. O Brasil também não tá muito melhor, mas, puxa, morrendo em primeira fase.
1: A Alemanha
4: caiu
1: nas duas primeiras fases, né?
4: Exato. Nossa, e mesmo assim... Ela chega nessa Copa do Mundo, estamos na primeira fase, ela tem mais gols que a seleção brasileira. Olha o que é, assim, a produção da Alemanha ao longo da história das Copas. É impressionante, cara.
1: Bom, vamos com Valéria Possamay, ela está na FanFest aqui do outro lado do Rio, acho. Ela está lá em Nova York, está lá em Manhattan. Possamay, o que está acontecendo por aí?
0: Tudo bem, Lucianinho? Boa tarde para você, boa tarde a todos. Olha, por aqui, estamos no Brooklyn, está se formando a festa da torcida do Equador, que estava aqui acompanhando a Alemanha, né? A mesma chave, já deu uma olhadinha na Alemanha. O torcedor está aqui, ó, já tem a bandeira do Equador. Amigo, estamos em vivo para Brasil. Que espera do Equador hoje?
6: Equador, vamos a ganhar 2-0.
0: 2-0, está confiante?
6: No, 2-0, de ley este partido. Si no ganamos este partido, nos vamos a la casa.
0: Olha aí, tu nombre?
6: Rudy Jiménez, de Ecuador, de Tungurahua, Ambato.
0: ¿Vienes só para a Copa?
6: No, vivo aqui.
0: Sí.
6: Sí, vivo aqui 6 anos.
0: Muchísimas gracias.
6: Ok, gracias. Ganamos. A Tri gana.
0: Olha aí o torcedor, tem mais um aqui. Amigo, tu nombre?
7: Patricio Masakisa.
0: Patricio, o que espera também do Equador para hoje? Vai a ganhar?
7: Hoje ganamos. Hoy ganamos porque ganamos.
0: ¿Cuál es el resultado de hoy?
7: 1-1 nomás.
0: 1-1 apenas.
7: Ajá, 1 creo.
0: Está duro. Sí.
7: Sí, está duro.
0: Complicado.
7: Ya, medio complicado, pero ganamos.
0: Torcedor está animado. Muchas gracias. 2-0, está muy confiante, ¿no?
6: Sí, de ley tenemos que ganar. Este es el triunfo para la clasificación y un empate con Alemania y entramos al Mundial. O sea, Carlos, sí.
0: Olha aí, ó, o torcedor tá fazendo as contas já, Lucianinho. Poxa, tem mais um pessoal aqui, ó. O pessoal, inclusive, veio com as bandeiras, já arrumou um espacinho aqui também para ficar bem pertinho do telão aqui para acompanhar o jogo. Tem uma galerinha aqui também. Deixa eu chegar aqui. Amigos, começando, estamos em vivo para Brasil. ¿Qué espera de partido de hoy? ¿Va a ganar?
8: Queremos ganar, ojalá que esté en nuestra, que nosotros ganemos. Que ganemos 1-0, necesitamos un gol. No pasa nada.
0: ¿Son de Ecuador? ¿Moras acá?
8: Nosotros somos de Ecuador, pero vivimos aquí muchos años.
0: ¿Cuál es su nombre?
8: Gabriela.
0: Gabriela, amigo, ¿qué espera para hoy? ¿Va a ganar Ecuador?
9: Hoy tenemos un triunfo, hoy ganamos porque ganamos. Sí se puede, Ecuador, sí se puede, Ecuador.
6: Sí se puede.
0: Sí se puede. É isso, Lucianinho. Aos poucos a torcida do Equador vai se juntando por aqui para fazer essa festa. Vai demorar um pouquinho ainda o jogo. Muchas gracias. Mas o pessoal vai se unindo aqui. Olha, e um movimento muito interessante. O que me chama a atenção aqui nessa fanfest, Lucianinho, é que além há pouco dos torcedores também da Alemanha, por aqui também estão os equatorianos para esse jogo, mas muitas camisas também da Colômbia, alguns brasileiros também passaram por aqui. É um clima que vai se montando nessa bela paisagem da ponte do Brooklyn que nós temos aqui, e a gente vai seguir acompanhando por aqui essa festa do torcedor do Equador, que aproveitou para dar uma secadinha na Alemanha e agora também aguarda por esse jogo.
1: Muito bem, a gente também tem a vista aqui da ponte do Brooklyn, onde estamos aqui no Hotel Hyatt. E fica na beira do rio Hudson, e a gente vê aqui as barcas que atravessam de um lado para o outro. Há pouco, Diogo, chegou aqui um transatlântico gigantesco passando aqui. E já foi, né? O Thiago Cirqueira
4: estava jogaram no aqui. Mar, e aí eu peguei, subi ali num barquinho e consegui vir para cá.
1: É. Bom, Valéria volta daqui a pouco, mais registros na FanFest. O sinal marcando 7:15 no Brasil, Gaúcha na Copa, KTO, Tramontina, Lojas Benoit, Car House, Alibem, Stock Center Amigo, Infinity Pay. Vamos com conexão direta. Roubamos Diogo Oliveira lá de Eduardo Gabardo e de Rodrigo Oliveira e de Rafael Diverio. Rafael Diverio foi para Miami. Gabardo e Rodrigo ficaram ainda, né, na concentração da seleção. E trouxemos Diogo Oliveira para cá, nosso reforço aqui contratado durante a Copa. Gabardo, tudo bem? Boa tarde.
10: Tudo bem, boa tarde, Luciano. Custou caro esse reforço, hein? De peso, hein?
1: Caríssimo. Nossa,
4: acabaram com o quarteto de Morriston.
1: Tanto que o Thiago e o Haddon estão numa reunião ali agora para tentar recursos, porque gastamos tudo.
4: Pagar em mais vezes.
10: Mas eu diria, Luciano.
1: Parece que a assessoria do Diogo negocia.
10: A gente fez essa negociação por empréstimo. O Diogo tem que voltar, né? E é sem preço de passe fixado. Tem que voltar.
1: Bom, Gabardo, vamos dar uma retomada. A gente sabe que a nossa audiência vai sempre se renovando. É sábado, o pessoal às vezes está fazendo outra coisa, liga o rádio, está no carro, está circulando. Rafinha, lesão muscular, né, Gabardo? E esse é um retomado. A gente sabe que a nossa audiência vai sempre se renovando. É sábado, o pessoal às vezes está fazendo outra coisa, liga o rádio, está no carro, está circulando.

0: passou neste sábado por exame de imagem que confirmou lesão muscular na região posterior da coxa direita. O jogador seguirá um protocolo de tratamento intensivo, acompanhado pela equipe médica da seleção brasileira, visando a sua recuperação e retorno às atividades no menor tempo possível. Essa é a nota oficial. Bom, não tem corte, o Rafinha continua fazendo tratamento médico aqui com a seleção brasileira para tentar voltar a jogar ainda na Copa do Mundo. Agora eu trago a apuração que eu fiz. Não é uma previsão oficial da CBF, mas uma apuração que eu fiz. Existe uma confiança de que o Rafinha conseguirá se recuperar e jogar ainda nesta Copa do Mundo, evidente se o Brasil avançar nas fases seguintes, indo para as oitavas, para as quartas de final. E justamente por isso que ele fica aqui, utilizando a estrutura do CT do New York Red Bulls para o tratamento, para a fisioterapia, em dois turnos, em três turnos, se for preciso, para ainda jogar nesta Copa do Mundo. A confiança é de que ele poderá voltar a jogar nas oitavas ou nas quartas de final. O jogo contra a Escócia agora quarta-feira, né, nesta partida, obviamente, ele está fora, não vai jogar. O jogo que define o primeiro lugar do grupo. Fase 16avos de final, se o Brasil ficar em primeiro lugar, o jogo é no dia 29 de junho, hoje é dia 20, ele está fora também. Mas existe a possibilidade, no melhor cenário possível, da volta de Rafinha nas oitavas de final, dia 5 de julho, ou nas quartas de final, dia 11 de julho. Então o Rafinha tem lesão muscular, não será cortado, existe uma expectativa ainda de volta nesta Copa do Mundo.
1: O problema aqui, né, Gabardo, é o fato de ser uma lesão sobre lesão. É na mesma região, no adutor, no posterior, perdão, da coxa direita, que o tirou de ação durante um mês depois daquele amistoso contra a França. Teve, ele sentiu contra a França, depois ficou um mês fora, voltou a ser convocado e tal, e vem para a Copa. A seleção brasileira CBF e o Ancelotti, eles adotam a mesma postura que tiveram com o Neymar. O Neymar teve um problema muscular, não era uma coisa, não era algo simples, que pudesse ser resolvido em seguida, mas continua, fica tratando, porque essa Copa ela tem essa particularidade, que ela tem uma fase a mais, é uma semana a mais. Então ela é um pouco mais longa. Talvez se não tivesse esses 32avos, talvez até se decidisse por outra questão, enfim. Mas é terrível, né? Porque o Brasil está perdendo muitos jogadores para o mesmo lugar. O Gabardo fez essa observação na nossa transmissão ontem, no jogo Brasil com o Haiti. Do mesmo setor, é Estevão, é Rodrigo, é agora Rafinha. A gente não está falando de quaisquer jogadores, é um que está arrasando no Chelsea, outro que é, enfim, tem uma vida, já é ídolo no Real Madrid, e agora o Rafinha do Barcelona. Quer dizer, o Brasil já está tendo que trabalhar com a segunda, terceira, a quarta opção. Como ele não está fora contra a Escócia, certo, né? Não teria nenhum cabimento ele jogar. Aí a gente passa a discutir outra questão. Quem é que volta contra a Escócia, Lucianinho? Gabardo?
2: Então, o Gabardo é que é o homem
1: Neymar
2: da informação.
1: Neymar tá,
2: fica à disposição, né?
1: E aí a gente vai ter uma discussão. Hoje a CBF, né, Gabardo, divulgou imagens dele treinando treinando forte, treinando melhor, enfim. Em princípio no banco, como o Gabardo está insistindo, e o cronograma aquele de volta de um determinado jogador. Mas a referência que eu faço é que talvez aí seja o lugar para o Neymar encontrar seu espaço, jogando mais adiantado, na frente de um redesenho do Brasil, com tripé de meio campo para dar mais solidez, para que o Neymar possa, junto com o Vini Júnior e o Matheus Cunha, serem aqueles três caras definidores da frente.
0: É por aí, Luciano e Diogo. Neymar poderá voltar, hoje treinou normalmente. Amanhã, nos 15 minutos abertos, vamos ver se ele vai fazer todos os movimentos com os demais jogadores no CT, para ficar à disposição para viajar terça-feira para Miami e ficar no banco quarta-feira na partida contra a Escócia, que define o primeiro colocado do grupo C da Copa do Mundo. Então existe esta possibilidade. Sobre o sub, é claro que o Neymar vai ficar no banco, né? Ele não volta direto para o time titular, volta como alternativa de banco. Para a vaga do Rafinha, que neste momento está fora. Bom, tem três alternativas. Se a gente considerar o Endrick, quatro. Mas não vou colocar o Endrick neste momento, mesmo que ele tem entrou bem ontem novamente no time, mas não me parece ser uma alternativa para ser titular da seleção, pelo que pensa o técnico Carlo Ancelotti. O Luiz Henrique é um jogador que antes da Copa do Mundo, no ciclo com o Carlo Ancelotti, recebeu muitas oportunidades, inclusive como titular, mas ontem não foi chamado, permaneceu o tempo inteiro no banco. A outra alternativa, o Rayan, que foi o jogador escolhido para entrar

0: ontem no lugar do Rafinha. Não teve lá uma grande atuação o Rayan, embora seja muito bom jogador e tenha feito uma boa temporada. E a outra alternativa é o Martinelli, que ontem entrou, chutou uma bola no travessão e é um jogador que o Ancelotti gosta também. Então estão aqui três alternativas, só que, assim, os critérios do Ancelotti para a escolha destes jogadores, pelo menos nestas duas primeiras rodadas da Copa do Mundo, ainda não estão muito claros. Não é possível, pelo que ele vê, e se tem uma, e sem ter, neste momento, uma informação mais concreta, cravar ou dar um indicativo de quem é o favorito. Então, vamos aguardar mais um pouco para entender o que o técnico da seleção brasileira está pensando.
1: É, o Rayan, foi, o Rayan entrou no jogo de ontem, ele não entrou tão bem assim, né? Não conseguiu reproduzir os movimentos que o Rafinha estava fazendo, aquela entrada em diagonal, né? Pegando a linha de cinco do Haiti desarrumada, foi uma lógica do Brasil que deu muito certo no primeiro tempo, né? Tomar a bola e em seguida fazer uma inversão para o Rafinha entrar na diagonal, aí pegava a linha desarrumada, meio torta, e ali o Brasil conseguiu chegar algumas vezes. Ele não repetiu o mesmo desempenho, né? Ele costuma jogar um pouco mais na linha, mas o Martinelli normalmente entra mais pelo lado esquerdo, né? Mas pode ser uma alternativa o Martinelli, né? O Martinelli é um jogador mais afirmado, digamos assim, né? No cenário europeu, do que Rayan e Martinelli, obviamente, está no Arsenal, né? Que há bastante tempo, não é assim, um titular absoluto, não foi um titular absoluto na reta final da Premier League, mas é um jogador de grife. E o Ancelotti, sempre que pode, ele fala no Martinelli, Lucianinho. Essa leitura de entrelinhas eu acho interessante a gente fazer. Às vezes a gente está falando, perguntando sobre fulano, sobre Luiz Henrique, sobre Rayan, e ele mesmo vai lá e fala no Martinelli, né? Que é um jogador que a gente às vezes não pergunta tanto. Então o Martinelli tá nessa briga assim para ver quem é o substituto do Rafinha. É uma pena apenas que o Rafinha, né, Gabardo, ele tava bem no jogo com o Haiti, ele tava bem, a gente tava cobrando que ele tinha de ser protagonista, que já na Copa passada ele chegou sem maturidade, agora ele admite que tava pronto, não foi tão bem no primeiro jogo, apesar de os números da FIFA indicarem que foi um dos jogadores que mais correu, mas ele não conseguiu ser o protagonista, e ele estava sendo, aquele gol anulado é milímetro, ele estaria abrindo o placar para a seleção brasileira. E aí era importante essa construção, Vini Júnior já mais consolidado, Matheus Cunha fazendo dois gols, o Rafinha já chegando e sendo um jogador definidor. Mas ele teve esse problema e dificilmente vai conseguir se recuperar na Copa, na minha opinião, assim, para ser o cara definidor. Porque agora vai ter que voltar, parar, subtreinado, vai ser muito difícil dele chegar nos mata-matas, se conseguir chegar nos mata-matas, né, Gabardo? Para ser aquele Rafinha que a gente imagina.
0: Esse ponto é importante, Luciano e Diogo. Eu vou, assim, repetir a informação deste cenário positivo, pela informação que eu recebi da volta do Rafinha na fase eliminatória da Copa do Mundo, se o Brasil estiver classificado. Agora, o Diogo traz um ponto importante, né? Tudo bem, vamos lá, se o Rafinha conseguir voltar, vamos supor na fase de quartas de final, ou ainda, no melhor cenário, nas oitavas de final, em que condições que ele vai voltar, né? Se ele já não estava sendo brilhante agora, no começo da Copa do Mundo, nas duas primeiras rodadas, embora ontem tivesse até melhorado. É com uma lesão muscular, no mesmo local que ele já teve uma lesão muscular nessa temporada. Sem ritmo, que ele vai parar esse tempo. E ainda tendo que acelerar uma recuperação para conseguir voltar. Em que condições que a gente vai ter o Rafinha em campo, né? E não voltaria, evidentemente, para o time titular. Voltaria, neste momento decisivo da Copa do Mundo, se o Brasil estiver classificado, no banco, assim como o Neymar vai voltar no banco também para jogar alguns minutos para tentar pegar ritmo. Então esse é um ponto importante também, porque vai ter que ser uma recuperação muito rápida e ele não vai voltar direto para o time titular.
2: Esse é o grande problema que eu vejo no Brasil, Diogo e Gabardo, como um todo. A questão de time, do coletivo. A gente está falando das individualidades, mas a gente não vê, eu não vejo, não vi ontem, por mais que tenha evoluído um pouco, uma casinha talvez naquele jogo de casinhas, de evolução, né? De tabuleiro, o Brasil, se a gente comparar, o problema é quando a gente compara com os postulantes ao título, a gente não tem um time, a gente não tem uma cara definida de time, pode ser construído ainda, tem mais 6 jogos até o último, desde que o Brasil chegue na final, obviamente, mas é complicado imaginar O que passa pela cabeça exatamente do Ancelotti, Diogo? E de que ideia de time ele quer? Eu tenho a impressão de que ele quer um time muito mais, né? Não digo defensivo, mas um time pragmático.
1: É um time de transição.
2: Pragmático,
1: é um time de transição.
2: Se defendendo mais.
1: E saindo.
2: Indo na boa.
1: Não é um time de poste de bola, isso é fato. Isso aí não tem como revogar. Tanto que o Brasil que ganha do Haiti é um Brasil que rouba a bola do Haiti e imediatamente define, lances definidores, dando lançamentos por dentro, às vezes até inversão de bola dos zagueiros, do Marquinhos, muito pegando ao lado direito, fazendo isso que eu estava referindo antes. Toma a bola, em vez de trabalhar e sair no contra-ataque, toque a toque, bola direta lá para o outro lado, pega a linha defensiva mal arrumada e aí fura a retranca na diagonal. Não é um time de troca de passes, né? Isso para o padrão brasileiro é um pouco, assim, não vou dizer constrangedor, que não é essa palavra, mas é desconfortável. Desconfortável. A gente está acostumado a ver o Brasil, tá aqui, não tá mais, domina, toca, vai, sabe, vai até lá e depois volta com a bola, controlando o jogo. Sempre foi assim a seleção brasileira, mas o Ancelotti, na emergência, ele tá tentando fazer um time de reação. Por isso o Brasil, assim, quase que abre mão de meias, de articulação. Eu não vi, pelo menos, o Ancelotti buscando esse jogador. Ó, eu tô tentando aí no campeonato, Matheus Pereira, por exemplo. Ó, eu quero um cara, tipo, Arrascaeta, para botar o pé em cima da bola e jogar. O Brasil é um time que tem volantes, e aí a ideia do tripé, Casimiro, Bruno Guimarães, Danilo Paquetá, que no Brasil está sendo um volante, não está sendo um meio que chega lá na frente, um suporte com esses três, para aí Rafinha atrás do Matheus Cunha, atrás do Vini Júnior, fazer essa função de meia. No jogo com o Haiti foi até o Matheus Cunha que fez isso. O Vini Júnior e o Rafinha ficavam lá na frente, o Matheus Cunha recuava por dentro e fazia uma função de dublê de meia. Mas, então, o Brasil ele não vai sair disso. O Ancelotti tem dito que o Brasil tem que ter várias identidades, essa foi uma das perguntas para ele. Mas acho que ali ele entendeu formações diferentes. Uma hora pode ser o Rayan, que é um extrema que fica na ponta, né? Rafinha vem para dentro, Luiz Henrique já vem um pouco mais para dentro. Acho que isso, inclusive, ajuda na substituição ao Rafinha. Agora, não vai deixar de passar de ser um time de contra-ataque.
2: Sabe, Gabardo e Diogo, eu subi para a posição para fazer o intervalo do jogo e vi uma parte do primeiro tempo e boa parte do segundo tempo ao lado do Gabardo, inclusive. E Gabardo, assim, a ideia que a gente teve no estádio, estávamos ali próximos, é de que a torcida queria muito o Endrick. Quando ele aparece para fazer o aquecimento, o estádio responde. Quando ele entra, ele já é aplaudido no momento em que ele, né, vai para o campo, ou seja, um aplauso grande da torcida. Depois ele faz aquele gol que acaba sendo anulado.
1: A torcida até pede ele, lembra?
2: Pede.
1: Atrás da gente ali.
2: Pede Henrique, antes. Então, assim, Gabardo, eu não sei se isso é talvez é um pensamento mágico do torcedor e que o Ancelotti não está vendo, mas é um jogador que, pelo menos, a torcida abraça nesse momento. E eu não vejo, não sei se pode discordar, enfim, ter uma outra visão. Eu não vejo um outro jogador que tenha esse apelo que o Endrick, no momento, está tendo junto ao torcedor que a gente fala aqui. Óbvio que o Neymar, sim, né? O Neymar é extra classe, só que está machucado. Mas o Endrick me parece ser o fio de esperança que a torcida que está por aqui, vendo a Copa do Mundo, que está indo nos estádios...

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0: 8 e 16.
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0: irmão, meu pai e minha mãe. Aliás, se comporta.
1: Ah, que honra. Vou fazer isso. Ai, com muita alegria. Deus,
2: vai convidar o Maurício e o Pedro pra jantar com teu pai e com a tua mãe.
3: Cara, vai dar uma sessão familiar.
1: O Rafael de Vera tá com a mãe na janta, Deus. Pedro.
2: Não. Estão preparados.
3: O Maurício meio chope começa a dizer aquelas barbaridades.
2: Tu não me conta a história do hospital, Pedro. Por favor, na janta. Proibido.
4: O Maurício, como diz a doutora Lisiane Varasquim, lá de Vacaria, é um rapaz que combina bem suas roupas, tem um texto elegante, é um cidadão, assim, acima de qualquer coisa, o Maurício, é alguma coisa que vocês deveriam invejar, porque vocês são meio moleques, né? Tá? Então, na minha frente, vocês não vão falar do Maurício, porque seria uma inverdade, e a doutora Lisiane Varasquim, lá da Vacaria, deixou bem claro isso quando falou comigo, e eu até não tinha me dado conta em algumas qualidades que tem o Maurício, e ela refletiu isso aí. Então, não falem mal do Maurício.
2: Tá bem.
0: Valeu, bom,
2: vocês ficam vocês dois mais um pouquinho com a gente aqui. Vou dar tchau pro Divério. E vou chamar intervalo, 8h18. Isso, e eu tenho que chamar Kelly Matos na sequência, que tá aqui conosco, porque tem informação importante do jornalismo geral, que envolve Estados Unidos, que envolve geopolítica. Na volta do intervalo, aqui no nosso Gaúcha na Copa. Abraço pro Divério e a gente já volta.
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0: 8h22 no Brasil, Gaúcha na Copa. Na noite já deste sábado, esse horário clássico do Sábado Esporte. 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Kelly Matos tá conosco aqui. Troca da guarda, saiu o Diogo Oliveira, entrou Kelly Matos, porque a Kelly tá sempre monitorando, tá sempre atenta e tem informação importante aí no nosso momento geopolítico envolvendo Estados Unidos, Iraque, Israel. Tudo bem, Kelly? Boa noite.
1: Oi, Lucianinho, boa noite. Boa noite para quem está nos acompanhando. É aquele tipo de notícia que a gente não gosta de dar, porque há poucos dias nós informamos sobre o acordo de paz, o movimento dos Estados Unidos e do Irã na direção de encerrar o conflito, ou pelo menos uma trégua. E o que aconteceu no dia de hoje é que o Irã está informando que fechou mais uma vez o Estreito de Hormuz. Esse é um ponto de passagem extremamente importante, onde passam os navios petroleiros, e é por isso que a gente lembra o nosso ouvinte que tem uma repercussão imediata nas nossas vidas. Para o Rio Grande do Sul, ainda mais, né? Fertilizantes passam por ali, outros produtos, o fato de a gasolina, os combustíveis serem afetados, isso em cadeia impacta a vida de todos nós. Os preços aumentam, inclusive aqui nos Estados Unidos. Então,
0: sabe que eu vi uma matéria aqui na CNN, estava com a TV ligada aqui, e a matéria justamente sobre isso, o alto custo do galão da gasolina. Né? As pessoas, aquela matéria que a gente faz lá também, no posto de gasolina, entrevistando as pessoas nos carros e todas reclamando do valor da gasolina.
1: Não, é muito importante isso que tu diz, Lucianinho, porque o americano tem uma rejeição, é algo que ele não aceita, é inflação. Ele tem aversão à inflação. Nós, brasileiros, infelizmente, a gente está acostumado com mais volatilidade de preço. A nossa economia é assim, o Banco Central aumenta os juros para conter a inflação. Nos Estados Unidos, não. Eles têm aversão à inflação, qualquer mínima que seja. E tu tem toda a razão. O impacto no preço dos combustíveis, inclusive, fez a popularidade do Trump despencar. Mas a notícia de hoje é que o Irã está afirmando que vai fechar, que já fechou novamente o Estreito de Hormuz, e, portanto, a não passagem desses veículos, dos navios petroleiros, entre os veículos que estão por lá. Por que, né, Lucianinho? Porque a gente estava falando, bom, vamos acabar a guerra, um passo importante. É que o Irã está dizendo que Israel está, de fato, bombardeando, em especial, o Líbano. Israel, a despeito dos Estados Unidos terem feito esse movimento, continua atacando o Irã, ou atacando o Líbano, melhor dizendo. Então, eles dizem, se vocês não pararem, nós continuaremos fazendo isso. O vice-presidente dos Estados Unidos há pouco embarcou, né, daqui dos Estados Unidos, de Washington, para a Suíça, onde vai negociar amanhã. Ele disse que vai ficar de 2 a 3 dias para negociar com as autoridades iranianas. O problema, né, Lucianinho, é que se não houver um entendimento de Estados Unidos e Israel para interromper esses bombardeios, é pouco provável que a gente consiga avançar. Esse é um dos pontos que as autoridades iranianas estão colocando. Enquanto não parar bombardeio, a gente não vai dar nenhum passo na direção de um acordo de paz. Então, nesse momento, apesar de o Trump ter dito, e a gente acompanhou aqui, de assinar com condições tanto o Irã quanto os Estados Unidos, enquanto Israel permanecer com ataques, aí a gente não vai ter essa interrupção, ou ao menos esse arrefecimento da guerra. Duas notícias de hoje, portanto: o J.D. Vance, vice-presidente, embarcou para a Suíça, vai ter reuniões importantes amanhã com as autoridades iranianas, e o Irã está informando que fechou mais uma vez o Estreito de Hormuz.
0: Ok, obrigado. Kelly Matos, informação importante aí nesse momento geopolítico de Copa do Mundo. E claro, né, acaba refletindo isso para a sociedade aqui norte-americana, lá no Brasil da mesma forma, principalmente nessa questão.
2: O senhor lembra do professor Marçal conversando conosco?
0: Tudo aumenta, Maurício. Lembro.
2: Lembro do professor Marçal conversando conosco, dizendo da fragilidade do acordo, porque nós o colocamos no ar quando foi anunciado o acordo que seria assinado a seguir, e até foi eletronicamente, depois haveria o rito mais político, né, de exibição do acordo e tudo, e já naquele momento o professor Marçal falava sobre o quanto era frágil este acordo, porque havia outros envolvidos, incluindo Israel. E 3, 4, 5 dias depois isso acaba se confirmando. Tomara que de novo nós tenhamos uma volta nisso, reabra o estreito, porque senão isso vai parecer ad eterno, né? Infinitamente um processo tenso que mobiliza o planeta inteiro.
0: É isso, né, Kelly? Daqui a pouco vai virar um círculo vicioso, ou seja, as coisas elas não saem do mesmo lugar, da mesma roda, né?
1: No dia em que aconteceu esse anúncio, Lucianinho, a gente falou exatamente isso, né? Que os Estados Unidos têm essa relação muito próxima com Israel, inclusive suportam, né, do ponto de vista militar, Israel para fazer as suas incursões. É meio óbvio, né? Um raciocínio meio óbvio que, se não houver essa conversa franca entre Estados Unidos, entre o Trump e o Benjamin Netanyahu, não vai parar a guerra. É muito improvável que o Trump não saiba disso, ou que o Trump não tenha conversado com o Netanyahu, o primeiro-ministro de Israel, e, portanto, é isso que o Irã tá reivindicando, reclamando. Cada um impôs as suas condições, são vários pontos do acordo, né? Os Estados Unidos, por exemplo, colocam a reabertura do Estreito de Hormuz como prioridade número um, né? Como top das prioridades. Mas enquanto Israel continuar fazendo isso, continuar fazendo os ataques, em especial no Líbano, é um xadrez difícil, né, Lucianinho? Porque para Israel seria perder a guerra, seria admitir que esses grupos terroristas, né, como o Hezbollah, por exemplo, que é do Líbano, que eles venceram, ou que Israel sai diminuída. Então Israel não quer fazer esse movimento, eu não vou deixar assim, traduzindo assim basicamente isso, eles não vão deixar desse jeito, porque senão eles saem derrotados. Mas ao mesmo tempo o Trump quer que encerre a guerra, muito porque a popularidade despencou por causa do preço dos combustíveis, o que a gente estava explicando aqui. Então é um xadrez que tem que ser melhor conduzido, senão não vai parar, né? O Trump pode fazer 77 anúncios que ele quiser, se não houver um entendimento com Israel, que eu repito, tem esse suporte dos Estados Unidos na questão militar, não tem como.
0: Obrigado, Kelly. É o Gaúcha na Copa, mas também com todos os assuntos. 8h29, eu tenho conectado Leonardo Oliveira e tenho Valéria Possamay. Eu tenho só para a gente combinar mais dois intervalos com inserção política obrigatória até a hora do futebol de Copa da Gaúcha. Então deixa eu dar uma boa noite. Tá em Dallas, né? Eu já nem lembro mais que era um dia que a gente anda. Tá em Dallas, né, Leonardo Oliveira? Tudo bem?
3: Tudo bem, Lucianinho. Tô em Dallas à espera da Argentina. A Argentina chega amanhã. Já tem um bandeiraço dos torcedores argentinos marcado para as 17 horas aqui. Depois, às 18h40, a entrevista coletiva da seleção argentina. Reina grande expectativa se o Messi vai falar. Na primeira rodada, imaginava-se que o Messi fosse falar. Ele é uma das grandes atrações da Copa. Apareceu o Otamendi, que nem titular foi no outro jogo. O Scaloni vai falar, é sempre uma boa entrevista, mas esperamos que desta vez, depois de 3 gols, que o Messi fale. Mas muitos argentinos já circulando por aqui, tomando, ocupando espaço no comércio, nos restaurantes, nas praças. Eles estão chegando e vai ser um grande número de argentinos no estádio do Dallas Cowboys na segunda-feira. Argentina e Áustria à espera da Argentina, Lucianinho, vendo a Alemanha virar contra a Costa do Marfim. A Alemanha mostrando força, 7-1 em Curaçao, virando em cima de Costa do Marfim, que é um bom time. Ou seja, as gigantes estão se estabelecendo, estão dando as cartas, Lucianinho.
0: É, Leonardo Oliveira, falando em Messi, eu vi umas imagens hoje que me lembraram Messi, e eu quero que o pessoal lá coloque na live aqui, umas imagens que eu recebi de João Pretzel, enfim, de um rapaz jogando futebol por aí. Vamos botar, vamos dividir tela aí, ou de algum jeito botar na tela, pra gente dar uma analisada, Maurício. Tem um cara aí que andou jogando bola. Seguindo a gente tá com o delayzinho, ver aqui, ó.
2: Eu não tô com retorno de vídeo agora, mas você me deixou numa curiosidade bárbara.
0: Não, mas vamos botar agora aqui, eu tenho o delay aqui do vídeo, ó, dividindo tela, ele tá se rindo já ali na outra tela menorzinha, ó, ele sabe que é com ele a bronca, Leonardo Oliveira, recebemos aqui um vídeo, não sei se tá na mão aí, o Douglas Weber, vamos ali, olha só.
2: André providenciou,
0: olha só, pose
2: o André
0: do goleiro.
2: Providenciou pra nós aqui agora.
0: É um vídeo que tá lá em GZH.
2: Vai ser uma longa noite. Eu tenho que ver o Leonardo Oliveira jogando bola, é isso mesmo? Thiago,
0: não,
2: eu quero aumento já.
0: Explicação, ó. Eu mostro aqui, ó. Olha ali, ele foi pro campo, ó. De chuteirinha, de tênis. Aí foi jogar bola com os caras ali.
1: Eu gostei da dancinha.
0: Os caras, enfim. O que que é isso, Leonardo? Me explica,
2: vamos escrever,
0: que
2: tá na vamos tela, escrever esse Ribeiro. Filme de terror para por favor. Vai dizendo,
0: E sentiu lesão, hein? Olha, meu Deus, não domina a bola. Não. Leonardo Oliveira, te explica, por favor.
3: Não, isso foi uma ação que tinha de patrocinadores, e não meus, claro, porque ainda não tenho patrocinadores, mas
0: meu esse DVD Deus, já tá rolando
3: do mundo, né? Eu fiz gol, viu? Só pra
0: É uma ação de gol. Quem não joga nada, é isso? É tipo isso.
3: Não, eu fiz gol, deixei minha marca, comemorei tal qual o Matheus Cunha, mas é uma ação muito legal.
1: Que ele foi na prancha pra comemorar.
0: Mas tubarão pega nessa prancha aí, não tem como. Meu mas Deus,
3: é uma ação legal.
2: Eu acordei às 5 da manhã, me respeito, eu acordei às 5 da manhã pra ver o Leonardo jogar futebol, mas pra que isso?
3: Maurício, eu só tenho medo. Maurício, eu só tenho medo da equipe de calibragem lá de GZH. Porque esses aí mudam as notas, entendeu? Eu só tenho medo deles. Eu sei que a tua análise vai ser uma análise equilibrada, tu é um cara que conhece futebol, tu vai perceber os movimentos todos ali, isso eu tô tranquilo. Mas é legal.
1: Tô esperando, é o Diário da Copa, pra destacar esse rindo. Momento.
0: Meu Deus do céu, bárbaro. Mas eu tinha que compartilhar com a nossa audiência, que também foi lá no nosso Gaúcho Esportes, no Instagram, as imagens de Leonardo Oliveira tentando, né? Algo parecido com futebol. Ele fala tão bem de futebol, né, Kelly?
1: Exato, ele é muito talentoso. Bem, muito falando, talento, escrevendo, conhecimento,
0: mas jogar. Não, deixa assim, Léo, deixa assim.
4: Leonardo é tão talentoso. Leonardo, escuta um pouquinho que eu vou dizer. Tu é tão talentoso que tu tava achando que aquele Matheus Cunha ia fazer alguma coisa na Copa. E o cara fez 2 gols ontem. Contra uma zaga francesa, rapaz. Não é contra o Haiti, os caras são da França. Tu é de Mois.
3: Pedro é um bandido. Mois, né? Pedro. rapaz. Mas é legal. Estava integrado. É um evento de Copa. Gente de todo mundo, muito americano. Isso me chamou muita atenção. Muitas mulheres jogando. Era um misto. Bem. Jogando muito bem. Muito estabelecida e assim, os Estados Unidos estão embarcando sim no futebol. A Copa do Mundo vai alavancar ainda mais e todo mundo, a organização era norte-americano, claro que depois começaram jogadores de todos os lados, muitos argentinos. Deixei minha marca, né? O futebol brasileiro não podia ficar bem no nosso país. Eu acho que uma boa impressão, o narrador ficou impressionado, depois vocês Instagram de Gaúcho Esportes, no meu Instagram, no Leonardo Oliveira, tem movimentos meus que o narrador faz, fomos bem representados, o Brasil saiu bem, né?
1: Alô, Ancelotti!
0: É que o cara tava com cãibra, tava com dor de barriga, ele, Leonardo, eu comprei um refri, aquele famoso, que tem as figurinhas da Copa, tá? Eu comprei e eu pensei mentalmente, sabe, a figurinha que tiver aqui, o time vai ser campeão da Copa. Vou mostrar aqui qual é a figurinha que eu tirei. O Lautaro Martínez da Argentina. Até me assustei. Podia ter sido o outro, né?
3: Sabe que eu tava lendo uma matéria sobre o Lautaro Martínez, um texto? E porque ele é de Mendoza, a mulher dele é dali. A vinícola, ele comprou primeiro uma grande propriedade. Produzindo vinhos. Ele tem um restaurante na Itália e os vinhos vão direto pro restaurante dele. Agora ele tá no mercado argentino e está abrindo um outro veículo. O cara tem uma cabeça, olha, espetacular. Gente, assim, a família da mulher dele é que toca os negócios e ele já tem caminho para o pós-futebol. E eu vi também um vídeo do assado dos argentinos, até foi publicado no TikTok, presidente da AFA. Os caras não economizaram na Tony, cara. Eles foram fundo, uma churrascada muito legal. A Argentina está num ambiente muito, muito bom, a gente percebe isso conversando com os torcedores, mas lá dentro, em alguns momentos foi muito confuso na Tony, mas o Scaloni conseguiu harmonizar, que assim, a concentração deles, concentração que se percebe que eles estão muito juntos ali, estão muito unidos, muito integrados, e todos, vamos ver, né, se segunda-feira isso se confirma em campo, que sim, porque a Áustria não é uma seleção muito, talvez na questão de Copa do Mundo, média baixa,
0: sim.
3: E a Argentina ganhando garante sua classificação, Luciano.
2: Lucianinho.
0: Muito bem. Leonardo Oliveira,
2: direto
0: de Dallas, participando aqui do nosso Gaúcho na Copa. Fala, Maurício, tem que chamar o intervalo em seguida, mas completa aí, Maurício.
2: Não, e só para não perder o gancho do argentino, então, o treinador Fernando Gago, da Universidade do Chile, ex-volante da Argentina, sofreu um infarto dando entrevista coletiva após a vitória por 2-0 sobre o O'Higgins pelo campeonato chileno. Durante a coletiva ele teve um infarto, foi rapidamente internado, foi operado, botou estente, passa bem. Mas isso que a gente sempre conta, né, Lucianinho? O cargo, a atenção extrema do treinador respondendo perguntas duras, essa até foi em Vitória, mas o treinador parece que a qualquer momento vai ter um ataque cardíaco, pois lá no Chile o argentino Fernando Gago teve um infarto e felizmente a tempo foi operado e passa bem agora.
0: Ok, obrigado, Maurício. Vamos fazer intervalo, Léo, abraço aí em Dallas, como um churrasco por nós aí. O delay comeu forte agora. Abraço pro Léo aqui. Vaguinha, troquei aquele mate pelo Vaguinha, sabe que foi uma boa troca? Depois do intervalo a gente vai ficar sabendo. Gaúcha na Copa, 8h38, não sai daí.
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3: Estamos de volta no Gaúcha na Copa! Faltando 18 para as 9 do Brasil, o jogo é às 9. Daqui a pouco tem Equador e Campo, Equador e Curaçao. Vou lá na concentração dos equatorianos, onde está Valéria Poçamay. Eu não vou dizer vai, né? Eu vou dizer vem, Poçamay. Faz o boletim e vem, Poçamay.
4: Enquanto isso, a gente vai daqui, Lucianinho, porque é um ambiente muito bacana. É. Olha, inúmeros torcedores aqui do Equador tá fazem aqui essa festa por aqui. Nesse... Pode deixar, diz pra chefia que eu tô chegando em seguida, ó. Na ponte aqui do Brooklyn, um cenário lindíssimo. E muitos colombianos também, então é um clima muito bacana aqui. Chegar no pessoal aqui também, pra gente conversar. Saber a expectativa aqui. Eu sei que tem um quase brasileiro aqui. Amigo, tu nome é?
5: Samuel.
4: Samuel, fala um pouquinho de português.
5: Muito pouco, mas posso ser o meu melhor esforço.
4: Que espera pra hoje? Pode ganhar, Equador?
5: Eu espero ser muito feliz ao classificar o meu próximo passo. Curação, isso não é muito fácil de enfrentar, mas eu estou seguríssimo, o Equador vai ser o melhor esforço. Nós estamos na geração muito importante e temos muita fé. Muita fé, muita esperança. Vamos ir a rezar para que seja o que Deus queira. Mas cremos firmemente que vamos a classificar e a ganhar.
4: Você estava falando, né, sobre o clima da Copa de 2014, né? E é o momento tu, também de reunir a família, né? De trazer para cá, de confraternizar.
5: Eu estou com minha família aqui. É uma oportunidade para viajar com eles, para estar juntos. Estamos juntos. Eu estive em Brasil, em Curitiba, Rio. O maravilhoso país e nós de Equador temos as melhores memórias para o Brasil, mas sempre queremos o melhor para o Brasil e estamos seguros que vamos ir para adelante.
4: Teu placar para hoje, teu palpite?
5: Eu penso 3-0. 3-0, yeah, 3-0.
4: Muito bem, muito obrigada. Deixa eu falar com a responsável pela família aqui também, porque é o seguinte, veio a família toda para conferir diretamente do Equador. Tava conversando aqui com ela. Tu nome?
6: Amparo.
4: Amparo, como é viver tá com o Equador?
6: Estar aqui festejando esta Copa Mundial de Fútbol. Hemos venido desde Ecuador a apoyar a nuestro equipo. Tenemos grandes esperanzas en él. Creemos que hoy vamos a ganar seguro, 3-0 mínimo.
4: Mínimo. ¿Estás muy confiante para la Copa?
6: Estamos muy confiados y aparte estamos seguros de nuestros jugadores. Ellos son unas excelentes personas, excelentes deportistas. Y yo sé que Ecuador va a salir adelante hoy.
4: ¡Dale, Ecuador!
6: ¡Viva Ecuador y gana Ecuador!
4: Muchas gracias.
6: Gracias a usted.
4: Ah, e esse é o clima, Lucianinho, por aqui muitas famílias, muita festa, a gente vê
3: muito bom.
4: Todas as cores aqui da Colômbia, as cores também do Equador, muito bacana, e essa vista, vou deixar vocês com essa vista pra quem tá só na rádio, é a ponte do Brooklyn aqui, olha aqui, alguém me chamou, vou chegar aqui nos torcedores.
7: Vamos, Equador!
4: Olha aí, ó, a festa da torcida, mais um aqui, estamos em vivo para Brasil.
7: Que viva Equador, que viva Equador! Vamos a ganar 7-0, papi! Vamos,
4: 7-0, está muy confiante, ¿no?
7: Confiado, Curaçao, vamos ahí.
4: Oh, olha aqui, não, tem uma torcedora que ela... menos. Qual é o seu nome?
8: Mi nombre es Laura y yo creo que va a ganar Curazao para que sea un buen juego.
4: ¿Curazao?
8: Curazao, sí, para que sea un buen juego, para que en la tercera ronda se la coja más rápido.
4: Sí, sí, olha aí. Tá torcida por aqui, Lucianinho. Vamos me despedindo nesta festa muito bacana que faz o torcedor por aqui, com essa bela vista aqui na ponte do Brooklyn. Aí, vamos, Equador!
9: Equador, Equador, Equador, Equador, Equador, Equador.
4: Muchas gracias. Volto contigo, Lucianinho.
3: Valeu, Poçamay. Vem, Poçamay, na festa de colombianos e equatorianos, todos juntos reunidos. Vaguinha!
10: Que lugar bonito, hein, Lucianinho?
3: Pois é, muito bonito essa ponte do Brooklyn aí, né, Vaguinha?
10: Tu sabe que eu fico...
3: A gente tá vendo de longe, só que do outro lado, lá, bem longe.
10: O Valência nos deixou na mão, né, Lucianinho? Essa aqui é a grande verdade. Mas, assim, todas as conversas que tive com o Valência, ele foi um profissional no Inter. Ele errou, foi mal.
3: Não, mas errar faz parte, né?
10: Ele entrou de mão dada com o Theo no jogo. Teve um jogo contra o Brasil de Pelotas e eu achei muito legal, assim. Então, eu não consigo torcer contra o Ener Valencia, mas também não vou torcer a favor, tá? Não vou torcer a favor do Ener Valencia.
3: Vou te permitir. O Valencia, a gente fez uma entrevista com ele pro Show dos Esportes, o Diori que tá na tela aí vai lembrar. E ele, super simpático, nos atendeu super bem, enfim, o cara é extremamente.
10: Eu como colorado, fiquei querido. Um pouquinho machucado, assim, com
3: o. Que ele falhou jogo, em momentos importantes.
10: Mas não faltou profissionalismo dele, tá? Teve alguns momentos de baixa, assim. Teve gente que achou que foi migué dele, mas ele teve uma lesão também que não conseguiu curar. Enfim, eu torço pro Equador, tá? Eu acho que é uma seleção sul-americana. E...
3: Sempre, sul-americano sempre.
10: Isso.
3: Jori! A gente tá com o tempo assim,
11: fala,
3: ó,
11: Luceninho.
3: Meio apertadinho, Diário. Onde é que tu tá aí? Tá numa corrida? Deixa eu abrir a imagem aqui. O que é isso aí no fundo? É Soccer Celebration. O que é isso aí, Diário? Uma fanfest?
11: Aqui é a fanzone, uma das fanzones aqui de Seattle. E aqui é o Pier 62, que é onde fica também uma festa que é organizada de maneira flutuante. Fica numa espécie de balsa, que foi onde eu acompanhei parte do jogo da seleção brasileira ontem aqui em Seattle. E deixa eu organizar, Lucianinho, as informações em três blocos para repassar tudo rapidamente. A primeira delas é que ontem a gente acompanhou aqui o jogo da seleção norte-americana contra a Austrália, vitória pelo placar de 2-0. E o próximo jogo que vai ser realizado aqui em Seattle vai ser no dia 24, quarta-feira, entre Bósnia e Catar. É o jogo pelo Grupo B, que está bastante apertado, bastante competitivo nesse momento em relação à busca por vaga na próxima fase. E depois, Lucianinho, até para trazer o contexto do que a Kelly estava falando, no dia 26, às 8 horas da noite do horário local, 27, à meia-noite, começo da madrugada, aí no Brasil, tem o jogo da seleção do Irã aqui em Seattle. E aí tem uma particularidade desse jogo que é a seguinte... Em relação a Tijuana, Seattle está a mais de 2 mil quilômetros. E o governo dos Estados Unidos está avaliando, digamos assim, dar uma amenizada nas restrições, porque o Irã precisa chegar 36 horas antes do jogo. Foi assim na partida de estreia lá em Los Angeles. O Irã joga de novo ainda em Los Angeles, antes desse jogo em Seattle. Mas para fazer uma viagem de 2 mil quilômetros, chegando 36 horas e depois retornando após a partida, vai acabar ficando um prazo muito apertado, então existe uma pauta em avaliação que é amenizar essas restrições para a seleção iraniana. E para fechar rapidinho aqui, Luciano, tem um brasileiro que chegou aqui, viu o microfone da Gaúcha, bandeira do Brasil, tudo bem? Como é que é teu nome?
12: Gustavo.
11: Gustavo, tu é de onde e mora aqui ou tá a passeio?
12: Não, eu moro aqui, eu sou de São Paulo.
11: De São Paulo? Faz quanto tempo que mora aqui?
12: Aqui 8 anos e meio.
11: 8 anos e meio. Viu o jogo da seleção ontem? Gostou do que viu?
12: Gostei. Assim, eu tava um pouco nervoso, né? Porque o primeiro jogo foi um jogo mais complicado, mas o jogo de ontem meio que deu um alívio, mas eu ainda continuo, tipo, com uma expectativa um pouco não muito alta.
11: Tá desconfiado?
12: Eu tô desconfiado. Eu acho que é exatamente isso. Eu tô esperando o jogo da Escócia pra ver o que eu posso colocar de expectativa nessa seleção.
11: Então o termômetro do Hexa, por enquanto, tá na metade do caminho.
12: O termômetro ainda tá calibrando, sabe? Porque o jogo da Escócia, se perder, já era. Talvez com essas novas regras, talvez não já era, mas assim, ia ser feio, né? Ia ser bem feio.
11: É verdade. Um grande abraço e sucesso aí.
12: Obrigado.
11: Valeu, Lucianinho. Tem bastante brasileiro aqui e o pessoal também acompanhando a Copa, curtindo a Copa e curtindo um dos destinos aqui dos Estados Unidos que é fantástico. Fantástico. Seattle tem paisagens maravilhosas.
3: Jory, tem o Museu da Aviação em Seattle, que é muito legal. Se tu puder,
11: exatamente,
3: um dia aí,
11: vim. Não, Lucininho, o meu plano...
3: E
11: meu
3: também
11: plano...
3: tem o Museu de Vidro aí em Seattle também.
11: Sim. O meu plano pro Museu da Aviação é amanhã pro bate-bola. É que eu até confesso que eu fiquei na dúvida da escala agora se o bate-bola tá confirmado. Tá confirmado, né?
3: É, tem que olhar aqui de cabeça, não lembro.
11: Bate-bola, é. Né? Bom, mas enfim...
3: Tem bate-bola amanhã? Tem,
11: sim. Tem. Perfeito. Então, meu plano amanhã é o Museu da Aviação pro bate-bola. E até pra contextualizar aqui tem... A gente tá num pier, né? Que é onde tem essa fanzone. E ali atrás tá a Elliott Bay, que é a Baía de Elliott. Ela vai se conectando com outras baías até passar próximo à fronteira com o Canadá, onde tem a confluência das águas em direção ao Oceano Pacífico. É um lugar belíssimo, sensacional aqui em Seattle, Lucianinho.
3: Tem ali também uma espécie de pier aí que é legal de conhecer, de olho na beira do rio. Tem um monte de lugar legal em Seattle. Meu velho, bom trabalho aí.
11: Um abraço.
3: Pessoal, o Simon
11: até
3: vai
11: mais.
3: Te acionar no próximo Gaúcha na Copa aí. Fica tranquilo.
11: Estarei à disposição para trazer aqui novas informações.
3: Beleza. Obrigado, Jory. Deixa eu dar tchau pro Pedro e pro Maurício por hora aqui. Não sei se vocês já foram, mas se não foram, eu tô dando tchau de novo aqui.
13: Tô aqui.
3: Beijinho pra vocês
13: tô
3: aí em Miami.
13: Vendo. Só. Tá. Deixa eu. Vem cá, Pedro. Vem mais pra cá, porque a câmera tá fechada em mim aqui.
3: Só dá tchau só assim pra ti, ó.
13: Tá
3: beijo.
13: Dispensando.
14: Lucerinho, a saudade é muito grande.
3: Tu eu
14: és
3: também,
14: uma figura,
3: Pedro.
14: Digamos, nossa, impoluta.
13: É uma figura o quê?
14: Impoluta.
3: Obrigado. Impoluta é meio perigoso. É uma coisa meio perigosa, mas vai bem.
13: É. Então, não, tchau pra ti, seu impoluto. Não,
14: o grandão.
3: Então tá, tchau pra você.
14: Grandão.
3: Vai pagar essa janta aí, Pedro.
14: Beijo, perdido. Não, é 0800. É.
3: Ah, é? Pô, a gente.
14: Chão, rapaz, maior
3: de uma letra
14: mundo,
3: no ar, senti.
14: Vai receber Maurício Saraiva, rapaz. Vai receber Maurício Saraiva, respeita as caras.
3: Só no toco ali, hein? Alegria do toco ali, hein? Estão rindo sozinho. Né? Vaguinho, isso, nós no fiambre aqui, Vaguinho.
10: Os maiores salários da RBS. Né?
3: Nós no fiambre
10: aqui. E nós aqui contando a diária.
3: Com essa garrafinha de água aqui, ó. Nem a metade da garrafa tem aqui. Barbaridade.
14: Beijo cada um pra tem vocês seu aí, bom descanso. Né?
3: Claro, eu
14: tá, tu tá falando de Maurício comer... Saraiva, tu não leva mal, tá?
3: É,
14: pra comer o resto de pão. E deu pra bola. Tchau.
3: Tá bom. Não, nem tem pão, tem nada aqui. Tchau pra vocês aí.
10: Ali é três dígitos, mas assim, frouxo.
3: Frouxo, assim, frouxo. Simon Bianchini, os times já estão escalados, eu tenho que seguir a passar a bola pro Gustavo Manhago aí, pra Equador. Como é que tá a escalação do Equador e a escalação de Curaçao, meu caro Simon Bianchini.
15: Tudo bem, Lucianinho? Boa noite. Equador e Curaçao buscam as suas primeiras vitórias nessa Copa do Mundo. O Equador confirmado, duas trocas em relação à abertura da competição. O técnico argentino Sebastián Becasese confirma o time com Galíndez, Alan Franco, Pacho Incapié e Estupiñán na lateral esquerda. O meio-campo com Alcivar, Moisés Caicedo, Vitti e na frente Gonzalo Plata, Valência e Yeboah, o Equador confirmado. O Curaçao vai a campo com Rum, Brennett, Gari, Obispo, Fonville e Foranos, Chong, Leandro Bacuna, Liviano Comenência e Juninho Bacuna. Na frente, Locadia, o time treinado pelo holandês Dick Advocaat.
3: Muito bem, ficamos por aqui com o Gaúcha na Copa.
10: Tchau.
3: E último intervalo, depois Gustavo Manhago. Manhago vai narrar Equador e Curaçao. Tchau.
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1: Alô, torcida gaúcha, torcida brasileira. É sábado de Copa no Futebol da Gaúcha. Duelo entre América do Sul e América Central. De um lado, Equador, do outro, Curaçao. Mais um jogo do Grupo da Alemanha. Dois times que perderam na primeira rodada. E a bola está rolando. Saída do Equador. E o Simon Bianchini está confirmando pra gente a escalação do time equatoriano, Simon.
2: Alô, Gustavo Manhago, ouvinte da Gaúcha. O Equador confirmado com Galíndez no gol. Alan Franco, 21. 6, Pacho. 3, Incapié. E 7, Estupinhan na ala esquerda. Alcivar, número 5. 23, Moisés Caicedo. 15, Viti. Na frente, 19, o flamenguista Gonzalo Plata. 9, Yeboá. E 13, o ex-colorado capitão do time, Ener Valencia.
1: Todo de amarelo, o time do Equador que busca sua primeira vitória depois de perder para a Costa do Marfim na primeira rodada. E agora vamos confirmar a escalação de Curaçao, Simon.
2: Treinado pelo Dick Advocaat, treinador holandês, no 5-4-1. 1, Roon. 20, Brennett. 3, Gary. 18, Obispo. 24, Fonville. E 5, Floranos. Meio campo com 21, Chong. 10, Leandro Bacuno, capitão do time. 8, Liviano Comenencia. 7, Juninho Bacuna. Na frente, Locadia, número 9, o centroavante isolado lá na frente.
1: Zero a zero é o placar, Equador e Curaçao. Curaçao está todo de azul, levou 7-1 da Alemanha na primeira rodada. Arbitragem comandada por um chinês aí, Simon.
2: Isso mesmo. Ning Ma, o árbitro central, auxiliado também pelo chinês Fei Zhu. Do Qatar vem Saud Al-Makale, o auxiliar número 2. E no VAR, outro chinês, Ming Fu.
1: 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Ener Valencia, vai, o Equador saiu na cara do gol e perdeu!